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9: Ai! 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

0: Estamos no clima.
1: Ai, tá chegando a hora, aumenta, menos aumenta. De meia hora.
0: Ai, meu Deus,
1: de
0: meia do céu. Hora. 24 minutos para começar o segundo jogo da nossa seleção.
1: Vamos ganhar!
0: Vamos.
1: Precisamos ganhar.

0: Ó. Daqui a pouco tem ele, Vamos ouvir.
1: Muito bem, meus amigos, estamos aqui.
0: Cadê? Parou a tela. Agora vai.
2: Aí,
0: agora
2: o
0: vai.
2: Ulisses Costa.
1: Muito bem, meus amigos, estamos aqui pra

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1: Direto.
2: Ulisses Costa,
1: na,
2: direto,
1: do
2: direto,
1: estádio,
2: direto, direto
1: do estádio. Ele tá lá, ele vai narrar pra
2: ele
1: gente.
2: Ele vai narrar daqui a pouquinho. E ó, a gente quer saber o teu palpite. 11 999 919 197, manda aí teu palpite por áudio, né?
1: É lógico, Paulo Gomes. É áudio, tem que ouvir áudio. Sua voz.
2: 11 999 919 197, lembrando que o sorteio é feito logo depois do jogo, certo? Vai dar vitória do Brasil.
1: Ai.
2: E a gente vai sortear R$1.000 no voucher. Nossa. Pra você que acertar. Então, vai ser um sorteio entre todas as pessoas que acertarem. Tá legal?
1: Boa!
2: Quer ouvir? Sim, sem ouvir?
1: Vai, pai. É,
2: direto?
1: É expectativa,
2: vai direto,
1: solta.
2: direto.
3: Opa, aqui é Daniel do APP, aplicativo de São Gonçalo.
1: Aê!
3: É, eu vou agora contra. Vou na zebra. 1-0 a ti.
1: Que isso?
4: Ah, isso! Ah, não! Ah, não!
1: Mas tá bom, se ele acertar, ele pode com o gol ganhar, né?
2: Aqui, vamos lá. Mais um aqui, ó. Vamos lá, mais um.
5: Boa noite, amigos Abano.
2: Boa noite.
5: Bom. Dorival Júnior de Goiânia.
2: Bom, Dorival Júnior.
5: Patenteando o setor aqui pra curtir o jogo. Meu palpite pro bolão aí é 4-1 pro Brasil.
2: 4-1 Brasil. Boa. Mais um, Paulo Gomes. Mais um. Vai. Eu gosto de ouvir o povo. É a voz do povo.
6: Boa noite. Marcos Gandolfo da Brasilândia, motorista de aplicativo. 3-1 Brasil. 3-1 pro Brasil, hein?
2: Olha aí. Boa. Vamos ouvir Mara Tassini. Vai, Mara Tassini.
7: Boa noite. É lindo. Boa noite, Paulo Gomes.
1: Boa
7: Olha,
1: noite.
7: Eu vou no 2-0 do Brasil.
1: Tá bom.
7: Brasil, e vou ouvir pela Band FM, que é a rádio que eu amo. Vai, Brasil!
1: Vai! Quem ouve pela Band FM vai ouvir o gol antes de todo mundo!
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0: todo jogo do Brasil com o bolão da Band FM. A gente sempre explica pra você, certo? Você coloca lá o seu palpite, se você acerta, você entra num sorteio com as outras pessoas que acertaram. Combinado? E aí, no sorteio a gente fala quem leva o voucher de R$1.000 pra gastar como quiser. O árbitro apitou o final aí do jogo Brasil e Haiti, 3-0. Podia ser mais, hein, gente? Mas tudo bem, vamos lá. A seleção brasileira conquistou a primeira vitória na Copa do Mundo 2026. E a gente já tem aqui o resultado do bolão da Band FM. O Marco Aurélio Milazzo. Marco Aurélio Milazzo apostou na vitória do Brasil por 3-0. Acertou, ganhou um voucher de R$1.000. Marco Aurélio Milazzo é o ganhador do voucher de R$1.000 do bolão da Band FM.
1: Israel e Rodolfo, falando de amor.

0: Band FM Arrepende Daço Ferrugem pra você. Jorge Henrique Rodrigo, Vai Lá em Casa Hoje, participação da Marília Eterna Mendonça também, Seu Brilho Sumiu com Israel e Rodolfo. Deixa eu te dar um recado, hoje não tem Band Love, mas o Band Love volta ao ar no domingo, aquele Band Love especial que você gosta também, né? 4 horas de Band Love com a história mais comentada da semana, tá bom? 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Hoje não tivemos, porque tivemos Brasil e Haiti. Você ouviu a transmissão aqui na Band FM do Ulisses Costa? Maravilhosa a transmissão, né? E tem mais, né? O próximo jogo, Brasil e Escócia. Quarta-feira agora estaremos juntos aqui na Band FM com uma baita transmissão. E mais um bolão no de hoje. Eu explico sempre, se você não ouviu, agora há pouquinho já falei o sortudão que ganhou voucher de R$1.000 no bolão da Band FM. Como é que funciona o bolão? Você vai entrar nas redes sociais da Band FM, você entra nas redes sociais, você coloca lá o teu palpite. Beleza, você acertou o palpite, a equipe de promoção da Band FM de produção já entra em ação e já faz o sorteio através aqui dos cadastros dos nossos computadores, entendeu? E aí sai o sortudão de R$1.000 no voucher. Hoje foi, porque tem muita gente mandando mensagem. Ah, eu acertei, Célio, eu acertei. Pô, valeu de coração, viu? Obrigado pela sua participação. Teremos mais. O bolão da Band FM de hoje tem o ganhador, o sortudo. Ele foi sorteado dentre todas as pessoas que acertaram o placar de 3-0 para a vitória do Brasil em cima do Haiti. Hoje foi o Marco Aurélio Milazzo. Marco Aurélio Milazzo. Daqui a pouco tem a Voz do Brasil, vai ter música na internet. E a 1 da manhã tem o Band Coruja, tá, gente? 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

0: voz do Brasil. As notícias do governo federal que movimentaram o país no dia de hoje.
1: Olá, boa noite.
2: Boa noite para você que nos acompanha em todo o país.
1: Sexta-feira, 19 de junho de 2026.
2: Vamos ao destaque do dia: redução do analfabetismo.
1: Pela primeira vez na história, a população com mais de 15 anos que não sabe ler e escrever é menor que 5%.
2: Metade do total de analfabetos é idosa, sendo que também pela primeira vez há menos mulheres que homens nessa condição. Gabriela Noronha.
3: Para fortalecer a educação de jovens e adultos e combater o analfabetismo no Brasil, em 2024 o MEC lançou um pacto nacional que aumenta as vagas nessa modalidade de ensino nos sistemas públicos.
1: E ainda, em Minas Gerais, presidente Lula anuncia investimentos em hospital de referência para o tratamento de câncer em Belo Horizonte.
2: E em novo hospital universitário de São João del Rei, para atendimento de média e alta complexidade, que vai beneficiar 54 municípios.
1: Você vai ouvir também combate às apostas ilegais.
2: Decreto assinado pelo presidente Lula vai permitir bloqueio de bens das bets irregulares e destinação do dinheiro para o Fundo de Segurança Pública. Graziele Bezerra.
4: Segundo o Ministério da Justiça e Segurança Pública, ao todo, 25 milhões de brasileiros apostam nessas plataformas, sendo que um a cada quatro deles aposta todos os dias.
1: Hoje, na apresentação da Voz do Brasil, eu, Mariana Jungmann e Luciano Seixas.
2: E acompanhe a gente ao vivo, acesse radiogov.ebc.com.br ou o canal Gov na sua TV aberta.
1: A taxa de analfabetismo no Brasil caiu para menos de 5%, a menor da série histórica.
2: O índice de pessoas que não sabem ler e escrever é maior entre os idosos com mais de 60 anos.
1: Políticas como o Pacto Nacional para a Educação de Jovens e Adultos vêm ajudando a reduzir ainda mais essa taxa no Brasil.
3: Na mesa, cadernos e lápis. No coração, sonhos que resolveram sair da gaveta. Aos 61 anos, a cearense Maria do Socorro não perde uma aula no Centro de Educação de Jovens e Adultos no Distrito Federal. Ela teve que trabalhar desde muito cedo e não aprendeu a ler e a escrever, mas decidiu voltar à sala de aula por meio do EJA. E hoje divide o tempo entre as lições e as faxinas que faz para ganhar a vida. A cada nova palavra que ela aprende, é um mundo novo que se abre.
5: Toda pra que eu vejo, eu tô lendo. Vou no mercado e eu vejo o preço das coisas e eu fico lendo.
3: Assim como Maria do Socorro, milhares de brasileiros têm vencido a luta contra o analfabetismo. Segundo novos dados do IBGE, em 2025 o Brasil tinha 8 milhões e 400 mil analfabetos com 15 anos ou mais, o que representa uma taxa de analfabetismo de 4,9%. O ministro da Educação, Leonardo Barchini, destacou que é o melhor resultado da série histórica.
6: Pela primeira vez na história, nós atingimos na população de mais de 15 anos menos de 5% de analfabetos no Brasil. E sabe o que a Unesco fala disso? Sabe o que os organismos internacionais falam disso? Falam que um país, quando atinge menos de 5% de adultos analfabetos, ele está encaminhado para a erradicação do analfabetismo.
3: Segundo o IBGE, a população com 60 anos ou mais representava mais da metade do total de analfabetos em 2025. E entre os idosos, pela primeira vez, a taxa de analfabetismo entre as mulheres foi menor que a dos homens. De acordo com William Kratochiwil, analista do IBGE, sem considerar o grupo dos idosos, a taxa cai para menos de 3%.
7: Se tirarmos as pessoas de 60 anos ou mais do grupo de análise, essa taxa ela cai para 2,6%. Isso é reflexo de uma quase universalização da taxa de escolarização, da frequência à escola contínua de crianças de 6 a 14 anos, que em 2025 alcançou aí os 99%.

0: Nacional pela Superação do Analfabetismo prevê mais de 3 milhões de novas matrículas no EJA. E o investimento total deve ser de 4 bilhões de reais até 2028. Reportagem Gabriela Noronha.
1: E o novo piso salarial dos professores da educação básica já está definido. Será de R$ 5.130,63.
2: Um reajuste de 5,4% em relação ao valor que estava em vigor, garantindo ganho real acima da inflação.
1: O decreto foi assinado pelo presidente Lula e publicado hoje no Diário Oficial.
2: Segundo a legislação vigente, a atualização anual do piso não pode ficar abaixo da inflação acumulada.
1: E os profissionais contratados por tempo determinado também estão entre os beneficiários do piso salarial nacional.
2: As inscrições para o Sisu Mais acabam hoje, mas os estudantes ainda têm algumas horas para aproveitar essa oportunidade.
1: O sistema aproveita notas de quem fez o último Enem, mas não foi selecionado no primeiro semestre para uma nova seleção de vagas remanescentes em universidades de todo o país.
2: E as notas de corte já foram divulgadas, o que ajuda a escolher cursos com mais chance de passar.
3: O Ministério da Educação divulgou as primeiras notas de corte parcial do Sisu Mais, uma etapa complementar do Sistema de Seleção Unificada, Sisu, que vai ofertar eventuais vagas disponíveis em instituições públicas de educação superior. A nota de corte pode ser consultada diretamente nas páginas do Sisu Aluno e do Sisu Vagas ou por meio da Central de Atendimento do MEC pelo telefone 0800-61-61-61. Ao todo, 34 instituições públicas de educação superior decidiram destinar vagas para o Sisu Mais. Estão sendo ofertadas 9.436 vagas em 532 cursos. A nota de corte deve ser utilizada pelo candidato apenas como uma referência da situação em que se encontra para concorrer à vaga selecionada, não sendo uma garantia de seleção. E atenção, o estudante que obtiver no mínimo 650 pontos na média das 5 provas do Enem está apto a participar do PEDME Licenciaturas caso se inscreva para um curso presencial de licenciatura e seja selecionado. Quem entrar no programa vai ganhar bolsa mensal de R$ 1.050 desde o ingresso até a conclusão do curso. Para mais informações, acesse as redes sociais do Ministério da Educação ou portalgov.br/MEC. Reportagem Júlio César de Oliveira.
1: Melhorar a qualidade do atendimento dos futuros médicos e garantir a regulação dos cursos de medicina.
2: Esses são os objetivos de uma medida provisória assinada hoje pelo presidente Lula, que torna obrigatória a aprovação no ENAMED, o Exame Nacional de Avaliação da Formação Médica, para obter o diploma e o registro profissional.
1: A medida vale apenas para novos alunos que ingressarem nos cursos de medicina.
4: Estudantes de medicina deverão obrigatoriamente ser aprovados no ENAMED, o Exame Nacional de Avaliação da Formação Médica, para obter o diploma e exercer a profissão. O ENAMED também vai substituir a prova teórica do Revalida, exame aplicado a médicos formados no exterior que querem validar o diploma no Brasil. As mudanças estão previstas em uma medida provisória assinada pelo presidente Lula durante a inauguração do Hospital Universitário da Universidade Federal de São João del Rei, em Divinópolis, Minas Gerais. Em entrevista coletiva nesta sexta-feira, a secretária de Regulação e Supervisão da Educação Superior do MEC, Marta Abramo, afirmou que a nova política tem como objetivo melhorar a qualidade da formação médica e fortalecer a supervisão dos cursos.
5: Isso agora vem reforçado na própria medida provisória no texto e vai ter um reforço legal, né, de que um dos objetivos do ENAMED é exatamente auxiliar na avaliação, regulação e supervisão dos cursos de graduação de medicina. Isso está em perfeita consonância com o nosso Sistema Nacional de Avaliação. O resultado dos desempenhos podem constituir o referencial básico dos processos de regulação e supervisão da educação superior.
4: Com a medida, cada estudante deverá participar do ENAMED duas vezes, a primeira ao final do quarto ano do curso, para ajudar a identificar dificuldades e permitir que as instituições façam os ajustes necessários. E a segunda prova será no último ano da graduação. Nesta última etapa, a aprovação no exame será obrigatória para que o formado possa se inscrever no Conselho Regional de Medicina, o CRM, e exercer legalmente a profissão. A exigência não vale para quem já está cursando medicina, apenas para quem entrar após a publicação da medida provisória. Para o secretário de Gestão do Trabalho e da Educação na Saúde do Ministério da Saúde, Felipe Proenço, a mudança é uma reivindicação das entidades médicas e responde a uma preocupação da população.
6: Traz essa grande preocupação com a qualidade da formação.

0: médica, com quem está atendendo a pessoa, de como que a pessoa que está sendo atendida vai poder saber sobre a qualidade da formação desse profissional. Para isso, foi fundamental estar ouvindo a população, estar ouvindo um clamor da sociedade que acha importante que tenha uma prova que avalie a qualidade da formação médica, e é exatamente isso que a medida provisória está apresentando, ouvindo essa preocupação, esse clamor.
1: O Enamed foi criado em 2025. Na primeira edição, 32% das escolas médicas do país tiveram a avaliação considerada insatisfatória. 33% dos estudantes concluintes não atingiram o nível mínimo de proficiência esperado. O exame será realizado 2 vezes por ano pelo INEP, o Instituto Nacional de Estudos e Pesquisas Educacionais Anísio Teixeira, nos municípios que têm cursos de medicina. A edição de 2026 está com inscrições abertas até 29 de junho. As provas serão aplicadas no dia 13 de setembro. Reportagem Jéssica Gonçalves.
2: E o presidente Lula também anunciou hoje em Minas Gerais um pacote de investimentos em saúde com foco na ampliação do atendimento pelo SUS.
3: Foi inaugurado um novo hospital da Universidade Federal de São João del Rei, que vai beneficiar 1 milhão de pessoas em 54 cidades.
4: O Hospital da Universidade Federal de São João del Rei será referência em assistência à saúde, ensino e pesquisa. É o primeiro da região oeste de Minas Gerais totalmente destinado ao SUS. O hospital terá capacidade de atendimento de média e alta complexidade e vai beneficiar mais de 1 milhão de pessoas de 54 municípios. O presidente da Rede HU Brasil, que administra hospitais universitários federais, Arthur Chioro, detalhou como será a estrutura da nova unidade de saúde.
5: Esse hospital, que já está atuando, já tem paciente internado, vai ter 198 leitos. Desses 198 leitos, 55 serão de terapia intensiva. Nós teremos todas as principais especialidades clínicas, cirúrgicas, pediátricas.
4: O governo do Brasil vai investir 341 milhões de reais por ano no hospital universitário, além de 85 milhões de reais para a compra de equipamentos e mobiliários médico-hospitalares. Durante a inauguração, o presidente Lula falou sobre a importância de investimentos para a saúde e educação.
6: Nós estamos criando 40 e poucos hospitais universitários, e nós estamos fazendo mais investimento do que já foi feito em qualquer momento da história desse país, da saúde, por uma simples razão, a Constituição brasileira diz que todos nós somos iguais perante a lei. Então o povo pobre tem que ter direito à mesma médica que o presidente da República tem.
4: Pela manhã, em Minas Gerais, Lula também anunciou investimentos para o Hospital Luxemburgo, em Belo Horizonte, referência no tratamento contra o câncer. A unidade, que pertence ao Instituto Mário Pena, passou a atender 100% pelo SUS e recebeu investimentos de 89 milhões e 300 mil reais, além de um acelerador linear para radioterapia e um equipamento de cirurgia robótica pelo Agora Tem Especialistas. O programa, que tem como principal objetivo reduzir fila de espera na saúde a partir de consultas, cirurgias e equipamentos, como ressaltou o ministro da Saúde, Alexandre Padilha.
7: E eu, para resumir o que é o Agora Tem Especialistas, ele é exatamente o que nós estamos vendo aqui. É a maior mobilização da história do SUS, tanto da rede pública quanto da rede privada do nosso país, para que a gente reduza o tempo que as pessoas esperam nas filas do SUS para fazer uma cirurgia, um exame, para começar o tratamento do câncer.
4: Em Divinópolis também foram entregues veículos para transporte de pacientes pelo novo PAC Saúde e pelo programa Caminhos da Saúde. Em Minas Gerais, já foram selecionados 314 veículos, entre vans, micro-ônibus e ambulâncias, com investimentos superiores a 127 milhões de reais. De Divinópolis, em Minas Gerais, Luciana Colares de Holanda.
2: E o governo do Brasil também está investindo para promover o cuidado, fortalecer a assistência e reduzir riscos no Sistema Único de Saúde.
3: Para isso, foi criada a Política Nacional de Qualidade e Segurança do Paciente, com o objetivo de dar mais qualidade no atendimento aos pacientes.
8: Segurança, qualidade e acolhimento no atendimento à saúde. Para reforçar esse cuidado no SUS, o governo do Brasil instituiu a Política Nacional de Qualidade e Segurança do Paciente. A medida busca prevenir falhas, aprimorar a comunicação entre as equipes e oferecer uma assistência cada vez mais segura e humanizada, explica Luísa Bezerra Frazão, coordenadora geral de atenção hospitalar do Ministério da Saúde.
9: A gente traz o paciente como centro do cuidado, esse é o maior ganho que a política ela faz menção, né, que o paciente, além dos direitos, ele tem deveres e ele deve ser olhado nas suas peculiaridades, na sua individualidade.
8: Entre as ações prioritárias estão a identificação correta do paciente, a prevenção de infecções, o uso seguro de medicamentos e a melhoria da comunicação entre as equipes de saúde. A política também incentiva o monitoramento de falhas para que os erros sejam compreendidos e não voltem a acontecer. A médica Cláudia Mello, do Núcleo Estadual de Gestão Estratégica de Segurança do Paciente do Rio de Janeiro, destaca a tecnologia no processo de cuidados.
10: Com a vinda da tecnologia, do avanço, da melhoria dos cuidados, essa reorganização teve que ser feita. É ampliar o engajamento do paciente no seu cuidado. Esse é o principal modelo que a gente quer desde sempre. O paciente entender que ele é o dono do seu cuidado, que ele tem que participar, se envolver na sua rotina de atendimento.
8: A implementação dessa política vai atender ações estratégicas a diferentes contextos de atenção à saúde, incluindo a atenção primária, a atenção hospitalar, os serviços de urgência e emergência e a atenção domiciliar. Reportagem Pablo Mundim.
2: A medida provisória, assinada hoje pelo presidente Lula, e será um passo a mais para a redução das filas por liberação de benefícios do INSS.
3: Ela reduz de 45 para 30 dias o prazo para a inclusão de processos administrativos e serviços no programa de gerenciamento de benefícios.
11: O governo federal reduziu de 45 para 30 dias o prazo para acelerar a análise de processos acumulados no INSS. Agora, os pedidos parados há pelo menos um mês entram direto no programa de gerenciamento de benefícios. O PGB prevê o pagamento de bônus para os servidores do INSS por análises extras que eles realizarem além da sua capacidade ordinária. A medida não gera custos adicionais para os cofres públicos. A presidente do INSS, Ana Cristina Silveira, explica as vantagens da nova regra.
12: Com a norma publicada pelo governo do Brasil, os processos que estiverem há mais de 30 dias aguardando análise poderão ser incluídos no PGB, programa que reforça nossa capacidade de atendimento. Estamos utilizando os recursos já previstos para tornar o atendimento mais ágil, reduzir o tempo de espera e garantir que os direitos da população sejam reconhecidos com mais eficiência.
11: Com a mudança, a expectativa do governo é beneficiar de imediato mais de 100 mil cidadãos que aguardam uma resposta da Previdência Social. A nova regra já está em vigor em todo o país. Reportagem Pedro Sardinha.
2: 25 milhões de brasileiros têm usado plataformas ilegais de apostas online, as chamadas bets, e um quarto deles jogam nelas todos os dias.
3: Para conter o avanço desse mercado irregular, foi assinado hoje pelo presidente Lula um decreto que garante o bloqueio de recursos financeiros dessas empresas.
2: E destina recursos a ações de prevenção e combate à criminalidade.
13: Um decreto assinado nesta sexta-feira pelo presidente Lula aumenta a rigidez contra o mercado de apostas ilegais, garantindo mais efetividade no bloqueio de bens e recursos de agentes que operam fora da lei. De acordo com o ministro da Fazenda, Dario Durigan, ao identificar apostas ilegais, a Secretaria de Prêmios e Apostas vai notificar as instituições financeiras para que bloqueiem em até 24 horas os valores existentes e interrompam novas transações.
14: A partir de agora, com o decreto do presidente regulamentando a lei antifacção, uma notificação, um auto, um novo documento que vai ser apurado pela SPA, vai ser enviado diretamente aos bancos e às instituições financeiras, com ciência do Banco Central. A obrigação legal passa a valer e a instituição financeira tem que bloquear todas as contas que ela tiver identificado por onde passou o recurso dessas bets ilegais.
13: Cumprido o devido processo, os recursos bloqueados serão destinados ao Fundo Nacional de Segurança Pública, contribuindo para o financiamento de ações de prevenção e combate à criminalidade. Segundo o Ministério da Justiça e Segurança Pública, as bets ilegais representam entre 41% e 51% das plataformas que operam na legalidade. Ao todo, 25 milhões de brasileiros apostam nessas plataformas, sendo que um a cada quatro deles aposta todos os dias. Por isso, o ministro da pasta, Wellington César Lima e Silva, considera importante a iniciativa de conter as ações criminosas em sites ilegais.
15: Não é trivial esse esforço que o governo federal faz, antes pelo contrário, ele é muito robusto e complementar de tantas outras iniciativas que estão sendo adotadas. Esse é um largo passo nesse combate às bets ilegais.
13: Desde outubro de 2024, o governo do Brasil vem desenvolvendo medidas para combater o jogo ilegal e o endividamento das famílias. Uma delas foi a exclusão dos beneficiários de programas sociais dessas plataformas. Além disso, o Ministério da Fazenda criou o botão de autoexclusão, em que o próprio cidadão pede voluntariamente para ser excluído de qualquer cadastro de casas de apostas. Quase 700 mil pessoas já utilizaram a ferramenta. Em outra frente, cerca de 50 mil sites ilegais já foram bloqueados pela Anatel. 780 perfis e 306 publicações que promoviam apostas irregulares, além de 190 aplicativos não autorizados, foram retirados do ar. Reportagem Graziele Bezerra.
3: Pequenos negócios já renegociaram mais de 15 bilhões de reais por meio do Novo Desenrola Brasil, programa de renegociação de dívidas do governo federal.
2: Além das empresas, o programa também tem modalidades voltadas para pessoas físicas e produtores rurais.
3: Considerando todas elas, o Novo Desenrola Brasil já contabiliza mais de 1 milhão de operações contratadas.
2: As renegociações de dívidas envolvem descontos de até 90%, juros reduzidos e a possibilidade de uso do FGTS para quitação de débito de pessoas físicas.
3: O ministro do Empreendedorismo, da Microempresa e da Empresa de Pequeno Porte, Paulo Pereira, destaca os principais resultados alcançados em menos de 2 meses.
16: São mais de 1 milhão de dívidas que foram negociadas, mais de 18 bilhões de reais emprestados, o que fez com que 912 mil operações de pessoas físicas fossem resolvidas pelo desenrolo. Quando a gente olha para as pessoas jurídicas, os números também são incríveis, são mais de 120 mil operações, 15 bilhões de reais emprestados para que as empresas saiam da dívida cara, dos juros altos, da negativação e possam limpar os seus nomes, investir e contratar mais.
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2: Após 15 anos da primeira Conferência Nacional de Arquivos, o Brasil volta a discutir o papel estratégico da preservação documental.
3: A conferência já realizou encontros em quase todos os estados e discute as propostas para uma nova política para o setor.
18: Os debates envolvem temas como preservação digital, acesso à informação, proteção de dados e os desafios das novas tecnologias para a memória pública. Os debates também abordam capítulos importantes da história brasileira, como acesso a documentos sobre a escravização da população negra, a preservação dos arquivos da ditadura militar e ações voltadas à memória e à reparação histórica. Temas que reforçam o papel dos arquivos na garantia do direito à verdade e à construção da cidadania, disse a ministra da Gestão e da Inovação em Serviços Públicos, Esther Dweck.
19: Arquivos são estruturas fundamentais para garantir direitos no presente e construir perspectivas de futuro. São infraestruturas estratégicas de informação indispensáveis ao funcionamento do Estado, voltado para a sua sociedade e especialmente ao fortalecimento da democracia.
18: O debate percorreu 24 estados e mobilizou mais de 2.500 participantes de todo o país. Agora, 500 delegados e convidados vão construir propostas para orientar as políticas públicas do setor. Reportagem Pablo Mundinho.
2: Essas foram as notícias do Governo do Brasil.
3: Uma realização da Secretaria de Comunicação Social da Presidência da República.
2: Com produção da empresa Brasil de Comunicação.
3: Fique agora com as notícias do Poder Judiciário e do Congresso Nacional. Boa noite, bom fim de semana.
2: A gente volta na segunda. Boa noite.
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22: STF vai julgar a validade do sistema de cotas em processo seletivo interno da universidade.
23: STJ decide que pagamento de dívida que motivou a ação de despejo não impede rescisão de contrato de aluguel por atrasos durante o processo.
22: Eleições 2026. Sete estados já solicitaram apoio das Forças Armadas para a atuação no primeiro turno.
23: Boa noite, eu sou Marcela Luiza.
22: Eu sou Walter Lima.
23: O Supremo Tribunal Federal vai decidir se é constitucional a aplicação do sistema de cotas em processo seletivo interno de universidade quando os candidatos já se submeteram à ação afirmativa para ingressar na instituição.
22: A tese a ser definida pelo STF deverá ser aplicada aos casos semelhantes em todo o país. Marcelo Della Libera.
24: Ao se manifestar pela repercussão geral do tema, o presidente do Supremo Tribunal Federal, ministro Edson Fachin, ressaltou que em diversos precedentes, a Corte decidiu que a política de cotas é um instrumento legítimo de concretização da igualdade material. O caso em exame, contudo, apresenta contornos ampliados sobre o tema, pois consiste em definir se a extensão da ação afirmativa aos processos seletivos internos destinados à progressão acadêmica é indispensável à preservação do princípio da igualdade material.
23: Diante de ação de despejo por falta de pagamento, inquilino pode quitar dívida e assim manter o contrato.
22: Mas para o STJ, se houver atrasos reiterados ao longo do processo, pode haver a rescisão. A ministra Nancy Andrighi foi a relatora. Fátima Uchoa.
25: Uma ação de despejo foi julgada improcedente pelo fato de os débitos terem sido quitados antes da citação. Já o Tribunal de Justiça do Distrito Federal reconheceu que o inquilino manteve inadimplência reiterada, pagando com atraso os aluguéis vencidos ao longo do processo. No STJ, a terceira turma manteve esse acórdão, considerando que a possibilidade de quitar a dívida e impedir o despejo é uma chance que a lei dá ao inquilino de boa-fé e não deve servir como meio para proteger a inadimplência contínua.
23: Sete estados já solicitaram apoio das Forças Armadas para atuação no primeiro turno das eleições.
22: O anúncio foi feito por Murilo Salmito, secretário-geral da presidência do TSE. Fábio Ruas.
26: Os pedidos ainda precisam ser aprovados pelo plenário do TSE para então serem encaminhados à presidência da República. Desde 1994, as Forças Armadas transportam urnas e equipamentos para as eleições, além de ajudar no deslocamento de servidores da Justiça Eleitoral. O objetivo é garantir o voto de quem mora em locais de difícil acesso.
23: A segunda etapa da itinerância Cidadania Aqui com Você começa amanhã na comunidade indígena Espírito Santo, em Oiapoque, no Amapá.
22: A iniciativa é do Conselho Superior da Justiça do Trabalho, Rafael Silva.
27: Depois de passar dois dias na aldeia Manga, a itinerância Cidadania Aqui com Você foi para a aldeia Espírito Santo para oferecer os serviços ao longo do fim de semana. As equipes que ficarão no local esses dias montaram hoje mesmo a estrutura, porque amanhã, logo cedo, o mutirão começa o atendimento aos indígenas. Eles vão ter acesso de graça desde a emissão de documentos, concessão de benefícios sociais, soluções de questões trabalhistas, até capacitações e atendimento de saúde. Os atendimentos vão das 8 da manhã às 6 da tarde.
23: Seis pessoas são condenadas por desvio de mais de R$800 mil de verbas do SUS.
22: A ação foi movida pelo MPF. Vanessa Pereira.
28: Segundo a sentença, os réus faziam parte de um esquema criminoso de desvio de recursos públicos do SUS no município de Barra do Piraí, no Rio de Janeiro. Investigações mostraram que o grupo realizava transferências irregulares de verba do Fundo Municipal de Saúde para contas bancárias de terceiros e empresas sem a realização de um processo formal de ordenação de despesas ou justificativa administrativa. Os 6 envolvidos foram condenados por peculato e crimes de responsabilidade, com penas que variam entre 6 e 19 anos de prisão, além de multas individuais, ressarcimento dos valores desviados e perda do cargo público. Ainda cabe recurso da decisão.
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23: Uma boa noite.
0: Bom fim de semana e até segunda-feira.
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1: Eu sou Ricardo Nakaoka e estes são os destaques de hoje do Jornal do Senado, que começa agora. Sancionado o piso salarial de R$ 5.130 para professores da educação básica. Proposta garante exame para diagnóstico do autismo no SUS. Regulamentação da profissão de cuidador de pessoa com deficiência vai a plenário. Boa noite. Mais de 2 milhões de professores da educação básica terão um novo piso salarial a partir desse ano. O governo sancionou o reajuste para R$ 5.130, um aumento de 5,4%. A nova lei também cria uma regra permanente para a correção anual dos valores, com base na inflação e no crescimento das receitas do Fundeb. Relatora da proposta, a senadora professora Dorinha Seabra, afirma que a medida traz mais previsibilidade para gestores e professores e reforça a valorização de uma carreira essencial para a qualidade da educação no país.
4: O piso do professor, ele é a primeira estrutura de valorização e de organização da carreira. A partir do piso que as carreiras podem e devem se organizar. Não tem educação pública de qualidade se nós não tivermos professores e professores bem valorizados e respeitados.
1: E muitas vezes, estudantes com altas habilidades ou superdotação enfrentam dificuldades para ter suas necessidades educacionais reconhecidas e atendidas. Para garantir mais inclusão e desenvolvimento desses talentos, foi sancionada a Política Nacional voltada a esse público. Os detalhes com a repórter Patrícia Oliveira.
5: A Política Nacional para Estudantes com Altas Habilidades ou Superdotação apoia a identificação precoce e o desenvolvimento dos alunos no sistema educacional brasileiro. A lei cria também um cadastro nacional desses estudantes e prevê estratégias como o enriquecimento curricular, aceleração parcial em áreas específicas do conhecimento e aceleração integral da trajetória escolar, de acordo com as necessidades de cada aluno. O texto relatado pela senadora professora Dorinha Seabra, do União do Tocantins, também prevê a formação especializada de profissionais da educação para receber esses estudantes.
6: Essa é uma forma de garantir e respeitar as diferenças para que elas não se tornem barreiras para que essas crianças e jovens permaneçam nas nossas escolas.
5: A nova lei autoriza ainda a criação de centros de referência especializados para apoiar estudantes, famílias e professores.
1: Identificar o transtorno do espectro autista nos primeiros anos de vida pode fazer diferença no desenvolvimento e na qualidade de vida das crianças. Para ampliar o acesso ao diagnóstico precoce, avançou no Senado um projeto que obriga o SUS a oferecer exames específicos. A proposta obriga o SUS a oferecer, de forma integral e prioritária, exames especializados para identificar o transtorno do espectro autista. Entre eles estão BERA, exame que avalia como os estímulos sonoros são transmitidos pelo nervo auditivo até o tronco cerebral, a ressonância magnética e o eletroencefalograma, além de avaliações clínicas multiprofissionais. A proposta busca reduzir as barreiras de acesso ao diagnóstico, garantir intervenções mais cedo e fortalecer a inclusão e o desenvolvimento de crianças, adolescentes e demais pessoas com TEA. A senadora Damaris Alves, do Republicanos do Distrito Federal, leu relatório favorável do senador Flávio Arnes, do PSB do Paraná, destacando as vantagens para a população. O projeto foi apresentado por Flávio Bolsonaro, do PL do Rio de Janeiro, e agora segue para a votação final na Comissão de Assuntos Sociais.
7: A relação entre diagnóstico precoce e proteção do paciente é evidente, pois a identificação rápida funciona como defesa contra negligências e formas de violência institucional.
1: E seguiu para o plenário do Senado com pedido de urgência para a votação o projeto que regulamenta a profissão de cuidador de pessoa com deficiência. A proposta recebeu o aval da Comissão de Assuntos Sociais. Repórter Marcela Diniz.
8: De acordo com o projeto aprovado na Comissão de Assuntos Sociais, o cuidado profissional de pessoa com deficiência deve ser feito por maior de 18 anos, sem antecedentes criminais e com assistência integral, o que inclui atenção à saúde, alimentação, higiene pessoal, recreação, ao lazer e à cultura. A violação de direito ou garantia configura hipótese de demissão por justa causa. Para a relatora da proposta, a senadora Damaris Alves, do Republicanos do Distrito Federal, a atual falta de regras mínimas para o desenvolvimento da atividade, além de expor as pessoas com deficiência a riscos concretos de negligência, abuso ou violação de direitos, contribui para a invisibilidade e, consequente, desvalorização dos cuidadores.
7: É fundamental para a inclusão desses profissionais e dos serviços que eles prestam na estruturação dos serviços de saúde, cuja relevância se acha em evidente expansão e que deve absorver parcela cada vez mais expressiva da população economicamente ativa nos próximos anos.
8: O projeto que regulamenta a profissão de cuidador de pessoa com deficiência é de iniciativa da deputada Laura Carneiro, do PSD do Rio de Janeiro, e seguiu com pedido de urgência para votação no plenário.
1: O Senado deve iniciar a análise de um projeto que garante o pagamento de seguro-desemprego na entressafra do açaí para trabalhadores portuários avulsos que tenham como profissão principal a movimentação de cargas desse fruto em portos da Amazônia Legal. O benefício de um salário mínimo será devido por 3 meses no período entre o fim de uma colheita e o início da próxima. Os detalhes com o repórter Alexandre Campos.
9: Pelo projeto, o benefício será pago apenas para quem comprovar o exercício da atividade e for registrado no órgão gestor de mão de obra, uma espécie de associação dos portuários avulsos. Não terá direito quem já receber seguro-desemprego referente a outra atividade, pescador artesanal inclusive, ou benefício previdenciário ou de prestação continuada, exceto pensão por morte e auxílio-acidente. Autor da proposta, o senador Randolph Rodrigues, do PT do Amapá, citou a importância da cadeia do açaí nos estados da Amazônia Legal, inclusive na geração de renda.
10: O açaí é um dos principais produtos da Amazônia, é um dos principais produtos do Amapá. O Amapá, em especial, é o principal exportador, um dos principais exportadores de açaí do país, e é onde tem, já por estudos da Embrapa, o açaí com melhor qualidade, maior diversidade de cultura. Como temos safras entre safras de açaí, é essa a necessidade desse projeto que apresentamos.
9: O projeto ainda prevê o cruzamento de informações de bancos de dados de órgãos públicos federais para verificação dos requisitos de concessão e manutenção do benefício. O pagamento será cancelado se identificada fraude ou recebimento de renda que impeça sua acumulação.
1: E com a alta do preço dos combustíveis, agravada pelos conflitos no Oriente Médio, o governo federal liberou uma nova ajuda ao setor aéreo. Uma medida provisória, que agora será analisada pelo Congresso Nacional, garante até R$ 8 bilhões em empréstimos para as companhias aéreas nacionais, com recursos do Fundo Nacional de Aviação Civil. A expectativa é reduzir o impacto dos custos operacionais e preservar a oferta de voos. O financiamento terá juros de 4% ao ano e prazo de pagamento de até 5 anos. A medida ainda precisa ser analisada pelo Congresso Nacional no prazo de 120 dias. Se for aprovada, o texto será convertido em lei.
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1: O Com edição de Paula Groba e trabalhos técnicos de João Lira, o Jornal do Senado fica por aqui. Acompanhe agora as notícias do Tribunal de Contas da União e da Câmara dos Deputados. Boa noite e um bom fim de semana.
3: Minuto do TCU.
12: O Tribunal de Contas da União avaliou as ações do governo para combater golpes digitais que utilizam a identidade de órgãos públicos. São fraudes em que criminosos se passam por instituições públicas para enganar cidadãos por e-mail, aplicativos de mensagens e outros canais digitais. A auditoria apontou falta de coordenação entre as organizações responsáveis pela prevenção e resposta aos crimes. Para o TCU, não existe uma estratégia integrada para enfrentar o problema e proteger a população. Isso dificulta a identificação de riscos e pode aumentar a exposição da população a golpes. O tribunal fez recomendações para melhorar a articulação e ampliar as ações de prevenção e conscientização. Saiba mais em tcu.gov.br.
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13: Câmara cria política para pessoas com transtorno do neurodesenvolvimento.
14: Plenário dispensa licitação para SUS comprar medicamentos da Hemobras.
13: Deputados aprovam a regulamentação da profissão do psicopedagogo.
15: Boa noite. Os deputados aprovaram um projeto de lei que regulamenta o exercício profissional da psicopedagogia. A repórter Luciana Vieira tem os detalhes da proposta.
16: Uma proposta aprovada pela Comissão de Constituição e Justiça da Câmara regulamenta o exercício profissional da atividade de psicopedagogia em todo o território nacional. De acordo com a proposta, poderão exercer a atividade os titulares de diploma de graduação em psicopedagogia ou aqueles formados em pedagogia, psicologia, fonoaudiologia e licenciaturas que concluírem especialização na área com carga mínima de 600 horas ou 80% da carga prevista no prazo de até 60 meses após a publicação da lei. Também ficam autorizados profissionais com qualquer graduação que tenham concluído especialização em psicopedagogia de no mínimo 360 horas antes da publicação da norma, além de pessoas que comprovarem atuação na área por pelo menos um ano, desde que obtenham graduação ou especialização em até 5 anos. Diplomas estrangeiros revalidados também serão aceitos. O texto assegura ainda que profissionais que já ocupam cargos ou funções de psicopedagogo em instituições públicas ou privadas poderão continuar exercendo suas atividades. Tanto os cursos de graduação em psicopedagogia quanto as especializações com carga mínima de 600 horas devem contar com estágio prático supervisionado como requisito para o exercício profissional. A regra, porém, não valerá para estudantes que já estiverem matriculados antes da entrada em vigor da lei. O texto aprovado detalha as funções do psicopedagogo em diferentes contextos. Em instituições educacionais, o profissional poderá atuar no enfrentamento de problemas de aprendizagem, colaborar com a formulação de políticas e orientações pedagógicas, apoiar processos de inclusão de estudantes com deficiência ou dificuldades de aprendizagem e desenvolver ações preventivas. Em ambientes clínicos, consultórios e hospitais, caberá ao psicopedagogo realizar diagnóstico de dificuldades de aprendizagem, intervir e acompanhar indivíduos com essas dificuldades, aplicar métodos e instrumentos específicos, prestar consultoria, elaborar relatórios e orientar cursos e serviços na área. O texto também prevê o encaminhamento a outros profissionais quando necessário. A proposta estabelece ainda que o psicopedagogo deve manter sigilo sobre informações obtidas no exercício da atividade. O compartilhamento de dados só poderá ocorrer com outros profissionais envolvidos no atendimento e igualmente submetidos ao sigilo. O descumprimento dessa regra poderá resultar em sanções civis e penais. Durante a votação, o deputado Patrus Ananias, do PT de Minas Gerais, disse que a psicopedagogia é o encontro da educação com a psicologia.
2: Então, de uma forma amorosa, de uma forma pedagógica, as nossas professoras, os nossos professores, devidamente capacitados na formação da psicopedagogia, podem trabalhar essas duas dimensões da educação, do aprendizado, da abertura do conhecimento para novos horizontes e novas possibilidades, mas também do autoconhecimento da criança, do jovem, voltando para si mesmo, para se melhor conhecer e assim melhor conhecendo, tenham mais consciência para alargar e aprofundar os seus conhecimentos.
16: O projeto que regulamenta o exercício profissional da atividade de psicopedagogia já pode seguir para a análise do Senado, a menos que haja recurso para a votação antes pelo plenário da Câmara. Da Rádio Câmara de Brasília, com informações de Paula Bittar, Luciana Vieira.
17: Agricultura.
18: Evair Vieira de Melo, do Republicanos do Espírito Santo, defende a renegociação das dívidas dos produtores rurais. Na avaliação do deputado, a proposta busca garantir condições para a continuidade da produção agropecuária e o abastecimento de alimentos no país.
19: Evair Vieira de Melo também questiona a política de gastos do governo e afirma que despesas com viagens e diárias impactam muito as contas públicas. Para ele, o Executivo deveria priorizar o controle de gastos em vez de atribuir ao Congresso a responsabilidade pelos desafios fiscais.
17: Meio ambiente.
18: Milton Tato, do PT de São Paulo, registra a campanha Junho Verde como um importante debate para a conscientização ambiental. Para ele, a redução do desmatamento e a transição para fontes de energia mais limpas são importantes para enfrentar os desafios ambientais da atualidade.
19: Milton Tato também ressalta o papel do Brasil nas discussões internacionais sobre desenvolvimento sustentável. De acordo com o parlamentar, o Congresso deve priorizar pautas que conciliem a redução do efeito estufa e a melhoria da qualidade de vida da população.
17: Desenvolvimento regional.
18: Hildo Rocha, do MDB do Maranhão, questiona a seleção de moradias financiadas pelo Fundo de Desenvolvimento Social e pelo Minha Casa Minha Vida Rural. Segundo o parlamentar, falta transparência na distribuição das unidades habitacionais.
19: Hildo Rocha pretende convocar o ministério responsável pelo PAC para prestar esclarecimentos na Câmara. Ele também levanta dúvidas sobre a distribuição dos recursos, os critérios adotados e a viabilidade financeira dos empreendimentos selecionados.
17: Homenagem.
18: Aprovou o projeto que cria o título de Cidade Amiga do Idoso. O repórter Marcelo Lacher traz mais informações sobre a proposta.
20: O plenário da Câmara aprovou o projeto já analisado pelo Senado que cria o título de Cidade Amiga do Idoso para os municípios que adotarem iniciativas para garantir um tratamento digno às pessoas idosas. Para concorrer ao título, a cidade deverá demonstrar que tem programas ou políticas públicas que estimulem a inclusão social, cultural e política dessa população. Essas políticas deverão beneficiar idosos em áreas como transporte, moradia, participação social, emprego, comunicação e informação. O título Cidade Amiga do Idoso será conferido por um conselho composto por representantes dos governos federal, estaduais, distrital e municipais, bem como das entidades representativas da população idosa. O título terá validade de 3 anos. Depois disso, as políticas adotadas e os compromissos assumidos serão reavaliados. O autor da proposta, deputado Pompeu de Matos, do PDT do Rio Grande do Sul, diz que o título estimula os municípios a adotarem políticas para acolher e dar mais qualidade de vida a essa população.
2: Ele busca proteger, reconhecer, apoiar, acolher os nossos idosos, que são, na verdade, os trabalhadores de ontem, que carregaram cada cidade do meu Rio Grande nos braços, carregaram cada estado desse país e hoje são aposentados, mal remunerados, são idosos desrespeitados, desvalorizados, mal acolhidos.
20: O projeto que cria o título Cidade Amiga do Idoso para os municípios que adotarem políticas em favor da população idosa seguiu para a sanção presidencial e já pode virar lei. Da Rádio Câmara de Brasília, com informações de Antônio Vital, Marcelo Larcher.
17: Transportes.
19: Eduardo Bismarck, do PV, comemora a decisão da Agência Reguladora do Estado do Ceará de autorizar novas empresas a operar linhas de ônibus nas macro-regiões do Litoral Leste e do Vale do Jaguaribe. Ele avalia que a mudança deve melhorar a segurança e a regularidade das viagens.
18: Eduardo Bismarck relata que moradores das duas macro-regiões enfrentavam panes frequentes e longas esperas durante deslocamentos de ônibus. Ele cita Beberibe, Aracati, Limoeiro do Norte e Capuí, entre outros municípios atendidos pela nova etapa da operação.
19: Cobalcini, do MDB, cobra da NTT a revisão do projeto de concessão de rodovias federais em Santa Catarina. O deputado considera insuficiente a previsão de cerca de 80 quilômetros de duplicação nos dois lotes previstos, com contratos de 30 anos.
18: Cobalcini afirma que Santa Catarina depende dessas estradas para o escoamento de produtos da região oeste do estado até os portos. Ele defende a duplicação de trechos estratégicos das BRs 282 e 470, além de melhorias na BR-153 para atender a região do Alto Uruguai.
17: Saúde.
19: A Câmara aprovou proposta que permite que o SUS adquira sem licitação medicamentos feitos pela Hemobras. O repórter Antônio Vital acompanhou a votação.
0: A Câmara dos Deputados aprovou o projeto que permite a contratação direta, sem licitação, para compra de medicamentos hemoderivados ou produzidos por biotecnologia para pacientes do Sistema Único de Saúde. O projeto, apresentado pelo deputado Jorge Sola, do PT da Bahia, não exige licitação quando os medicamentos forem produzidos por instituição pública que seja o único fornecedor desse tipo de produto no país. No Brasil, a única empresa pública do setor é a Hemobras, como é conhecida a empresa brasileira de hemoderivados e biotecnologia, vinculada ao Ministério da Saúde. A empresa processa o plasma doado nos hemocentros para fabricar medicamentos para o Sistema Único de Saúde. Ela produz hemoderivados, que são medicamentos feitos a partir do plasma do sangue humano e usados no tratamento de doenças como hemofilia. Produz ainda medicamentos biotecnológicos, obtidos por meio de engenharia genética, como o chamado fator 8, usado em pacientes com hemofilia A. Medicamentos produzidos por biotecnologia também são usados no tratamento de alguns tipos de câncer e doenças autoimunes. O projeto recebeu parecer favorável do relator, deputado Clodoaldo Magalhães, do PV de Pernambuco, mas foi criticado em plenário por deputados do Novo e do Missão. Para o deputado Gilson Marques, do Novo de Santa Catarina, dispensar licitação para produtos de biotecnologia feitos pela Hemobras prejudica a concorrência e pode encarecer os custos.
21: Com relação aos hemoderivados, de fato, a Hemobras já produz quase que 100% dos medicamentos desse estilo. No entanto, os produtos biotecnológicos é uma ampla gama que vai poder ter quase que um monopólio da Hemobras e, obviamente, isso é negativo. Não faz sentido ter esse monopólio forçado com dispensa de licitação de uma única empresa. Vai quebrar todo o mercado que trata e que produz esse tipo de serviço. É inacreditável.
0: O autor da proposta, Jorge Sola, defendeu a preferência para a Hemobras e a produção nacional de medicamentos usados no tratamento de diversas doenças.
22: Existem duas tecnologias que a Hemobras utiliza. Um é o fracionamento do plasma. Para o fator 8, que é usado em pacientes hemofílicos, o fracionamento do plasma, presidente, não é suficiente. Por isso foi criada uma segunda planta de biotecnologia, de engenharia genética. O que não pode acontecer é obrigar um processo licitatório onde qualquer empresa de outro país pode querer concorrer quando nós investimos muito para ter capacidade de produção nacional.
0: O projeto que permite a contratação direta, sem licitação, para compra de medicamentos hemoderivados ou produzidos por biotecnologia por instituições públicas, agora será analisado no Senado. Da Rádio Câmara, de Brasília, com informações de Daniele Lessa, Antônio Vital.
17: Segurança Pública.
18: Dixon, do PL, critica a situação da segurança pública no Rio Grande do Norte e cobra ações do governo estadual. Ela ressalta que o aumento dos casos de violência e a atuação de facções criminosas tem gerado um clima permanente de medo e insegurança para a população.
19: Carla Dixon também registra o atentado contra o vereador Cabo Davidson, em Mossoró, durante uma transmissão ao vivo. A deputada lembra que o ataque deixou o vereador ferido e provocou a morte de seu assessor, num episódio que, segundo ela, deixa evidente o avanço da criminalidade no estado.
18: Lincoln Portela, do PL de Minas Gerais, critica a forma como o governo federal apresentou a possibilidade de usar agências dos Correios para a devolução de celulares roubados. Para ele, a justificativa sobre eventual receio de atendimento em delegacias desvaloriza o trabalho da Polícia Civil.
19: Lincoln Portela defende a atuação de delegados e profissionais da segurança pública na investigação e recuperação de bens roubados. O parlamentar afirma que o Executivo deve fortalecer as forças policiais, preservando a confiança da população nos órgãos de segurança.
18: Capitão Alden, do PL da Bahia, defende a derrubada do veto ao projeto que estabelece em 35 anos a idade máxima para ingresso nos quadros gerais das polícias militares e dos corpos de bombeiros militares. Ele explica que a proposta cria uma regra nacional para o acesso aos concursos das corporações.
19: Capitão Alden argumenta que candidatos com mais de 30 anos possuem condições físicas e técnicas para exercer as funções militares. Para o deputado, a medida evita restrições consideradas injustas e amplia as oportunidades para milhares de concurseiros em todo o país.
17: Justiça.
18: Érica Cocai, do PT do Distrito Federal, defende a apuração rigorosa das denúncias relacionadas ao Banco Master. Na visão da deputada, os fatos divulgados precisam ser esclarecidos para garantir punição exemplar.
19: Érica Cocai sustenta que as investigações devem alcançar todas as pessoas envolvidas no caso, independentemente da posição política. A parlamentar também exalta ações do governo federal de combate à corrupção e de fortalecimento dos instrumentos de fiscalização e controle.
18: Adriana Ventura, do Novo de São Paulo, cobra investigação sobre denúncias de corrupção veiculadas pela imprensa que envolvem membros do Congresso Nacional. Na avaliação da deputada, falta coragem a muitos parlamentares na hora de fiscalizar seus pares.
19: Adriana Ventura também defende o avanço da proposta que acaba com o foro privilegiado para autoridades. De acordo com a legisladora, a medida contribui para fortalecer a igualdade perante a lei e aumentar a confiança da população nas instituições públicas.
18: Maurício Marcon, do PL do Rio Grande do Sul, critica decisões e investigações em tramitação no Supremo Tribunal Federal sobre membros de oposição ao governo federal. O parlamentar acredita que há tratamento desigual em casos analisados pela corte.
19: Maurício Marcon também cobra o aprofundamento das investigações relacionadas ao Banco Master. Segundo o deputado, é necessário esclarecer vínculos entre políticos, autoridades e pessoas citadas nas investigações para garantir transparência e responsabilização dos envolvidos.
17: Votação.
18: O plenário da Câmara ampliou direitos para as pessoas com transtorno do neurodesenvolvimento. Os detalhes com a repórter Cibele Comanete.
4: A Câmara dos Deputados aprovou o projeto que cria uma política nacional voltada para as pessoas diagnosticadas com transtornos do neurodesenvolvimento, com medidas nas áreas de saúde, educação e inclusão social. Os chamados transtornos do neurodesenvolvimento incluem, entre outros, o transtorno do déficit de atenção com hiperatividade, o TDAH, o transtorno do espectro autista, o TEA, e a dislexia. A proposta admite a equiparação dessas pessoas à condição de pessoa com deficiência, desde que haja avaliação biopsicossocial feita por equipe multiprofissional. Essa análise vai considerar se as limitações, junto com as barreiras do ambiente, dificultam a participação plena desses indivíduos na sociedade. O projeto inicial, apresentado pelos deputados Alex Manente, do Cidadania de São Paulo, Anne Ortiz, do PP do Rio Grande do Sul, e Amon Mandel, do Republicanos do Amazonas, se concentrava em ações para pessoas com TDAH, o que foi ampliado pela relatora, deputada Andréia Siqueira, do PSB do Pará. Segundo ela, a proposta organiza políticas públicas já existentes, criando uma base legal mais clara para o atendimento dessas pessoas. O deputado Alex Manente, um dos autores, disse que a proposta amplia direitos.
5: Nós aprovamos aqui uma medida que visa garantir os direitos das pessoas que têm o transtorno que é o TDAH, cada vez crescente no Brasil. E nós, com essa matéria, conseguiremos dar vazão, primeiro, à avaliação e o diagnóstico biopsicossocial, que é isso, uma avaliação multiprofissional para garantir os direitos das pessoas que têm esse transtorno.
4: Além da possibilidade de equiparação com pessoas com deficiência, o projeto prevê diagnóstico precoce e acompanhamento contínuo, com atuação integrada dos sistemas de saúde e de educação, acesso a terapias e fornecimento gratuito de medicamentos pelo SUS. Na área educacional, a proposta permite que estudantes com transtornos de aprendizagem como o TDAH e a dislexia, tenham tempo adicional para fazer as provas. O projeto que amplia os direitos de pessoas com transtornos do neurodesenvolvimento seguiu para análise no Senado. Da Rádio Câmara de Brasília, com informações de Antônio Vital e Daniele Lessa, Cibele Comanete.
19: Flávio Nogueira, do PT do Piauí, registra a implantação do programa Neuroame pela Prefeitura de Piripiri. O deputado explica que a iniciativa oferece acolhimento, exames e acompanhamentos a crianças que precisam de avaliação especializada para identificar dificuldades no desenvolvimento.
18: Flávio Nogueira informa que o programa atende crianças de primeira e segunda infâncias matriculadas na rede municipal ou acompanhadas pelos serviços públicos de saúde. Ele pontua que a ação contribui para evitar o isolamento, ampliar o acesso à especialistas e enfrentar o preconceito.
19: Termina agora o Jornal Câmara dos Deputados, produzido pela Rádio Câmara, com trabalhos técnicos de Wellington Teles e apresentação de Val Monteiro e Márcia Aquilissardi. Uma boa noite para você.
18: A Voz do Brasil está de volta na segunda. Bom final de semana. Boa noite.
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9: Band FM, bom dia, gente. Ó, meia-noite 56, hein? Ó, que bem, cheguei cedo hoje, hein, cara? Que coisa, hein? Que coisa linda! Não, vamos lá! Muito prazer, eu sou o Léo Júnior, tô chegando, hein, ó! A sua rádio do seu jeito começou! Ó, vai começar o nosso Band Coruja! Gente, ó, se é o seguinte, pode se preparar, vamos começar aqui mais uma noite, a noite mais gostosa do Brasil, quer dizer, começar a nossa madrugada, a nossa madruguinha mais gostosa do Brasil, o nosso Band Coruja tá no ar a partir de agora, pode chegar, pode, vamos falar de futebol, vamos falar desse jogo da Copa também, quero saber o que vocês acharam, ah, vamos bater papo, vamos começar nossa madrugada, cadê nossa música de abertura, aquela musiquinha que todo mundo já sabe, aê, meu Deus do céu, pode chegar aí, ó, pra que rir, né, gente? Vamos lá, só alegria! Meia-noite 57, gente! Meia-noite 57! Bom dia! Pra você de todo o Brasil! Alô, você caminhoneiro, bom dia! Ah, cara, cadê os cornos de plantão também aí? Bom dia! Você que vai ficar comigo na madrugada até as 5 da

que nós estamos chegando com tudo pra todo o Brasil, mais uma edição do nosso Band Coruja. Vamos bagunçar, vamos falar mal dos outros, vamos comunicar com você que tá ligado com a gente. Você vai lá pro nosso WhatsApp 11 999919197 pra você participar junto com a gente aqui na nossa noite mais gostosa, mais gostosinha dobra do nosso Brasil. Cheguei, minha gente, cheguei, cheguei, cheguei, cheguei, cheguei, cheguei.

0: Gente, uma hora em ponto já, uma hora em ponto. Como é que você tá aí? Tudo bem? Tá tudo certinho? Me diz aí como é que foi o jogo do Brasil. Bom, eu, na minha opinião, esse jogo foi fácil demais pro Brasil. Vai, vai. Vai fácil, vai. Não vem com conversa fiada porque esse jogo foi fácil. Não, foi fácil. Eu quero ver a hora que pegar uma Alemanha aí. Aí eu quero ver. Aí eu quero ver pegar o chá e eu pegar um negócio bom pra pela frente aí. Vamos tomara, né? Tomara que continue assim a nossa seleção brasileira. Jogou muito bem, que legal. Ai, meu Deus do céu. Vamos lá, começar nosso Band Coruja, das 5 da manhã para todo o Brasil. Eu quero você participando com a gente. 11 99991-9197. Você participa aqui da nossa programação. Deixa eu falar com os primeiros ouvintes aqui, fazer um esquenta com a galera. Fala
1: boa
0: comigo.
1: Noite, boa noite, Léo!
0: Olha, os caras já tá meio louco já, velho. Já começou bem, hein, cara. Você já começou bem.
1: Boa madrugada!
0: Ah!
1: Só tá começando! Ô, Pix é na conta, viu, da panelinha? Tamo
0: cala
1: junto!
0: Cala sua boca, Pix o quê, cara? Pix o quê? Vai pra lá, vai pra lá! Vai. Mais um aqui, vamos começar a falar com o Maurício. Fala, Maurício, beleza? Como é que tá aí?
2: Bom dia, Léo Júnior!
0: Bom dia!
2: Trabalhando na portaria hoje. Se o Brasil pega a Alemanha, tava 7 de novo. Houve uma goleada, simplesmente. Tá bom programa. Um abraço,
0: Márcio. Valeu, cara. Trabalhar. Um abraço pra você. Obrigado pelo carinho. É nóis da nossa madruga aí, ó. Voltando pra quebrar. Eu quero você. Quero a sua opinião do jogo de hoje. De ontem, né? O jogo de hoje. Ah, sei lá, cara. Deu meia-noite, acabou já o dia. Começou outro já. Ai. Vamos falar com mais um por aqui mandando um áudio. Já mandou um áudio. A gente coloca você pra falar com a gente. Oi,
3: bora
0: bom dia.
3: Bora que embora.
4: Muito explosiva, não, né?
3: Gostei de mais uma madrugada aí, tá bom?
0: Vamos nessa, né? Vamos lá.
3: Thiago Porcá, tá bom? Representante aí da oitava parte do Tocantinense. Nova Olinda é o palco. Pose.
0: Oitava parte do Continente.
3: Jogando ali em busca da Baixada Santista ali mais uma vez, tá bom? Geladeira americana aqui é o que liga.
0: Puta, meu, o defeito do cara é ser palmeirense ainda. Pelo amor de Deus. Ele é palmeirense lá por cima, velho. Que é isso, hein? Um abraço pra você. Oi, bom dia.
5: Ô, bom dia, Léo. Aqui é o Cezinha. Cezinha de Guaíra.
0: Fala, Cezinha.
5: Interior de São Paulo.
0: Aê, mano.
5: Tô aqui na minha famosa Honda. Noite fria. O cara que mais levou gás aqui nessa cidade.
0: Foi você.
5: Mas o que mais pegou de mulher também. Ah. Bom dia. Tô com você até 5 horas da manhã.
0: Isso é o que ele fala, né, Mike? De levar gaia, isso é verdade, hein? É o cara que mais levou gaia na cidade, hein? Parabéns para você, parabéns. Vai ganhar um troféu, cara. Vai ganhar um troféu, velho.
3: Olha, como é que você adivinhou que eu era palmeirense, velho? Como é que você adivinhou que eu sou palmeirense? Você tá doido.
0: Deus o livre, cara. Vai Corinthians, né? Tem que

0: Corintiano, cara. Corinthians, é Corinthians. Ó, 1:03 da nossa madrugada, 1:03. Bora mandar mensagem pra gente? Bora! Quero você ligado aqui na Band. Oi, bom dia.
1: Ô, Léo Júnior, bom dia. Ô, Léo, acho Fala. Que o jogo, o primeiro tempo foi bom, o Brasil jogou bem.
0: Sim.
1: Deixou a desejar no segundo tempo, e tio, era pra ter metido pelo menos um 5-0 aí.
0: Tá bom.
1: Isso é muito importante.
0: Não, ruim seria se não fizesse nada, né? Se chegasse lá, ficasse no 1-0, ou no 0-0, perder de vez. Aí eu vou falar pra você, aí é vergonha nacional. Mas tá bom, né? É pra consertar um pouco o que fez o primeiro jogo, no primeiro jogo, né? Na estreia da Copa. Mas beleza, tá bom. Agora vamos pra próxima. Bora pra próxima. Fala aí, embora. Olha aqui quem tá aqui. Ah, não, que eu não acredito que o Davi fez isso, velho. Mandou a foto numa cara. Ai. Desculpa, Davi. Fala, Davi.
2: O macarrão aí, ó. Tu é que tá aí, pra você de coração aí, ó.
0: Macarrão
2: do. Bora aí. 3-1. Vem que ia ser 4-1. Um bom, porque não era o gol do Hendrick ainda.
0: Entendi.
2: 4-0 aí, o macarrão aí do Hexa aí. Como é gostoso, como é bom aí.
0: Cara do céu.
2: Um bom macarrão aí, ó.
0: Se esse é o macarrão do Hexa, sei lá qual que. Deus livre. Cara, você tem certeza, cara? O que você colocou nesse macarrão? Tá uma água amarela. Tudo bem. É o macarrão do Hexa do Davi. Pronto aí, gente. Macarrão do Hexa. Como diz, né? Rumo ao Hexa. Bora, rumo ao Hexa. Macarrão do Hexa de cada coisa que a gente tem que ouvir, viu? Oi, bom dia.
3: Bom dia, Léo.
0: Bom dia.
3: Tá bom demais, rapaz. Importante é os 3 pontos.
0: Tá bom, né?
3: Copa do Mundo tem que ganhar. Não importa se o time é fraco, se é forte. Tem que ir
0: pra cima.
3: Importante é os 3 pontos.
0: É verdade, conseguiu os 3 pontos, beleza. Agora, meu amigo, bora pra cima. Agora tem que ganhar mesmo aí, né? Chega de ficar perdendo, de viu? Agora volta com esse Hexa na mão, pelo amor de Deus.
4: Ah, pelo amor de Deus, cara. Aquele Pedro já tá reclamando, nem começou o programa, cara.
0: Pois é, cara. Infelizmente, você sabe, né? A gente coloca a música do Chaves aqui, quando o povo já começa a reclamar. E você sabe como o povo começa a reclamar, seja. É assim mesmo, cara. Ó, Felipe de Sorocaba, já mandou áudio pra gente. Obrigado, Felipão. Um abraço pra você também, Nozes, oi.
5: Ah, Jesus. Subiu o cheiro da água do Tietê aqui, viu? Tinha que ser o macarrão de chuca.
0: Para de falar isso do macarrão do cara, ô. Não fale mal, hein? Vou mandar, ó. Se você falar mal do macarrão do Davi, eu vou mandar uma marmitinha pra você aí, hein? Tô te mandando uma marmitinha na sua casa. Você é obrigado. Se você não comer, eu vou dar 3 tapas na sua cara, velho. Vou dar 4, vai, 4. Dá 4 tapas se você não comer esse macarrão aí, velho.
6: Boa noite, bom dia, boa madrugada pra todo mundo. Não é macarrão, não, pô. Aí eu. É o yakisoba do Davi. O Davi é chinês.
0: É verdade, tem cara de yakisoba isso aí. Nossa, tem uma cara de yakisoba. É do Hexa, cara. É tudo importante que é tudo do Hexa, né?
7: Fala, Léo. Como é que você tá, meu parceiro?
0: Tudo bem,
7: tudo
0: bem.
7: Léo, tô te aguardando, Léo. Você ir lá no meu restaurante lá, na Bela Vista lá. Comer um petisco lá, viu? Não é com esse macarrão de água do Tietê, não. Tchá.
0: Vou lá, cara. Vou lá nesse macarrão. Vou no seu restaurante.
7: Não é da comida, não. É de quem faz. Isso aí é água de bosta, cara. Que tá fazendo esse macarrão com água de bosta. Tipo... Não é
0: possível, não. Viu? Onde que é esse restaurante? É, vamos aí, cara. Vamos aparecer aí sim, meu. Oxe, já tô com fome já, só de falar já, velho.
8: Eita porra! Vai comer essa loucura, vai!
0: Que isso, cara?
8: Começou o banho de coruja, foi!
0: Você é louco, velho. Retardado total, hein, meu? Ó. Ele se misturou remedinho já com a bebida, com churrasco e já ficou desse jeito, ó. Misturou. Deu uma boa de uma mistura, hein? Esse vai lá pra você.
9: Ô, Léo, como é que faz pra mim ver esses bagulho aí que eu não consigo ver aqui?
0: Ver o quê, cara?
9: Onde que tá essas fotos aí desse bagulho aí? Eu quero ver esse macarrão aí também.
0: Do macarrão? Do Davi? Cara, ô Davi, faz o seguinte, Davi. Você segue o Davi aí no Instagram? Segue lá o Davi. Como é que tá, ô Davi? Como é que tá seu nome no Instagram lá? Me fala aí. E daí, ó, já faz. Coloca isso aí no seu Instagram lá. Fala pros caras seguir você lá. Você vai ver o macarrão do Hexa do Davi. É, cara, é sensacional o macarrão do Hexa do Davi. vai fazer sucesso nos grandes restaurantes. Tem que falar até com o Jacan aqui da Band, no Masterchef, que tá rolando Masterchef. Quem sabe esse macarrão do Hexa entra, hein? Ó, que legal, hein? Que legal. Peraí, vamos falar com o Nossa, o nome dele é isso mesmo? Volmar, velho. Volmar. Fala, Volmir. É Volmir. Ô, nominho, hein, cara? Poxa vida, cara. Pelo amor de Deus.
10: Aqui, pô. Registro. Passando por aqui. Tem que ser ao menos um 5-0, tava bom. 5-2.
0: É, né?
10: Tava bom. Poderia deixar de botar em você. Vamos lá.
0: Bora que bora. Volmir, nome diferente. Demorei pra pronunciar o nome do cara. Ó.
11: Ô, Léo, bom dia.
0: Bom dia.
11: De Orlândia. Ô, esse da Gaia aí, eu vou te falar, esse cara é figura, hein? É o maior garanhão da cidade, mas também é o maior gaia.
0: Maior gaiudo da cidade.
11: É louco,
0: não,
11: menino.
0: E o legal disso, que ele poderia falar assim, ó, eu fui o cara que mais peguei mulher na cidade. Beleza, ponto final e ninguém sabia de nada. Mas não, ele já aproveita pra falar que também foi o mais gaiudo da cidade. Aí é de lascar, né? Aí, a gente não consegue ajudar o cara nessa aí, né, velho? Infelizmente, vai ser difícil de ajudar ele nessa situação. Não vai dar. A gente queria ajudar, ia dar um jeito, falar, não, ia defender o cara. Não, fala, que isso, imagina, o cara gaiudo? Não. Mas, né, essas coisas acontecem, né? Ai. 11 999 919197, você participa aqui do nosso Bando de Coruja, tá no ar? A partir de agora? Você que já assistiu o jogo, já tomou todas, porque hoje é sexta. Hoje é sábado já, né, gente? Sábado!
12: Mas a conta dele tá certo. Quanto mais mulher, mais chifre.
0: É. É verdade, cara. Quanto mais mulher, mais chifre que você leva. Aí tem uns engraçadinhos que tem uma 3, 4 mulher, junta as 4, pega ele de pau. Ó, junta as 4, ó. É, vai, tonto, vai nessa, né? Vamos ver, mais um áudio
13: bom
0: aqui, oi.
13: Bom dia, Léo Júnior!
0: Bom dia!
13: Tudo
0: bom
13: bem,
0: dia.
13: Meu amigão?
0: Tamo indo, cara, tá
13: aqui
0: indo.
13: Aqui é o Roberto de Guarulhos, ligado no Band Coruja desse sabadão.
0: Vamos nessa.
13: Léo Júnior!
0: Oi!
13: Que vitória sensacional do Brasil em cima do Haiti.
0: Ah, mas, tava fácil, vai. Tava fácil, vai. Também não é uma seleção assim que joga, não é? Foi facinho. Quero ver pegar as quartas de final. Aí que eu quero ver.
13: Vini Júnior e um do Matheus Cunha. Foi sensacional. Léo Júnior, quarta-feira, Brasil 4, Escócia 1.
0: Ó, Escócia.
13: E o Brasil vai se classificar para a próxima fase.
0: Escócia é uma pedreira,
13: Roberto,
0: hein?
13: Leite, Parque Santos Dumont, Guarulhos, São Paulo.
0: Ó, só pra você ver, Roberto. Escócia é uma timaço, hein, cara? Passar a Escócia, quero ver, hein? Vamos ver se vai conseguir passar a Escócia. Será que consegue, cara? Tomara, né? Vamos lá, tamo na torcida do Brasil aí, tamo na torcida.
12: Mas vem cá, mas nós temos que acreditar em quê? Que ele é o maior pegador de mulher ou ele é o maior pegador de gaia?
0: Eu acho que ele é o maior corno da cidade.
12: Aí tem uma coisa errada aí. Ou ele é o maior pegador, ou ele leva ou ele que leva mais gaia.
0: Eu acho que ele é o mais corno da cidade. Mais corno do que pegou mulher, eu acho, viu?
14: Bom dia, Léo Júnior, Tati Perigosa.
0: Ô, Tati!
14: Léozinho,
0: tudo bem?
14: Fala a verdade, viu? Eu gostei do jogo.
0: Você gostou?
14: Não foi nada tão ruim assim, não. Eu achei que foi legalzinho, viu?
0: Ah, foi legalzinho, legalzinho.
14: Que eu desliguei a TV do meu quarto, coloquei na Globo.
0: Entendi.
14: E a da sala, na TV via satélite.
0: Acha televisão na sua casa também, não? Meu Deus do céu, tem até no banheiro.
14: Sozinho, ninguém mais gritava. Tanto que eu comecei a dar spoiler no grupo. Foi gol, foi pedido, não sei o quê.
0: Já tem uma de
14: eu
0: técnica.
14: Achei que foi bom, achei que foi legal.
0: Tá.
14: Eu acertei, viu, bolão? 3-0.
0: Olha.
14: Ah, agora outra coisa, hein? Flauzinho, para com essa história de macarrão do Davi, cara. Vamos, canta assunto não.
0: Não, mas peraí, Tati. Eu vi com meus próprios olhos. Não tinha como não comentar sobre isso, infelizmente. Infelizmente. Tava feia a situação, tive que falar, tive que comentar isso, esse macarrão do Hexa aí, viu? Não teve jeito. Que isso? Que isso, gente do céu? Uma hora da manhã já, mano. Uma hora da manhã já tá assim o programa? Ai, que ponto chegamos? Que ponto chegamos, hein?
15: Bom dia, Mário. Mário, aposto com qualquer um aqui, ó. Vou até deixar o meu Pix, é o meu e-mail.
0: Não.
15: Que o Brasil não será campeão.
0: Ó, qualquer outra. Um
15: pode vir Milão, 2 mil,
0: pessimista aí. Vai, pessimista. Quiser. Vai,
15: manda
0: pessimista.
15: Meu e-mail aqui.
0: Vagabundo. É pessimista. Ah, o cara querendo que... Ah, tudo bem que tá complicado, viu, gente? A gente não sabe se o Brasil vai, mas a gente torce, né? Nós somos brasileiros e não desistimos nunca, não é isso mesmo, Jonas? Jonatas, um abraço, mano. Obrigado pela audiência aqui do Band Coruja. Fala aí comigo.
16: Solidarizar aí com esse rapaz aí, o corno velho aí dessa cidade aí. Parabéns, o cara é honesto de verdade, hein?
0: Pois é, cara, ele foi honesto de falar que era o cara mais pegador e também era o mais corno da cidade, cara. Sensacional isso. É um cara honesto, não é igual alguns aqui que falam que é pegador, mas o cara é mó corno, velho. Cornaldo. Mas esse não, esse foi sincero no que falou, peguei mulher, mas também fui corno, muito corno na cidade. Ó, não, ele saiu até bem na foto, cara. Saiu até bem com a galera aqui, você quer saber. Entendeu? É isso, gente. É disso que eu tô falando. Oi, bom dia.
17: Ô, Léo Júnior, tô vendo aí o pessoal aí comentando aí, mas só pra lembrar, em 94, a gente foi assim, nesses tropeços. E no final, a gente ganhou nos pênaltis contra a Itália, tá?
0: Ah,
17: tinha Romário, tinha Bebeto.
0: Tinha uma galerinha boa lá, hein?
17: Tá bom? Então, um abraço a todos aí pessimistas aí que estão contra a seleção.
0: Ó, tinha uma galerinha lá, hein, meu? Tinha uma galerinha lá, hein, cara?
18: Vou te pegar.
0: Vamos ver hoje essa galerinha de hoje aí, né? Ó, o Neymar não jogou ainda, né? Não sabe se vai, se não vai. Se não sai de cima, se senta logo, sei lá. Vamos esperar, né? 11 999 919197 pra você participar do nosso Band Coruja. Oi, bom dia.
19: Ô, Léo Júnior.
0: Oi.
19: Ô, Léo, esses caras que ficam torcendo contra a seleção aí é... Tem muito é o que o boi tem, viu? É chifre.
0: É, mas... E, na verdade, os caras têm de intrometido, que é do boi, na verdade. Coitado do boi, né? O boi sofre com isso, né? O boi fala, pô, meu, o cara tá... O chifre é meu. Agora o cara quer usar meu chifre. Coitado do boi, né, meu? Tem o dó do boi, viu?
20: Bom dia. Herbert aqui no rolê da sintonia, aqui na Raposa Tavares, aqui.
0: 1997 pra você participar do nosso código Coruja. Não tremeu. Balança pra lá. Entendi o que ele falou. Beleza. 11 999 919197. Já vou falar com o velho do lixo. Tá? Peraí, velho. O velho do lixo, só um minutinho. Peraí. Ah, vai.
21: Se o Brasil perde, nós fica bravo. Se o Brasil empata,
0: nós fica bravo também. Nós fica
21: se
0: bravo.
21: O Brasil ganha, nós fica bravo. Tô achando que todo mundo que tá torcendo contra o Brasil é corno.
18: Vai te pegar.
0: Se faz frio, não fica bravo também. Se faz calor, não fica... Quer o que na vida também? Você quer o que, né? A gente quer o que da vida também, né?
18: Andou na prancha.
0: Ah, pelo amor de Deus. Vem do lixo, sai cachorro.
22: Falou, Aslan. Aqui é o velho do lixo, sai cachorro, rapaz.
0: Peraí, cara. Velho do lixo, assim não dá, velho do lixo. Assim não dá, cara. Você com a sua idoneidade, cara. Não dá. Tá, olha, é bem igual o Caipirão, o Edmilson Caipirão. Deu 3 horas da... Gente, eu vou ter que repetir de novo isso. Dá 3 horas da manhã... O cara aparece. Ó, minha internet tá ruim. Ó, eu tava dormindo. O cara tava na outra, meu. Tá até o... Viu? Até o Brand participou com a gente aqui, ó. O Brand vem participou aqui. Aí depois vem o outro aqui. Ah, depois, 3 horas da manhã volta com o maior cara de pau do mundo. Esses caras aqui não tem jeito, velho. Eu vou falar pra vocês, né? Tô lascado com esse povo, viu? Tô lascado, mano.
23: Ela não vai pro roteio.
0: Ó, fala comigo. 11 999 919197. Fala aí, bom dia.
24: Ô, Léo, o Neymar tá jogando. Ele tá jogando sim.
0: Já, tá.
24: Tem um detalhe. Ele tá jogando em home office. Ele é o primeiro jogador no mundo a jogar em home office. Mas ele tá jogando. Ele tá jogando muito, viu?
0: Você jogar em home office, eu acho legal. Voltou. Ó, até agora todo mundo trabalha em home office, né? Só nós, locutor, que não pode trabalhar em home office. Mas os outros podem, né? Aí o que acontece? O Neymar tá em home office. Ai, meu Deus do céu. Ó, depois de depois de várias tentativas, ontem liguei pra esse vagabundo, o cara não atendeu o telefone. Eu era 4 horas da manhã, liguei, falei, eu vou ligar pra esse vagabundo, o cara sumiu, velho. O cara não... Agora é outro que volta com a maior cara de pau do mundo agora. Tô falando Muriloco. Você lembra desse cara? Ah, você lembra dele? É. Agora volta com a cara deslavada. Ó, porque eu não vi o telefone. Ó, vamos ver. Vamos ver o que ele vai falar. Qual vai ser a desculpinha dele agora, desse vagabundo aqui? Fala aí.
1: Ah, cala a boca, Léo!
0: Aí, tá vendo? Tá vendo? Qual que é lá? É, ó, vamos ver qual vai ser a desculpinha desse cara agora. Desculpinha, vai.
1: E aí? E aí, Antena 1? Manda um oi pra mim. Manda um oi.
0: Cala a boca, velho. Que Antena 1, cara?
1: Ah, cala a boca! Olha lá. Fala, Lelé! Seu cabação!
0: Você,
1: e aí,
0: cara?
1: Mano? Senti saudade? Cara, eu tava consegui uma habeas corpus agora, velho. Eu tava na Cadeolane.
0: Ah, você tava. Ah! O cara tava Cadeolane, velho. Tava lá.
1: E assim, tão em cima de nós. Eu não tava deixando aí conversar com ninguém.
0: Ah, entendi. Eu entendi, seu vagabundo!
1: Ah, cala a boca, Léo!
0: Falo pra você, gente. Só tem retardado nesse programa aqui, velho. Sou louco, velho. Só tem louco. Ó, Muriloco já apareceu, hein? Vai.
2: Ô, Léo, esse bosta aí que falou que o Brasil, quer apostar que o Brasil não vai ser campeão.
0: Ah.
2: Tá, eu aposto milão com ele. Milão. Pra ele
0: milão.
2: Falar pra quem é que o Brasil vai sair aí.
0: Tá.
2: Se ele acertar, ele leva milão.
0: Ah.
2: Aí senão ele me paga. Manda ele aí apostar comigo. Já que ele é tão confiante assim que o Brasil vai sair, ele deve saber pra que o Brasil vai cair aí na jornada do Brasil.
3: Só quer te pegar.
0: É complicado, né, cara?
3: Vai te seduzir.
0: É complicado, meu. Não é fácil, não. Fala, Maicon.
4: Isso aí, Léo. Põe ordem na casa. Tem uns caras que é muito sacana demais. Vai em outra rádio
0: sacana,
4: e vai meter o pau no C.
0: Exatamente. Fica chamando
4: você de papa velho e depois volta pra cá.
0: É, você fica quieto. Cala a boca, você não ficar falando essas coisas aí. Vai.
3: Só quer te pegar.
0: Vai, mais um. Fala comigo, Davi. Esse aqui é outro Davi, tá? Não é outro, é o Davi. Que é outro Davi. Vai, Davi.
23: Olá a todos. Aqui é o Davi de Lemberg, na Alemanha. Tô saindo do trampo agora e a Band fez companhia pra mim essa noite, hein?
0: Oh.
23: Eu vi o jogo inteirinho trabalhando pela Rádio Band, Band FM. Foi muito melhor do que ouvir a narração alemã aqui, que, meu,
0: ah, não dá.
23: Chance.
0: Não tá, não tem
23: os
0: como.
23: Os caras são muito pessimistas em relação ao Brasil. Estão se achando pra caramba depois desse outro 7-1 contra Curaçao. E na boa, vamos torcer pro Brasil fazer um set na Alemanha agora pra acabar com essa história, porque o negócio tá chato, hein?
0: Cara, tá precisando, hein, meu amigo? Porque olha, depois de verdade, cara, se o Brasil fazer pelo menos um 8, não, um 7 não, vai. Coloca uns 8-1 na Alemanha, já tá ótimo, hein? Estamos de alma lavada. Estamos de alma lavada, né? Não, Davi, um abraço aí na Alemanha, mas, viu? Mas também ninguém merece se assistir, ouvir jogo da ração pelo rádio lá aí na Alemanha, cara. Primeiro que você não vai entender, bolhou faz nenhuma.
25: E aí, eu venho?
0: Tá falando grego pra você, né? Oi.
26: Olha aí, Léo, dá uma olhada aí pra você ver. Como é que não leva uma gaia? Rapaz do céu, mas o cara leva uma gaia, mas tá feliz. Olha que coisa mais linda do meu lado, hein? Tem que levar a gaia mesmo, é bonita. Fazer o quê, né?
0: Não, mas você levou gaia dela, cara? Puxa vida, hein, cara? Nossa. Caracas, hein, meu? E os dois é palmeirense ainda, tem o mesmo defeito. Aí tamo lascado, né? Fazer o quê, né, cara? Fazer o quê, né? Oi, bom dia, bom dia. Ah,
27: boa noite, pessoal. Boa noite, Band Coruja. E aí, Léo?
0: E aí?
27: Boa noite, Botrampa aí. Você é o melhor, hein?
0: Que sou nada, cara. Tô aprendendo.
27: Aqui é Brasil. Eu sou patriota, parceiro. Eu torço pro meu time.
0: Eu também.
27: Pro meu país.
0: Vamos
27: tá
0: tentar,
27: ligado?
0: Vamos tentar,
27: não torço
0: né?
27: Outro time de outro país, não. Fechou? É. Agora, esses caras aí que ficam torcendo contra, torcendo pra outro país, por que não pega a mala e vai pra outro país, mano?
0: Já vai direto,
27: né? Não é bem-vindo em outros países, não.
0: Aí, ó. Falou bonito, cara. Falou, ó. Falou bonito, mano. É isso, cara. Aí.
1: Não fala sua merece, não. Que aqui é Dale Porco, Dale Porco. É, e aí, Leozão, qual é o assunto de hoje? É futebol? É seleção? Seleção brasileira! Ganhou de quanto? Quanto que nós ganhamos? Nós ganhamos! Ouviu?
0: O cara não sabe onde vai, o cara nem sabe de que mundo ele tá aqui. Cara, é. Ele tá tão perdido, mas tão perdido, nem sabe nem que onde ele tá, eu acho.
1: 12, Rojão! Na... Teve um monte de gol anulado, hein? O que que tá acontecendo? Neymar fez gol! Ah,
0: não, foi o Sócrates que fez o gol. Ah, o Pelé deu um passe pra ele e o Sócrates foi lá e fez o gol. Um brinde aos que tivemos, aos que temos. Fala, fala comigo, fala! Cadê? Fala comigo aí, vai.
5: Ô, seu safado, não vai torcer contra, ser realista. Desde quando esse time vai ser campeão de alguma coisa. Só dinheiro e patrocínio.
0: Olha lá, briga, briga, briga, briga, briga, porrada, briga, porrada, briga. Ó, tem, aqui nesse programa hoje tem que ter uma briga, porrada hoje, cara. Hoje eu tô louco pra arrumar uma briga aqui, viu? Hoje eu tô louco pra arrumar uma treta, velho. Eu vou arrumar uma treta hoje aqui no programa. Eu não quero nem saber, velho. Eu vou arrumar uma treta com todo mundo hoje aqui, velho. Ó, me segura, hein. Já falei já, me segura que hoje eu arrumo treta nessa bagaça aqui, velho. Ó, o homem falou que é o mais corno da cidade, mas fala que catou mulher. Beleza. Tudo, aparece um murilouco retardado, velho. É lá, o Evandro. Fala, Evandrão, e aí, mano?
6: Bom dia, Mario Bros.
0: E aí, cara?
6: Ah, tu fica dando crédito pra esse retardado aí ficar falando e gritando aí.
0: Que isso? Ah, outro, velho. Fica ligando aí, velho. Para de ficar ligando, mano. Que isso, velho? Ah, aqui, ó. Olha lá. Alerta de emergência extremo, gente. Ó, a defesa civil alertando, hein? Será que vai chover, cara? Já passou aqui, já. Caraca, você viu um alerta? O nosso celular dá um alerta, né? É alguma coisa aí, velho. Será que vai ter um terremoto? Vamos ser abduzidos, velho? Será que os ETs vão vir pegar a gente aqui, velho? Deu um alerta no meu celular aqui, cara. Vai acontecer alguma coisa aí? Será? Não sei. Pro celular dar um alerta assim, desse barulho, cara. Os ETs vai vir, sei lá, cara. Pro Muriloco aparecer hoje é um milagre de Deus, cara. É um milagre pro Muriloco aparecer, velho. E olha que eu liguei pra esse vagabundo. Eu liguei pra esse. Ontem, 4 horas da manhã, eu liguei pra ele. Ele não atendeu o telefone. Aí eu pensei, a mulher dele. Deixou ele dormir na casinha do cachorro. É, vou falar pra você. Quem tá aqui também? Meu amigo gigante do Brasil, parceiraço Giga. Fala, gigante. E aí, mano?
7: Aí, Léo.
0: E aí?
7: Como é que tá por aí?
0: Tamo aqui, cara. Tamo aqui.
7: E a panela de Sorocaba? Vai começar que hora?
0: Ah, não. Não fale em panela, cara. Nem fale nisso,
7: Brasil.
0: Viu?
7: Brasil.
0: O que você achou?
7: Eu achei que ia tomar um sacode do Haiti, viu?
0: Então, Giga, isso que eu falo. Eu falei até no começo do programa sobre isso. Cara, aí foi fácil, foi babinha. Ah, o Haiti e tal. Beleza, pega a Alemanha, mano. Pega lá o alemão. Pega Portugal aí, cara. Pega esses times, pega esses, a seleção forte que eu quero ver o que vai acontecer. Vamos pra quarta de final. A gente conversa nas quartas. Não é isso, Giga? A gente conversa nas quartas e tá tudo beleza. Gigante do Brasil, o gigante tá lá no Mato Grosso do Sul, gente. Tá lá no Mato Grosso do Sul. É radialista por lá também, né, Giga? Que legal, hein? O gigante era de Sorocaba, cara. Nasceu em Sorocaba, né, mano? Isso aí, um abraço pro gigante, hein? Pra esposa, pro filhão, pra família toda aí, curtindo na Band FM. Onde que ele tá mesmo ali? Ali é o... Puta, esqueci agora, velho. Tô esquecido. Mato Grosso do Sul. Pronto, Mato Grosso do Sul. Ah, deixa eu ver quem mais. E tem Band por perto lá, inclusive. Olha lá, olha.
8: Bom dia. O ET vai pegar o pastor que saiu com a Catrina.
0: Caramba, velho. Você lembrou disso ainda? Cara do céu, a Catrícia tá demais, hein? A Catrícia só tá se metendo em confusão. Pô, o pastor vai fazer um são na casa dela. Vai fazer, vai caderninho de oração lá. Vai. Quem que aconteceu? Fez o job, tal. Quando ele sai na porta, o filho dele de 12 anos. Pai, o que você tá fazendo aí? É, gente. Vamos ver se a Catrícia aparece hoje também aqui, né? Vamos lá, 11 999 91 97. Oi.
9: Rapaz, a seleção brasileira vai ganhar de Portugal e da Argentina como, rapaz? Tchê. Sabendo que tem o Messi lá, o Cristiano Ronaldo, sendo a última Copa dos caras.
0: Bom, o Messi joga, hein, cara?
9: Pegou esse bosta desse Neymar, não.
0: Ah, o Neymar, ele tá jogando. Ele tá jogando por pensamento, cara.
9: Contratado o Pedro, pô. Pedro Flamengo, moleque. 3 anos que o moleque tá na melhor fase dele, metendo gol pra cacete. Essa porra desse técnico aí vai levar esse merda desse Neymar.
0: Ó, cara, o Neymar tá jogando por telepatia. Por telepatia. Ó, tô aqui, ó. Tô aqui, tô no meio de campo. Agora tô indo. Passa a bola pra mim. Isso, agora. Tô aqui na zaga. Vai, chuta. Ó, ele imaginou que está chutando gol. Então é isso, cara. É fácil você ir pra Copa, jogar por telepatia agora.
10: Bom dia, Leozinho. Olha, ó, você acredita no Morlão? E ele tava em cárcere privado, mas a mulher dele...
0: Não, cadê o Lane lá?
10: Ficou 3 dias preso no quartinho escuro, sem ver nada, amarrado, sem roupa, e só pão e água.
0: Pois
10: você
0: é.
10: Tá meio atrapalhado agora, ele saiu, não sabe nem que lado que vai.
0: Não sabe.
10: Desorientado, muito louco.
0: Mole louco, cara. Fala pra você, velho. Acho que ele foi abduzido lá, isso sim. Pode ser, pode ser.
11: Boa noite, Léo.
0: Oi.
11: Eu sei, a Rose, trabalho de aplicativo.
0: Oi, Rose.
11: Léo, que avisei, sei, que eu já procurei no Google, nem no Google acha.
0: O quê?
11: O ZT, o que que é? Tô aqui preocupado, quero morrer na...
0: Peraí, o que que é? Peraí, como é que é?
11: Boa noite, Léo. Tudo bem, Arroz, trabalho de aplicativo. Léo, que avisei, sei, que eu já procurei no Google, nem no Google acha.
0: Ó, acabei, então, ó.
11: ZT, o que que é? Tô aqui preocupado.
0: Não, tá aqui, ó, no meu celular, porque, ó, pessoal que vai no Band Play, aqui não dá pra ver pela câmera aqui. Se você for no Band Play agora, estamos com o estúdio ao vivo aqui. Não dá pra mostrar pra vocês aqui, não tem como, porque a câmera tá longe. Ó, tá escrito aqui, ó. Alerta de emergência extremo. Defesa Civil. Misantropia. Negócio é isso aqui, velho. Alerta da Defesa Civil. Sei lá, cara. Frio extremo? Não sei. É, vai nevar? Vai acabar o mundo? Sei lá, cara. Vamos ver o que vai acontecer aí. Chover não vai, né? Porque o tempo tá bom pra... Chover não vai. Que estão avisando que os ET vão vir pra Terra. Sei lá, vamos ver o que vai acontecer.
12: Ô, Léo, o Neymar, na verdade, cara, ele é visionário. Ele já tá entregando currículo aí pra ser auxiliar técnico do time. Tá fazendo estágio na seleção.
0: É por aí. É bem por aí, cara. É bem por aí mesmo, hein? Ai, ai, ai. 11 999 91 9197. Quero você participar aqui do nosso Band Coruja. Manda seu áudio pra nós aí.
13: Bom dia, Léo. Dá moral pra nós.
0: Bom dia, bom dia.
13: Esconde os pertences, estamos passando aqui em Feira de Santana, viu?
0: Feira de Santana, opa.
13: Olha, sobre esse maior corno aí, que ainda mandou a foto da mulher, pode ter certeza que é... Se ele não for paulista, é porque ele foi morar aí, viu?
0: Ah!
13: É lugar pra dar cor nesse São Paulo, viu?
0: Mas, peraí, cara. Será que na Bahia também aí o lugar tem um lugarzinho pra dar corno também? Não sei não, mano. Eu acho que na Bahia também. Os caras falam aí da... Fala de São Paulo aqui, beleza? Fala de São Paulo, mas sei não, hein, cara. Será que na Bahia também tem uns cornos aí, cara? Eu acho que ele deve ser um deles, né? Vamos lá, 11 999 91 97. Você participa com a gente, nosso Band Coruja para todo o Brasil, agitando tudo por aqui. Vamos ver quem mais está por aqui. Fala comigo aí, vai.
14: Sou o Leandro do Intem Paulista, Zona Leste. Se eles mandou, não sei não. Eu fui aqui na previsão do tempo e não tá previsão pra chover, não.
0: Então, mano, então eu acho que foi o meu celular, então, que não é. Você viu um barulho? Com esse microfone aqui, dá pra pegar um barulho assim? Cara, deu um maior barulho no meu celular. Alerta! Falei, meu Deus, será que vai. Terremoto? Vamos ser abduzidos? Mano, o maior susto que eu tomei, cara. Não, eu tomei um susto agora do meu celular aqui. Que isso, velho? Oi.
15: Bom dia, Léo. Na Bahia não tem corno, não.
0: Não.
15: Agora tem aqui, porque ele não trabalha.
0: Tem o quê, cara?
15: Esse boi aí. Valeu.
0: Alguém entendeu alguma coisa que ele falou? Ó, dê uma oportunidade pra ele falar. Falou, mas não falou nada. Eu não sei. Olha aqui, a outra pessoa, a Cida, ela mandou aqui: Léo, também recebi esse alerta. Deu medo. O meu também apareceu. Aí, também, ó, não é só eu que teve esse alerta aí perigoso no celular, não, tá? Tem mais pessoas aí. Vocês estão vendo? Aí, ó, como eu tô falando a verdade? Sei lá o que que é, mas tudo bem, né? Tudo bem. Vamos ver aqui. Fala, Giga.
16: Ô, Léo, eu sei o que que é esse alerta aí, cara.
0: O que é esse alerta? Você que
16: é
0: tá aí no Mato Grosso.
16: Eu trabalho de madrugada na rádio.
0: Ah.
16: O Ricardão tá em casa só, ó, lanchando.
0: Não, não vem com essa não, cara. não seria eu, né? Tem uns aqui da rádio mesmo aqui, ó, que tá trabalhando aqui por aí, nos corredores aí, ó. Tem uns aqui por aí também. Ai, ai, ai. Valeu, Giga! 1h34, fala aí, Tati. Será que a Tati também recebeu esse alerta no celular aí, Ana?
17: Ô, Léo, a maioria das pessoas receberam esse alerta. É. Foi um alerta falso, tá? Porque tava vindo uma frente fria muito intensa.
0: E não tá vindo mais agora.
17: Pro Brasil.
0: É.
17: E aí começaram a fazer esse alerta. Mas é um alerta falso.
0: Então, tipo assim, tava vindo a frente fria, daí do nada ela pensou: ah, peraí, vou esperar mais um pouquinho. Já vou, tô com preguiça agora. Ah, deixa mais um pouquinho. Deixa só a demonstração de frio. Depois, quando chegar o inverno, a gente conversa. É uma frente fria que entende as coisas, né? Olha lá, outra ouvinte mandou a mesma coisa aqui, ó. Ela tirou um print do celular dela, alerta extremo, defesa civil. É a mesma coisa que eu recebi no celular aqui. Então seria um alerta falso esse. Ó, a Angélica mandou, recebeu também aqui no celular dela. Aí, Tati, tá vendo? É isso aí, ó.
17: Ah, para de ser bobo, Léo. Tava vendo, sim, ainda tá vindo.
0: Tá, mas aí ela resolveu parar pra tomar uma ali, né?
17: Só que fizeram um fake, tá, de um alerta, como se fosse vindo um ciclone, um tsunami.
0: Ah.
17: É o Ninho, é isso.
0: Não, o povo também não tem jeito, hein? Ó, alerta de tsunami. No Brasil, alerta de ciclone, alerta de furacão. O povo também é... Pra que fazer uma coisa dessa também, né? Fazer o quê, né? Fazer um de tsunami pra levar esses gaiudos aqui tudo pra lá. Deus o livre, hein?
18: Fala, Léo. Bom dia. Jaime aqui de Sorocaba, Coruja, Vigia da Noite. Queria dizer que ontem eu tava escutando a Band como todos os dias, que
0: Fale.
18: Eu escuto.
0: Aham.
18: Uh-huh. E eu ouvi você cantando.
0: Tá, eu canto
18: Quero
0: bem, pô.
18: Quero dizer que você canta muito, Léo.
0: Obrigado.
18: Canta bem. Pode Aí. Falar o que quiser, mas canta muito.
0: Tá vendo? Que legal.
18: Você
0: tá vendo que legal isso? Sensacional. Tem alguém que reconhece o meu trabalho de cantor. Pelo menos tem alguém que reconhece o meu trabalho de cantor. É isso que eu tô falando pra vocês. É disso que eu tô falando. Cadê a mãozinha no céu?

0: mim.
1: 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Linda demais essa música da Paula Fernandes. Ó, continue ligadinho aqui no nosso Band Coruja. Eu volto daqui a pouquinho. Aguenta aí que eu volto já. Pera aí.

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0: Band FM. 17 Camargo, hein? Ó, oh, mas essa música ficou tão linda, gente. Irmão da Lua, amigo das estrelas. Bom demais. Ó, oh, gente, 12h22 já, meu Deus, mas já. Ah, meu Deus. Voltei. Vamos continuar falando com o povo aqui no nosso zap. Deixa eu ver, o povo já tá falando aqui. O povo já até tá reclamando de mim já, isso sim, viu?
1: Bom dia, Band FM.
0: Bom dia.
1: Rádio de todo dia, 24 horas.
0: É claro.
1: É só alegria. Vinícius do Parque Imperial, Barueri.
0: Ô, mano.
1: Cara, bate e volta pra curtir, depois Barueri. Menino.
0: Valeu, menino. Um abraço pra você. Bom final de semana aí. Oi, bom dia.
2: Tem alguém aí? Aí.
0: Tem aqui.
2: Ei, Leozinho. Cabaço.
0: Cabaço.
2: Não vai trabalhar, não.
3: Deixou a rádio sozinho mesmo, seu canalha vagabundo. Vagabundo, canalha. Não deu nenhuma semaninha de serviço? Já quer se mandar embora? Eu vou encher sua cara de tapa, hein?
0: Que é isso, cara? Eu vou dar três tapas na sua cara, velho. Três ainda.
4: E aí, Léo Júnior?
0: E aí, beleza?
4: Como é que você tá, meu amigo?
0: Ah, tô bem. Oi.
4: Cadê esses cornos aí da resenha aí, mano? Do Band Coruja aí, que tava diretão com o Diegão, pá, os caras somem, mano.
0: Ah, pra você ver como é que é,
4: os
0: né?
4: Os caras se juntou.
0: Tem a cada um tem a sua, quieto, sua turma, né? Tem a sua turma.
4: Carai, era mó da hora a resenha dos caras aí, mano. Os caras tá fazendo essa patifaria toda só porque é você.
0: Você vê como é que é, cara?
4: Você é um cara tão da hora, truta.
0: Você vê como que eu sofro aqui, cara?
4: Os caras também, mano. Não dá uma oportunidade, hein?
0: Não, você vê como é...
4: Brasileiro vencer.
0: Você vê como é que eu sofro aqui, cara? Você vê como é que eu sofro aqui com esse povo, cara? Não é fácil, viu? Não é fácil. Oi?
5: Bom dia.
0: Bom dia.
5: Se a lua caminha à noite, que hora só caminha?
0: Ah, vai se lascar você pra lá, vai. Olha, velho do lixo, se você falar outro nome de novo aqui, cara, olha, eu vou falar um negócio pra você,
6: meu. Tá falando, gritando aí.
5: Ô, Léo Júnior, velho.
0: Ah, não, agora sim, pelo amor de Deus. Olha, o cara tá ouvindo outra emissora, fala outro nome, é complicado.
6: Sai cachorro. Ah. Vamos que vamos, meu parceiro. Cadê o Muriloco, aquele doidão aí, falar do jogo aí? Abraço, Muriloco, apareceu, né, maluco? Tamo junto na estrada aí, fazendo a coleta de São Paulo.
0: Tá certo, aqui na Paulista.
6: Vamos, meu parceiro. Essa madrugada. Sai, cachorro.
0: Valeu, vai do lixo. Sai, cachorro. Um abraço pra você. Valeu pela sua audiência, hein? 2h24. Manda uma sua mensagem pra gente. Manda seu alô, que eu quero ouvir sua voz aqui. 11999919197. Ó, música. Trilha, nossa trilha mexicana. Ó, trilha mexicana, hein? Meu Deus, que merda. Olha.
7: Bom dia, Léo. Bom dia, galerinha. Bom dia, Band.
0: Bom dia.
7: É o Eric de Portugal.
0: Aí.
7: Com a galerinha da rodagem aqui na Europa. Sentindo a fronteira da Alemanha. Cantinho da França.
0: Caramba, hein?
7: Vamos que vamos. Um abraço aí para os meus conterrâneos aí de Campo Grande, Mato Grosso do Sul. Um salve.
0: Beleza, um abraço pra você. Você tá em um pulinho, você já tá em outro país, rapidinho aí. Né, não? Bora participar, deixa eu ver mais um áudio aqui, vai.
8: Olha, João, você deixou nós a deriva,
0: cara. Não, tô aqui, cara. Não sumi, pera aí, pô.
8: Ficou uns par de minutos ausente. Rapaz, você acabou com nós, deixou nós com sono, eu tava dormindo.
0: Deixei vocês com sono,
8: você
0: né?
8: Você tem que ficar falando, interagindo com nós.
0: Ai.
8: Pra manter nós acordado. Sai cachorro.
0: Vamos lá, mais um alto participando. Eu quero você comigo aqui até as 5 da manhã, hein? Oi.
9: Primeiramente, aí, Léo Dias, agradeço você colocar meu áudio, porque até emocionado.
0: Ficou emocionado.
9: Papo reto, cadê a Catrícia? Te amo, Catrícia.
0: Oh, meu Deus do céu, os fãs da Catrícia aí. Cadê o seu. Ó, Catrícia, você já tem fãs aqui, viu, Catrícia? Você já tem fãs aqui, viu? Você tem fãs, inclusive, aí. Apareça pra dar um alô pros seus fãs, viu? Não esquece.
10: Bom dia, Léo. Bom dia.
0: Gente.
10: É o Alex. Nerão Salgado. Estamos aqui na colheita de cana de açúcar, né?
0: Legal.
10: Madrugadona. Só curtindo a Band aí.
0: Madrugadona, né, cara? Madrugador aí. Ligado na Band FM, a gente agradece, tá? Essa música é legal pra caramba, né? Oi, fala comigo aí,
11: é o
0: vai.
11: Alex, que colou teu cu com durex.
0: Ai, sim. Vai.
12: Sei não, hein? Já começou com a panelinha aí, hein?
0: Ah, cara, a gente faz de tudo aqui, panelinha, sem panelinha, com tudo, vai.
13: A gente agradece.
14: Ô, Léo, bom dia, Léo, tudo bem
0: com você, Léo? E aí, beleza, como é que tá?
14: Ô, Léo, e aí?
0: Ah.
14: Cadê o Diego? Onde tá o Diego? Ele tá na hora do ronco ainda?
0: Não, gente, é pra você entender. Eu vou explicar mais uma vez pra esses caras que não entendem a situação aqui, gente. O Diegão só não tá no horário, porque ele tá na hora do ronco. Tadeu já saiu de férias, então ele tá fazendo o horário do Tadeu na hora do ronco. Então, 5 da manhã ele chega por aqui. E aí eu tô fazendo o lugar do Diegão aqui no Band Coruja, né? Que eu pensei, às vezes, passa despercebido. Então ele vai ficar em uns 20 dias, até um pouco mais, fazendo a hora do ronco. E eu continuo aqui. Depois volta tudo normal, viu, Ronaldo? Tá explicado, meu filho? Tá explicado aí? Então tá bom, um abraço pra você. Obrigado pela sua participação. Fala comigo.
15: Você vai pra esse bobo, né, Léo?
0: Ah, tem uns bobos aí, viu, cara? Oi.
16: Rapaz, essa turma é tudo burra mesmo, mano. Pelo amor de Deus, o cara já tá quase um mês fazendo um programa aí, rapaziada. Vamos prestar atenção, mano.
0: É verdade.
16: Vocês não sabem o que vocês estão assistindo, não?
0: Ó, dois meses no ar já. O cara ainda pergunta ainda, velho. É cada uma, viu, que a gente tem que passar, viu? Pera aí. Vamos ver o áudio da Mara Tassini, que ela ficou brava que eu cortei o áudio dela. Vamos ver aqui, vai, Mara, vai.
17: O Júnior não gosta da panelinha do Diego.
0: Não.
17: Ele sempre corta os áudios quando ele sabe que é da panelinha do Diego. Ai, ai, muito triste, tá, Léo? Mas não se preocupe, eu não desisto de você.
0: Tá bom, então, tá bom, tá
17: mesmo
0: bom.
17: Mesmo você não gostando de mim, eu gosto de você, tá, ó.
0: Ah, mas tá bom. Tá
17: hashtag bom. Tamo junto.
0: Tamo junto,
17: I hashtag. Love. Somos todos Léo Paneleiro.
0: Tá certo. Essa é a Mara Tassini, que não foi cortado o áudio dela dessa vez, viu, Mara? Pronto. Tá bom assim, Mara? Tá bom desse jeito pra você? Tá em bom pra ambas as partes, tá tudo certo, né? Vamos lá, vamos mais um louco aqui, vai.
18: Ô, Léo.
0: Oi.
18: Boa noite, Rafael do Jaraguá.
0: Fala, Rafa.
18: Verdade que você queimou o Diegão porque ele foi mandado embora?
0: Não é
18: você
0: isso.
18: Tá no lugar dele?
0: Não, para de falar essas coisas. Não fala essas mentiras. É tudo uma calúnia, você está falando. É tudo uma calúnia. O Diegão tá de manhã na hora do ronco. Logo ele volta de novo pro horário dele. Ah, meu Deus do céu. Olha lá, o Moriloco aqui falando as coisas dele aqui.
19: Ei, eu tô virando por ali. Ô, bichinha reclamona, hein? Vem fazer um blowjob aqui no meu Vini Júnior aqui,
0: Uber
19: ó.
0: Job.
19: Ei, engoli minha taça da Copa, seu otário. Ô, Léo Júnior, parabéns. Você tá fazendo um programa de bosta.
0: Porra.
19: Mantendo o padrão do Diego. Tá mesmo uma bosta, tá mesmo um lixo. E eu não gosto de você, não. Boicote o Léo Júnior.
0: Cala a boca.
19: Léo Júnior, e aí um abraço, vem do cachorro, sai do lixo.
0: Deus do céu, cara, eu acho que o Murilo misturou Rivotril com bolo de chocolate, com energético e mais alguma coisinha. Com uísque misturou, meu Deus do céu. Que é isso, cara? Da onde vai parar, velho? Engraçado, quem pega o Uber de um cara? Quem que pega o Uber com o Muriloco? Só pode ser louco, né? Só pode ser louco.
20: Bom dia, Léo Júnior. E aí? Como é que tá as coisas por aí, meu querido?
0: Tamo aí. Tamo
20: aqui na Expresso São Miguel, hein?
0: Tamo indo.
20: Cortando aqui a 101 aqui, ó. Estamos aqui igual vocês aí, só o frujão da madrugada.
0: Tá positivo. Certo, cara. Valeu.
20: Um alô aí pra toda a galera aí. Galera da São Miguel aí que tá aí no basquete. Positivo, Léo. Tamo junto.
0: Um abraço pra você. Brigadão pela participação aqui no Band Coruja. Esse povo lindio, né? Povo lindio aqui participando pelo nosso WhatsApp 11 999919197. Manda seu alô e eu vou te colocar no ar aqui, vai.
21: E aí, Léo Júnior, bom dia pra nós aqui, ó. Edson de Barueri, motorista de APP.
0: Ô Edson, e aí, mano?
21: As namoradas do Diego, tá com saudade dele aí, é?
0: É as namoradinhas, né?
21: Os Pablo Vittar aí, entrando aí, perguntando Diegão, mano. Tão carentes esses caras aí, é? Qual que é da parada?
0: É, viu? Isso aí é as namoradinhas do Diego. Ai, eu quero ver a voz do Diego. Vai, filha. Vai, vai caçar o que fazer, viu, né? Cada uma, não, cara. É cada coisa que a gente ouve aqui no programa.
1: Meu querido, que tá esse Carvalho, moro em Salvador, Bahia, bairro Alto do Peru. Tô aqui ligada e sintonizada, viu? É dia, noite, de madrugada. Beijo, é tudo de bom? É tudo de bom. Me coloca nos sorteios, viu?
0: Legal, um abraço pra você, pessoal da Bahia, sempre, hein? Ligado na Band FM. Ligado, obrigado pelo carinho de vocês. Oi.
13: Bom dia, Léo Júnior. Bora que bora pra mais uma madrugada com a Band Coruja. Fernando por cá, saindo daqui de Bebedouro, sentido Marília.
0: Que legal, vamos que legal. Que
13: vamos até as 5 da manhã junto, hein?
0: Bora com
13: e
0: tudo.
13: E um abraço pros meninos da Guedes que tá na rodagem aí do Cross. Vamos que vamos.
0: Bora, bora, vamos que vamos. Ó, segundo informações, o Muriloco está indo comer pão com linguiça lá na General Carneiro. Olha isso. Olha os caras querendo já entregar o Muriloco, velho. Lá em Sorocaba tem a General Carneiro, que a gente já conhece. Tá indo comer pão com linguiça lá. É, fazer o quê, né? Fazer o quê, né? Cada um tem o seu gosto, né? Cada um tem o jeito, né? Tem o gosto de alguma coisa, né? Assim mesmo.
22: Bom dia, Leozinho.
0: Ah.
22: Quem fala é o Luan, aqui de Guaraci, interior de São Paulo. Da galera da manutenção aí da usina vertente. É só escutando a Band. Pose?
0: Pose, pose, pose. Um abraço pra você, tá? Obrigado pela participação, pela audiência, pelo carinho e pelo tudo mais. Vai.
23: Bom dia, Léo Júnior. Salve, salve. Aqui é o Bob Carreteiro. Vai tomar aqui, né? Tá por cá. Jabaquara é o palco, hein? Chama, papai.
0: É o palco do momento, né? Palco do momento. Que lindo esse negócio de palco do momento, hein? Ai, ai, ai, ai, ai. Viu, gente? São 2 horas 34 minutos. Outro quer que eu cante aqui, ó. Outro já quer que eu cante já.
24: Ô, Léo, será que eu vou ficar até 5 horas da manhã? Não vou ver você cantando, Léo? Canta pra nós aí uma palhinha aí da Boate Azul. Sou o fã número 1 aí de vocês. Até 5 da manhã. Tamo junto.
0: Ah, você quer ouvir eu cantando? A flor da noite da Boate Azul. Saí de que jeito? Se nasceu o muito pagamento, nem lembre que estou. Peraí, deixa eu só colocar o microfone pra cá. Em uma boate, aqui na Zona Sul, eu bebi demais. E não consigo. Nossa, velho. Melhor não cantar muito, senão vou acabar mostrando os meus dotes musicais. E vocês não estão preparados pra isso no momento. Vocês não estão preparados para esse tipo de responsabilidade. Peraí, os seus ouvidos não estão preparados para ouvir isso no momento.
25: Ó, canta bem, hein? Já tá melhor que seu vô.
0: Cala a boca, velho. Cala-te, boca, vai. Vai, oi, bom dia.
26: Foi classificado, Silvio.
0: Não, cara. Aí eu só dei um dedinho de prosa. Só foi uma coisinha, uma palhinha. Só foi uma palhinha, vai.
27: Para, Diego. Deu vontade de ir no banheiro. Também que eu já tô indo no banheiro.
0: Meu Deus do céu, eu falei que o Diego tá 5 da manhã. O cara me chama de Diego. Cara, como é que pode? A pessoa não entendeu o que eu tô falando. Cara, o cara tem dois ouvidos. Cara. O cara tem um par de ouvidos, velho. Eu não acredito nisso, mano. Tudo bem, vai. Vamos lá, vai. Oi, bom dia.
26: Ô, Léo Júnior.
0: Oi.
26: Quando você canta, você põe o microfone bem pertinho da boca?
0: Não, eu só vi que eu cantei longe, né? Não foi nem perto. Não, eu canto bem, cara. Canto bem. E pra mim isso é ótimo, entendeu?
28: Léo, meu lindo, gostoso. É, essa hora é tomar uma, não querer mais dormir, ficar até de manhã.
0: Tá certo.
28: E vamos ficar o Léo e vou cantar pra você.
0: Canta aí, canta, vai, canta.
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0: Ó, ó.
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0: Ó.
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0: Meu iaia.
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0: Olha.
28: Vamos ficar o Léo.
0: Ó.
28: Bande, coruja, tudo de bom.
0: Tá vendo só, gente? Olha lá.
28: Não paguem mais psiquiatra.
0: Por favor.
28: A Bande é do nosso jeito.
0: Por favor, parem de pagar o psiquiatra, viu? Não pague, nem compre remédio. O Bande Coruja faz tudo isso por você.
28: 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Tô igual a lagartixa.
0: É a Sandra, gente, a Sandra. Ô, Sandra, obrigado. A Sandra do Rio de Janeiro já deixou a sua participação com a... Obrigado, viu, Sandra? Agradeço aí pela feliz, pela sua audiência aí com a gente. Oi.
24: Ô, Léo, será que eu vou ficar até 5 horas da manhã, não vou ver você cantando, Léo? Canta pra nós aí uma palhinha aí do, da Boate Azul.
0: Ah, mas já cantei, cara.
24: Fã número 1 aí de vocês, até 5 da manhã, tamo junto.
0: Ah, você quer ouvir eu cantando? Não, mas eu cantei, cara. Cantei com maestria. É assim que fala, maestria? Cantei com maestria. Entendeu? 11999919197. Bora participar com a gente.
2: Ô, Léo, os caras reclamam da panelinha do Diego aí, mas vou falar um negócio pra você, cara. Tem que ter a panelinha mesmo. Os caras são da hora demais, mano. Inclusive, eu defendo que o Muriluco seja contratado pela Band aí, comentarista
0: ó, fixo. Tá vendo? Tá
2: Se
0: vendo?
2: Se não tiver os caras da panelinha, o programa não funciona, cara.
0: É verdade. É isso aí, né? Tem que ter a galera que é os doidinhos do programa, né? É os doidinhos do programa, pô. Tem que rolar. É isso mesmo. É, eu defendo e concordo com isso também. Defendo e concordo com isso.
3: Pra dançar, Léo, tem que ter disposição, Léo.
0: Meu Deus.
3: Aquele abraço.
0: Valeu, cara, um abraço pra você. Obrigado pela sua audiência aí. Você me deu uma boa ideia, hein, cara. Quem canta a música do Creu? Quem canta é o Creu, né? MC Creu, né? Vamos ver se eu acho aqui, peraí. MC Creu, peraí. 11999919197 pra você participar com a gente aqui na nossa madruga. O MC não sei o que, MC Joãozinho, MC Louquinha, não, MC Kevinho, cadê o Creu? Coringa, não é, MC Leozinho, ó, tem MC Leozinho aqui, ó. Pô, legal do cara do Creu lá, né? Cadê a dança do Creu? Ah, não tem o Creu, cara? Não é possível, eu tenho que achar uma outra aqui. Eu vou pegar do Leozinho lá. Ó. Aqui, ó. Vamos pegar essa aqui do MC Leozinho. Ó. Ó, essa é legal. Essa é legal. Ó.
4: Eu danço.

0: Fala, fala comigo! Bom dia, bom dia, bom dia!
1: Bom dia, bom dia, bom dia, Léo Júnior! Ronaldo aqui do Goiânia, aqui, positiva!
0: Positiva?
1: Mas quando a Maratazine fala, parece que ela fica batendo a chibata no celular, hein?
0: Tá?
1: Você tá doido!
2: Ela só quer se beijar!
0: Ai, ai, ai, ai, ai!
2: Beijar!
0: Beija, beija. Não, o Serginho, verdade, né? É o MC Serginho que canta aquela música lá?
2: Dançar,
0: é o Serginho, né?
2: Dançar.
0: Ah, vamos ver se eu acho que isso, com o Serginho aqui, peraí.
2: Eu te proponho.
0: Ó, tem até MC Anitta, você acredita, gente? Aqui?

0: Ai, ai, ai, ai, ai, viu? Vamos lá, 11 999 919 197 pra você participar junto com a gente, hein?
1: Dançar.
0: Ó, essa aqui, vamos colocar essa aqui agora, vai! Chorão, é, não, essa música vai pro chorão de plantão. Bilu, bilu, bilu, bilu, bilu, bilu, bilu. Alô, chorãozada de plantão.
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0: Ó, oh, ó, oh.
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0: Essa é pra quem levou uma gaia daquelas aí, ó, ó, ó.
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0: Pra você que levou uma gaia daqui, igual aquele que levou, pegou a cidade inteira e levou um monte de gaia. Olha lá, bilu, bilu pra você, olha lá.
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0: Não, e inclusive os caminhoneiros à madrugada, então. Doia, olha lá, vai.

0: agora siga imprescindíveis essa música aqui, ó. Cadê a música aqui? Aqui, ó, achei. Essa aqui, ó. Ó.
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0: Essa aqui todo mundo conhece.
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0: Essa aqui todo mundo sabe, né? Essa aqui é a favorita do Muriloco. Favorita, ó. Pabllo Vittar na parada. Pabllo Vittar. A favorita do Muriloco, olha lá.
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2: Fala comigo, Léo, meu chegado.
0: E aí?
2: Você vai pegar no meu bilu-bilu, meu brother? Bora aqui, cortando aqui. Uberlândia, Minas Gerais, sentido Rio Verde, Goiás. Pose.
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2: Toca pra nós ir um Legião Urbana, meu brother. Faroeste Caboclo.
0: Nossa, daí não dá, cara. Pô, se eu tocar Faroeste Caboclo aqui, eu posso ir embora e deixar tocando a música, velho. Posso deixar tocando a música e posso ir embora tranquilo, velho.
3: Ô, Léo, a música que você tava procurando aí é MC Creu.
0: É o Creu mesmo, é verdade.
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0: Mas tá, já achei isso aqui no momento, tá bom, ó. Olha lá, fala, Muriloco.
4: Ah, Leozão, disfarça, né, seu vagabundo, caralho, safado. Você não pegaria não?
0: Você gosta, né, cara?
4: Você não pegaria não, pegaria não.
0: Céu, quando os caras ouvem essa musiquinha, eu tenho certeza que você tá com o pezinho balançando. Eu tenho certeza que você tá. Você ou os caras aqui, os mala, tudo com o pezinho balançando agora, que gosta da música, vai.
2: Vai dormir, ô Muriloco, seu noia.
0: Seu noia.
3: Ô, Léo, você tá de parabéns, Léo. Mano, o Edinaldo, o Cleito, puta, esses caras devem tá puto porque não tem áudio deles. Chupa!
0: É isso que eu tô falando, gente, que a gente coloca o povo no ar, a gente zoa, a gente... Aqui é tudo louco, cara, tudo louco, velho, tudo louco.
5: Não vai pro roteiro.
0: Ah, você falou do Edinaldo Plácido aqui, ó, lá.
5: Não vai pro roteiro.
0: Aí, tá, achei o áudio dele, fala comigo aí, vai.
6: Fala, Léo Júnior, bom dia, você tá bom? Por aqui é o Plácido Carreteiro, que Deus abençoe o nosso final de semana aí, hein? Ô, Léo, vou falar uma coisa pra você, cara, vou te dar um conselho.
0: Ah.
6: Do mesmo jeito que eu falei pro Pedro Rafael na época que ele apresentava o Bando de Coruja aí.
0: Já vem, lá vem.
6: Cara, não canta mais não, velho.
0: Ah, não,
6: você também
0: aí.
6: Tá com a péssima mania de ficar estragando as músicas aí.
0: Não, peraí, cara. Não, cara, o meu cantar é diferenciado, é outra pegada. Eu falei que você não tá preparado pra ouvir isso, cara. É o dom, sabe? É o dom, é musicalmente falando. Não, você não tá preparado pra esse tipo de história. Você não tá preparado pra isso, cara.
7: Alô, Léo, Léozinho. Tudo bem, que legal. Você acabou de colocar o Bilu Bilu. Eu tenho uma amiga que a gente passou resenha. Acabei de mandar mensagem pra ela, tá lá na Bélgica. Aí disse, olha, o locutor relembrou teu dia. Ela bebeu tanto nesse dia. Ela ama essa música e ama o Pabllo, né? Ai, foi muito top. Aí você relembrou agora. Até dei um oi pra ela, porque tem pessoas que a gente tem aqui no WhatsApp. Mas a gente faz questão de nem conversar assim todos os dias devido à correria da vida, né?
0: Entendi, tá certo.
7: Meu, mas aí eu lembrei dela agora. Fabi lá de Cuiabá. Já emigrada há 28 anos.
0: Que bacana, que bacana.
7: Da vida. Abraço, Léo.
0: Outro, valeu. Mel Banana.
7: Gente, muito legal. Foi uma resenha tão top na época, sabe?
0: Valeu, Mel. Obrigado, tá? Obrigado pela sua participação. Agora tem essa daqui também que os caras gostam. Cadê? Ó. Não, cadê? Não, não é isso também. Caramba, cadê a
8: música?
0: Não, não é isso também, velho. Ah, tá toda só música romântica, velho. Não dá, né, velho? Não, peraí, velho. Vamos ver. Aqui, vai. Lady Gaga, velho. Os caras amam, velho. Os caras gostam. Os caras gostam de Lady Gaga aqui, mano. Meu, a Lady Gaga, os caras gostam de Lady Gaga aqui, velho. Os ouvintes aqui amam a Lady Gaga, hein? Ó. Vai, hein? Dança aí que eu quero ver. Vai, solta essa Lady Gaga que tem dentro de você. Solta essa Lady Gaga aí. Vai. Solta esse Pabllo Vittar que tem dentro de você. Solta, vai, aproveita. São 12h47 da manhã. Vai.
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0: Aí, o Muriloco já apareceu aí. Vai, Muriloco.
5: Vai,
0: meu pai do céu. Ó, eu falo pra você, tem... Ó, Muriloco já tá saindo do armário, hein? Só tá faltando você. Tem mais gente pra sair do armário aí? Me fala, aproveita, aproveita. Se tem mais alguém pra sair do armário, aproveita que agora é a hora, vai!
8: Ai, pai, para. Assim eu gosto.
0: Tá lá, tá vendo? Mais gente pra sair do armário. Mais gente. Ó, Lady Gaga, hein? Vai!
9: Bom dia, Léo Júnior. Bom dia, Bão de Coruja. Ah. Jarrinha carreteiro por cá, hein?
0: Vai, Jarrinha.
9: Usou droga, né, Muriloco, seu noia?
0: Caramba, velho. Qualquer vez,
10: 11999919197. Sabor, Band de Coruja. Sabor.
0: Ó, oh. Vai. Oi, bom dia.
11: Rapaz, essa música da Lady Gaga eu ofereço aí aos meus amigos aí, motorista de Scania.
0: Pode mandar.
11: Os Scania Super.
0: Ó, oh, Super? Tem assim agora Scania Super. Ui, né? Ui. Mais um aqui.
12: Pelo menos quando você tava cagando, tava soltando um sertanejo, né? Bora, Léo, pelo amor de Deus, eu preciso ficar acordado.
0: Então.
12: Eu não tomei o cardenal hoje, solta!
0: Já que você tomou o cardenal, não tomou o cardenalzinho hoje, cara, aproveita pra se soltar. Se solta o que tem dentro de você aí, cara. Aproveita, vai. Aproveita que ninguém tá vendo aí onde você tá. Aproveita, se solta aí, ó.
13: Liberta os escaneiros.
12: Ai, que delícia.
0: Ah, você aprendeu com o Tadeu isso aí, né, Zé? Os caras aprenderam com o Tadeu isso aí, ó. Aprendeu com o Tadeu, bem certinho com o Tadeu e com o Homem Vinheta, hein, ó.
14: 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Depois dessa da Lady Gaga, levantou até virar cafetando a Catrice.
0: De se soltar, né?
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0: Valeu, oi, mano. Uai, tá vendo só? Que até quem não se soltava, agora tá se soltando. A gente vai descobrindo, né? Através dessas músicas, a gente vai descobrindo quem é quem aqui, né? Olha lá, vai, cala sua boca, vai.
9: Ô, Léo, depois desse som da Lady Gaga, o cara fica assim, tira que eu vou cagar.
0: Ai, ai, ai. Vai, mais um que vai soltar, vai, se solta, para de ficar ligando aqui, a gente não atende ligação de WhatsApp, pelo amor de Deus, gente, vai, é bloco na hora.
15: Fala, Léo, beleza? Felipe aqui, mano, Brista, vou te falar um negócio aí, você com as duas na cabeça aí, se você trombar o Pablo Vittar aí, você encara ou não?
0: Você é louco, velho.
15: Não encara, hein?
0: Ah, não, para, véio. Não é bem assim as coisas também, né? Ah, não dá não, cara. Não vai não. Ai, meu Deus, 11999919197 pra você participar aqui junto com a gente, a nossa madruguinha gostosa. Agora vamos nessa aqui, agora do latino agora. Do latino.
16: Vamos colocar essa galera pra fazer besteira.
0: Cadê o latino aqui? Festa no AP. Acho que esse aqui, ó. Aqui, pronto, olha lá. Essa aqui é boa também, olha lá. Vai fazer festinha no AP, vai!
17: Eu vou colocar no YouTube aqui, pai. Pra eu ficar ouvindo música, nós põe no YouTube.
0: Então vai, coloca no YouTube você então, cara. Aproveita
17: tá
0: lá.
17: Tá sem assunto, Léo Júnior. Chama o Diegão de volta, pai.
0: É, viu? Fica à vontade, cara. Aí o problema é, aí ó, fica... vamos cair no ar dele aqui agora. Vamos pegar um ar aqui, como diz o povo. Por aí nós temos muitos ouvintes aqui. Se você quiser também, fica lá no YouTube. Problema... Me segura que tá complicada a situação pro meu lado hoje aqui.
18: Chega aí.
0: Tá complicada a situação pro meu lado hoje aqui, oi.
19: Fala, Léo Stronda, bom dia. O rapaz aí falou, se encara o Pablo Vittar, né, cara?
0: Você encaria, cara?
19: Grande já é estranho. Imagina uma mulher que tem penca. Ah. Você tá doido.
0: Você não encararia não, pô? Vai.
5: Ô parceiro, não relaxa, não esquenta não. Tem a panelinha do Léo também. Tá ganhando Pix também. Qual que é o Pix aí, Léo?
13: Tá ganhando Pix. Não, não tem nada ganhando Pix aqui não. Também não é assim, né, gente? Olha.
5: Porque o rapaz aí falou que o cara, o Pablo
13: Vittar,
5: né, cara?
13: Ó, Davi, chegou, vai, Davi.
20: Macarrão do Hexa, ó. Ó, a cor do Hexa aí, ó. Bora, Galdinho.
13: Bora, Davi. Hoje é festa lá no meu app. Mas é isso aí, gente. Eu sabe o que eu percebi? Voltando a falar de jogo da Copa do Mundo. Eu tô achando que vocês gostaram do jogo de hoje, de ontem, né? Desse último jogo. Estão satisfeitos? Vocês estão satisfeitos com esse jogo? Você acha que do próximo jogo agora o Brasil vai passar, vai continuar fazendo gol? Porque muita, assim, divide opiniões, né? Alguns lados, um lado, uns estão satisfeitos, beleza, foi legal, melhor do que o primeiro jogo. E tem uns que falam que, putz, sabe, tá muito fácil. O pessoal fala que não chega nem nas quartas de final. Vamos torcer, né, gente? Vocês estão. Vocês estão virando um belo de uns torcedores aqui devagar. Vocês estão devagar, hein? De torcida de Brasil aqui, hein? Pelo amor de Deus, hein? Meu Deus, o que é isso? Que é isso, hein, gente? Oi.
21: Ô, Léo, bom dia.
13: Beleza?
21: O cara perguntou aí se você encararia o Pablo Vittar com duas na cabeça. Eu encararia ele de cara limpa, imagine com duas na cabeça.
13: De cara limpa ainda, mano? Caramba, hein? Esse conseguiu mesmo.
22: Pode ir pá que o Davi não tá de calcinha vermelha hoje. Tá de amarelo e verde.
13: É, verde e amarelo. Tá no clima da Copa, né? A verdade é que tá no clima da Copa já. Vai lá, fala aí.
23: Ai, que gostoso, Léo Júnior. Ai, tá calendicada. Tenho fugindo o meu radinho, Léo Dias. Ai, que gostoso.
13: Mas que merda é essa? Senhor Deus do céu, olha, tô pagando meus pecados aqui, viu? Tô pagando meus pecados.
24: Vou matar um Davi, vai mijar com a bunda.
13: Olha lá, passa o áudio aí para os motoristas de aplicativos. Cadê? Eu já passei esse áudio já, cara. Já foi passado esse áudio aqui, oi?
25: Ô, Léo Júnior.
13: Oi.
25: Por incrível que pareça. Tá falando aí do Pablo Vittar. Eu vi ela de perto, irmão. Dá pra encarar, cara.
13: Você viu?
25: Dá pra encarar. Ah. Ela tá botando muita mulher no chinelo, parceiro. Cruz credo.
13: É aí.
25: É um bichão, eu vou te falar.
13: Mas se é assim, você já chegou junto ali já ou não? Encarou? Desarmou? Quem desarmou? Viu? Quem desarmou quem ali? Me conta, cara. Me conta aí que eu quero saber, viu? Ah, o Jeff mandou. Brasil não chega nem nas oitavas. Vamos esperar, né, cara? Vamos esperar. Oi.
26: Ô, Léo.
13: Oi.
26: Eu quero cantar uma música. Eu vou cantar a música e agora é que eu vou começar a cantar, tá?
13: Tá, vai.
26: Então eu vou começar.
13: Cara, por que os caras ficam ligando, gente? Deixa os caras terem a oportunidade de falar. Depois os caras reclamam. Ah, é porque meu áudio não foi pro ar. Mas, pô, deixa o amiguinho ter a oportunidade que depois você vai ter a sua, né? É assim que a gente faz aqui no Band Coruja.
26: Vai cantar. Ah. Bem devagar a música pra você entender.
13: Ele tá nem bom? Vai cantar, gente, ó. Aí, ó. O cara nem cantou, velho. O cara já fica ligando, atrapalhando, na verdade. Atrapalhando, né? Vamos ver o que esse mala vai... O que ele vai falar de bom na vida, vai?
27: Júnior é viado.
13: Quer dizer, o cara manda um áudio desse, perdeu um tempo na vida ligando, atrapalhando o outro aqui, ó. É cada uma, viu, gente? Eu vou te falar uma coisa. Perdeu um tempo na vida pra falar isso aí, velho. Oi.
28: Bom dia. Bora que bora.
13: Hadouken! Eu falo, só tem louco aqui, gente. Só tem louco e só tem a piorar esse programa. Só tem a piorar esse programa aqui.

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0: Band FM, boa madruga pra você que tá junto com a gente aqui. Muito obrigado pela sua audiência, pelo seu carinho. A gente agradece. Vamos lá, vamos voltar com tudo aqui na nossa madruguinha, gente. Na nossa madruguinha. Vamos agitar esse negócio aqui, vai. Vamos agitar. Vamos lá, vamos agitar esse negócio aí. Você que tá fora da época de carnaval, mas não tem problema não, a gente agita. A gente agita do mesmo jeito. É você participando com a gente no nosso WhatsApp 11 999919197. Pode chegar, pode colar na grade com a gente, que o Band Coruja tá no ar até as 5 da manhã pra todo o Brasil. Aê! Fala com o Vem do Lixo, Vem do Lixo, sai cachorro!
1: Léo, oi, eu quero cantar. Ô, Léo,
2: oi.
1: Vem cá.
0: Ah, fale.
1: Vem
0: fale.
1: Cá, chega mais aí.
0: Vai, chega mais pertinho. Mais pertinho,
1: você
0: vai.
1: Você tá saindo do armário devagarzinho, hein, cara?
0: É.
1: Você tá falando quem designa, quem arma, você já tá sabendo os assuntos aí, mano.
0: Claro, cara. Claro, a gente, ô, já Léo, fica expert.
1: Você saiu do armário,
0: você
1: não?
0: Não, peraí, velho do lixo.
1: Você tá meio diferente, meu irmão.
0: Não, é que você na verdade, cara, a gente vai aprendendo algumas coisas aqui no programa que eu não sabia. A gente acaba aprendendo, né? Não que eu faça, não que eu... Não, longe disso. Eu não faço nada disso. A gente aprende algumas coisas aqui no programa desses caras aqui, né? É bem por aí, gente. A gente aprende, né? Dança na manivela. Sete para você participar com a gente e agitar essa madruga gostosa. É finalzão de semana. Já estamos no sábado. Sábado chegou. Fala comigo aí, vai lá.
3: Prefere uma camisinha furada ou uma camisinha no teu furo?
0: Sai daqui, ó. Sai daqui, cala a boca. Edmilson Caipirão, tá lá, o horário que ele chega é sempre o mesmo.
4: Pega no peitinho dela. Olha, eu falar a verdade pra você, eu tô indo pegar no peitinho dela, viu, Léo Júnior?
0: É mesmo?
4: Vou juntar as vaquinhas agora, tá? Não me amole mais por enquanto, tá? Até eu chegar, eu depois te aviso. Porque depois eu não consigo responder, sabe?
0: Entendi. Um abraço, Edmilson Caipirão. Sérgio do Pão é outro também que vem na fica em outro lugar, agora que vem com o maior cara de pau do mundo agora também, olha lá.
5: Bom dia, Léo Júnior, Sérgio do Pão, padeiro. Léo, mandei uns 4 áudios pra você, tudo errado.
0: Ah, sei.
5: Mandei pelo... na outra, meu.
0: Ó, ah.
5: Não olhei o WhatsApp, saí mandando áudio na outra. Ô, Léo, o ZT vai chegar aí, também recebi o aviso.
0: E aí?
5: Quando eu fui ver, eu tava mandando na outra.
0: Putz, cara.
5: Mas lá também tá cheio de boi, igual aí. Esses caminhoneiros boiados aí.
0: Aquele abraço pro padeiro. Valeu, um abraço pra você, obrigado pela audiência e tamo junto na madruga, fala comigo!
6: Bom dia, Léo, bairro de Poá, quero saber uma coisa, já tá na hora de falar com os caminhoneiros tudo corno?
0: Não, tá na hora de falar que você é corno, cara, tá mais que na hora já de falar.
7: Olha,
0: isso aí.
7: Léo Júnior, fala o Instagram seu pra gente seguir você. Eu segui um Léo Júnior no Instagram lá, mas só tem foto com a avó dele.
0: Ó, cala a boca, velho, cala a sua boca, mano. Ah, sai pra lá, ô. Vamos ver mais um aqui, vai. Oi.
8: Bom dia, Leozinho. Aqui tá escavado, aqui do Peru, Salvador, Bahia. Tô aqui ligada e sintonizada. Quero muito participar do sorteio, viu? Beijo, é tudo de bom? É tudo de bom.
0: Um abraço, obrigado pela sua audiência. É o que mais? O Claudinho. Fala, Claudinho.
9: Bom dia, Léo. Bom dia. Aqui é Cláudio, Farol de Santo Tomé, Campos dos Goitacazes.
0: Que legal.
9: Esse programa Bom de Coruja, é só você mesmo aguentar, pá.
0: Mas não é fácil, viu, cara? Olha, eu digo pra você que não é fácil não, viu? Meu Deus do céu, cara. Meu Deus do céu. Que é isso, oi?
10: Oi, bom dia, meu lindo. Bom dia.
0: Bom dia, tudo bem?
10: Pra nós, um bom programa. Beijo.
0: Aí, valeu. Beijo pra você. Obrigado pela sua participação junto com a gente. Você não mandou seu áudio ainda? Não acredito, meu. Tá, manda lá áudio pra gente. 11 999919197. Você participa aqui junto comigo, aproveita pra mandar seu alô, seu beijoca pra quem você quiser.
11: Ah, Leozão, você é um seu transforma. Opa! Misoginia. Ó, Leozão, posso falar a verdade? Vou falar a verdade pra você.
0: Vai.
11: Cara, eu adoro Lady Gaga, eu sou casado, sou pai, sou muito macho, tchê. Mas gosto de Lady Gaga, conheço todas. Toca Lady Gaga na rádio aí, na Band, que não é. Tocou na rádio, eu aumento o som.
0: Deus do céu, gente do céu. Isso afetou a cabeça do Muriloco, viu? Tá feio o negócio, gente. Cada dia mais, tá cada dia mais.
2: Bom dia. Aqui bom é dia. Carreteiro na audiência, Leozinho. Vamos que vamos. É 5 da madruga.
0: Meus amigos carreteiros do Brasil, um abraço pra vocês. Vão com Deus, vai devagar, hein, cara. Vai devagar, para pra num posto lá pra dormir, hein, mano. Oh.
12: Fala, Léo. Bom dia. Oi, Renanzinho novamente, hein. Por cá, sobrevoando hoje, Feira de Santana, esconde os pertences.
0: Olha aí!
12: Destinada a Minas Gerais. Chama!
0: Chama! Um abraço pra você. 11999919197. Participa com a gente, eu te espero por aqui. Oi!
13: Bom dia, Léo. Aqui é o Carlos. E aí, Léo? Parou de chacoalhar o pezinho debaixo da mesa? Tá saindo o armário aos poucos, hein?
0: Olha, apesar que eu dou uma chacoalhadinha nos pés de vez em quando aqui, é normal. A gente se soltar, assim, sabe, ó, quem tá me assistindo no Band Play agora, corre lá pro Band Play, você assistir ao vivo, você assistir aqui na nossa câmera, ó, a gente faz isso aqui, ó, a gente se solta, assim, ó, faz isso assim, entendeu? Aí, solta o corpo, vou até levantar, peraí, deixa eu levantar aqui, ó, como é que eu faço, ó, ginástica, você pega aqui, tá? Joga pra cá. Aí você pega aqui, ó. Entendeu? Mais ou menos. Pra quem tá me assistindo, vocês estão vendo como é. Ó, jogou aqui. De costa agora, de costa, vai, peraí. Deixa eu virar de costa aqui. De costa pro microfone aqui. Peraí. Ó, de costa, vai. Aê! Assim faz, entendeu? É mais ou menos isso, gente. Pra quem assistiu no Band Play View, né? É mais ou menos isso. A gente faz uma... Ai, como é que eu posso falar? A gente faz uma... Não é um ritual isso. É uma ginástica. Uma ginástica, né? É bom fazer isso. Você se solta um pouco mais, entendeu?
14: Bom dia. Ótimo dia. Vamos até às 7 da manhã. É o Emerson de São José do Preto.
0: Putz, meu, acorda, cara, pra falar, meu. Ô, Emerson, um abraço, hein, oi.
15: Thunder Cats!
0: Meu Deus do céu, caramba, velho. Tem que ser muito louco, hein, cara. Olha lá, ela quer saber como é que ela vê no Band Play. Vai lá vai no Google e procura aí. Band Play. Você vai colocar Band Play, vai aparecer lá o site da Band FM, bandfm.com.br. Clica lá no estúdio ao vivo que você vai assistir a gente aqui ao vivo no Band Play, tá bom? Pra quem tá no Band Play, viu. Viu? Pra quem viu. Ah,
16: beleza, é o Maico aqui. Acabei de mandar mensagem pro Diego. Avisar eu antes, quando ele for entrar de férias. Que daí eu me programo e entro de férias junto com ele.
0: Então vai, aproveita. Fica à vontade. Pode entrar de férias junto com ele. Não ligo, não. Fica à vontade, viu?
17: Oi. Ô, Mário, te peguei atrás do armário. Ô, Léo.
0: Oi.
17: Ô, Léo. Band Coruja, bom dia.
0: Bom dia, Bruno. Bom dia. Obrigado pela audiência.
18: Bom dia, meu nome é Tatiane Carvalho dos Santos. Moro aqui em Salvador, Bahia. Tô ligada e sintonizada, viu? Sempre. Tô na Band FM. É tudo de bom, é tudo de Band.
0: Exato, cara. Um abraço. Pessoal da Feira de Santana aí, lá na sintonizado na Band FM. Aquele abraço, obrigado, tá? Oi.
19: Faz uma viadagem, é isso que você quis dizer?
0: Não é isso, cara. A gente faz uma... Ah, cara, é um negócio que a gente que fica bem o corpo, sabe? Um bagulho diferente.
20: Parabéns, Léo. O programa tá top, cara. Um abraço. Fica com nós até o final do ano aí, cara.
0: Tá. Não, uns falam que vai tirar férias junto com o Diegão, porque não vai ouvir. Outro fala pra ficar. Você viu como que é o programa? Eu não vou dar trela pra esses vagabundos que ficam falando as coisas aí que... Ah, porque eu não gosto do seu programa, porque o seu programa vai se lascar pra lá, velho. Ah, vai ser cada uma que a gente tem que ouvir, viu? Vamos lá, mais um. 11999919197. Bom dia.
21: Ô, Léo, bom dia. É o Cezão aqui de Hortolândia. Ô, Léo, repete aí essa parte aí que você ficou de costa pro microfone pra nós ver um negócio aqui. Repete essa parte aí.
0: Não, já foi, cara. Pra quem viu. Agora não tem mais como. Já foi, né? Eu ensinei uma vez só. Já era. Me ensinou uma vez. Ó. Vocês podem fazer isso na casa de vocês. Você vai ver como que seu corpo se solta. Agora, se você quiser assistir a Lady... ouvir também fazendo isso, ouvindo a Lady Gaga, fica à vontade, fica à vontade. Eu acho que até ajuda, viu? Eu acho que até ajuda também.
1: Ó, Léo, a gente não viu, mas nós imaginamos quando você ficou de costas pro microfone, né? Hein? Fala a verdade. Tá se soltando, hein?
0: Não, peraí, não tô me soltando nada. Outra aqui, ó. Passa o WhatsApp da Band, gente. O WhatsApp da Band é 9197. Pronto, esse é o WhatsApp da Band. Quer dizer, as pessoas, eu não entendo as pessoas, né? As pessoas mandam WhatsApp falando qual que é o WhatsApp da Band. Pô, mas se você já tá falando no WhatsApp da Band, pra que você tá perguntando, cara? É engraçado, né? Deus do céu, viu? Cada coisa que a gente tem que ouvir aqui.
3: Ai, Léo, fala pra você, esses caras te criticam. Esses caras ficam querendo meter o pau em você, Leozão. Sabe por quê? Porque eles são homofóbicos, machistas, misóginos, entendeu? Os caras ficam falando que seu. Ah, não sei o quê. Só porque você é trans, Léo. Só por isso, Léo. Tamo junto, Leozão. Sororidade entre todos os humanos.
0: Sai daqui. Deus ali, seu alienígena. Eu quero passar um alienígena.
22: Conta
0: véio.
22: Aí o rojão que aconteceu em uma hora dentro do carro, praticamente. Peguei uma passageira, durante o caminho, acabou vomitando nela.
0: Não acredito.
22: Pegou um pouco no banco do carro.
0: Ai.
22: Até aí, tudo bem. Limpei o carro, tudo bonitinho. No prédio que eu deixei ela, tocou uma corrida pra Moca, vou embarcar. A passageira estourou a bolsa, tava pra ganhar neném.
0: Ah, não!
22: Aí lá vai a passageira.
0: De novo?
22: Com a bolsa estourada dentro do carro. Ah. Olhando o banco também.
0: Meu Deus.
22: Tudo em menos de uma.
0: Nossa, mano. Caracas, olha, você tá com azar. Primeira mulher vai e vomita dentro do carro. A outra tá grávida. Estoura a bolsa. Tudo, derrama tudo dentro do carro. Eita, você tá lascado, cara. Vida de motorista de aplicativo, vida de taxista, não é fácil não. Não é fácil não.
23: Passa o WhatsApp da Band aí pra mandar auto cheio na...
0: Olha o outro retardado aqui, ó. Passa o áudio, o cara já tá mandando o áudio no WhatsApp da rádio. Por que que o cara tá pedindo o WhatsApp da rádio?
24: Olha, você viu que uma mulher previu, uma vidente, né?
0: É.
24: Que no próximo jogo do Brasil vai descer uma nave lá, vai...
0: Uma alienígena.
24: Abduzir jogador, torcida, todo mundo.
0: Não, falar que vai induzir o Neymar, né? Vai ser o... É, o Neymar e o Vini Júnior, parece. Mais uns três lá. Vamos ver, né? Vamos ver. Então, Neymar, aproveita pra jogar, hein, cara? Aproveita pra jogar, e senão, não, aproveita, cara. Os caras estão vindo aí, mano. Os caras estão vindo aí, hein?
25: Bom dia. Olha, eu passo o WhatsApp da Band pro jeito que tá mandando mensagem.
0: O outro aqui, ó. Pô, o cara já tá no WhatsApp da Band, meu, né? Cada uma que acontece, vai. Oi, bom dia.
26: Antigos espíritos do mal.
27: Mais um três lá.
26: Transforme esta forma decadente. 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
0: A gente sabe que a quinta série nunca sai da gente, né, meu? A quinta série nunca sai da gente. Dificilmente.
28: Olha, gente, eu tô torcendo pro Murilouco pegar um passageiro bem chapado de goró.
0: Vomitar tudo no carro dele. É, eu também tô torcendo.
28: Banco traseiro, carro dele. Por isso que eu inteiro higienizando.
0: Ó, você me deu uma ideia. Gente, ó, tô torcendo aqui, ó. Torcendo pra que o Murilouco pegue um passageiro chapado que vomita tudo dentro do carro dele. Que nojo, cara. Vomita toda a feijoada de ontem dentro do carro dele. Só de raiva, cara. Você já pensou? Não, pega dois, bebo. Dois. Hã? Virado no Jiraya. Imagina o que dá.
29: Ô, Léo, mas faz sentido.
0: O cheiro é maravilhoso, cara.
29: Sentido isso aí do jogo do Brasil. Porque você recebeu a mensagem hoje. Do nada me aparece uma mensagem da Defesa Civil pra todo mundo. Por quê?
0: Cara, eu acho... Vai vir uma nave enorme aí. Vai cobrir a terra assim, ó, pá. Vai chegar aqui, todo mundo vai ver essa nave assim, do nada. Vai direto assim, abduzir os caras, velho. Vai abduzir os loucos, entendeu? Os ETs vai vir tudo pra cá. Eu acho que os ETs estão vindo aí pra assistir a final da Copa. Olha, vamos lá pessoalmente. Vamos pessoalmente resolver essa parada aí.
3: Ah, Luiz Caipira, achei que você tava morto já, seu safado. Ô, Léo, eu vou pegar sim. Eu vou pegar sua avó, aquela cracuda.
0: Cala do a boca! Cala a boca!
3: Acabei de pegar um otário.
0: Fica aqui, quieto.
3: Bêbado que tava. Eu tô passando mal. Parei o carro, filho. A 80 a 0 km.
0: Vai mijar rapidão. Tudo no seu carro.
3: Parei o carro no meio da rua aqui. Bora, filho. Abre a janela, filho. Coloca a carinha pra fora e glafa. Glafa. Não sujou nada. E assim, todo castigo pra Uber é pouco, seus trouxa. Um abraço, Murilo. Uber.
0: Ai, meu Deus do céu. Mas fazer o quê? Esses caras não tem jeito, hein? Ai, ai, ai. 11 999 919197.
2: Oi. Fala, Léo. Bom dia. Aqui é o Berro Grosso da Bahia. Carreteiro.
0: Tito. Como é que é? Berro Grosso?
2: Deixa eu te falar, velho. Vocês ficam falando aí que carreteiro é corno. Eu rodo muito pra São Paulo, viu, velho? Ah. Quem sabe vocês não são meus filhos.
0: Quem sabe, hein? Quem sabe? Fica falando dos carreteiros aí, vai, seus trouxa, vai, trouxa, vai, vai.
4: Léozinho, oi. Tá sacanagem nessa hora. Só doido, né?
0: Só maluco.
4: Só doido. É. Eu levava um saco quando eu era criança pra vomitar dentro.
0: Ah, é?
4: Hoje em dia, eu vomito mesmo na porra toda.
0: Ah!
4: E você? Fui.
0: Ai, meu Deus. Não, ela é mais louca que não sei o quê. Essa é a mais doida que não sei o quê. Meu Deus do céu.
5: Valeu, véio. Bom dia.
0: Bom dia.
5: É o Tarso, Santa Catarina.
0: Ah.
5: O palco do momento é aqui a rodovia Assis Chateaubriand com destino Araçatuba. Esse programa é demais, hein? É melhor do que tomar remédio pra ficar acordado.
0: Exatamente, cara. Exatamente.
5: Abraço pra todo mundo aí.
0: Esse programa já é um remédio pra ficar acordado. Ele já é um remédio, na verdade. É. Não, essa é a verdade, cara. Essa é a verdade, meu.
6: Ei, Leozinho.
0: Oi.
6: Se abduzirem o Muriloco, eles estão ferrados. Vai acabar com o planeta deles. Levar essa praga pra lá, isso é pior do que barata.
0: Verdade, cara. Já pensou? Os caras vêm abduz, aí vai abduzir o Muriloco. O ZT vai falar, não. Meu filho, na boa, cara, volta lá pra sua terra, fica lá, eu não quero, não, vai dar problema pra nós aqui, mas nem os ETs quer ele, cara, mas nem os próprios ETs quer o Muriloco, velho, mas nem o capeta quer, velho, é ali, ó. Mas nem o capeta quer, Deus ali, que isso, meu.
7: Bom dia, Léo Júnior, que é o Camargo, São Bernardo, ligado aí na Pão de Coruja. Léo Júnior, o que tá acontecendo? A Defesa Civil tá emitindo alerta aí, essa hora, sem ter chuva, sem ter nada.
0: Pois é, cara.
7: Será que Bolsonaro tá solto aí nas ruas com os filhos?
0: Ah, outro, cara. Para com isso, meu. Não. A questão não é nem política aqui, velho. A questão aqui é alienígena, cara. É alienígena, mano. Olha lá.
8: O comentário simplesmente está me assustando até agora. Vai vir ET, gente. Se preparem. A gente não está sozinho nesse mundo.
0: Exatamente, então, gente, tome cuidado. A hora que vocês forem dormir, fique de olho no peixe e outro no gato. Quem sabe você acorda, você abre o olho, você já está em outro lugar, hein? Ó, toma cuidado, então. Ó, a questão é alienígena aqui na parada, velho. Essa mensagem no celular hoje aí me deixou meio preocupado, viu? Me deixou preocupado, viu?
9: Bom dia, Léo. Fala com nós, Léo. Fala com nós, Léo. Você que
0: acha que eu sou... Fala com nós aqui, pô. Fala aí, tamo junto na parada aqui. Manda sua mensagem. 11 999 919197. Gustavo Lima. Nosso WhatsApp pra você participar aqui na Band FM. Oi, bom dia.
10: Aqui é o David de Pindatuba. Se você tem invadir o Brasil, tem que abduzir o Lula.
0: Não, viu? Se o ZT for lá... Se, na verdade, mano, se o ZT for lá pra Brasília, cara, eu acho que não vai levar nem... Viu? Os caras falam assim, não, vai desistir na hora. Falam, não, eu não quero não, velho. Os caras vão roubar nossa nave aqui, mano. Os caras vão roubar nossa nave aqui também, velho. Deixa quieto. Não, tem gente que não dá pra levar não, mano. Olha lá. Oi, bom dia.
11: Tira o ovo da boca pra falar, meu filho.
0: Ficando louco todos os... Ai, ai, ai. Olha lá. lá, olha lá. Tiraram um print meu da fazendo. Tiraram um print meu aqui, ó. Olha lá. Fazendo o procedimento lá. Foi a Mara Tassini. Aí, gente, tá certo aí, ó. Eu tive que fazer isso aí. Foi bom, entendeu? É, ainda mais ouvindo a Lady Gaga, eu acho que o negócio fica diferente. Eu acho que você se solta mais. Eu gostei dessa ideia. Eu gostei dessa ideia, viu? Eu até gostei disso, viu?
3: Ah, vocês são tudo pagando pau de gringo. Vocês estão pagando pau preto. Vocês estão vão perder pau de esmilinguido verde com pele de cobra. Eu dou logo uma muqueta no zoião inchado dele. Vamos meter.
0: Não
3: vai quebrar.
0: As gatas, as magias. 11999919197. Oi.
12: Bom dia a todos. ET, Léo. ET tinha que vir abduzir as minhas contas. Tá.
0: É melhor já leva embora já, né? É, tá certo, cara. Vem abduzir nossas contas, sua conta do banco também, aproveita.
13: Ô, Léo, vou falar uma coisa pra você. Tem umas duas semanas atrás aí, você chegou aí perdidão, não sabia de senha, não sabia de nada aí. E devagarzinho você entrou no barco nosso aí, dos loucos.
0: É verdade.
13: Eu tô torcendo pra Band tá pagando pra você aí um convênio médico, meu parceiro. Você vai precisar logo, logo.
0: Cara, isso aí é normal, velho. A gente acaba ficando meio doidinho mesmo, né? Vai tomando uns remedinhos ali, aqui. É... normal, sabe? Normal, né? 11999919197, fala comigo.
14: Bom dia, beleza? Bom dia, Patrick, aqui de La Velha. Mas o único ET que eu conheço era o ET Rodolfo da época aí.
0: Putz, você tem Rodolfo, cara?
14: Não, é nóis.
0: Cara, ET Rodolfo. Lembra do ET Rodolfo? Meu? Da hora, hein?
3: É desse jeito assim, ó.
0: 11999919197 pra você participar com a gente do nosso Band Coruja.
15: Ô Léo, bom dia. Ô Léo, tem um livro que fala sobre isso, rapaz. Só que aí lá é... alienígena lá é os anjos caídos. É o que veio e possuíram as mulheres, teve filho e aí saiu os Néflis. É, aí misturaram a raça aí, rapaz. É, geralmente eles colocam como alienígena, né? Lá no livro eles colocam como demônio.
0: É, aí então outra. O programa aqui também é história, viu, gente? É, o Band Coruja também é história, gente. É história. É, tá certo, é isso mesmo, cara. Um abraço pra você. Valeu! Oi.
16: Rapaz, louco! Essa maconha que você fumou aí tá estragada, fi!
0: O cara contou a história, é verdade. E essa história é verídica, gente. É uma história venérea.
15: Misturou a raça e nasceu esse doido que mandou esse áudio.
0: Você imagina o que o Muriloco, cara, do que nasceu ali? Deu umas misturas de raça que nasceu o Muriloco. Meu Deus do céu. Olha, o negócio foi feio pra nascer um Murilo. Foi feio.
16: O Léo, você foi pro mato, me levou pro mato, me adesignou. E hoje eu estou com a teta caída que você chutou.
0: Eita, nós.
16: O Léo, você foi pro mato, vem de adesignou.
0: Senhor Deus. Deus que me perdoe, viu, cara? Deus que me perdoe, cara. Que isso, gente?
17: Bom dia, Léo.
0: Bom dia.
17: Léo de Sorocaba. Olha, eu tô vendo aqui pelas imagens aí, ó. Tem um bichinho verde atrás de você aí, hein? Cuidado aí. Que o ET tá pertinho do tio, hein? Tia abduzir, hein?
0: É, não tem ninguém aqui atrás de mim, não. Pode parar, cara. Isso aqui é o bonequinho da Band, cara. Olha lá. Quem é? Como é que é? Quem é do rádio na madrugada só sendo louco. É verdade. Pra tá na madrugada aqui tem que ser louco pra tá aqui, velho. Se não for louco pra estar nesse horário, não, não vem, nem venha, nem venha. Tem que ser louco, mano. E a gente é um pouquinho, né? Olha lá.
1: Bom dia, Léo. Rapaz, o mais certo aqui joga pedra na lua, hein?
0: O mais certo joga pedra na lua, caramba, hein? Essa foi legal, hein? Jogar pedra na lua, essa foi boa, hein, cara?
18: Louquinha, dá um pinadinha.
0: Cada uma, hein, gente? Oi.
1: Bom dia, Léo. Léo Touro. Ô, Léo, fui seguir seu Instagram lá, mas a foto do... Na foto da sobre perfil tá um touro lá, Léo. É isso mesmo?
0: Não. Ó, segue nós no Instagram, @leojuniorizê. @leojuniorizê, tudo junto. Segue nós no Instagram lá. Pode seguir.
1: Bom dia, Léo. Ô, Léo. Ó, esse verdinho atrás de você aí, as anteninhas dele só tá te observando.
0: Para.
1: Ele vai te abduzir você.
0: Tem nada aqui. Não tem nada aqui. Pode parar. Não tem nada aqui, velho. Não tem nada aqui, não, mano. Fica me assustando, não, hein, cara. Vai ver. Vou mandar abduzir e puxar seu pé aí.
19: Bom dia, Léo. Direto aqui de Beverly Hills, Salvador. Você tá doido? O ET gosta de pescar, Léo. É, Cláudio Agrícola por aqui, viu? Mineiro de Patinga, sentido aqui. Não sei onde é que eu tô indo, mas tô indo, viu?
0: Nossa, o cara tá viajando, mas nem sabe pra onde ele vai, pra onde vai, onde vem, cara. Aí andando pelo mundo aí, ó, vagando, né?
19: ET gosta de pescar com ovo. Você sabe pescar com ovo? É facinho. É, o ET sabe pescar. Você passa a clara na linha e gira da vara. Abraço, turma! Caminhoneiro nato!
0: Beverly Hills! Tem que ser bem louco mesmo, tem que ser bem louco, hein? Meu Deus do céu! Oi, Léo, bom dia. Fala pro Davi que o pão que o Bauru dele é pão com mortadela. Louquinha! Vai lá, mais um. Bruno, fala, Brunão.
20: Fala, Léo. Bom dia. Léo, gosto de dar, Léo. Tamo junto até 5 da manhã. Tá, obrigado. Beijo na bunda.
0: Não entendi nada, velho. Entendi absolutamente nada aqui. Lucas e Marcelo. Bom dia, Léo. Nova aqui. Meu nome é Bia. Ô, Bia, seja bem-vinda. É nova ouvinte chegando aí, ó. Mais ouvintes novos chegando aqui no, na bagaça, chegando pro time dos loucos. Ó, Bia, você vai ouvir agora, mas daqui a um tempo você vai falar, preciso tomar um remedinho. Não é fácil depois que você começa a ouvir esse programa. Dá uns negócios diferenciados, sabe? Você fica meio louco, você fica meio doido, falando sozinho, sabe?
21: Bom dia. Biquinho aqui da rodagem, passando aqui em Turama, sentido Nova York. Positiva, rapaz, acabei de ver o alienígena. Acabou de biduzir o tatuzinho ali na beirada da pista, você não tá entendendo não. Você tá doido, motorista?
0: Você tá doido, motorista? A Paula de Guarulhos também. Oi, Paula, tudo bem? Paula, um abraço, Paula de Guarulhos. Obrigado pela audiência. Mais um, vai, fala, Serjão.
22: Léo, bom dia. Serjão, tá bom? Vim aqui, carreteiro.
0: Ah.
22: Pô, tá muito top esse programa seu aí.
0: Aí, tá vendo? Obrigado.
22: Tá dando gosto de ver, viu? Fica com nós aí.
0: Vamos lá, vamos nessa. Aquele abraço, muito obrigado. Léo, bom dia, o pessoal da Madru, que estamos aqui viajando para o Nordeste. Eu, Mônica e o meu marido, Silênio. Ó, nome diferente, Silênio. Estamos na escuta do Band Coruja, tá na estrada, que legal! Me fala aí uma coisa, casal, como que vocês conseguem escutar esse programa aqui? Não é fácil. Não é fácil pra ninguém, mas tudo bem, né? Vai lá, mais um aqui, ó.
23: Bora, Léo. Boa noite atrasado, bom dia no horário e boa tarde adiantado.
0: Nossa Senhora.
23: Passando aqui o Araras, sentido Uberaba. Bom dia pra todo mundo aí. Rapaz, quanto tempo que eu não mando um bom dia aí, hein?
0: Aí, ó.
23: Tava sumido, mas tô de novo.
0: Apareceu.
23: Bom dia, tchau, obrigado.
0: Valeu, mano. Um abraço pra você. Obrigado pela audiência. 3 horas 48 minutos da nossa madrugada. Sabadão, final de semana, hein? Eita, coisa boa. Vai lá, mais
24: um aqui, ó. Leozão, acho que o estagiário da Defesa Civil tomou uma, assistiu o jogo e fez cagada, hein?
0: Eu acho. Pode ser, porque o cara mandou um negócio. Sabe aquele alerta que eles mandam no celular que faz o puta de... Um barulho, sabe? Tipo uma sirene. Um puta barulhão que fica no celular. Aí do nada eu falei, caramba, velho, vai acabar o mundo, velho. O que aconteceu, né? Eu acho que o cara tava meio chapado, né? Assistiu o jogo, tomou um monte lá e do nada deu uma dessa aqui. Pode ser. O estagiário da... Eu, hein, cara? É cada uma, hein?
2: Bom dia, Léo Júnior. Fábio Pezão de Barretos, hein? Ô, Léo, torcer pra seleção brasileira ganhar da Alemanha de 8-1 é igual torcer pra picanha do homem chegar, Léo.
0: Não chega nunca.
2: Não tem como, não vai acontecer nunca. Pronto, falei.
0: Obrigado pela audiência aí, ó. 11 minutos pras 4 já. Meu, a hora passou rápida hoje, hein? Que coisa.
4: Bom dia, Léo Júnior. Bugrim por cá, hein? Saindo aqui de Uberlândia, destino a Uberaba. Bora, bora, hein?
0: Valeu, um abraço.
4: O programa tá só os grubes.
0: Só os grubes. Ah, bom dia, Léo. Manda um alô pra nós aqui, ó. Que mora aqui no Mato Grosso. Alô, Mato Grosso. Fala, Rodolfo. E aí, mano?
5: Bom dia, Léo. Manda um alô aí pros meninos que puxam o suco do pica-pau. Puxador de pau aí.
0: Tchá, puxador positivo, de pau.
5: Motorista. Rodolfo, Mato Grosso. Tapurá.
0: Só puxando pau aí no Mato Grosso, é isso? Os puxador de pau, é isso? Caramba, hein? Eu penso que o negócio tá ruim, tá pior, eu acho, pra esses caras.
6: Aí, boca de caçapa, tu joga aí a praga do Murilo, o passageiro quase vomita no meu carro. Só tinha que eu vi a tempo, hora que ele começou a dar os chiliques dele. E descer e fiz a pé, só ganhou dinheiro.
0: Putz, cara, quase vomitaram no seu carro. Não, eu tenho certeza, a hora que eu falei isso aí, no Brasil inteiro, tem quem é motorista de aplicativo, taxista, tenho certeza que deve ter alguém no carro chapado, que nem um bebo, que nem uma vaca, dá uma gorfada no seu carro aí, ó. É, meu... Já aconteceu isso comigo já, velho. Já aconteceu isso comigo uma vez. Deu uma gorfada assim da Creuza Livre, cara. É louco.
7: Bom dia, Léo.
0: Bom dia.
7: E aí, quem que vai tirar sua forguinha amanhã?
0: Amanhã? Não sei, porque eu preciso olhar a escala aqui, mano. Eu não sou, né? Deve ser o Pedrão, eu acho, hein? Deve ser o Pedrão. Oi, fala comigo aí.
25: Bom dia, Léo. Nossa, Léo, olha, eu vou pro Paraguai, sabe? E se você quiser alguma coisa lá do Paraguai, você pede pra mim, tá? Eu sou a Paula. Entendi. Aí, se quiser qualquer coisa, tá. Paula traz, tá?
0: Tá. E... essa aqui que é a... Ela é a missíssima da Maratacine, tá? Já sei já, tá? Já... conheci já, ela é amicíssima, assim, amicíssima, como diz o Chaves, amicíssima da Maratacine, já entendi já. A gente pega tudo, velho. Bom, mais um aqui, vai.
26: Ô, Léo Áquila, bom dia, Rodrigo aqui de Presidente Prudente, acabei de acordar, faz um resumo aí do programa que aconteceu aí, fazendo favor.
0: Tchau, o que aconteceu? Cara, esse programa aqui acontece de tudo, do nada, velho. Não dá nem pra comentar o que acontece aqui, velho. A gente fala de tanta coisa, mano. Acontece de tudo, velho. Acontece de tudo. Ai, ai, ai, ai, ai, velho. Davi, as suas vonvonzelas. É vonvonzela que fala isso?
27: Olha, eu juro. Que se fosse que a gente falou assim, é Bauru, meu irmão, é Bauru. Fortaleza que tem, sabe? É bom, mas também é gostoso também. Muito bom morder também, é Bauru mesmo. Mas não vou postar não, né? Eu preciso ficar zoando um dos outros. Sei que você ia falar bem aí no macarrão, você começou a falar bobagem, né?
0: Não, eu esquece, não. Mãe, não, esquece. Pera, eu tô falando sério, pô.
27: É amarelo porque é molho de feijoada, porque fica aí com sazão, fica assim, muito gostoso. Mas você tá louco. Você gosta é pra dar audiência mesmo, mas você não gosta do meu macarrão também, não.
0: Não, peraí, cara, eu gosto já. Não, peraí. Tô falando bem da sua culinária, cara. Eu falo bem da sua culinária, Davi. Puxa vida, não fique bravo com a gente, não, pô. Não fica bravo, não. Não leve pro coração, Davi. Pô.
28: Para de gaguejar aí, Davi. Vai fazer essa gororoba sua aí, ó.
0: Vai.
29: Esse Davi falando aí tem que colocar no Google Tradutor, que pelo amor de Deus, já não basta fazer macarrão de chuca. Agora. Bauru de mortadela.
0: Vai. Ô,
28: Léo, se você quiser, eu tiro a sua folga amanhã. Eu deixo você bem justinho.
0: Cala a boca.
28: Dá um toque.
30: Bom dia, Léo. Tudo bem, hein? Ô, Léo. Nem que você falou, cara, você pega tudo mesmo. O cara falou quem vai cobrir sua folga aí, quem vai tampar sua folga aí, você falou que é o Pedrão. Ai, ai, ai. Será que o Pedrão tem calibre pra tampar essa folga aí? Bom dia e boa folga.
0: Ah, vai se lascar, cara. Eu vou nem comentar sobre isso. Eu não vou nem comentar sobre isso, cara. Eu vou nem comentar sobre isso, meu.

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7: Hoje tem a belezinha. Vamos nessa, virando mais uma hora. Quer dizer, minha última hora com você da nossa madrugada mais gostosa do Brasil. Finalzão de semana, sabadão. E você tá aqui no nosso Band Coruja, hein? Bora, bora, bora, bora. Eu sou seu amigo Léo Júnior. Vamos junto. A sua rádio do seu jeito. Vamos. Vamos agitar essa bagaça, vamos agitar esse programa aqui, não vamos? Eu tô tomando meu café aqui, cara.
8: Eu já passei da idade de beijinho e abraço.
7: Vamos lá pro nosso WhatsApp, 11999919197. Eu quero você participando com a gente. Você que tá me assistindo pelo Band Play também, que assiste nós aqui no estúdio também, viu? Você vê a cara feia do locutor aqui. Meus olhos, benzadeus, benzadeus.
9: É pô pra dentro.
7: É pô pra dentro.
9: É pô pra dentro. Eles querem jogar bonito.
7: Fala comigo aí!
10: Bom dia, Léo. Beto de Santa Catarina.
7: Fala, Betão.
10: O sistema da defesa civil foi invadido por hackers.
7: É, foi verdade, cara. Essa igreja, ó. Não é igreja civil. Essa defesa civil aí tá de sacanagem, cara. Os caras tão anjo. Depois do jogo da Copa, acho que sei lá o que aconteceu, velho. Ah, emite um negócio desse aí, cara. Eu nem sei o que que é, velho. Eu, hein?
11: Ô, Léo, você gosta de tomar café expresso ou no coador é mais forte?
9: Vou pra dentro. É pôr pra dentro.
7: Só se for no seu coador, né?
9: Eu só quero é pôr pra dentro.
7: É pôr pra dentro, vai!
5: Bom dia, Léo! São Barilove aqui, ó, ligado com você até as 5 da manhã aqui, ó. Tá quarentinha interior aqui.
7: Vamos que vamos, vamos que vamos!
5: Tamo no puxo da vinhaça na usina Nardini, Léo! Brasil, hein, Léo? Brasil é foda mesmo, hein, Léozão? 3, hein? Quem que acreditava, hein?
7: É, põe a fatar.
5: Bora que bora, Léo! Até as 5 da manhã aí, ó, ligado com você, irmão. Tamo junto!
7: É, apesar que tava facinho também, vai. Ah, tava fácil, vai. Não tava também difícil, né? Tava facinho, tava facinho, tava facinho. Ô, Iranildo! Fala, Iranildo! Bom dia pra você, Iranildo!
12: Eles querem jogar.
7: Ô, Iranildo chegou agora aqui. Aí sim, Iranildo! Vamos nessa, 11 999919197, pra você participar com a gente do nosso Band Coruja. Fala comigo, vai, fala comigo. Olha, fala comigo. Oi.
13: Ô,

0: Tá show.
1: Essa Mara Tassini não tem jeito. 11 999 99 1 97. Olha lá, a Thaís me achou aqui no estúdio. Ô Thaís, um abraço pra você, viu? Obrigado, viu, Thaís? Ela foi no Band Play, ela falou que tá me vendo aqui. Obrigado, viu, Thaís? Bom, gente, eu falei pra vocês, eu estou aqui fazendo a minha... como é que eu falo? Que é isso? Você fica ligando, pô. Minha ginástica, né? Tava fazendo assim, ó. Mãozinha pra cima. Ó, é a mão, tá vendo? Ó, pra quem tá assistindo agora aqui, ó. Entendeu? Pra cima. Eu só não vou plantar bananeira aqui porque não dá, entendeu? Porque não tem como, porque eu faço isso também, entendeu? Já era. Vamos lá, fala comigo aí, vai!
2: Mas isso aí não é uma ginástica, isso aí é uma gainástica que chama.
1: Não é isso, cara. Você não entende, cara. Você não entende o corpo humano, cara. Isso é o corpo humano, mano.
3: Pensava, você picha mesmo, hein? Que viadão bonito!
1: Vai se lascar você, Murilo Louco, vai. Os caras somem uma semana, põe em volta, mó cara de pau esses caras aí, velho. Some uma semana, mano. Não, uma semana não, duas, eu acho, sei lá.
4: Essas ginásticas, essas coisas, é coisa de menino de apartamento, né? Não sei, eu acho que você tem hora, viu? Escorrega na maionese,
1: não,
4: né,
1: é
4: Léo?
1: Isso, cara, não
4: acho
1: é isso,
4: que você,
1: mano.
4: Você, quando era criança, você empinava pipo no elevador, Léo. Você ficava assim, ó, desbica.
1: Não, mas viu, sabe o que é o negócio, cara? A gente faz esse tipo de coisa, faz bem pro corpo da gente. Você acaba se soltando, o que tá preso ali dentro de você vai se soltando, sabe? Seu corpo vai viajando, assim, pro universo que você não conhece. Olha só que bonitas palavras, cara.
5: Bom dia, Léo. Aqui é o motorista.
6: O que tá preso ali dentro de você vai se
5: frescando, né?
1: Não, que é isso, cara. Cara, eu tô falando sério, cara. É o corpo humano. Temos que conhecer um pouco mais do nosso corpo humano, entendeu?
2: Ô, Léo, então fala com nós, então. Quando você vai tomar sopa? Você sopra a sopa ou você abana?
1: Cala a boca. Sai pra lá, vai. 11 999 99 1 97. Daqui a pouquinho as quatro. Vamos começar já o momento região, né?
7: Daqui a pouco. Ô, Léo, não liga pra esses caras, não, Léo. Vai por mim. Ô, pessoal. Deixa o Léo, meu. Ele é apenas um menino afeminado. É o menino que eu sou menina.
1: Cala a boca você também, ó. Afeminado o quê, mano? Tá louco?
8: Olha, ó, Júnior. Depois dessa aí, agora você acabou mesmo. Eu achei que eu só ia troca-troca com os coleguinhas na escola. Troco de bolinha de gude.
1: Ah, mas quem era assim é o Muriloco, né? O Muriloco, ele fazia o troca-troca com os amiguinhos na escola. E por troca de tazo, na época ali, bolinhas de gude, ó. Ó, mano, eu te arrumo duas bolinhas de gudes se você fazer o que eu quero, entendeu? Vamos ali na moita lá. Se você for bem e tal, te arrumo mais uns tazos e mais um portinho de bolinha de gude. Só que se aí você tá aqui uma semana, você tem que vir comigo aqui, entendeu? É assim que é o negócio. Uma troca, né, cara? Uma troca.
9: Bom dia, Léo. Manda um abraço pra Niterói, Rio de Janeiro. Quanto que é o Pix pra falar na rádio?
1: Alô, Rio de Janeiro. Um abraço pra vocês do Rio de Janeiro aí. Oi, Tati.
10: Ô, Léo, quer um teste bom pra saber quem tem um ladinho meio meio fã? Coloca M Survive aí. Essa música, quem não dançar tem um lado feminino. É impossível não mexer o pezinho. Coloca aí pra ver.
1: Peraí, qual que é a música mesmo, Tati? Eu não sei qual que é.
10: Meio, quem tem um ladinho, meio fã, coloca M Survive aí. Essa música.
1: Ah, tá. Eu vou ver se eu acho. Eu tenho que dar uma procurada boa aqui, viu, Tati? Um abraço pra você. Obrigado pela audiência aí, viu, Tati? Deixa eu ver se eu acho aqui. Ela já mandou até um nome aqui, ó. Vamos ver se eu acho aqui, peraí. Vamos ver aqui, peraí, só um minutinho. Vamos ver se eu vou. Vamos ver.

0: Peraí. Ó, o outro ligando aqui, para de ficar ligando aí, gente do céu, peraí, pô. Deixa eu ver aqui. Pai, ai, merengue. Ó, eu acho que é uma dela aqui, vamos ver. Ó. Vai, se solta, é agora. É o momento de se soltar, vai. Ó, vai, se solta, vai. Solta isso que tá dentro de você, vai, aproveita. Se solta, vai. Ah, mas é agora essa, Tati. É agora essa que eu tenho de momento, viu, Tati? É o que eu achei aqui. Acho que só tem a única dessa aqui. É a única dela que tem aí na rádio, que o resto que não é, não. Mas tá valendo essa música aqui. Ó, tipo Michael Jackson, ó. Vai. Vai, se solta aí, vai. Solta essa moça que está dentro de você. Aproveita, vai, se solta aí, vai. Vai, Muriloco, se solta, Muriloco, vai.
1: Scream and shout.
0: Meu Deus do céu!
1: Bora, meu céu!
0: Bora, vai!
1: E aqui em Sorocaba, eu vou ser o manga!
0: Deus Olímpica, colocar um manga ajuda, Deus Olímpica! 11 999 919197. Você participa do nosso Band de Coruja, programa mais louco do Brasil, esse daqui, ó! Os caras estão me chamando de Léo Leona já, mas cala a sua boca, mano. Vai, oi.
2: É isso aí, Léo Mato Grosso. É, vai alongando aí, mais tarde nós vai bater tazo.
0: Olha só isso, cara. Olha que ritmo, cara. Olha que ritmo, mano. Ó, acabou a música, velho. Poxa vida, véio. Tava tão bom o negócio. Tá aí, ó, pronto. Tá aí, tá no ritmo. Solta, vai, solta. Eu vou ter que participar lá da balada do Vinheta daqui a pouco, viu? Meu Deus do céu, oi.
3: Ô, Léo.
0: Oi.
3: Rapaz, essas músicas aí, o Muriloco fica parecendo aqueles cachorrinhos com lombriga. Chega a arrastar a nádega no chão. É louco mesmo.
0: Chega até a arrastar o bumbum no chão, o bumbumzinho. É um bumbumzinho no chão.
4: É, pelo menos o perna de sabiá não é bicha, né? Léo, tô brincando, Léo. Não leva pro coração, não, bebezão.
0: Cala a boca, você, vai. Outro chamando de Léozinha. Que Léozinha é o quê? Para, ô.
5: Léo, dá o que é seu. Seja feliz.
0: Gente, ó, que o pessoal mandou aqui, ó. Nota oficial do quê? Peraí, deixa eu ler aqui, peraí. Defesa Civil Nacional confirma invasão do sistema de alertas. Olha isso, que importante, gente. Deixa eu ver se consigo ler aqui. A plataforma de envio da Defesa Civil alerta que foi tirado do ar a 1:30 da manhã da madrugada de sábado, após ter sofrido uma invasão e disparo de um alerta para diversas regiões do país, ordenando remotamente por alguém, né? Alguém que deu essa alguém que ordenou isso aí, né? Então acho que foi invasão hacker, hein, gente? O Sistema Nacional de Proteção e Defesa Civil, hein? O nosso ouvinte lá do Mato Grosso que mandou aqui, realmente, gente. Eu recebi isso no celular também, eu falei, meu Deus, é invasão alienígena! Porque chovendo não tá, velho. Chovendo não tá, né? Então, valeu, minha amiga que mandou aqui pra gente, a Carla do Mato Grosso do Sul. Ela mandou, ó, com a palavra misantropia, que significa ódio à humanidade. Se trata de um hacker aí. Foi um negócio estranho, viu, gente? Foi um negócio estranho que aconteceu. Vamos ver, vamos apurar isso aí. Mas obrigado, viu? Obrigado, ajudou muito a gente, porque eu recebi isso no celular e muita gente recebeu isso no celular. Os caras, os hackers também, terrível, hein, meu? Terrível esses hackers aqui, né? Ó, louco, cara. 11 999 919197 pra você participar aqui do nosso Band Coruja. Oi.
6: Olá, Júnior, beleza? Ó, eu já sei o que, que é essas mensagens misteriosas aí, tá? Ah. Isso aí é mensagem do governo federal. É.
0: Não, cara, peraí, velho, peraí. Não vamos entrar nessa tese, que é melhor não. Não vamos entrar nessa tese agora. Vai, fala, Muriloco, vai.
7: Sabe uma que nós héteros gostamos e os LGTV também gostam?
0: Peraí, os LGTV... Os LGTV, calma aí, pô. Fala certo o nome dos caras, pô. Ó.
7: Sabe uma que nós héteros gostamos e os LGTV também gostam? A galera do Alô, louco.
0: Alô, louco. Ai, ai, ai, gente do céu, cara. Vocês são tudo louco, meu. Cara, só isso, ó. Só vocês pra me fazer rir hoje, viu? Só vocês pra me fazerem rir hoje. Vai, oi. Ah, essa aqui é a Tati falou. Ah, não tem essa aqui, Tati. Não tem, não achei. Tem só essa música dela aqui. Não, eu toquei foi a Britney Spears ainda. Mas não tem essa música. Eu procurei aqui, não tem. É uma pena, viu? Uma pena. Um abraço pra você, Brito. Tati, tamo junto, sempre ajudando, sempre nos ajudando aqui, né, Tati? Valeu mesmo, tá?
6: Olha, pra mim não chegou alerta nenhum aqui, eu tô olhando aqui no meu celular, até tava meio assustado com isso, né, mas também, né, não, nem a Coca-Cola, o Dick mesmo que chegou aqui, e vocês acharam que eu tava lá na concorrência, presta atenção, que jeito vai pegar a concorrência, que não pega, tudo fora do ar, não chegou nenhum alerta.
0: A verdade é que ninguém pega nós, né, cara? A verdade é que ninguém pega nós aqui, né, cara? 11999919197, vem do lixo, cadê você?
8: Não, eu vou aí, Sorocaba, fazer uma zoeira doida com você, maluco. Vamos fazer uma virada do avesso esse Sorocaba, malucão. Vou levar a viola e para nós aí fazer umas modas, minha louca, mano. Maluco, beleza?
0: Ó, vamos fazer o seguinte, eu vou fazer um churrasco lá em casa, eu moro em Sorocaba. Eu vou fazer um churrasco lá em casa qualquer dia. Eu vou convidar o velho do lixo. Vou convidar o Murilo, que já é de Sorocaba. Vou convidar o outro lá que levou não sei o que no bumbum lá. Que é de Sorocaba. Vou convidar uns caras aí. Pra fazer uma festa lá em casa lá. Fazer um churrasco lá. Né? Jogar conversa fora lá. Oi!
9: É só panelinha que ele quer chamar! Só panelinha!
0: Cara, que panelinha que tá falando o quê, cara? Todo mundo tá tendo a oportunidade de falar no ar aqui. Vocês que ficou com graça aí. Vocês com gracinha.
10: Você vai convidar eu também, Léo? Você gosta de mim, né?
0: Não gosto de você, não. Fica falando as coisas aí, cara. Olha lá, o Adriano... O Adriano, vai. O Adriano. O Adriano também tá convidado, o Adriano. Nós vamos fazer um churrascão lá em casa, lá, entendeu? O Muriloco que vai ficar na churrasqueira, não quero nem saber. Se vire, mano. Se vira você, cara. Se vira, velho. E outra coisa. Vocês que traz a carne e a cerveja e eu não vou comprar nada aqui também. Só de raiva, velho. Vocês que trazem aí, ó, o Adriano do Apaixonados por Rádio. Se quiser trazer mais uns dois locutores de fora, pode trazer também. O Muriloco aí traz aí um pouquinho de carne pra mim, né? Uma cervejinha pra nós. E fique na churrasqueira, mano. Eu quero beber lá, ficar de boa. Né? Pronto, tá tudo certo. Né não? É isso, mano. É isso. O que mais aqui? Oi,
11: Bandinho. Cheguei no horário, 4h30. Eu cheguei na padaria.
0: O negócio é bem aleatoriamente aqui, hein? Aleatório, ó. Aleatório.
11: Ele chega em seu horário, 4h30. Ele chega na padaria.
0: Você viu, as coisas acontecem aleatoriamente aqui. Tudo bem. Vai. Deixa eu falar aqui com mais um áudio. Oi, bom dia.
12: Ô, Léo, eu queria ir no churrasco também, mas só que eu moro muito longe. Moro em Votorantim.
0: Ah, cara, você tá do lado. Não, você tá do lado aí, cara. Poxa vida, eu moro na zona oeste aí de Sorocaba, mano. Eu não posso dar meu endereço no ar aqui, né? Os caras vão bater na porta lá, mano. Aí ferrou tudo a situação, né? Votorantim é do lado, até que vai. Tá convidado você também, vai. Tá convidado, vai. Vai mais um aqui.
13: Léo Júnior.
0: Oi.
13: É o seguinte, os ET vão vir, vão se transformar em pessoas belas, bonitas. E ó, vocês que saem pra viajar, deixam a mulher carente em casa. Esses ET vão vir tipo Janequine, tipo Brad Pitt. Abre o olho.
0: Todo bonitão.
13: Vai pro trecho, mas volta correndo.
0: É, aproveita. Os caras vão abduzir a mulher de vocês. É isso que vai acontecer, ó.
14: Eu também, sou da Zona Oeste, hein?
0: Aí, ó, mais um de Sorocaba aí, Zona Oeste. Beleza, Zona Oeste que eu falo ali, Vanelville, Parque Esmeralda ali, ó, sabe? Naquele gueto ali, mano.
14: Imagina os ETs. Encontrando a Mari de Sorocaba, ela batendo massa, que nem ela fica batendo.
0: Aí é complicado. Pô, se eu convidar tanta gente, não vai caber aí na minha casa tanta gente lá.
15: Bom
0: lá.
15: Dia, Léo. Bom dia, Bande Coruja. Tiozão de Sorocaba. Pode deixar que a linguiça eu levo. Eu moro aqui em Simos. Olha o sorvete.
0: Aí, ó. Cuca, Léo. O cara mora no Simos. O cara mora perto de casa, mano. Então é mais um que eu vou chamar aí, ó. Olha lá. Já era, velho. O tiozão. Que o bumbum dele fica ardendo lá. É mais um que eu vou chamar. Os caras tudo próximo aí. Tudo próximo
16: ele
0: de casa.
16: Ele só pode convidar macho, porque a esposa dele é Z, é ciumenta.
0: Não. E a minha esposa, ela vai adorar. Não é que ela não é ciumenta, gente. Ela vai adorar, porque daí a gente faz um churrascão lá. Pô, a gente já fez alto churrasco lá em casa lá. Imagina, ela não é ciumenta, não, velho. Não, Tati?
16: Não pode nem chamar trans, viu? Só machos.
0: Não, peraí, vamos chamar. Peraí. Eu não terminei ainda do meu convite. Vamos chamar a Tati Perigosa. Vamos chamar quem mais aqui? Ai, meu Deus do céu. A Tati Perigosa. A Catrícia, vamos chamar a Catrícia também. Cara, vai um monte de gente lá, meu. Dá pra alugar uma van. Aluga uma van e já era, meu. Já era.
17: Aí, chama o coveiro, mano. Chama o coveiro.
0: Chamar pra você, cara. Vou chamar pra você, Léo, isso sim.
18: Mas e aí? No final, a gente vai todo mundo tirar a calcinha?
0: Cala a boca, você. Vai, dormir, você ganha muito mais. Vai. Fala mais um áudio. Fala comigo.
19: Bom dia, Léo, que tá escavado, mora em Salvador, Bahia. Chama pra esse churrasco, eu. Thaís Quebra Barraco, viu? Daqui de Salvador, viu? Beijo, é tudo de bom. Eu quero muito participar desse churrasco, viu?
0: Ô, Thaís, mas peraí, daí você tem que pegar um avião, né? Pra você sair de Salvador e vir pra Sorocaba, no caso, né? Ó, a Lua. O nome dele é Lua, é isso mesmo? Lua. Ô, Lua, tudo bem, Lua? Um abraço pra você, Lua. Tá ligada na banda com a gente aí também. A Mara Tassini também tá convidada. Ah, deixa eu ver quem mais tá convidado aqui. Vamos ver.
20: Bateu, cara, Léo, boto fé. Isso aí, meu irmão. Tem que interagir mesmo. Deixa esses caras muito doidos. Eu já tô doidão aqui, velho.
0: Oh, viu?
20: Como é que se põe nessa porra desse...
0: Ah, para de falar palavrão, cara. Que é isso, mano? Isso aí você quebra com nós, pô. Quebra com nós. Eu ia chamar o Gil, não vou chamar mais também. Não tá convidado o Gil, não. Poxa vida. Vou lá aqui, ó. Wilson. Fala, Wilson, beleza,
21: bom
0: mano?
21: Bom dia, Léo Júnior. Eu moro na Zona Leste, hein? Jardim Gonçalves, Vila Ara, Arvigano, né?
0: Aí, ó.
21: Pra vir pra cá na Zona Oeste é 6 km só. Mas vem, a gente vai fazer aqui um churrasco, um arrastão sertanejo aqui.
0: Toca umas modas de viola, né? Traz uns caras aí que eu conheço. Daí da região mesmo. Vamos ouvir uns modão lá, meu. Tá tudo certo, cara. Vamos ver se eu acho que eu tomo uma moda aqui, peraí. Peraí, vamos ver se eu acho aqui, peraí. Pra entrar no clima, né? Vamos ver aqui, peraí. Deixa eu ver se eu acho. 11999919197, participa com a gente do nosso Band Coruja aqui, ó. Aqui, ó. Ainda já aproveita, já vai, curte umas modas mais ou menos assim, ó. Boa, aê, ó, ó, aê! Traz umas modas de viola. Faz uma roda lá. Cerveja pra dentro. Um traz uns cooler de cerveja lá. Coloca um som. E já era, mano, ó. Todo mundo passando na rua, sei lá. Ai, quero entrar na festa. Não vai entrar. Só quem é os escolhidos nossos lá. Olha lá. Ó.
1: absurdo, nota mil. 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
0: É isso, gente, é o nosso churrascão, olha lá. O outro tá pedindo pra levar um pastor. Puxa vida, se levar um pastor, ferrou, cara. Aí lascou comigo, hein, cara.
2: Ô, Léo, você não pode esquecer do pastor.
0: Não dá pra levar o pastor, não dá, não tem como não, cara. Bom dia, Léo, Leandro de Barreiras, na Bahia. Tá ligado na Band, um abraço, Barreiras.
22: O dia do churrasco não vai estar chovendinho em Sorocaba.
0: É.
22: Região negativa.
0: É verdade, hein? Demais, amigo. Eu tô atrasando aqui pra falar do Região, né? Vocês querem começar já o Região? Bora começar? Vamos lá, até 4h30? Região, momento Região. Momento Região a partir de agora. Vai! Momento Região!
23: Roteio pra ver montaria, ela não vai pro roteio pra beber.
0: Agora eu quero ver!
23: Sabe o que é que ela tá interessada?
0: Só Região a partir de agora, vai!
24: Estou trabalhando na CPTM. Região, maquinista.
0: Boa, vai! Quero ver mais um, vai, chora, fala aí, fala aí.
25: Escutei a voz da Tati, fui obrigado a parar pra fazer certas coisas. Região punhetista.
0: Vai, Júnior, vai.
26: Estou em Sorocaba, junto com o Mori Louco, na General Carneiro. Região, Sorocabista.
23: Acaba o rodeio, aí começa a cavalgar.
0: Vai, mais um, vai.
27: Se não pular um muro, eu não quero ser eu, convidado ou não. Eu pulo o muro.
0: Não, então pulo, tudo bem, vai, tudo beleza. Se você pular o muro, tem um pitbull lá no fundo de casa lá. Pula pra você ver, dá uma puladinha pra você ver. Coloque o pezinho pra dentro só pra você ver que acontece lá. Bora lá, mais um aqui, vai. Tá, isso aqui tá no Uruguai.
28: Vou fazer um churrasco logo à noite, aí mandei o endereço aí, ó. Pode vir todo mundo da Band aí.
0: Ah, mas tá Uruguai, cara. Puta, tem que pegar avião, caramba. Não dá também, né, cara? Aí é complicado, hein?
29: Peraí, Léo. Fala sério agora, mano. Ó, putz, acabou de acontecer aqui, velho. Jogaram a menina da ponte aqui. Região, socorrista.
0: Socorrista. Ai, meu Deus do céu. Vai.
30: Não fui convidado pro churrasco do Léo, mas vou mesmo assim. Maicon, cara de paulista.
0: É cara de paulista aqui. Você é cara de pau, velho. Você é mó cara de pau, isso sim que você é, velho.
23: Acaba o roteio, aí começa a cavalgar.
0: Vai.
31: Se tu tiver com problema no teu olho, Léo, fala comigo. Região oculista.
0: É por aí, é bem por aí. 11 999 919 197. Pra você participar com a gente na nossa madrugada mais gostosa do seu rádio, manda a sua mensagem pra gente, fica à vontade. Ai, viu? Vocês não tem o que fazer na vida, esse povo, viu? O povo não tem o que fazer, velho, esse povo. Nossa Senhora. Ainda bem que o programa tá quase acabando já, né?

0: Vamos lá, vamos lá, vamos lá. Continua o Região, continua o Região, continua o Região. Vai, vai, vai. Vamos aqui, vamos lá. Vem do lixo.
1: Você levar a Catrícia no churrasco, o pastor, ele vai acabar com a Catrícia.
0: É, vai pedir oração lá pro pastor. Vai, vai, vai.
2: Bati minha nave na Paulista, Região ETCista.
0: ETCista, nossa. Sensacional essa, sensacional. Mais um, vai.
3: Ô, Léo, acabei de chegar na fazenda. Avistei o Região cuidando dos boi. Toca o berrante, Região. Boi de peruca, Região fazendeiro.
0: Região fazendista, vai. Vai, vai.
4: Eu vou nesse churrasco, na volta eu volto pro Iperó, chego em Boituva pra me soltar de paraquedas. Região paraquedista.
0: Paraquedista, sensacional. Aí sim, cara, aí sim.

0: Carapicuíba. Se estiverem com problema de audição, vem com a gente. Região otorrinolaringologista.
1: Nossa senhora, essa foi funda, hein? Essa foi profunda. Não, essa foi profunda, hein, cara? Gostei, gostei dessa, vai.
2: Região, o alienista.
1: O alienista.
3: Ô, Léo, se tiver problema aí no escapamento aí, não sai os gases aí, fala comigo. Região, analista.
1: Analista. Caramba, hein, meu? Os caras têm umas ideias, né? Nem eu consigo ter ideias assim igual esses caras têm, velho. Como é que pode? Tanta coisa na cabeça, velho. Só minhoca, só minhoca.
4: Léo, foi mal aí. Pensei uma coisa e falei outra. Região fazendista.
1: Fazendista. 11999919197. Vai, vai, vai, vai, vai.
5: O Região pegou a mulher dele na cama com outro. Região, o cornista.
1: O cornista, mano. O corna. Nossa senhora, velho. Vai, vai, vai. Mais um, mais um, mais um. Chama lá, vai, Mara. Vai, Mara.
6: Eu vou cuidar do churrasco. Região, churrasquista.
1: Churrasquista, churrasquista. Aê. Vai, mais um, mais um. Meu Deus, a hora tá passando rápido, hein, gente? Que coisa.
7: Ô, Léo, Léo, leva nós, Léo. Leva nós também. Gasparzinho. Aqui o mestre dos magos, Boze, leva nós também pra churrasca aí, postiva. Sacanagem. Ó, manda um alô, um abraço aí pra galera aqui do Campo Novo dos Travestis, Mato Grosso. Estamos chegando aqui pro cá, viu?
1: O Campo Novo dos Travestis, é isso?
8: Olha,
1: esse é o nosso Band Coruja pra todo o Brasil, viu, viu, viu, viu?
8: Solteira tá maravilhosa.
7: Agora ela vive do jeito que gosta.
1: Vai, chama aí, chama,
2: se
1: chama.
2: Se precisar comprar imóvel, Região, corretista.
1: Corretista. Não, os caras estão muito bem agora. Gostei, gostei, gostei. Vai, mais um, mais um.
9: Vai fazer um churrasco. Região vai levar linguiça.
1: É. Aí você tem que falar, Léo, Região linguicista. Só esqueceu dessa parte aí, só esqueceu dessa parte. Oi.
2: Que região do Eletrobus, onde vai entrar o urubu no rabo do Luiz.
1: Não, não, não, cara, não sei, você fugiu do padrão aqui do negócio.
10: Maquiagem, esse
1: bicho... Não, já fugiu do negócio aqui, oi.
11: Quando chegar a nave, CDT, sabe quem vai estar junto? Região, ovinista.
1: Ovinista, aí Tati, legal essa, hein.
8: Nossa. Olha ela dançando como ela rebola.
10: Ficha. Putz, nossa.
8: O silicone agora você chora.
1: Vai, mais um, mais um, vai!
12: Foi atrás do muro da escola, foi em cima do pé de amora, Região, troca-trocadista.
1: Trocadista!
10: É bola!
1: 11999919197. Você participa com a gente na nossa madruga aqui. Já
13: continuo trabalhando com transporte, não sou mais taxista, agora sou Região caminhonista.
1: Caminhonista!
14: Quem não tiver dinheiro pro churrasco é só me ligar. Região, agiotista.
1: Agiotista, caraca, velho. Não, esse foi longe demais, velho. Esse aí foi longe demais. Caramba, mano, esses caras não tem jeito.
8: Esqueceu, né? Do ex, oh, tá livre, oh, leve, oh, solta, ela só quer beijar na boca, boca, boca, boca, boca.
1: Vai, fala comigo aí.
15: Acabou a energia, chame o Região, o eletricista.
8: Boca, boca, boca, boca.
1: Mais um, mais um.
16: Se precisar de fazer uma obturação, Região, dentista.
1: Dentista, é, é.
8: Boca, boca.
1: Não, beleza, essa bateu legal, essa bateu legal. Vai.
17: Tô trabalhando no elevador. Região, assessorista.
1: Assessorista, legal. Não, tem um monte,
18: quem
1: os caras.
18: Se quiser esconder o imposto de renda, fala com Região, coveiro.
1: Coveiro. Mano, o que, que tem a ver o se esconder depois de coveiro? Eu queria entender essa aí, ó, vai.
19: Bom dia, Léo. Região na praia com a galinha preta na mão. Região, um bandista.
1: Ai, ai, ai.
0: Deixa louca cachorrada.
8: Está esquecido, agora...
1: Meu pai do céu, oi, oi, oi. Fala comigo, bom dia.
4: Tô acabando de fazer agora o feijão. Gustavão, feijãozista.
1: Não, cara, é Região, cara, não é Gustavão. Região feijãozista, é assim que tem que falar, pô. Olha.
6: Não, é que se morrer, Leo, não paga imposto, né, meu? Só por isso. Quem rincha é a família, né? A família que paga.
1: Acabou, acabou. Tá certo, tá certo. Acabou o momento, Região. Acabou, acabou.

0: partir de agora, chegou aquele momento. Vamos, mano? Bora, estão preparados? Estão preparados para esse momento inesquecível na vida de vocês?
1: Quieta, mangangá.
0: Vamos lá, vai começar a hora do boi. 4 e meio ponto, 4 e meio ponto, 4 e meio ponto.
1: É boi, é boi.
0: Bora, vai começar a hora do boi, vai começar a hora do boi. Trata de falar direito, hein, gente? Tratam de falar direito, pelo amor de Deus, hein? Gordão, gordão da Leme, gordão da Leme, gordão da Leme. Vai, mais um. Serioli do Toniolo, transporte. Cuidado, que nome lasa, hein, cara?
2: Cuidado, ele pode estar do seu lado. Quem tem amigo corno?
0: Elvis Pichador de Vinhaça. Locutor de Sorocaba.
2: Ele é corno, mas é meu amigão. Ele é corno, mas é meu amigão.
0: Região cornista.
2: E passa no portão. Finge que não sabe e nem tá nem ligando. Finge que não sabe e nem tá.
0: Olha lá, caipirão permutador.
2: Falando. É do corno manso.
0: Não, vou falar isso aqui não. Não dá pra falar isso aqui não, hein? Motorista da Kim Pães. Ô, pessoa da Kim Pães, traz um pão pra nós aí.
2: Foi da cara preta, pega esse menino que...
0: Operadores da Vibra Paulínia.
2: Terminou porque ela traiu.
0: Zé Paulo.
2: Terminou porque ela traiu, mas voltou depois.
0: Motoristas da André Transporte. Ó, mais um aqui, ó. Chico do Pátio. Chico do Pátio. Natan Piazzini. E Meridiano, que é isso que o cara tá falando aqui, mano? Coisa nada a ver que os caras colocam aqui, velho. Os caras parecem chinês, cara. Fala, Cosme e João da Usina Costa Pinto. Cuidado, só se for no meu, cara.
2: Cuidado, ele pode estar do seu lado. Quem tem amigo corno, dá nele um abraço.
0: Vamos ver. Hoje não teve motivacional, hein? Locutor que não sabe ler, é o seu passado,
2: meu
0: mano.
2: Amigão.
0: Não é que eu não sei ler, não. É, os caras fazem umas letras nada a ver. Eles falam, eles colocam umas coisas que não tem nada a ver aqui, ó. Paulo Linguinha. Então eles colocam uma coisa de política que não dá pra colocar no ar aqui, né, gente?
2: De quem que eu tô falando? É do corno.
0: Se eu for ler tudo que vocês mandam, eu tô lascado, mano.
2: É do corno, mano.
0: Motorista da Ativa Logística.
2: Foi.
0: Simplício.
2: Pega esse menino.
0: Locutor que não coloca meu áudio já faz 3 dias. Problema é seu, cara. Terminou
2: porque ela traiu.
0: Locutor que vai levar linguiça. Traiu, só se for você.
2: Voltou depois.
0: Motorista da Shopee.
2: E ele é boi.
0: GR Campinas. Acabou. Meu Deus do céu. Olha, eu posso dizer uma coisa que hoje eu consegui ler um pouquinho aqui, pelo menos. Hoje, pelo menos, eu consegui ler um pouco. Rapaz, esse A Hora do Boi aqui tá cada dia pior, hein? Ai. Zoreia, filho do patrão. Mais um que quer ser mandado embora. Funcionários em geral da Subway, tanto no Grajaú como em Santo André. Galera toda ligada na Band lá. E claro que não pode esquecer do corno principal. Ele, que todo mundo fala, é o mais o nosso unicórnio da madrugada. Estamos falando de John Tatu! Esse não pode ser esquecido. John Tatu é o nosso mais corno da madrugada. O corno maior, né? Da madruga é o John Tatu.
3: Vai lá. Podemos esquecer do boi bandido.
0: Boi bandido?
3: Boi bandido, John Tatu.
0: Caramba, boi bandido, hein? Eita, nós tá falado então por aqui. 11 999 919 197 pra você participar do nosso Band Corujinha. Cadê o áudio do garotinho aqui? Fala comigo, vai.
4: Volta, Tatu, Tatu, Tatu, aê! Arrasta o chifre no barranco.
0: Tá aí, tá feito, tá feito. 11999919197. Oi, bom dia.
5: Léo. Oi. Hein, vamos fazer o teste então. Fala aí pra nós. Aff, filho. Fala aí pra nós. Aff, filho.
0: Não, não vou falar, cara. Eu falo se eu quiser, cara. Eu falo se eu quiser, mano. Mais um aqui, peraí. Motorista da Mansu, de Anápolis, Goiás. Corno por aí, cornaiada por aí, Edmilson.
6: Então, eu achei que você não lia porque o seu óculos fundo de garrafa não tava conseguindo pegar mais as letrinhas, né?
0: Pois
6: passava
0: é,
6: muito rápido perto de você. É, né? Eu tava com medo, Léo, que você ia renovar a carteira. Não passava o exame de vista, né?
0: É verdade.
6: Mas
0: difícil.
6: Então você tá desviando dos maus elementos
0: aí. É,
6: da rádio,
0: cara,
6: né?
0: Olha, gente, eu que tô aqui desse lado. O que os caras me mandam na hora do boi, tem coisas que não dá pra ler no ar. Por isso que eu fico procurando o mais fácil pra ler, porque os caras mandam umas coisas lá que, tipo assim, os segmentos aí que a gente não segue a linha aí, é complicado, entendeu? Mas tudo bem, né? Aí eu vou achando algum, vou peneirando alguma coisinha aqui, né,
7: gente? Tem uns cornos, boi, os motoristas da Massus, de Anápolis, Goiás.
0: É, tudo corno, todo corno, tudo corno.
8: Olha, só me dizer se aquele Diegão gostoso vai fazer o band bom dia, só pra ver se eu vou dormir já ou
0: fica acordado. Ah, não, hoje não, não, hoje não, não. Hoje não é o Diegão, não. Sabe quem que é hoje, peraí. Deixa eu dar uma olhada na escala aqui, peraí. Peraí. É, um programa ao vivo é assim mesmo. Ah, deixa eu dar uma olhada aqui nesse cara. Pera aí. Nossa, meu, tem até. Caraca, velho. 11999919197. Programa ao vivo é assim mesmo, viu, gente? Programa ao vivo é assim mesmo. A gente vê tudo na hora aqui, ó. E agora vai. Vamos ver. Hoje é sábado, dia 3. Dia 20, né? Ah, é o Pedrão daqui a pouco, ó. É o Pedrão, Pedrão hoje. Hoje é o Pedrão, hoje é o Pedrão. Daqui a pouco o Pedrão tá chegando aí. Hoje é o Pedrão, pronto. Hoje não é o Diegão pra... No caso, pra... pra tristeza de vocês, não é o Diegão hoje. Não é o Diegão hoje. O Tadeu, né? O Tadeu já saiu de férias. E pronto, hoje é o Pedroca, hein? Oi?
9: Bom dia, Léo. Tadeu do Sorocaba. Fala pra ser corno do ser caipirão aí.
0: Ah.
9: Que falou de você que usa óculos. Eu uso óculos também, desde os 7 anos de idade.
0: É, desde os 6, cara.
9: Um dia o filho dele vai usar, ele vai lembrar de nós, hein? Um
0: pois
9: abraço
0: é.
9: Pra você aí,
0: é
9: corno.
0: É isso, meu Antônio. Tá, tô junto com você, mano. Tô junto com você também. Esse cara fica tirando sarro. Olha, eu uso óculos desde os 6 anos de idade. Entendeu? É isso, mano. É isso. É o que eu ficava assistindo o... Você lembra do Bananas de Pijama? Bananas de pijama descendo as escadas. Eu ficava assim na televisão, assim, ó. Encostado na tela só pra assistir. Aí me lasquei, né? Vamos lá, meu, mais um. Oi.
10: Adivinhei. É meu ovo.
0: Ah, cala a boca, mano. Puxa vida. Olha o outro corno aqui, o corno. Esqueceram de colocar o corno aqui, vai.
11: É, aí vai o John Tatu. Mas não ganha do Cezinha Gaia.
0: É, eu acho que tá pau a pau os dois. John Tatu e o Cezinha Gaia. Porque ele falou que já foi Gaia. Já levou Gaia da cidade inteira. Da mulher dele. É complicado, hein? Eu não sei quem é mais corno aí, viu?
10: Manda aí o salve pro boi da Odissier, o sogro do Bruno Carioca.
0: Que isso, pô? Que é isso, gente? Que é isso?
12: Rapaz, essas viúvas do Diego não deixam ele em paz, hein? Cê tá louco.
0: É.
12: Deixa o cara de férias e deixa o Léo fazer o programa.
0: Pois é, gente.
12: Tá do...
0: Deixa a gente fazer um programa, né? Ah, deixa eu tocar uma música aqui, vai. Já a gente volta pra quase daqui a pouco encerrar o nosso programa, por aqui.

0: Band FM, Gustavo Lima, abre o portão que eu cheguei. Quase, quase encerrando aqui o nosso programa, né, gente? Ó, são 4 horas 48 minutos, já 4h48, gente. Ó, eu vou falar uma coisa pra vocês, agora é sério. É, eu vou aproveitar que eu já tô no final do programa. É, eu acho assim, gente, de verdade, tá? Agora falando sério mesmo, tá? Assim, foi uma noite pra mim, assim, não divulguei isso, né? Na verdade, eu não transpareci isso no ar também, porque a gente é profissional, né? É que quando eu tava vindo pra rádio, eu recebi uma notícia, né, do falecimento do meu avô, né? Eu acho que eu já toquei a música do meu avô aqui, o velho babão Mário Silveira. E o meu avô, ele foi, assim, tudo na minha vida, né? Ele me colocou no rádio, né? Quando eu tinha 8 anos de idade. Então, meu avô foi radialista. Trabalhou aqui em São Paulo também. Então, eu fiquei sabendo do falecimento do meu avô. Eu tava vindo pra rádio, gente. Inclusive, agora, assim, tava vindo pra rádio. E foi difícil pra mim. Então, e vocês me deram essa força. Me ajudaram, né? Eu entrei nessa alegria. Graças a vocês, ouvintes do Band Coruja, que me deram essa força pra eu poder fazer o programa. Porque não é fácil você lidar com luto, na verdade, e vim fazer um programa de humor. Não é fácil. Então, obrigado por vocês terem me ajudado nessa parte aí, viu? Então, a gente tá aqui. Quando a gente tá no ar, eu sempre aprendi uma coisa. No rádio, a gente tem que separar, né? O nosso lado pessoal do profissional. Então, aqui eu tô aqui no Léo Júnior pra transmitir alegria, né? Então, a gente tá aqui pra falar as bobeiras na madrugada, transmitir alegria. E claro que por dentro, né? Pedi o meu avô, o nome dele é Mário Silveira, né? E foi muito importante no começo da minha carreira também. Então, foi uma noite bem difícil pra mim. Confesso, não quero ficar chorando de novo. E vocês foram importantes aqui pra mim também hoje, viu, gente? De verdade, de coração, tá bom? Obrigado mesmo. Então, eu deixei pra falar isso no final do programa porque não foi fácil pra mim. E se fosse outra, sei lá, outra pessoa, acho que nem viria fazer o programa. Eu falei, melhor não, eu vou lá fazer meu programa. Eu sou profissional e vou lá apresentar meu programa. E depois eu resolvo o que eu vou fazer, né? Então, muito obrigado você, ouvinte do Band Coruja. E vocês que me dão essa força, que me dão essa alegria. Que se não fosse você, ouvinte, nós comunicadores não seríamos nada aqui desse lado. É você do outro lado que leva, que ajuda a gente a levar alegria até para quem não tá, até para quem tá precisando de alegria. Tem muita gente no leito de um hospital agora, passando por problemas, pessoas nos presídios, e a gente tá aqui, gente, transmitindo essa alegria. Então eu fico muito feliz em saber. Então, com esse profissionalismo que eu fiz, hoje eu consegui fazer esse programa através de vocês que me ajudaram também. Olha, tá bom, gente? Júnior, obrigado, viu? Obrigado mesmo.
1: Independente de você não colocar meus áudios no ar aí sem novidade, irmão.
0: Tá, que isso.
1: Mas meus sentimentos aí pra você, que você e a família aí tenha força aí pra superar.
0: Obrigado, cara. Obrigado, viu?
1: Esse processo aí, ok?
0: Tamo junto, mano.
1: É isso. Felicidade sempre no rosto, Léo Júnior. Tamo junto, irmão.
0: Valeu, mano. É nóis. Obrigado você. Eu agradeço de coração essa galera boa aí, que eu gosto demais, viu? Vocês são mala, mas eu gosto de vocês, tá? Vocês são mala, sem alça, mas eu gosto de vocês, viu?
2: Léo, meus pêsames aí.
0: Que isso? Imagina. Beijo, tamo junto. Eu deixei pra falar isso no final do programa.
2: Tá vendo?
0: Não tem jeito.
2: Beijinhos, força.
0: Beijo. Obrigado pelo carinho. Pedrão, chegou aqui na bagaça. Fala, Pedrão.
3: Bom dia, tudo bem, cara?
0: Bom dia, meu amigo Pedrão.
3: Tava ouvindo o que você falou, querendo transmitir meus sentimentos.
0: É fácil, né?
3: Transmitir toda a minha força, transmitir toda a minha condolência, uma coisa que eu já passei, meu avô também já foi com o Papai do Céu há muito tempo.
0: É verdade.
3: Minha mãe também já foi com o Papai do Céu, também já tem um tempinho. Faz parte da vida, cara. Faz parte da vida, mas imagino que tenha sido um dia difícil, mas você, quero até te parabenizar pela madrugada, te parabenizar pelo trabalho, porque o que você fez foi pra poucos. Então é verdade. Enfim, só isso, cara. Meus sentimentos mesmo, que você tenha muita paz no seu coração e também tenha consciência que a nossa vida é uma passagem, né? É um ciclo e a vida continua, né?
0: Como diz um amigo meu, todos nós vamos para esse evento um dia.
3: É verdade.
0: Todos nós vamos passar por esse evento,
3: é,
0: né?
3: É verdade.
0: Não tem jeito, cara.
3: Sim.
0: Então é isso. Obrigado, Pedrão, obrigado meu, de coração, cara.
3: Tamo junto, Léo. Deus abençoe. É. E aí, você vai lá fazer essa última despedida, enfim.
0: Sim, sim. E eu falo pra você porque a gente tá aqui numa grande responsabilidade. Nós estamos na rádio, uma das rádios mais ouvidas do país, cara, que é a Band. Então, a gente tá numa responsabilidade em rede pra todo o Brasil. Então, nós não podemos deixar a peteca cair, né?
3: Exatamente,
0: então,
3: exatamente.
0: Diferente aí do que tá acontecendo, mas já estamos aqui pra transmitir alegria. Nós, comunicadores, somos assim. A gente tá aqui pra levar alegria pra quem precisa. É isso.
3: É isso. Seguimos, né?
0: Valeu. Pedrão, bom trabalho aí pra você.
3: Léo, bom descanso. Tudo de bom. Um grande abraço e mais uma vez meus sentimentos.
0: Ô, cara, obrigado.
3: Deus abençoe, meu amigo.
0: Ó, a gente volta aí amanhã. Deixa eu ver. Amanhã é domingo? Amanhã é domingo.
3: Amanhã é domingo.
0: Estamos de volta amanhã. Ou na segunda, de domingo pra segunda. A gente vê.
3: Tá certo.
0: Um abraço, gente. Valeu. Obrigado. Valeu. Tá chegando o Pedrão e o Band. Bom dia.
3: É nóis.

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mundo de alegria. Excelente começo de manhã pra você, é o Band Bom Dia no ar, hoje especial com 2 horas de duração, trazendo os melhores momentos da semana. Portanto, vem junto com a gente, galera! Aê! É isso, viu, gente? É isso. Seja muito bem-vindo, seja muito bem-vinda. Hoje, após, né, mais um jogo da seleção brasileira, segunda partida na Copa do Mundo, né? Aconteceu ontem por volta de 9:30. E eu vou ser bem honesto, né, cara? Ok, ganhou por 3-0 do Haiti, ganhou. Mas que foi uma apresentação bem meia boca, foi, hein, cara? Foi uma apresentação bem porca, pra falar a verdade, viu? Sendo bem honesto, porque assim, o Haiti é uma seleção muito fraca, né? Uma seleção bem mais ou menos. É, bem mais ou menos não, uma seleção ruim, frágil, tanto tecnicamente quanto fisicamente. E você vê, o Brasil fez 3-0 com facilidade, mas assim, sem jogar um grande futebol. E o segundo tempo, eu achei nojento, porque uma postura de um...

0: Ando por aqui, claro que você tá convidada, tá convidado. WhatsApp 11 99991-9197, tá certo? 11 99991-9197. Pode mandar a brasa por Atens. Só um minutinho, só um minutinho. Ai, minha azia tá atacada. Nossa. Ui. Nossa, minha azia tá complicada, viu? Tá complicada mesmo. Enfim, nossa, começou cedo o programa hoje. Que beleza, 5 e 2. Tem mensagem chegando por aqui. Aliás, vou repetir o número 11 99991-9197. Bom dia, Pedrão. Excelente sábado pra você, meu amigo. Valeu, mano. Tamo junto. Tem áudio também chegando por aqui. Vai, fala.
1: Bom dia, Pedrão. Beleza? Cara, eu tô muito animado com o jogo da seleção de ontem. Mas nem é pelo resultado em si. É porque depois de 3 Copas como titular, o Alisson conseguiu fazer uma defesa difícil.
0: É, meu, depois de 3 Copas, finalmente, né? O Alisson, com aquele, ele tá com uma cosplay de Cristo, não é? Enfim, aquele cabelo dele. Vamos lá, fala, Pedrão, vamos lá, deixa eu ouvir, fala.
2: Bom dia, meu provoloninho amarrado ao meio. Tá mais magro, o que tá acontecendo? Vou ter que mandar umas coisas pra você comer. Tá passando fome, só pode. Não faça regime, não é igual de você rechonchudo.
0: Olha, essa semana eu cheguei à marca de 20 quilos perdidos em 3 meses. Olha aqui. 20 quilos perdidos, viu, né? O Pedro saudável, né? O Pedro magérrimo, projeto Mister Olímpia 2027. Tá todo vapor, tá certo? Olha que beleza. 20 quilos. Então, não é pra qualquer um, não, viu? Chupa, cambada de requenguelado, viu? Chupa. Segura o magrão aqui, hein, galera? Segura o magrão. Olé, olé, olé. Ai, ai, Pedrão. Tem um cosplay de Henri Cristo no gol da seleção. Que cara ridículo. É o Pedrão Rocha. Exatamente, meu. É um cosplay de Henri. Cara, o Alisson tá a cara do Henri Cristo, bicho. É um negócio inacreditável. Aliás, essa noite eu não dormi direito. Acho que quem tinha que dormir durante a madrugada não dormiu. Meu irmão, o susto que eu tomei durante a noite, que parece que deu um bug na Defesa Civil. A Defesa Civil começou a mandar um monte de alerta desnecessário no celular das pessoas. Um monte. Um alerta com coisas esquisitas. Cara, eu tava dormindo já. O susto que eu tomei, quase que eu pulo da cadeira. Porque assim, eu nem lembro qual era a palavra que tava escrita, mas era uma palavra que não existia. Meu irmão, vai te catar o Defesa Civil, que falta de responsabilidade, cacete. Não, porque assim, foi alerta extremo, parecia que o mundo tava acabando, que ia dar um tsunami, que, sei lá, a cidade tava sendo devorada, que dinossauros invadiram a Terra. Entendeu? Uma vaia bem grande na Defesa Civil. Ufa, mas enfim, graças a Deus não era nada demais. Mas enfim, pela palavra esquisita, já me veio o questionamento e automaticamente também já me veio o medo. Nossa, mano, será que... Assim, será que a gente foi abduzido por alienígenas? Será que os alienígenas tomaram conta do centro de controle? Porque, assim, aconteceu em várias cidades do Brasil, não é mesmo? Olha aqui, Pedrão, foi ataque hacker. Quem mandou foi o Araújo. Ah, bicho, o que foi, não sei, não me interessa, mas que me deu um cagaço, deu, viu, velho?
1: A palavra sumiu rapidinho, mas eu consegui ler. Tava escrito Parangarico Tihimihuaru.
0: Vamos lá, mais um, fala.
3: Bom dia, Pedro Monjaro. E aí, Pedrão, tudo na paz, irmão? Tenha um sábado aí abençoado aí, irmão. Ô, Pedro, você perdeu 20 quilos, mano. Você não sabe onde você perdeu, não? Tá debaixo da sua cama, não?
0: Não, cara, tá atrás da tua irmã. Vai lá aqui, pede pra ela procurar que ela acha. Deixa eu ver aqui, mais um, solta o gogó, capricha.
4: Ô Pedrão, bom dia. Você tá bom, meu irmão? Rapaz, esse alerta aí foi o Davi, pra assustar a turma que foi falando do macarrão com água de chuca. Aí o Davi foi e hackeou lá pra assustar o povo aí.
0: Tá bom, mano, mais um.
5: Bom dia, Pedrão. Pra que adianta tomar manjar e emagrecer 20 quilos? Daqui a pouco você vai estar aparecendo o Cazuza perto de morrer.
0: Olha, sabe o que é isso, meu? Sabe o que é isso? É um invejoso que tá babando o seu veneno. Tá babando o seu veneno com o meu jeito magérrimo. Pedro, se você perder mais peso, vai ficar igual a Maiara, da dupla Maiara e Maraíza. É o Marcos de Pirituba. Ah, não. Eu não vou

chegar nesse ponto, não. Pra mim, em 110 eu paro. Então, nas minhas contas, faltam apenas 13 quilos. Eu vou chegar lá, vou chegar. É, Pedro, quase infartei com o alerta da Defesa Civil. É a Sheila que manda mensagem. Enfim, toda essa galera. 11999919197. Pode me seguir no Instagram também. Pedro Rafael 7779. Vamos começar! Tá fraco, vamos começar! Tá certo, então Marcelo Me Prende é o primeiro personagem de hoje. 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

0: mim.
1: Tá com você, tá com você.
0: Corta pra mim.
1: Tá com você.
0: Corta pra mim.
1: Tá com você já.
0: Está cortado pra mim?
1: Tá cortado pra você.
0: Qual é a câmera que tá em mim? Que eu não
1: câmera
0: gosto.
1: Número 3, por
0: câmera
1: gentileza.
0: Câmera número 3. Só que veja bem. A gente vem fazer o programa. Primeiro lugar, bom dia pro senhor.
1: Muito bom dia, Marcelo Me Prende.
0: Muito bom dia pro senhor e pra senhora. Olha só, você falou câmera 3.
1: Câmera
0: na
1: 3.
0: Hora, olha o movimento que eu fiz, ó, ó. Onde tá a câmera 3, ó?
1: Já tá... Aí, ah, tá lá no balcão.
0: Tá, tá, vai isso, filma a porta pra quem chega. Vou pra, pra câmera número 14, aquela lá de frente. Tô obrigado por toda a sua audiência. Nós aqui falamos a verdade, doa quem doer. Eu sempre fui de verdade aquele que nunca tive medo de colocar o meu... Peraí, Marcelo. Meu dedo na ferida.
1: Você coloca o dedo na ferida e aponta as mazelas da sociedade, Marcelo.
0: Eu sempre fui em cima dos casos. Vamos já direto no caso, se tem alguém aí que mereça ser falado.
1: Eu quero que a sua memória puxe aí um caso que te marcou muito. Sabe aquele caso, Marcelo Me Prende, que por mais que você seja experiente, às vezes você deita de noite, coloca a cabeça no travesseiro e vem esse caso na sua mente, você se lembra, porque te arrepia até hoje, a maldade humana, sabe, a figura execrável da pessoa que você entrevistou. Conta, puxa pra gente na memória uma história que te arrepia até hoje.
0: Eu estava na minha redação. O ano 1987. Eu e a minha Olivete. 1987. Eu, Marcelo Me Prende. Quero dizer que de verdade, neste momento vou em cima de uma história que vai marcar, enroscou a tecla, a época e você vai acompanhar comigo. Quero dizer que, só um minutinho, deixo registrado papel aqui nesta carta a minha vontade de querer fazer essa matéria. Difícil aqui, hein? Vamos colocar óleo aqui. Ó o papel, ó. Ó que merda. Assinado Marcelo Me Prende. Carta feita. Deixei o papel em cima da minha mesa, ali na redação daquele jornal o qual eu trabalhava. Sai eu e Oswaldinho, motorista da viatura do jornal. Sempre juntos, que Deus o tenha. Oswaldinho morreu numa briga num bar, jogando sinuca.
1: Meu, que morte estúpida, hein?
0: Tacada aqui na nuca.
1: Meu Jesus!
0: Uma aposta besta. Lembra o negócio de ficha? Paga
1: lembra,
0: ficha.
1: Né?
0: Uma pena, Oswaldinho era o mínimo.
1: Teve de morte disso aí nos anos 90, é loucura. Teve
0: muita morte. Eu avisava pra ele, sai dessa vida, mas não tinha jeito. Eu e Oswaldinho fomos para uma entrevista que talvez seria uma entrevista que marcasse uma vida. E assim aconteceu. Até hoje eu lembro desta entrevista. Arrepia só de lembrar. Uma mulher. Uma mulher acima de qualquer suspeita. Linda. Chamava a atenção. Naquela época, uma mulher que usava uma mini saia acima do joelho realmente era destemida. O nome dela, Silvinha.
1: Não. Não, não é a que eu tô pensando. Não, não, não, não é ela. Ela vai voltar a assombrar as nossas vidas, Marcelo Me Prende. Que Silvinha que você tá falando?
0: Silvinha. Nome de batismo Silvia. Conhecida como Silvinha, vulgo Silvinha Chavasca.
1: Não! Não, não, não, não, não! Me arrepiei só de lembrar dessa mulher.
0: Eu sei. Tô toda arrepiada. Uma mulher que não tinha medo. Uma mulher que não tinha dó. Uma mulher que quando tinha que fazer alguma maldade não pensava duas vezes. Silvinha Chavasca era terrível. Nós fomos para uma entrevista. Ela morava num flat no centro da cidade, chamado Boca do Lixo.
1: Ah, lembro, lembro.
0: Silvinha Chavasca estava nos esperando para essa entrevista. Uma entrevista ao qual ela solicitou o repórter que ela queria. Eu, Marcelo, me prende.
1: Tem bandido que escolhe, não repórter que quer.
0: Credibilidade. Chegando lá, eu falei para Oswaldo. Foi nesse dia que o Oswaldinho morreu, viu?
1: Mentira.
0: Que eu falei, você lembra quando os nossos pais iam fazer alguma coisa, dava dinheiro pra gente ficar no fliperama?
1: Aham. Meu pai, quando ia tomar umas cachaças pra me deixar em paz, me dava umas três fichas lá, hein?
0: Eu lembro disso. A gente ia jogar flipper, cavaleiro negro, adorava. Cavaleiro negro, caçapa pronta. Eu dei dinheiro pra ele jogar sinuca. Oh. Foi nesse dia que ele morreu.
1: Que coisa, olha aí.
0: Tacada aqui, não, não foi uma só. O cara segurou na ponta mais fina e deu com a grossa aqui. Você já tomou uma grossa na nuca?
1: Ainda não. Olha o efeito borboleta aí, ó.
0: Silvinha Chavasca, me esperando. Eu apertei aquele interfone. Uma voz. Quem é? Só de ouvir a voz, eu já me fiquei ali. Sou eu, Marcelo, me prende. O barulho da tranca eletrônica destravando, taleque. Eu abro aquele portão e entro. Um corredor sombrio, escuro, úmido. Sabe aquele corredor? Parecia que eu tava entrando num filme de terror.
1: Sim, sei.
0: Passos que eram ouvidos como se você pisasse em água. Umidade. Porta de número 214. Uma vez. Duas vezes e nada de abrir a porta.
2: Ô pessoal, vocês vão abrir pra mim?
1: Ah, é você?
0: Peraí, Pidonça, eu tô fazendo quadro.
1: Eu achei que era da história.
0: Eu também achei que era da história. Peraí, pô. A gente já vai abrir. Fica aí um pouquinho.
1: Segura a onda aí.
0: O Marcelo tá contando a história da Silvinha Chavasca.
2: Tá bom, daqui a pouco vocês me chamam.
1: Me chama, a gente chama.
0: Pô, eu pensando
1: fica
0: que era
1: tranquilo.
0: A porta se abriu, eu entrei e lá estava ela, sentada naquela mesa. Aquele ar sombrio, fumaça no ar. Ela estava fumando. Uma mulher diferente. Silvinha Chavasca era uma mulher diferenciada, até porque Silvinha Chavasca era cabeluda.
1: Naquela época, cabelos das mulheres eram um cabelo bonito de mulher, era aquele tufo, né?
0: Fazia aquele cara, ela fazia, sabe? Chamavam de ninho.
1: É.
0: Ela tinha. A Silvinha Chavasca, com aquele cabelão, chamava atenção. Uma outra coisa. Uma mulher diferenciada. Quando eu olho, você sabe, tinha cabelo debaixo do braço.
1: Ah, ela não se depilava.
0: Não se depilava. Silvinha Chavasca tinha cabelo debaixo do braço.
1: Interessante, hein?
0: Eu sinto. Eu ouço uma voz, quer café? E aí, aceito ou não aceito? Olha que situação.
1: Podia
0: que eu
1: me... Podia ser uma arapuca ali, hein?
0: E não é que ela falou um quer café com educação, ela quer café olhando no meu olho. Gente, lembra quando eu falei que ela usava a mini saia? Ela me dá uma cruzada de perna bem na minha frente e eu vejo a Silvinha Chavasca... cruzando as pernas. Ela estava sem lingerie.
1: O quê?
0: Era o modus operandi dela. Ela te seduzia. Ela te provocava. Ela estava com, sabe aquele tomara que caia?
1: Sim, sim.
0: E aí o que que ela fazia? Quando eu entrei, eu já vi. Ela deu uma baixadinha, ficava metade biqueta, metade tomara que caia. Você via metade do ovo estalado. Porque pareciam, sabe aqueles ovos que queima a borda?
1: E quer dizer, você foi atraído pra uma armadilha.
0: Armadilha. E homem já sabe como é que é. Eu tentei já ir preparado, mas quando ela cruza a perna que eu vejo o ovo estalado pela metade. Ela pergunta: vamos começar. Eu peguei um bloquinho que eu tenho até hoje. Um bloquinho de notas que eu guardo comigo. E comecei a anotar. As perguntas começam: Silvinha, por que que você entrou neste mundo do crime? E aí, ela me demonstra algo que realmente mexia com a cabeça dela.
1: O que que ela respondeu pra você, Marcelo?
0: Ela tinha guardado em sua memória algo terrível quando criança.
1: Sempre é assim.
0: Trauma.
1: Sempre existe um trauma escondido lá na época de infância. Cria o bandido, cria o vilão, né?
0: Ela teve um caso com um homem chamado Ailton Pinto. Ailton Pinto e Silvânia Chavasca. Eles tiveram um caso. Pinto e Chavasca, eles se reuniram. Um homem violento. Um homem sem escrúpulos. Um homem que não tratava a mulher como a mulher deve ser tratada. Um dia, ela pega este seu noivo que quase virou marido. Ela pegou o Pinto com outra. Quando ela olha, era a irmã dela.
3: O quê?
0: Aí que tá os traumas. A irmã dela, quando ela entra no quarto, ela vê a irmã abraçando o Pinto. O Ailton. Ailton Pinto. Ela vê a irmã ali, sabe? Aquele abraço apertado no Pinto. A irmã tava de costa. A irmã não vê Silvinha Chavasca chegando. Chavasca, quando entra, o Pinto tenta se desvencilhar da irmã. Mas já era tarde.
1: Não é isso que você tá pensando?
0: Aquela frase, não é isso que você tá pensando. Silvinha, ela comete o seu primeiro crime. Uma faca afiada. O que ela faz? Eu vou falar o que ela fez, você já vai entender. Ailton Pinto, daquele dia pra frente, fica só Ailton. Ela conta essa história. Quando eu volto pra cena original à frente dela, Silvinha Chavasca está nua na minha frente.
1: Que isso me prende?
0: Quando eu olho pra ela, eu achei de verdade. Gente, vocês imaginam uma coisa? Minha cabeça tava na história. Quando eu volto pra realidade, eu vejo Silvinha Chavasca pelada na minha frente. Eu olho que a minha mente começa a sair daquela imaginação que eu tava do Ailton, que não era mais Ailton Pinto, que tinha perdido o Pinto, que eu volto e olho pra Silvinha de pé pelada.
1: Aliás, eu olho, me prende, desculpa interromper, tem ouvinte querendo saber o nome da irmã da Silvinha Chavasca, que não foi citado na história, não sei se é pra proteger a testemunha, não sei.
0: Aninha Bolas de Ouro.
1: Ok, prosseguindo.
0: Quando eu olho pra Silvinha Chavasca nua na minha frente, que eu olho de repente, eu vi a Silvinha de pé e perguntei: quem é esta menina que tá de pé na sua frente? É sua filha? É sua sobrinha? Quem é esta menina que está de pé na sua frente? Que eu só vi, sabe aquele cabelo comprido? Sim. Eu olhei e falei: quem que é essa menininha? O cabelo ia até a altura do joelho dela. E aí eu percebi o que que era. Silvinha Chavasca não se depilava.
1: Gente, posso falar? Vou ter que tomar remédio pra dormir hoje. Vou ter que tomar remédio pra dormir.
0: Eu não durmo até hoje, você acredita? Eu tenho pesadelo.
1: Eu imagino, me prende, eu imagino.
0: Eu tenho pesadelo. Na hora que ela falou que não era uma menina aquilo, eu falei: não é possível. Um dia eu conto a segunda parte da história, gente. Que ela me dá uma escova pra eu pentear. E assim, são histórias que ficaram pra história. Eu volto qualquer dia. Tchau.
1: Tchau, Marcelo. Tchau, Marcelo.
0: Que história, velho.
1: Cara, que loucura, hein? Que desespero, velho.
0: Nossa, cara.
1: Só de imaginar a Chavasca.
0: É, meu.

como essa música é bonita, hein, gente? Band FM, Chitãozinho e Chororó, Nuvem de Lágrimas, aqui no Band Bom Dia. São 5 horas mais 26 minutos, tá certo? Vem junto com a gente, galera. São os melhores momentos da semana. Com você que manda brasa via WhatsApp. 11 99991-9197. Aliás, caso você queira seguir o meu Instagram, PedroRafael7779, tá bom? Repetindo, PedroRafael7779. Pode mandar brasa por lá também, beleza?

0: Olha você mandando brasa no WhatsApp da Band 11999919197.
1: Bom dia, Pedrão, beleza? Nessa Copa do Mundo, eu não tô bravo com a seleção brasileira, não. Eu tô bravo com as transmissões. Ninguém foca na atração principal, que é a beleza da Virgínia.
0: Nossa, cara. Olha aí, o cara tá preocupado em só olhar a Virgínia. Você vê que ele não tá nem aí pro jogo. É, Pedro, eu fico brava porque eu mando mensagem e vocês nunca leem. Gisele de Vargem Grande Paulista. Tá lida, minha querida. Um beijo. Vamos lá, mais um.
2: Bom dia, Pedro. Zua, que é Thaís Carvalho, do Rio do Peru, Salvador, Bahia. Tô aqui ligada e sintonizada, viu? Manda um beijo aí pra mim, que eu estou vendo você aqui da TV Zona. Beijo.
0: Tudo obrigado. Bom, um beijo, querida. Valeu. Vamos lá, mais um. Fala.
3: Ô, Pedro, o pessoal elogia tanto a Virgínia, mas me julguem, meu. Eu acho que ela tem a boca parecendo a Dory do Procurando Nemo.
0: Ah, cara, ela é uma mulher montada, né? Cara, mulher muito montada, bicho, ela perde seu encanto, porque é tanta intervenção cirúrgica. É igual, cara, essa semana teve aquele babado do presidente da CBF, né? Que o presidente da CBF, o Léo Dias, soltou que o cara... Não, o cara tinha a esposa e a amante. Ele levou as duas pra Copa. A esposa ficou no México e a amante em Nova York. Cara, o maluco não satisfeito em levar a esposa e a amante juntas, ele coloca a amante num lugar melhor que o da esposa. Bicho, que canalha, velho. Canalhudo. Não, tipo, a esposa fica no México e a amante fica em Nova York. Eu vi que a conta do hotel deu 40 mil reais, tá certo? Já convertida do dólar pro real. Ela ficou uma semana lá gastando 40 mil reais. E quem pagou nem foi ele, foi a CBF. É pra isso que os clubes arrecadam, viu? Pra isso que a CBF arrecada. Pra ficar pagando a amante do presidente. É brincadeira também, viu? Uma palhaçada. Vamos lá, mais um.
4: Então, né? Mas a Virgínia era bonita, né? Antes das intervenções médicas e cirúrgicas, né? É, não sei o que tem na cabeça, né? Essas mulheres. Titica de galinha, só pode.
0: Também acho.
3: Por isso que é bom ser rico. Se eu tivesse uma amante, a minha mulher ficaria em Pirituba e a amante em Guaianazes.
0: É, pelo menos aí fica no mesmo nível, né? Se bem que eu acho que na disputa de bairros, eu acho que Pirituba leva, tá em larga vantagem, viu? Vamos lá, mais um.
5: Canalha nada, amante sempre tem melhor regalia, porque amante que é quem faz de tudo, rapaz. A oficial vai dizer que tá com dor de cabeça, que tá doente, tá certo ele.
0: Não, e o pior é que eu vi a foto da oficial e da amante. Cara, sendo bem honesto, eu achei a oficial mais bonita do que a amante. A amante é aquela coisa que eu falei, mulher montada, cheia de cirurgia na cara, perde o encanto. 3 quilos de maquiagem na cara. Não, não, não. Eu achei a esposa dele mais bonita, falando bem sério. Não tô brincando, não. Falando sério. Vamos lá, mais um.
6: É por isso que eu não faço cirurgia nenhuma. Eu sou bonitinha do jeito que eu nasci. Beijinhos, meninos.
0: Obrigado, querida. Um beijo pra você. 5h31, a gente segue agora com ele, o chefe mais renomado do Brasil, Merci Ferro.
7: Bom dia.
8: Olha, tá chegando.
9: E vocês entenderam que o Band Bom Dia, esse passeio cultural, nós, ó, Portugal, Dona Lourdes, agora vem aqui um francês.
8: Exatamente.
9: Merci Ferro. Bonjour.
10: Bonjour!
11: Bonjour, Merci Ferro!
10: Bonjour!
11: Bonjour, Merci Ferro!
10: Oh, que saudade desses meninos que estão aqui! Oh, oh, oh. Bonjour!
11: Bonjour!
10: Oh, como estão?
8: Como vão t'allez-vous? Como é que é?
10: Como vão t'allez-vous?
8: Vai, mas faz tempo que não aparece por aqui.
10: Ui, está viajando, fazendo os meus palestras, meus workshops. Ah, como estou feliz. Trabalhando muito, né?
8: É mesmo?
10: Verdade.
8: Eu imagino, né? Que você tem a coisa mais importante para fazer do que tá aqui com a gente.
9: Inclusive, né? Messi Ferro, depois que você começou a participar aqui, se me permite chamar de você, como é que foi? Aumentou suas palestras?
10: Diminuiu.
9: Poxa, obrigado.
8: Que legal, que bacana.
10: Você ia fazer menos.
8: Claro. E por isso que cada vez menos você aparece aqui no programa.
10: Ah, ui, pra ver se não derruba a minha... ui, tá muito feliz, passeando também, conhecendo outros lugares, não é verdade?
8: Ah, é verdade.
10: Estou um pouco chateado porque existe uma pessoa que fica me imitando, não é?
8: Ah, tá com o programa na Band, né? Foi seu aluno, inclusive. Mas pouca gente sabe.
10: Nunca deu rastrocefalo. Você já assistiu alguma vez o Masterchef ele falando não queria agradecer o meu grande chefe, mas se ferrou?
8: Nunca.
9: Eu ouvi, eu acho que aí é um pouquinho... Não, tá falando do Jacquin, gente.
8: A gente tá falando do Eric Jacquin, aluno do Messi Ferrou.
9: Aluno do Messi Ferrou,
8: Que apagou esse passado da vida dele, porque todo mundo acha que ele já nasceu famoso, né?
9: É verdade.
8: Não teve um começo, não aprendeu com ninguém, né?
9: Inclusive, você vê, é um personagem, o Messi Ferrou, um quadro, que a TV Band poderia, né, um dia conflitar.
8: Poderia.
9: Colocar o Messi Ferrou junto com o Jacquin.
8: Sim.
9: Mas é mais fácil eles chamarem um personagem de outra rádio.
8: Exatamente.
9: Pra fazer aqui na TV Band. Não é? Já pensou? Olha, vamos chamar
8: o Silvio Ribeiro, palhacinho da Energia 97 e trazendo...
9: Trazendo pra fazer com o chefe Jacquin. Não é? Poderia falar, vamos colocar o Messi Ferrou um dia entrando, já pensou que legal?
8: Pois é.
10: Mas vocês ficam, morrem nessa esperança.
8: Mas posso falar? Messi Ferrou, aqui você tem 100% de espaço garantido. Muita coisa, mas tem.
10: Muito obrigado, eu fico muito feliz de poder ter essa chance. Se bem que agora eu fui contratado, né? Tô fazendo pratos e participações. Não sei se você tá sabendo, eu sou agora o cozinheiro-chefe master da cozinha da Filoca.
8: Mentira! Ah, que legal, parabéns!
10: Já tem alguns vídeos, logo nós teremos os vídeos, onde a minha querida, linda, maravilhosa Michelle faz os pratos e eu fico dando assistência por trás.
8: Que legal, gente, pra quem é de São Paulo, o restaurante da Filoca fica ali na Faria Lima, né?
9: Isso.
8: Então, ó, você é o convidado pra experimentar pratos deliciosos lá, né?
9: Mas lá é uma coisa. Aqui, você é nosso. Desculpa. Aqui, os pratos, você vai continuar fazendo pra nós também.
8: Carrarro! E o objetivo sempre de economizar.
10: Carrarro!
8: Carrarro!
10: Isso aí já está no nosso contrato.
8: Semana que vem, o Messi Ferrou, é Páscoa. Páscoa, existe a tradição de comer bacalhau na Páscoa, né? Mas
10: ui, sim, carrarro.
8: Você sabe que a situação não tá fácil
9: muito
8: pra
9: caro,
8: ninguém,
9: muito,
8: né?
9: Muito caro
8: o bacalhau. E eu queria saber se você tem alguma alternativa pro ouvinte da Band FM.
10: Hoje, vida, nós poderíamos fazer sardinha.
8: Sim, sardinha, né? Ok.
10: Que também é salgado, peixe do mar.
8: Sim.
10: Sardinha, de repente, atum tacarro. Aquela latinha de atum tacarro.
8: Vamos descer lá embaixo.
10: Eu acho que sardinha poderia ser, né?
8: Tá.
10: Ou se não, fazer sopa de lambari.
8: Sopa de lambari.
10: Olha. Gente, sensacional. Sopa de lambari, como é que funciona? Você vai pescar mais ou menos uns 100 ou 200 lambaris, porque lambari é pequenininho.
8: Sim,
10: de repente, onde você pescar, e depois, como é que você faz? Você não consegue. Vamos supor que não pescou lambari. Pegou só um. O que é que você vai fazer? Sopa de lambari. Pegou só um, se amarra uma linha no rabinho do lambari, coloca água pra ferver e fica mergulhando o lambari.
8: Meu Jesus! Como fosse chá,
10: não tem sachê de alfacatos?
8: Sim.
10: Pronto, podemos fazer um sachê de lambari.
8: Meu Jesus amado!
10: Ou até sopa de sardinha também, mesmo método.
8: Olha que
10: interessante. Pra economizar.
8: Sim!
10: Fica só mergulhando como se fosse um sachê de sardinha.
8: Sim.
10: Amarra ela numa linha de nylon, coloca na água e tira. Coloca, vai ficar aquele gostinho de sardinha. Delicioso, parece água de chuca.
9: Ah, peraí, gente. Peraí.
8: Ô, Messi Ferrou!
9: Peraí, pô. Nós não ganhamos na Mega Sena ainda.
8: Tá, um prato mais sólido então, Messi Ferrou. Vamos de sardinha?
10: Sardinha? Carrarro,
8: vamos de sardinha? Vamos lá? Vamos ao preparo?
10: Vamos lá.
8: O que o ouvinte vai precisar para fazer esse prato? Qual é o nome do prato?
10: Oi?
8: O nome do prato?
10: É sardinhê.
8: Sardinhê. Sardinha pra substituir o bacalhau aí na Páscoa, viu, gente?
10: Seu carro, pode comprar na feira, né, nos sacolões, vai, pode comer sardinha e pronto, vamos lá. Vamos pegar 50 quilos de sardinha.
8: Meu Jesus, 50 quilos de sardinha?
10: Não, pô, não diminui um quilo.
8: Um quilo de sardinha, então,
9: melhor,
8: okay.
9: Melhor. Um quilo de sardinha, tô anotando aqui.
10: Tá. Porra, então aí vamos colocar agora meio quilo de sal.
8: Meio quilo
9: de sal? Sardinha já é salgada, pelo amor de Deus,
10: calma, que nós estamos na receita.
8: Eita, não interrompe o cozinheiro.
10: Você quer fazer?
9: Não quero fazer.
8: Vamos lá.
10: Sal, pronto. Okay. Agora vamos pegar agora um caldo de quinó.
8: Um caldo de quinó.
10: Sabor.
8: Deixa eu só pegar a panela aqui que eu esqueci de pegar. Pera aí. Só pegar.
10: Pronto.
8: Nossa, cheio de poeira essas panelas, hein?
9: Meu Deus do céu. O que é isso aqui, hein?
8: Nossa,
9: hoje fritaram ovo e não lavaram.
8: Meu Jesus, só não tira essa última aí que isso vai...
9: Não!
8: Até travou.
9: Gente, ó, quem frita ovo, lava a frigideira, cara. Fica aquela pelinha do ovo no fundo.
8: Pela, que nojo.
10: Gente, foi mais a ponta, pegou agora. Peguei. Isso, sal, sal. Você tem aí gengibre?
8: Gengibre?
10: Isso, ui.
8: Eu acho que tem, que eu pedi japonês semana passada.
10: Sobrou?
8: Sobrou um pouquinho na geladeira.
10: Ótimo, que a gente guarda naqueles plastiquinhos, não é verdade?
8: Isso, isso.
10: Pende com plástico filme por cima. Pronto, gengibre.
8: Aqui, gengibre.
10: Agora, nós, já que você sobrou gengibre do prato japonês, sobrou sachê de shoyu?
8: Shoyu, tem. Sobrou.
10: Pronto, dois sachês.
8: Dois de shoyu aqui, ó. Tá.
9: Meu Deus do céu.
10: Tá bom. Isso, pronto. Tá. Agora, mel.
8: Mel.
10: Pode um agri doce.
8: Tá bom, tá bom.
10: Mel, mas tem que ter favo.
9: Tá, tá com favo. Mel tá. Com favo, viu, gente?
8: Bom que vai dar um negocinho.
10: Um agri doce. Pronto, isso. Agora sim. Pronto. Aí já tem a setinha, mel, pronto. Tá. Quatro ovos.
8: Quatro ovos.
10: Isso, de codorna.
8: Quatro ovos de codorna, viu, gente?
10: Isso,
8: quatro
10: pronto.
8: Ovos de codorna. Ok, ok.
10: Isso. Tá. Um ovo de pesca.
8: Um ovo de... Já tá começando a ficar cara essa receita.
9: É, ficando cara e esquisita, né?
8: Tá, um ovo de Páscoa.
10: Não, mas eu...
8: Pode ser colocar esses ovos aí de que é pura gordura.
10: Não, não,
8: aí,
10: não, não, não, não, não, não. Ovo bom, tem que ser bom.
8: Tem que ser do bom?
10: Não, ovo não tá na receita, é pra mim.
8: Ah, tá. Tá bom, um ovo de Páscoa pro Messi Ferro aqui de presente.
10: Isso é de uma boa marca, né? Tá. Vem com aqueles ovos que parece graxa.
8: Tá bom.
10: Gosto de sebo.
8: Tá bom, tá.
10: Pronto.
8: Beleza.
10: Agora, e nós vamos agora... tem orégano.
8: Orégano? Vê se tem orégano aí, produção. Vê se tem orégano. Tá aí mais do prato.
9: Aí, isso. É o que sobrou da pizza. É aquele que fica no fundo do prato.
8: Exatamente.
10: Mim. Pronto, agora sim. Agora vamos... liquidificador tem?
8: Liquidificador tem. Tem liquidificador.
10: Então vamos bater tudo junto.
8: Então tá bom. Pega só o... O fio do liquidificador. É, não é?
9: É isso, não tem a tomada. Eu descasquei e deixei as pontas.
8: Tá embaixo do talher aí. Pega aí.
9: Meu Deus do céu.
8: Isso.
9: A barata correu na gaveta de talher.
8: Só emendar, gente. Emenda fica longe, pra não tomar choque.
9: Emenda o fio, isso.
8: Isso.
9: Põe um durex, velho. Não tem fio isolante.
10: Ô, gente, entende que ele é um problema.
8: Muito bem, joga tudo no liquidificador, é isso? Tudo no liquidificador.
10: Liquidificador, vocês estão parecendo que estão no... Pesadelo na cozinha.
8: Vamos lá.
9: Nossa, o Jacão vem aqui.
8: Vamos bater tudo, vai.
10: Como é que é a vida?
8: Ah, tranquilo, né?
10: Vamos entender deles.
8: Temos que matar um leão por dia aí, mas tamo junto aí.
10: Ah, pelo amor de Deus, se Ibama pega, hein? Não, aqui é o jeito de falar.
8: Deus é fiel, Deus é fiel.
10: E pronto, agora virou Deus de corintiano. Vocês estão confundindo as coisas, hein?
8: Não, não é. Deus tá com a gente aí.
10: Ah, pelo amor de Deus. A fumaça.
8: Só se
9: liquidificador. Isso é escova, gente.
8: Muito bem.
9: É a escova do motor, dá pra ouvir pelo barulho.
10: Pronto.
8: Agora... Tá muito bonito esse líquido que ficou aqui, viu, o Miss Ferro?
9: O grande problema, gente, é que dá pra ver aquela espinha da sardinha boiando.
8: É, né? Isso eu não,
10: não sei. Não, não, não, não, não, não coa, não coa. Isso é vitamina, isso é espinha da sardinha, é uma coisa.
8: Mas isso vai passar pela garganta, vai dar um negócio ruim.
10: Não, mas aí, gente, dá licença, eu queria...
8: Pois não, Pidonço.
10: Se engasgar com a espinha de peixe, miolo de pão.
8: Obrigado, Pidonço.
10: Muito boa dica.
8: Muito obrigado, Pidonço.
10: Bom, agora coloquei nos copos.
8: Tá, vamos colocar nos copos aqui. Vocês estão acompanhando a gente? Isso aí pra sua família na Páscoa,
9: tá, gente?
8: Ó, esse final.
9: Meu
8: aqui.
9: Meu Deus.
8: Ó esse final.
9: Ó o que sobrou no fundo do liquidificador. Tem escama, gente.
8: Nossa, assim, que nojo. Nossa, três copos aqui. Oh, meu Jesus amado.
10: Por gentileza, põe pra aquele menininho que falhou, deu meu olho de pão também.
8: Tá, pera aí. Ô, Pidonço, pra você, tá?
10: Pra mim! Pega aqui.
8: Tá aqui.
10: Quantos copos tem?
8: Tem quatro copos.
10: Deixa eu ver. Você, um, dois... Não, só três copos.
8: Por que você não vai tomar?
10: Você escutou que eu bebi essa merda?

Band FM, tá aí Exalta Samba, desliga e vem. Aqui no Band Bom Dia, faltando 15 minutos para 6 horas da manhã. Quem canta agora é a Graça Barreto.

0: vai buscar alho, né? Caralho. Até porque o alho é imprescindível em vários alimentos. Eu adoro alho, apesar de dar aquele bafo de onça. Você peida pra caramba com alho, mas eu honestamente gosto muito. Olha você mandando mensagem no WhatsApp da Band. 11 99991-9197. É o número que você vem junto com a gente. É o número que a gente ouve você.
1: Querido, um beijo pra você.
2: Bom dia, Pedro. Aqui é o Rafael Barbosa, tudo bem?
0: Beleza?
2: Cara, eu só quero saber de uma coisa. Se vier mesmo aí os aliens, se El Niño aí for tão calor, tão frio como dizem que vão ser, quero ver essa turma do CrossFit, a turma da academia, se vai aguentar correr nessa hora aí, porque todo mundo correndo, né, ficando bonito. Quero ver na hora que precisar mesmo, se vão aguentar correr. E essas estéticas tudo aí vai tudo derreter. Então, o que é bonito hoje, amanhã vai se tornar uma draga.
0: Cara, não duvide dessa galera, viu? Galera da academia, não, na boa. Uma galera que levanta às vezes 3:30, 4 horas da manhã pra fazer exercício, bicho. Pra mim já trata-se de alienígenas, é um negócio completamente irreal. Não duvide dessa turma, viu? Dessa turma de malucos.
3: Bom dia, Pedro. Aqui é o Celso de Sorocaba. É, bora, bora. Vamos junto aí, vamos trabalhar. Mais um plantão aí nesse friozinho, né? É isso aí, cara.
0: Ok, um abraço, mano.
4: Pedro, você acredita que chegou essa mensagem no celular, rapaz? Pense no medo da bexiga. Eu quase saí correndo, quase furei um buraco aqui na parede da padaria aqui e fui pra casa da última da vida, né? Achei que tava chegando uma guerra aqui no Brasil. Rapaz, se chegou uma guerra aqui, nós já era, né? Então já imaginei isso.
0: Nossa, cara, você também é um palerma, um covardão, pelo amor de Deus. Graças a Deus, o Brasil, assim, em sua essência, é um país pacífico, né? Um país que não tem guerra. Se bem, né, meu, que o Brasil já vive sua guerra particular, né? Todo dia é assaltante, bandido pra caramba, né? Então, o Brasil já tem sua guerra particular. Não precisa entrar em guerra com o mundo, igual outros países entram, não é? Aliás, aquela coisa, né? Eu sou reservista do exército, né? Nunca prestei exército, mas eu tô lá. Com a minha carteirinha de reservista, se precisar, eu tenho que me alistar. Aí você me pergunta, Pedro, se o Brasil precisar de você numa guerra, você vai lá se alistar? Eu não, cara, eu fujo pro Paraguai. Porra, você quer que eu fique defendendo um país que só me ferra? Eu adoro o Brasil. Mas não vou ficar me matando, não. Vou ficar entrando em guerra com um país que só me ferra a semana toda. Um país que não me oferece nada nas políticas públicas. Eu vou lá defender? Vá te catar. Não, eu não vou defender mesmo. Deixa eu ouvir aqui mais um.
5: O pior é que na hora que chegou a mensagem da Defesa Civil, eu tava vendo um vídeo de pornô. Aí o meu celular começou a vibrar. Eu falei, eita caramba, o negócio tá avançado mesmo.
0: Ah, Marcos de Pirituba, o senhor é patético. Vamos lá, vai, vamos em frente. Bri, bri, bri, bro, bro, bro, é você.
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0: Amiguinho, tá feliz?
1: Eu tô!
2: Então aperte o meu nariz.
0: Bom dia, amiguinho!
1: Palhaço Bibibli, antes de mais nada, os ouvintes estão reclamando que a câmera não está trocada. Eu juro por Deus que eu troquei, mas vou lá ver de novo, tá?
2: Você vai lá? Então, amiguinho!
1: Fica falando com os amiguinhos aí, Bibibli!
2: O Tadeu, ele vai trocar a câmera. Sabe por quê, amiguinho? Nós estamos agora, 5 horas e 20 minutos, fazendo este programa, o Bani Bom Dia. E o Bani Bom Dia, acreditem se quiser, só tem eu, o palhaço, Bibibli, brababró, e o nosso querido Tadeu Correia. E vão perguntar assim, tem produção? Não, não tem! Tem direção? Não, não tem. Tem, não tem, não temos nada. Vai lá, a gente se vira nos 30 aqui, sabia, gente? A gente aqui, sabe aquela história do cobre o escanteio e corre pra dar cabeçada?
1: Bom, agora você está na câmera, dê tchau pra câmera, palhaço, bri-bri-bri!
2: É aquela ali?
1: É aquela ali, ó.
2: Tão feliz agora?
1: Agora estão felizes, até porque tava nessa câmera aqui, na minha cara, que realmente ninguém merece, né?
2: Ah, não.
1: Não há ser humano sem salubre essa hora da manhã, né, palhaço?
2: É porque fica muito focado em você. E aí é foco em você.
1: É isso aí.
2: Foca em mim.
1: Foca em mim. Bom dia, como é que estão as coisas? Como estão sua tia?
2: Tô bem, graças a Deus, mas eu tô meio preocupado.
1: Ô, palhaço, eu não gosto de ver você assim.
2: Eu queria que você me respondesse uma pergunta. Os homens que estão ouvindo também?
1: Tá.
2: Eu não sei, eu fui tomar banho. E eu fiquei reparando, porque eu já tô, né, com mais de 50 anos.
1: Você não parece tão velho assim.
2: Ah, porque eu sou alegre.
1: É, a alegria rejuvenesce,
2: humor,
1: né?
2: Humor rejuvenesce, quem é feliz fica mais novo, né?
1: É isso aí, palhaço.
2: E aí eu tô preocupado, porque eu nunca tinha reparado. Eu queria que os homens falassem pra mim, até as mulheres, que às vezes reparam no marido. Tem mulher que tem que reparar, sabia?
1: É verdade, porque são companheiros, é uma carne só, né, depois de casa, né?
2: Quase isso. Isso, não é verdade?
1: É.
2: Não é que é uma carne só, cada um tem a sua, é linguiça e chuleta. É, depende do tipo de carne que você fala. Ó, deixa eu te contar.
1: Fala, palhaço, o que você quer falar?
2: Eu reparei, eu não sei se é depois de velho que acontece, mas eu reparei que um lado do meu saco tá maior que o outro.
1: Sabe quando criança, realmente é mais igual, né? É mais parecido,
2: não,
1: né?
2: Não.
1: O seu também tá assim, caro ouvinte da Band?
2: Eu sei, eu fiquei olhando pra esquerda.
1: Do palhaço Bibibri aqui.
2: Eu chamo de esquerdinha, né? A esquerdinha e a direitinha. Eu fiquei olhando pra ela.
1: A mais caída é a esquerdinha.
2: Ela tá pensa, sabe quando a pipa pinta do lado? Estranho isso, será que cresce, fica maior que o outro? Verdade, verdade.
1: O seu também dá... Atenção, você ouvinte, mulher. Você reparou no seu marido? Tá assim também.
2: Tem que reparar, viu?
1: É normal, é normal.
2: Ei, vem cá. Vou dar um toque pras mulheres.
1: Pois não.
2: Ei, pois não. Repara no seu negócio do seu marido, porque você sabia que cada um é diferente do outro. Tem a sua digital.
1: É verdade.
2: É
1: como se fosse a digital mesmo, né?
2: Verdade. Eu conheço um amigo meu, que a mulher viu uma foto. Ei, ele tinha mandado foto.
1: Tinha mandado foto.
2: Então, aí ele mandou foto do palhacinho dele.
1: Do palhacinho dele.
2: Ela reconheceu.
1: É mesmo?
2: Por uma veia. Verdade, reconhece, é igual digital.
1: Olha, a Márcia Olegário, ela disse que do marido dela é penso pro lado esquerdo.
2: Mas tá vendo?
1: Então acho que é um padrão, né?
2: Será que é um padrão sempre a esquerdinha?
1: É, um padrão.
2: A esquerdinha pende. Ih, que engraçado.
1: Exatamente, ó, teve outro ouvinte respondendo aqui, o nome dele é o Ivo. Ele disse, Bibibri, é normal, a esfera direita é mais alta e maior que a esquerda, tá vendo? Geralmente.
2: Não, engraçado. Não,
1: pra ele já é diferente, né?
2: É maior. É. Só que é engraçado, mais alta. Se é mais alta, a esquerdinha é pra baixo.
1: É,
2: olha que interessante.
1: O Robson disse que o dele tá igual o olho do Amaral, sabe o jogador? Que é um pra cima e outro pra baixo.
2: O meu já tá mais pro olho do Severo, aquele.
1: Então tá realmente bem desalinhado.
2: É verdade, né? Mas é engraçado isso, né? Você sabe que nenhuma rádio vai debater a respeito da se o saco é penso ou não. Será que dá pra colocar uma fitinha?
1: Não, principalmente um palhaço debatendo isso.
2: Sabe que eu já até pensei em ir no médico?
1: Então, eu acho que
2: será que
1: ele é,
2: por exemplo, vai, nós vamos... Hoje em dia o pessoal faz, né? Tá, faz lá o preenchimento, labial, faz tudo aquilo. Porque será que eles não põem assim, por exemplo, vai amar um barbante, uma linha de anzol, e dá uma puxadinha pra cima? Porque tem os fios que eles falam que coloca no rosto pra puxar a pele.
1: Tem gente que tem toque, né? Precisa estar bem alinhado. Né? Exato. Olha, o Renan, infelizmente, não pode. É, diz que não pode debater o assunto porque só tem uma. É, muito obrigado.
2: Ah, eu tenho um primo que só tinha uma, o Eduardo. Dudu.
1: O Dudu?
2: Dudu Hit. Só que ele fez um tratamento, desceu a outra, sabia? Ela tinha ficado parada aqui, ó. Engraçado, é verdade. Aí desceu. Engraçado, né?
1: Fabiano Moreira, palhaço, sinto em dizer.
2: O monobola.
1: Sinto dizer, mas parece que tá atrofiando, viu?
2: As será?
1: Duas. Será?
2: Não, dele?
1: Não. Não, é a sua.
2: Não, a minha tá desceu uma. Engraçado. Agora outra coisa. Ei, psiu. Eu não sei se vocês já repararam isso, os homens e as... Mas você já viu que respira?
1: Ah, isso eu já reparei.
2: Se você parar e ficar sentado assim, olhando pro seu saco...
1: Palhaço!
2: Ele infla. Ele faz assim, ó. Fica olhando minha bochecha, ó. Parece que os e a esquerdinha e a direitinha ficam se mexendo lá dentro. Vocês já repararam isso?
1: Oh, meu Deus do céu!
2: Que engraçado!
1: Isso eu já reparei, palhaço. Isso aí eu já reparei.
2: Que estranho, né?
1: É, isso é estranho, cara. Realmente.
2: Olha, o corpo humano é diferente mesmo, né?
1: Muito diferente. Você não fala disso no show, né? No circo, você não fala.
2: Falo.
1: Como você fala?
2: Ah, tem que debater, né? As crianças têm que saber da vida.
1: Pelo amor de Deus, palhaço.
2: É que nem mulher. Será que a mulher tem um seio maior que o outro?
1: Também tem isso.
2: Será?
1: Eu acho que tem. Algumas tem, né?
2: Verdade, porque diz que cada lado de um corpo é maior que o outro.
1: É isso aí.
2: Olha que debate legal.
1: É.
2: Pra falar numa macarronada domingo.
1: O Luciano, por exemplo, disse que o primo dele é um artilheiro. Só com uma ele fez 4 filhos.
2: Uma só?
1: Com ele não tem talvez.
2: Só vê direito isso aí, se não tem ninguém batendo bola junto com você, hein?
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2: Eu dei um nó.
3: Eu sou o bri-bri-bri, bró-bró-bró. Eu perguntei, amiguinho, tá feliz?
2: Eu tô.
3: Então aperte o meu nariz.
2: Mas você quer ver se é maior mesmo? Tá pendurado?
1: Tem um teste?
2: Não, eu vou mostrar pra você.
1: Atenção, gente, nesse momento o palhaço vai mostrar pra gente. Atenção.
2: Aqui, ó. Você vai ver como é que é.
1: Ó, atenção, gente.
2: Vou mostrar o saco.
1: Bandfm.com.br. Palhaço Bibibri nesse momento vai mostrar diante das câmeras.
2: Eu espero o pessoal entrar. Eu atenção. Vou mostrar.
1: Dá tempo de entrar lá. Bandfm.com.br. Imagens ao vivo do estúdio Band FM. Onde mostrar. O palhaço Bibibri vai mostrar pra você.
2: Mostrar o meu saquinho.
1: Cientificamente é até interessante, né, palhaço?
2: É verdade. Porque a gente tem que mostrar. Que é mata a cobra e mostra o saco.
1: Exato.
2: Agora, posso mostrar?
1: Vamos lá, 5h27 agora. Atenção, vamos lá, palhaço. Nesse momento ele tá baixando as calças. Meu Deus do céu. Nesse momento, meu Deus. Tá aí o saco do palhaço.
2: Aqui, ó.
1: Tá escrito pidôncio.
2: Tá escrito pidôncio no meu saco.
1: Palhaço, muito obrigado por essa aula. Essa algo que não é debatido nem nas escolas do Brasil.
2: Verdade.
1: Muito obrigado, porque você só enriquece esse programa.
2: É verdade, eu fico feliz de debater isso, sabia?
1: Por que você fica feliz, palhaço?
2: Ah, porque as pessoas aprendem. É verdade.
1: É isso mesmo. Ó, uma pergunta aqui. Tadeu, eu pergunto pro palhaço, porque toda vez que eu... toda vez que eu pisco... Como é que eu posso falar aqui um... Como é que eu posso falar aqui?
2: Zoinho.
1: Isso. Porque toda vez que eu pisco o olho de Tandera, na frente as bolinhas, elas mexem.
2: É por isso que tem o cabresto.
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3: Muito bom dia pra você, tudo bem aí, tudo sossegado? Bom dia não, excelente, maravilhoso, espetacular sabadão. Esses são os melhores momentos do Band Bom Dia, são 6:03. Trazendo agora a portuguesa Dona Lourdes. 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
4: Bom dia.
5: Ai meu Deus.
6: Olha aqui.
5: Tô querendo ajudar.
6: Ah, ajudar a puta.
5: Ó, abre a porta pra Dona Lourdes lá. Abre, ajuda ela lá, Diego. Ajuda ela lá.
7: Vou lá ajudar ela.
8: Sério, pode sentar, Dona Lourdes. Pode ficar à vontade.
9: Filho,
8: fica
9: não, não precisa colocar a mão em mim no texto.
8: Não, eu tô ajudando. É pra ajudar a senhora. Vai que a senhora cai, escorrega, Dona Lourdes.
9: Eu não tenho essa liberdade. Só um minuto, eu ficar que se dar. Bom dia.
8: Bom dia, bom dia. Muito prazer, viu, Dona Lourdes? É uma grande honra conhecer a senhora.
10: Bom dia, Dona Lourdes. É o nosso amigo, colega, comunicador da Band FM, Diego Lopes. A partir de segunda-feira estarei de férias. E o Diego estará nesse horário aqui.
9: Eu saí de férias.
8: Ele me apresenta, né, Dona Lourdes? É um prazer. Eu sou um fã seu, eu ouço sempre a senhora aqui junto com os meninos e é um prazer conhecer a senhora, viu? As suas histórias são maravilhosas.
9: Se está cá me cantar.
8: Não, só um cumprimento mesmo. Só
9: porque
8: fazer...
9: como esta aqui é quase vez com umas conversas meias bosta para molar. É verdade.
10: Não é conversa besta. Eu elogio ela.
8: Tá.
10: Então eu sei que é uma idosa, mas assim, tá muito bem conservada. Diego, dá uma voltinha, Dona Lourdes.
11: A Dona Lourdes tá tirando a blusa.
10: Tá tirando. Olha isso aqui,
8: ela tá
10: ó.
8: Tá se empolgando,
10: O peito nem é tão caído assim.
8: Que isso?
10: Olha só. Olha lá.
8: Que maravilhosa. Olha lá. Olha a bundinha.
10: Tá vendo? Ela tem aquela bundinha de idoso,
8: linda,
10: né?
8: E esse perfume de alfazema maravilhoso.
10: Exatamente. Aquele cheiro de minâncora, né?
9: Mas sabe que eu estou me sentindo... Obrigado pelos elogios, mas eu estou me sentindo... E ontem já entrei na menopausa há muito tempo, né?
8: Ah, já?
9: Aí a menopausa é terrível para mulher, sabia?
8: Então, mexe com tudo, né?
9: Mexe com tudo, os hormônios. Eu não sei se as mulheres que estão aqui nos ouvindo estão com menopausa, mas dá um calor, né?
10: Menopausa a partir de que idade, Dona Lourdes, você sabe?
9: Que depende muito da mulher, né? Às vezes 45, 50. E é verdade, já começa a mulher já entrar na menopausa. E é terrível, estando um calor.
10: Então...
9: E eu já era uma mulher quente, né?
10: Sim, você sempre foi fogosa, né?
9: Sempre tive a colher.
8: Sério, Dona Lourdes?
9: Eu sempre tive um calor na vacurinha.
8: namoradeira.
9: E eu sempre fui. Deixa eu cá perguntar para não entrar no mundo que depois não consigo sair, ser casado.
8: Sou casado.
9: É verdade.
8: Sou noivo, Dona Lourdes, quase.
9: Você é noivo.
8: Tô enrolando ela há 5 anos, é muito tempo, Dona Lourdes.
9: Mas não continue.
8: Não continua enrolando?
9: É verdade.
10: Dona Lourdes, isso é conselho que se dê?
9: Não, mas espera que eu destacar falando a verdade. E eu fiquei, sabia, 10 anos noiva.
8: 10 anos?
10: Você ficou 10 anos noiva?
9: Eu conheço um homem um sem vergonha, safado sem vergonha, que está há 16 anos já namorando.
10: É, eu também conheço, também conheço.
8: 16 anos
10: já namorando. Mas os dois estão em comum acordo. Tá tudo certo, né? Tá tudo certo.
9: Aí é um acordo deles.
10: Exatamente.
8: A senhora é casada, dona Luísa? É viúva? O que que é essa?
9: Não, eu sou viúva.
8: Ah, é viúva.
9: Já fui casada já.
8: Já foi casada, tá.
9: Eu era casado com um homem que era um porreta de homem.
8: É mesmo?
9: É verdade. E ela

0: Posso falar?
1: Pode.
0: Eu já contei esta história, mas ele era danado.
1: É?
0: Ele não me dava folga. Eu não, que dava folga para ele.
2: Que isso? Dona Lourdes, hoje em dia não tem mais homem assim, né, Dona Lourdes?
0: Ah, não tem mais. Estão todos. Estava cá vindo ouvindo vocês ali no corredor.
1: Que é isso?
2: É que me deu calor também, Dona Lourdes.
1: Você quiser amachar a calça aqui e sacar o.
0: Tira. Pronto. Isso, pronto. Ele que... é. Mas tem uns brações, né?
1: É, ele malha, né?
0: É, quem malha é vaca. Ele...
1: Não, ele vai, na, ele vai na academia, Dona Lourdes.
0: Ah, você faz aquelas coisas de peso.
2: Isso, Dona Lourdes.
0: É bom. E eu acho engraçado as pessoas que ficarem aqui no peso, é verdade.
1: Mas você nunca foi na academia, Dona Lourdes?
0: Não, nunca fui. Às vezes faço em casa com tipo de exercício, né? E eu gostava de transar.
1: Que é, dizem que queima exercício. Muita caloria,
0: é verdade. Ah, queima, cai mais, mas é verdade.
2: Ô, Tadeu, é por isso que ela tá bonita assim, Tadeu. Exatamente. Esse é o segredo da
0: você
2: vida.
0: Você sabia que sexo é muito bom se vocês precisam praticar mais?
2: É, eu também
0: os
2: acho.
0: Jovens de hoje estão muito vagas. Ah, uma por semana tá bom. Você é maldade. E era todo dia, era uma pistolada.
1: Dona.
2: Peraí, Dona Lourdes, calma.
1: Dona Lourdes, com 35 anos, qual era a sua média?
0: Aí eu era safado, hein? 35
1: anos. 35
0: anos
1: por semana, assim, mais ou menos.
0: Ah, por semana. Quando eu não estava bem.
1: Uhum.
0: Quando eu não estava bem, mas... A semana fala 7 dias, eu sou 5.
1: É.
0: 7 dias?
1: 7 dias.
0: Aí eu te fazia pelo menos 3 por dia.
1: 3 por dia?
0: Isso quando eu não absorvava também.
2: Peraí, Dona.
1: Estamos no ar, Dona Lu. Qual que é a média do ouvinte da Band FM, hein? Qual será?
0: Acho que deveria perguntar, hein?
2: Vamos, né? Perguntar, vamos perguntar. Atenção, você que está nos ouvindo agora, a gente quer saber. Estamos aqui uma pesquisa com a Dona Lourdes. Para saber como é que é a sua média de relações. Quantas vezes você faz a festinha por semana? Pode responder agora, pode mandar áudio ou mensagem no 11 999 919197.
0: Se começando... bem que, meu querido, como é que eu não lembrei?
1: É Diego Lopes.
0: Diego, posso chamar só de Diego?
1: Porque pode.
0: Eu gosto de frescura de Diego Lopes. É. Te deu corria, não é?
1: É.
0: Não, Diego?
2: Diego.
0: É. Tem idade para chamar filho.
2: Pode ser.
0: Ainda bem que não é esquisa.
2: É.
1: Ela é a Dona Lourdes, é danada, ela é danada.
0: A Dona Lourdes, ela cuidado com ela.
2: Ela é terrível.
0: É verdade, eu não perco tempo. Mas você sabe que às vezes há muitas pessoas vão comentar, é uma por dia, uma por semana, mas é que deixa as coisas esfriarem.
2: O Alex Padeiro falou que um a cada 3 meses.
0: Tá vendo só?
1: Tá melhor que eu.
3: Tá bem melhor que o Tadeu, é.
2: Vamos ouvir áudio da galera.
0: Vamos ver, hein?
4: Bom dia, Diego. Bom dia, Pidoncio. Bom dia, Mivieta.
2: Bom dia.
4: Eu tô fazendo 4 vezes por semana. Tá bom?
1: Tá bom.
2: Tá bom.
1: Tá bom.
2: Tá bom demais.
0: Na média. Mas posso dizer uma coisa, as mulheres e os homens estão acá relaxando no relacionamento. O que é que acontece? Não é pimenta?
2: Não pode.
0: Eu estava sempre fazendo uma coisa diferente.
2: Ah, é?
0: Naquela época não tinha esses creminhos que se tem hoje.
1: Não tinha esses artifícios todos, né?
2: Brinquedinho não tinha?
0: Hoje, vocês vão ver, tem um tal de sex shop, na verdade.
2: É.
0: E você pode comprar o que quiser, naquela época não tinha. É verdade.
1: Qual foi a coisa mais diferente que a senhora fez pra apimentar a relação?
0: Óleo de mamona.
2: Ah, peraí. Eu imagino, cara, fico imaginando a cena.
0: Não tinha lubrificante, óleo de mamona.
1: Óleo de mamona.
0: Mas o que eu mais gostava de usar, posso dizer,
1: pode.
0: É que era um pouquinho mais caro. Óleo de azeite, que lá em Portugal.
1: É bom que não é tão caro igual no Brasil, né?
0: E é verdade. E era legal, sabe por quê?
1: Por quê?
0: Porque toda vez que ele usava aquele óleo de azeite, e ele ficava mais excitado. Sabe por quê?
1: Por quê?
0: Porque o óleo era virgem.
1: Dona Lourdes, um beijo pra
0: vocês.
1: Ai, que calor! Ela é maravilhosa,
2: Dona Lourdes,
1: ela é danada, viu?
2: Diego, sente o cheirinho de arnica dela. Ela é maravilhosa. Ela é danada.

0: bom dia. Como é que vocês estão? Prontos para a aula aqui no Telecurso 2000? Hoje nós vamos descobrir como que os astronautas fazem as suas necessidades fisiológicas. É verdade. Aproveitando aí que nós estamos os astronautas no espaço, o Telecurso 2000 foi atrás dessa resposta. Vamos lá. Pegue sua apostila. Muito bem. Abra na página 32. É isso aí. Você está pronto? Então vamos à aula com o professor Tadeu.
1: Astronautas usam banheiros a vácuo, sucção, na Estação Espacial Internacional para gerenciar necessidades. Urina. Utilizam uma mangueira com um funil de sucção para o número 1, tanto homens quanto mulheres. Cerca de 90% dos líquidos, incluindo urina e suor, são reciclados e transformados em água potável.
2: Acredito.
3: Caramba, velho.
2: Eles bebem o próprio xixi.
3: Você entendeu, tá vendo? Eles têm um aparelho que transforma o xixi em água potável. Cara, eles têm que aproveitar. Boa, boa.
1: Fezes. Sentam-se em um vaso sanitário com abertura pequena, aproximadamente entre 10 e 15 centímetros. O sistema utiliza um fluxo de ar para sugar os dejetos para um saco plástico, que é selado e armazenado para descarte na atmosfera. Eles cagam no aspirador, né?
3: Você sabe que eu ia falar isso? Será que é um aspirador de pó que puxa, cara, um cano, né? Coloca no lá e...
2: Encaixa e aí dá uma sugada no...
3: Dá uma sugada.
2: Que coisa!
3: Cara, e eles guardam, né? Vocês entenderam que depois eles descartam no universo, né? Cara, que loucura isso.
2: Porque às vezes o que você acha que cai um meteorito, não é meteorito.
3: Não é, porque ele petrifica, né?
2: É cocô seco.
3: Ele petrifica. Gente, só se tomar uma cocôzada na cabeça...
2: É isso.
0: Tá aí. Você aprendeu na aula de hoje, no Telecurso 2000, como que os astronautas fazem as suas necessidades fisiológicas. Na próxima aula do Telecurso 2000, você não pode perder. Será que os astronautas, quando transam, usam cama ou eles flutuam? Aguarde. Essa aula será muito legal e muito importante aqui no Telecurso 2000. Ah, lembrando, a apostila 2026 vem aí. Aguarde. Até mais.
2: Tá aí, gente. Tá aí. Tá aí o Telecurso 2000.

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0: Vamos de Rafinha.
1: Rafinha.
0: É, tá lá no mesmo diretório. Gente, eu tô dando a cal aqui pro,
1: olha,
0: pro Diego.
1: Aqui
0: tá?
1: Você já me ajudou bastante.
0: E aí, Rafinha. Sempre só... procura pelo nome do personagem, você vai encontrar a trilha dele.
1: As preferidas?
0: É. Não, não. É,
2: só um minutinho.
0: Não,
2: só
0: tá. Minutinho. Rafinha.
2: Enquanto só... ele procura, Jair, só um minutinho.
1: Trilhas.
0: Não, não. Na mesma pasta que já tava a Dona Lourdes, tá, tá lá o Rafinha.
1: Tá. Tá escrito Rafinha Trilhas aí.
0: É isso aí.
1: Ah, então tá bom.
2: Você já pensou se você não vem aqui? Já pensou se você não vem?
1: É.
2: Era desse jeito e desse jeito eu achava.
1: Não, e aí eu ia perguntar pro... Não ia saber.
2: Não, aí vinha o Rafinha.
1: Eu ia perguntar pro Vinheta. Ele tá...
2: Não, não sei de nada.
1: Eu ia perguntar pro Pidonço. O Pidonço também não...
2: Não, aí vinha o Rafinha. O Rafinha vinha. Tinha que vir.
1: É.
2: Só que ele vinha com a música do Michael Jackson.
0: Senão, Thriller.
2: Ou se não com o Vicente Celestino. Era assim. Vocês viram? Agora, presta atenção.
1: É.
2: Que o outro eu mandei embora, o Marcão mandei embora.
1: É, cada vez que você fala, olha, eu fico me tremendo. É sério, real.
0: Você se segura aí,
1: eu,
0: Diego.
1: Acho que a voz tá indo embora de nervoso.
2: Exato, o Marcão já tá em outra já.
1: É.
2: Por quê?
1: Já
2: agora você não,
1: melhor.
2: Você veio aprender.
1: Eu vim, é.
2: Você veio aprender, isso me deixa muito feliz.
1: Pra pelo menos fazer um pouquinho menos de cagada no ar.
2: Isso.
1: Menos um pouquinho, mas vai ter.
2: Não, vai ter muito, porque, é. Porque mesmo aqui, com o Jardão na tua frente, você tá fazendo merda. É.
1: Oi, Rafinha.
3: Oi, tios.
1: Tudo bem?
3: Tio.
0: Oi, Rafinha. Olá. Oi.
3: Tio, quem é?
0: É o tio Diego.
3: Ele não, por que ele tá aí, tio?
0: É porque eu vou sair de férias. Eu vou sair de...
3: Me leva, tio, porque... Onde você vai, tio?
0: Eu vou ficar em casa.
3: Ah, que merda. Oi, tio, é tio Diego.
1: Oi, tudo bem, Rafinha?
3: Oi, tio, bom, você... Seja bem-vindo.
1: Obrigado.
3: Esse é o Band Bom Dia.
1: Tá.
3: E você vai ficar aqui, tio?
1: Vou ficar.
3: Ah, legal. Ô, tio, você tem filha?
1: Eu tenho filha, tenho.
3: Não mente.
1: Eu tenho filha, tenho duas filhas.
0: Eu não sabia, você tem?
1: Tenho.
0: Mesmo? Olha só.
1: É sério?
0: É sério.
1: É, nesse meu relacionamento não tem, mas eu tenho filhas de...
0: É. Ah,
1: é.
0: Tá. Eu não sabia.
1: Duas,
0: eu também não sabia.
1: Duas filhas de 14 anos, as duas têm 14.
3: Ah, não, vamos falar sério, tio. Agora
1: sério,
3: só...
1: Não, é sério.
3: 14 anos.
1: 14, as duas.
3: É meu target.
0: Que seu target? Quantos anos você tem?
3: Oi?
0: 4 anos, como,
1: tio, é? Como é que...
3: Tio, mas elas namoram já, tio?
1: Não, não, claro que não. Fala, eu tô pensando, tio, em colocá-las no convento, pra ver, não, na mulher de Jesus.
3: Não, fala o nome, tio.
1: É, uma se chama Lorena.
3: Ah, Lorena.
1: E a outra se chama Rayane.
3: Rayane?
1: É, Lorena,
3: olha,
1: e Rayane.
3: Olha os nomes, tio.
0: No, nunca vi uma Lorena e uma Rayane feias.
1: É, não tão, não são. Tem, tio, elas não parecem tem comigo, elas são gatas.
0: Não, não fala isso.
1: Que
0: fala que parece com a mãe.
3: É, não zoa, tio.
1: Não, mas elas...
3: Elas têm barba?
1: Não.
0: Parece que tem uns traços.
1: É, os traços, só os traços, é. São bonitinhos.
3: Tio, você depois passa o zap delas pra mim?
1: Não, claro que não. Óbvio que não. Tô te conhecendo hoje. Oh, você tá muito pra frente, Rafinha.
0: Mas conta isso, Diego. Eu posso falar, o Rafinha é um menino direito. Um menino inteligente.
1: Tá.
0: Um menino trabalhador.
1: Ah, então,
3: tio.
1: Isso já é muito importante.
3: Eu ganho mesada do meu pai.
1: É. Ah, é? Quanto é essa mesada, Rafinha? Vamos lá. Eu tô fazendo papel do sogrão chato agora.
3: Meu pai cortou no meio, né? Tipo, um negócio de imposto, inflação. Meu pai falou assim, Rafinha, vamos conversar. Aí eu sentei com meu pai na mesa de reunião dele. Aí ele falou assim, Rafinha, o país tá passando por uma situação delicada, onde a gente tem alguns impostos, encargos tributários.
1: Meu Deus, como ele fala bem, cara.
3: Dentro da minha percepção de pai e empreendedor que sou, eu tenho que fazer alguns cortes. Dentro deles, eu vou ser obrigado, Rafinha, a cortar a sua mesada pela metade. Aí eu falei, pai, estamos passando por um momento delicado, eu sei disso.
0: Com 4 anos. É, olha como é desenrolado. Parece um espírito, parece uma alma,
1: cara,
0: que
1: parece, é verdade.
3: Eu falei, meu pai, eu tenho consciência total disso. Até porque, pai, eu tenho acompanhado a bolsa de valores, o dólar.
1: Que isso, gente?
3: A alta do dólar, o preço do petróleo, um absurdo. agora com essa coisa da guerra, com o fechamento do estreito, o que acontece?
1: Meu Deus!
0: Ele tá sabendo.
3: O petróleo não chega até a gente. Então, pai, fica tranquilo, vamos nos ajudar, meu papai, vamos ajudar. Eu sei que se a gente roer o osso hoje, amanhã o filé mignon a gente divide.
1: Que isso, gente?
0: Sensacional.
1: Ele é sensacional.
0: Sensacional.
1: Como é que pode isso?
3: Então, aí, se ela viu falando de mulher, vai ficar com ciúmes.
1: Ah, fica com ciúmes?
3: Ela não há ciúmes de mim, a Aninha.
1: A Aninha chegou agora aqui, só pra explicar, a Aninha chegou no estúdio aqui, ela ciumenta.
3: É, mas também se fazendo difícil. Mas então o que aconteceu? Dividiu pela metade, então tô ganhando só metade. Apertou, mas tô bem, tá?
0: Quanto que você tá ganhando por mês aí?
3: 20 mil.
0: Meu Deus do céu! É o que quero ser seu irmão.
1: É.
0: Eu quero, não, eu não, eu quero.
1: Você, inclusive, se você quiser, você pode namorar as duas. As duas eu deixo. As duas pode levar, o pacote.
0: Que é isso? Você divide a mesada com elas,
1: é,
0: né?
1: É, lógico, ela é provedor, tem que ser provedor.
3: Tio Diego, posso falar?
1: Pode.
3: Eu acho assim, eu acho que não devemos, até da parte delas, não a conheço, não as conheço. Tá. Mas assim, se eu perceber a qualquer momento que existe um interesse financeiro diante da minha pessoa, eu prefiro não me relacionar. Eu gosto muito dessa coisa verdadeira.
1: É amor real
3: o
1: mesmo.
3: O dinheiro é importante? É, muito. Não menospreze o dinheiro. Uhum. Dinheiro é muito importante, Cíndio. Eu sou apaixonado. Por quê?
1: Meu Deus, é, ele fala como um coach, né?
0: Exatamente.
3: Agora, tio, se a mulher vir com intenção, ah, ele tem, ah, eu vou tirar algum proveito, pra mim acabou.
1: É, aí não.
3: Por isso, tio, que eu prefiro, às vezes, não falar nada. Eu vou na minha, fico na minha. Não mostro a minha bicicleta.
0: Ah! Porque aí, né? Na hora que vê a sua bicicleta, meu amigo.
1: Não, aí ela cresce o olho, né?
3: A bicicleta motorizada já cresce o olho.
1: Ah, é.
0: É a Maria Pedaladinha, né?
1: É. Maria Pedalzinha.
3: Maria Pedalzinha. Tem um monte, viu?
1: Tem muita, é, Rafinha? Você sabe muita sede delas?
3: Eu terminei. Ô, tio. Eu terminei com uma. Semana passada, Maria Pedal.
0: Ah, Maria Pedal. Mentira, só queria saber da sua bicicletinha.
3: Não, e só bicicleta. Pediu uma pra ele. Não.
1: Que isso, gente?
3: Pedi uma voltinha com ela, ela foi na minha garupa.
1: Não. É. Entendi.
0: Então, enfim, o Diego vai passar os contatos das filhas dele.
1: É, eu vou passar.
0: E aí a gente vai ver.
1: Um partidão desse aí, né?
3: Exatamente. É, tio, mas assim, pode deixar que eu sou um homem de bem.
1: Tá.
3: Né? Eu sou respeitador.
1: Sim, isso é importante.
3: Jamais faria alguma coisa pra magoar o pai das minhas filhas.
1: Maravilhoso.
3: Das minhas filhas, das
1: minha suas esposas. Da sua esposa, uma só.
3: Mas eu não. Tio. Eu não gosto desse negócio de sair com duas, viu?
1: Ah, não, tá não, bom.
0: Sai,
1: tá.
0: Pelo amor de Deus, Rafinha, é uma não, só.
1: Uma só e tá bom.
0: É a dona do teu coração.
1: A gente vai conversar, eu vou conhecer sua família, conhecer seu pai, sua mãe. Sua mãe, você não falou da sua mãe, Rafinha?
0: É um assunto delicado.
1: Sério?
0: É, agora você tocou no assunto. É, porque ele tem ciúme da mãe dele.
1: Ah, aí, ele tem muito ciúme.
0: Aí ele... É, isso aí.
1: Por que ciúme? O que acontece?
0: Ele entra no modo... A sua mãe gosta de pedalar, Rafinha?
3: Ah, tio, eu vou falar uma coisa pra vocês. Tem hora que...
0: Já pegou o celular, é porque
3: não,
0: vai...
3: Eu vou mostrar minha mãe. Pra que vocês não fiquem com esse tipo de gracinha. Até pra sair um pouco dessa coisa de... Ah, porque sua mãe é isso. Não, só um pouquinho.
1: Não, eu não entendi. Eu só perguntei da mãe dele.
0: Aqui, ele é um assunto delicado. Ele é muito ciumento com a
1: irmã.
3: Minha mãe na piscina.
0: A mãe dele.
1: Nossa,
0: tamanho da mãe dele.
1: Delícia, velho. A foto.
0: A foto
1: bonita.
3: Parou. Papai já desviou. Aí a reta já fez curva.
1: A reta fez curva.
3: Aí nós entramos na estrada de Santos.
1: Olha lá, mama.
3: Nessas curvas da estrada de Santos, eu não quero te conhecer.
1: Não.
3: Então é o seguinte, é dois palitos pra eu ligar aqui, ó.
1: Não. Pra quem que ele vai ligar, Tadeu?
3: Vou ligar pro povo.
0: Pra Irmandade.
1: Não, pelo amor de Deus, amor.
3: Ei, corretivo.
1: Não, corretivo não, Rafinha, peraí.
3: Vou ligar pro povo.
1: Mas você é um cara tão educado, do nada, virou um humano.
4: Mas você falou da mãe dele, cara.
1: Eu só perguntei.
0: Você não precisa levar o Diego pro corretivo.
1: Não precisa, meu primeiro dia, desculpa, Rafinha, meu primeiro dia hoje.
3: Sabe por quê, tio? Pode falar só pra encerrar o papo.
1: Só pra encerrar, vai.
3: Aonde eu mamei, ninguém põe a boca.
1: Tá bom.
0: Um beijo, certo. Rafinha. Tchau, tchau.
1: Valeu, Rafinha. Muito obrigado, Rafinha. Rapaz, pesou o clima de um jeito.
0: Pesou o clima.
1: Ele virou um mano, cara.

0: sofrer.
1: Band FM, Marília Mendonça com Maiara e Maraíza, Coração Bandido, encerrando o nosso Band Bom Dia de hoje.
2: Mais uma vez, obrigado, Senhor, por outro dia.
1: Amanhã, 5 da manhã, retornam os melhores momentos do Band Bom Dia e vem aí o Top 5 da Hora do Ronco.
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9: Bom dia pra você, excelente sabadão, 20 de junho, caramba, o mês já tá indo embora, tá passando rápido, hein, gente? Esse é o Top 5 da Hora do Ronco, chegando na sua manhã. Trazendo os melhores momentos da semana na Hora do Ronco. 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
9: Eu falei os melhores momentos, mas podem ser os piores também. Aí fica por sua conta. É o Top 5 da Hora do Ronco chegando, relembrando todas as palhaçadas, né? Os momentos mais marcantes da semana. Pronto. Aí, melhor e pior fica por sua conta. Aliás, claro que você faz o Top 5 junto com a gente. A gente vai começar a relembrar por aqui. Enquanto isso, você manda seu áudio, conta aí o que você quer falar. Número de WhatsApp é 0 operadora 11 99991 9197. Aí você fala o que você achou do jogo do Brasil ontem, o que você vai fazer final de semana. Enfim, a casa é sua e o espaço é seu. E a gente começa o sabadão, claro, com aquela reflexão no momento do ronco.
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14: Estamos falando hoje que a gente não suporta, né?
15: É.
14: Eu não suporto a minha mulher.
15: Que isso?
14: Meus filhos e meu neto. Sempre escondendo meu cinzeiro, eu não posso fumar.
15: Ah, que lamentável.
14: Eles querem ser bem, né? Não, eles querem fazer eu andar pra procurar.

0: pai da hora do ronco.
1: Homem vinheta.
2: Primeira aula do inglês pra vocês.
1: Com o teacher Pidoncio Pidunga da Silva.
3: O que você tá olhando aí, professor? Eu não tô vendo a ficha de matrícula desse novo aluno aí.
1: É, também. É,
4: professor.
1: Deve ter caducado de tanto que faltou.
4: Eu faltei alguns dias. Onde eu pego a matéria atrasada?
3: É,
4: só aprendi a falar good morning até agora.
3: É. Já é um avanço.
1: Já é um
3: pro teu nível, já é um avanço. Você vai fazer o seguinte, meu filho, ó. Eu vou passar pra você aqui. Aqui tá tudo certinho as lições. Você vai fazendo, pega a copia daqui, tá?
4: Tá bom.
1: Muito bem.
3: Daí. E depois você faz o Pix, porque isso aqui tem que pagar. Tá? Volta mais não, queridão. Aí depois você vai pôr o cupiquen, ó.
1: Ah lá. O culpado é o professor.
3: Aí não aprende? Ah, não, porque não. Não, faltou, filho. Você faltou. Só um minutinho.
1: Em bom casa... dia, Nelson.
3: Bom dia, Nelson.
1: Bom dia, Nelson.
3: Bom dia, bom dia, Nelson.
4: Em casa, eu falei assim, ó, só vou falar inglês agora. Aí. Só falo good morning.
3: É o que você sabe. Eu gosto disso. Eu gosto disso.
4: Mas é inglês. Ficamos mudos.

0: Filho, eu chamo ela de Li. Ô, Li, vem!
1: Nossa senhora! Li, vem! Li, vem!
0: Tô chamando a Li.
1: Na verdade, é o contrário. Ai, living é indo embora, deixando o ambiente.
0: Mas ela nem entrou.
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0: Ontem teve uns 10, né, galera?

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2: Sábado à tarde, cinco amigos trabalham juntos, estão tomando um banho. Ah, como que chama aquele lugar bonito que você vai? Sauna.
3: Ah, só que delícia.
2: A sauna, tal. Conversando, de repente toca o telefone. Aí o cara atende e fala: alô. Do outro lado: oi, meu amor. Oi, tudo bem? Tudo bem. Querido, estou aqui no shopping. E daí, o que você precisa? Sabe o que é? Ah, estou naquela loja de bolsas importadas, tem uma Louis Vuitton, está um preço especial. Quanto é que está essa bolsa? Olha, se eu pagar de uma vez só, está R$52 mil. 52 mil? Tá bom, pode comprar. Mas tem mais, querido. Eu passei por uma loja de joias e relógios. Ah, tem uma pulseira maravilhosa aqui. É o meu sonho. Vai, quanto custa essa pulseira? Ah, pichincha, R$22 mil.
3: Mil?
2: Mas é de ouro mesmo? Não, é de ouro puro. Tá bom, compra. Querido, agora é o mais importante.

0: importante.
1: Fala, meu amor, fala. O que é que você quer dessa vez? Ah, você sabe como que é? Meu carrinho já tem 2 anos. Eu sei. Então, eu passei numa loja de carros japoneses. Estão lançando um modelo completamente equipado, tudo eletrônico. É a minha cara. Quanto é que custa esse carro? É uma pichincha. Vai, fala, quanto que é esse carro? 480 mil reais.
2: Meu Jesus.
1: Pô, é meio caro. Mas bem, tem tudo. Bom, faz um negócio. 480 mil, tenho certeza que o vendedor vai aprovar. Faz em 2 vezes. 2 de 240 mil. Ah, ele aceita, ele aceita. Ele faria até em 3, mas você pode pagar em 2. Não, faz 240 mil por mês, dá pra pagar, tá bom? Ah, você, eu te amo, eu te amo. Um beijo, querido. Tchau, tchau. Aí o cara desliga o telefone. Por favor, amigo Jag, de quem que é esse celular aqui?
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0: Band FM, Henrique Juliano, briga feia. E a Hora do Ronco perguntou qual que é a sua mania esquisita. Todo mundo tem uma, a Lucinéia também tem a dela, e foi ela que ganhou a quinta posição.
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2: Gente, bom dia, quem é?
3: É a Lucinéia Boulder de Tuperi.
4: Nossa.
3: Amo vocês, meninos.
2: Obrigado, Lucinéia.
4: Obrigado, meu amor.
5: Thank you.
4: A ligação tá ruim.
2: Tá ruim, mas vamos ver se a gente consegue. Lucinéia, qual é a sua mania?
3: Ah, eu tenho mania de contar degrau. Eu subo uma escada, eu tô contando um degrau. Se eu subir mil vezes a mesma escada, mil vezes eu conto um degrau dessa escada.
2: Nossa. E tem muito degrau na sua vida?
3: Às vezes, né?
2: Olha, Lucinéia, nós temos uma mania. Você enxerga bem?
3: Sim.
2: Enxerga. Eu tenho uma dificuldade. Então, todos os lugares que eu vou, tem escada, eu sei quantos degraus tem. Mesmo assim, às vezes eu caio.
4: Meu Jesus!
5: Pelo amor de Deus.
4: Olha como o ser humano se adapta, né?
5: Você viu? É assim.

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2: Ó, homem aí, ó.
3: E ele chega sambando, hein? Ele

0: Se Lorota, muito bom dia. E ele tá sambando ainda. Ele não para. Ele não para. É uma máquina de sambar. É uma máquina de sambar.
1: Posso falar, tá no sangue, tá no sangue. Deixa eu sentar.
0: Senta aí, Lora. Senta aí, Lora.
1: Pode dançar, malandro. Bom dia, Tadeu. Como é que você tá?
0: Muito bom dia. Eu tô bem. E você, como é que você tá?
1: Tô bem, mas se melhorar, melhor.
0: 100%, meu camarada.
1: Eu gosto de dançar. Dançar faz bem, malandro. Dançar mexe com o corpo, mexe com a alma. Eu vou falar uma coisa, Malena, hoje em dia tá difícil, viu, Daniel? A vida não tá fácil, o mundo tá de ponta cabeça.
0: Isso mesmo.
1: Tá coisa acontecendo no mundo, as pessoas sem paciência. Pô, saí ontem no trânsito, Malena, eu não tenho um carro, né?
0: Você não tem carro?
1: Não tenho, sem dirigir.
0: Como empresário que já trouxe grandes artistas pros grandes festivais
1: verdade,
0: aqui no
1: isso
0: país...
1: Isso é verdade.
0: Não tem carro, Lorota.
1: Cara, eu posso falar... Eu invisto meu dinheiro em outras coisas.
0: Ah, importante.
1: Você tem que ter, essa, como é que eu vou dizer? Um projeto futuro. Pra quê? Eu tô já pra me aposentar, né, Dario? Me aposentar já.
0: Pera, já?
1: Hã? Já.
0: Ô, Deus quiser. Você só tem 56 anos, Lorota.
1: Oi?
0: Você só tem 56.
1: Cara. Já deu, né? O quê? Ah, me aposentar, né? Eu já tô planejando tudo, já tô deixando tudo certinho.
0: Aham.
1: E não sei, eu tô começando a pensar, eu já falei isso pra você, mano.
0: Tá.
1: Eu tô morando com a minha mãe há 56 anos. Eu comecei, esses dias, inclusive. Não tem nem uma semana. Comecei a pensar, eu acho que eu tenho que sair de casa.
0: Você começou
1: agora, essa semana.
0: Começou agora a criar essa ideia de sair de casa.
1: Sair de casa, mano. Ah. Então, eu não sei nem como é que eu falo pra minha mãe, Tadeu.
0: Ou como é que ela vai receber essa notícia, né?
1: Como é que ela vai receber essa notícia que de repente pode deixar ela, não sei. O que, que você acha que a minha mãe vai sentir, o sentimento dela?
0: Cara, é primeira coisa, alívio, né?
2: Deixa na mão, vizinho.
0: Mas, depois, Lorota... Mas tá, você saiu da casa da sua mãe. Você vai fazer o que da vida? Vai morar num resort, numa ilha deserta, numa casinha pequena, numa cidade pequena?
1: O quê?
0: O que foi?
1: Não, eu tô construindo um medico lá no fundo da casa da minha mãe.
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0: Quer dizer, não vai sair da casa da mãe.
1: Não! Eu tenho que um corredor liga a casa dela à minha.

0: chegando.
1: Band FM, sorriso maroto, boa noite. Aqui no Top 5 da Hora do Ronco, mas no caso são 7h22 da manhã. No nosso caso é bom dia. E tem você mandando mensagem no WhatsApp da Band 11 99991-9197. Solte sua voz, nós estamos esperando por você. Já tem gente por aqui, deixa eu ouvir, fala.
2: Fala aí, gorducho mal-humorado, que mal-humor, cara. A seleção jogou maravilhosamente bem. É, vai, Neymar! Perdeu 20 quilos, já saiu da casa da tonelada!
1: Gente, quando mandar, por favor, não faça igual esse descontrolado, viu? O cara é maluco, gente.
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6: Aumente o consumo de líquido ao longo do dia, preferencialmente água. A ingestão contínua de líquidos mantém o metabolismo em constante movimento, assim como a atividade das células corporais. Não espere a sede. Se ela chegar, é sinal de que o corpo já está desidratado.
7: 7:27, bom dia.
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11: Girou, baiano.
12: Aí tem que ter coragem.
11: Aí o caba tem que ser macho.
12: Aí sim.
13: Mendigo, namorado, padre, papagaio, pastor, português,
14: religião, profissão.
15: Deixa comigo.
16: Amigo é bastante, amigo é legal.
17: Uhum.
16: Dois amigos conversando, né? Falou, meu, eu odeio em festa de casamento. Odeio. Nossa senhora, mas por quê, pô? Por quê? Toda vez que eu vou em festa de casamento, minhas tias ficam falando, o próximo vai ser você. O próximo vai ser você, não é? Fica falando. Ele falou, isso aí é fogo mesmo, mas eu conheço um jeito pra elas pararem. Ah, é como? Começa a fazer isso com elas na funerária.
17: E para no velório e fica, ó, do ronco.
16: Próximo vai ser você, tia.
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2: Ah, quem vem lá?
3: Oi, seu Severino.
2: Seu Severino.
3: Pode entrar, seu Severino.
4: Oh. Sexta.
2: Seu Severino!
5: Bom dia!
2: Como é que tá aí, seu Severino?
5: Ai, deixa eu tocar a espinha na corrida.
2: Eita!
6: Para, comedor de jumenta!
2: Tudo bem, seu Severino? Ele tá estralando as costas ali.
5: Ô, Masto!
2: Tudo bom, seu Severino? Prazer em conhecê-lo. É a gente não se conhece ainda, é verdade.
5: Não conheço, tu é da madrugada, né?
2: Sou.
5: Ixi, é tu mesmo, ó.
2: É o quê?
5: Tu é o que faz o bando de coruja, né?
2: Isso, exatamente.
5: Por que tu tá aqui?
3: Seu Severino, tu não tá sabendo que eu vou sair de
5: férias. Eita, foi mandado embora.
3: Não, fui não. Tá amarrado, oxi. Bate no pau.
2: Ei, bate no pau, seu Severino.
5: Então,
3: não, não é no teu não, rapaz.
5: Digue, mas que tu aconteceu.
3: É férias.
5: Tá,
3: e aí o nosso amigo Diego vai estar aqui com a gente.
5: Na madrugada, eu sei. Ele chega, eu tô lá na guarita.
2: Ah, seu Severino me ouve, então.
5: Não.
2: Ah, não. Já tava feliz.
5: Não, né? Esse horário aí, eu não posso.
2: Tá
5: mas
2: bom,
5: eu conheço tu.
2: Que coisa
5: tu
2: boa.
5: Tu não é aquele que chega com a loirinha e aí tu deixa ela...
3: Seu Severino, não, a mulher,
2: não,
3: a esposa
2: não,
3: dele
2: não,
3: tá ouvindo.
2: Ela tá ouvindo, não tem loirinha. Não. Amor, é mentira. Seu Severino é brincalhão.
5: Ah, não é tu, não.
2: Não sou eu, não.
5: Pô, parece.
2: Não, é que chega com a loirinha, é o outro louco.
5: Ah, é o outro.
2: É.
5: É o Diguinho.
2: Isso. Era o outro.
3: Severino, deixa eu fazer uma reclamação pro senhor. Tu tem contato com os meninos do bombeiro?
5: Tenho.
3: O alarme de incêndio aqui do Grupo Bandeirantes, do nosso andar.
2: Sim.
3: Tá disparando sozinho, seu Severino.
5: Ei.
3: E é aquela barulheira casuada que não dá
5: eu
3: pra...
5: Eu sei. Parece que tá pegando fogo em tudo, né?
3: Exatamente.
5: Mas tocou quando?
3: Tocou duas vezes já.
5: Não é, que agora a gente colocou um alarme aqui no corredor. Rapaz do céu, e olha, vai tocar, vice.
2: Ixi,
5: vai mãe. Tocar muito, que é identificador de corno.
3: Passou agora, já foi.
2: Meu Deus do céu.
5: Quem passou ali foi o Nelson agora.
2: É.
3: Então, não fale assim.
5: E é ele, é?
3: É, deve ser então, hein?
5: Ixi, mas agora tem um aqui. Esse aqui que apitou é o de corno.
3: Esse é o de corno, tá?
5: Tem um ali, passando ali. Já virou?
3: Sim.
5: É identificador de chibiu.
2: Passou o chibiu, ele toca.
3: E de baitola?
5: Oi?
3: E de baitola?
5: Vai tocar daqui a pouco quando você for lá.
2: Tchau, seu Severino. Tchau.
5: Evita passar lá.
7: Agora pronto tudo que eu posso.

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0: Agora, Jornal do Ronco.
2: Bom dia. Muito bom dia.
0: Vou pedir pro pessoal aqui do Estação colocar o nosso nome aqui também,
2: Por favor, tá, gente? A gente merece crédito por pelo menos compartilhar das mesmas notícias que vocês.
0: Tá? Dá mais credibilidade, inclusive.
2: Por favor.
0: O vídeo de uma mulher compartilhado na internet viralizou nos últimos dias ao mostrar que ela aceitou o pedido de casamento de um homem apenas 24 horas depois do primeiro encontro.
2: Dennis Scott conta que conheceu Jake pela internet e passou meses trocando mensagens com ele, principalmente através do chat do YouTube. Uma semana após a primeira ligação, começaram um relacionamento à distância.
0: Após muitas mensagens e ligações, Jack decidiu sair dos Estados Unidos para visitar Dan, que mora na Escócia. Ele conta que a química entre os dois foi instantânea e decidiu pedi-lo em casamento um dia após se verem pela primeira vez.
2: Pensa no homem emocionado, hein? Para a surpresa de muitos, Dan aceitou o pedido sem pensar duas vezes. E o casamento já tem data marcada em 2027.
0: Ele é capaz de dar certo uma merda dessa. Os comentários é de Pedro Luiz Ronco.
3: Ela tava grávida, teve que aceitar, pô.
2: Não!
3: Porra, Ronco! O primeiro encontro já pumba!
2: O que é isso, menino?

0: Você vai mudar?
1: Será que ele muda? Band FM, Luan Santana com Ana Castela, Deja Vu. E a Hora do Ronco perguntou: qual é o seu ponto fraco? Todo mundo tem o seu, a Ana Paula também tem o dela, e foi assim que ela ganhou a quarta posição.
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3: Alô, bom dia.
4: Bom dia, quem é?
3: Ana Paula.
4: Ana Paula, muito bem. Conte pra gente, Aninha, qual é o seu ponto fraco?
3: Meu ponto fraco é dormir de conchinha. Pensa.
4: Adoro.
3: Vai fazer um ano que eu estou namorando aquele locutor de rádio e olha, vou te falar, ele não deixa desejar nada.
4: Como é que é?
3: Ai, isso mesmo.
4: Você tá namorando?
3: Sim.
4: E você já dorme com ele?
3: Sim.
4: Mas não vai esperar o casamento?
3: Não.
5: O canchinho tá nos anos 50, mas não.
3: Exatamente, não tá mais nos anos 50.
4: Quem é?
5: Não é famoso, não.
4: Mas dormir de conchinha com o namorado?
3: Sim, imagina nesse frio. Um cobertor de orelha é tudo de bom.
4: Mas olha, então não case não, porque se casar, vocês vão dormir em cama separada.
5: Mantenha assim,
4: mantenha
5: assim.
4: Mantenha. Como que eu posso chegar? Aconchegada.

0: Band FM, tá aí a Paula Fernandes, mentiras! Esse é o Top 5 da Hora do Ronco. Olha você mandando mensagem no WhatsApp da Band, não mandou a sua ainda? Conta como é que vai ser o seu dia, conta o que você achou ontem do desempenho do Brasil. WhatsApp 11 99991-9197. Siga também a Band FM no Instagram, @BandFM, e o meu Instagram, né? Essa humilde pessoa que vos fala, PedroRafael7779, tá bom? Tem aqui o Paulo Dias, a Thaís Franciele, lá em Sorocaba, interior de São Paulo, também manda mensagem. O Rogério Silveira, tem também, olha, o Fred, ele tá na cidade de Nancy, na França. Ô, oh, merci beaucoup. Valeu, viu, Fred? É o Frederico Silva. Maravilha, valeu, mano. Tem aqui também o Diego de Carapicuíba. Pedrão, manda um beijo pra minha namorada Cris de Barueri. Bora, Brasil, e que venha o Hexa. E por falar em Hexa, quarta-feira tem, 7 horas da noite, Brasil e Escócia. Você já tem o seu palpite, já sabe quanto vai ser o placar, então presta atenção nesse recado aqui, ó.
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13: Faltando 8 minutos para as 8 da manhã, bom dia para você, bom dia não, excelente, maravilhoso, espetacular sabadão, dia 20 de junho, esse é o Top 5 da Hora do Ronco.
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15: Ouvindo, baiano, barata, Joãozinho.
17: Vamos lá, girou, hein? Girou.
18: Namorado, padre, papagaio,
19: solta, pastor, português.
1: Cuidado, não puxa não, Jadil, que pode desfiar sua jaqueta, viu?
2: Tra!
8: Depois eu tiro pra você, corta com aqui. Cala a boca!
16: Charada.
17: Charadinha, gosto de charadinha.
8: Depois eu queimo pra você. Pega o isqueiro do ronco, dá uma queimadinha.
17: Ah, não, pega. Melhor pegar uma tesoura. Não,
16: é, porque vai que queima a jaqueta.
17: É.
8: Ixi, eu tinha um canivete, que eu ando canivete, aquele spray de pimenta que eu fiz. Eu fiz spray de pimenta.
17: Pidoncio, charadinha.
8: Charadinha, já deu. Porque, inclusive, ó, um beijo, um abraço a todos os nossos amigos. Inclusive o Pedala Robinho, o anão. Por que que anão não pode ir em oficina mecânica?
17: Eu não sabia disso.
8: É, ele foi lá e foi barrado, voltou.
17: Anão não pode ir na oficina... Não faço a menor ideia.
8: Tava escrito, só pra autos.
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17: Aí não, pô. Ronco!

0: Band FM, Eduardo Costa, olha ela aí. E durante a semana nós tivemos o consultório sentimental do doutor Pedro Luiz Ronco. O Ronaldo foi se consultar e ele garantiu aqui a terceira posição.
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2: Bom dia, seu Pedro.
3: Bom dia, quem é?
2: É o Ronaldo de Mauá.
3: Ronaldo de Mauá. Bom, você veio até meu consultório, tem algum problema que está te afligindo?
2: É, seu Pedro, bom dia para todos aí, né?
4: Dia.
2: Seu Pedro,
4: dia.
2: Meu problema, cara, é o ex-marido da minha namorada. O cara é muito mal, velho. É separado há um tempo já e enche o saco todo de fora. Em vez de estar no motel fazendo festinha, 2, 3 horas da manhã, e o cara ligando, enchendo o saco, infernizando, sabe?
4: É de pela boquear ele, né?
3: Mas...
4: é verdade,
3: é. Ele é ciumento?
2: Seu Pedro, das últimas vezes agora, eu tenho atendido o telefone.
3: Sim.
2: É, ele é bloqueado, só que liga de outro número, sabe? Separado já 2, 3 anos, não tem contato nenhum, exceto com um filho.
3: Entendi.
2: O cara é muito mala, velho.
3: Qual é seu nome mesmo? Desculpa.
2: Meu nome é Ronaldo.
3: Ronaldo. Ronaldo, vou te dizer uma coisa. Toma cuidado.
4: Ih!
3: Toma cuidado que ele não tá afim dela, tá afim de você.
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4: Aparentemente, né?
3: É.
4: Sei lá, convida pra um barzinho.
5: Vocês precisam admitir alguma coisa.

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2: Vamos lá.
0: Bora. Cachorro vem espírito. Balada. Pô, Diegão, que bom você tá fazendo parte dessa balada também.
3: É, muito legal.
0: Eu gosto, admiro o seu trabalho, admiro você.
3: Oh, obrigado, Vinhetão.
0: E eu queria que você implantasse isso juntamente, até na sua casa, se você puder.
3: Tá.
0: Porque não deixa de ser algo que você pode fazer pra esposa, pro marido. Uhum. Você faz uma balada em casa e torne ela sensual, né?
2: Chega, olha, chega em casa, Diego, ensina pra sua esposa, boa, mastiga. Tá. Fala, amor, olha o que eu aprendi na Band FM hoje.
0: Você vai pegar, você vai abaixar a calça.
3: Inclusive, assim, ela, antes de você me ensinar, ela pode usar isso pras alunas dela, ela
2: Sim?
3: é personal.
2: Ah, ela é personal! Exatamente.
0: Eu esqueci o nome dela.
3: É Grazi.
0: Ô, Grazi, deixa eu te falar. Use nas suas aulas, coloque implante e filme pra nós. Porque é pro glúteo, cara.
3: Legal, boa. Ela não vai fazer isso, sabe? Porque ela é mais louca que eu. Ela vai fazer isso.
0: Então tá.
3: Certeza que ela vai fazer.
0: Pelo amor de Deus, fala pra ela fazer, filmar.
3: Vai filmar.
0: E me mandar falar, gente, nós vamos fazer aqui o mastiga, a balada do Vinheta. Pede pra ela fazer com as alunas.
2: Vai fazer. Vai ser demais.
3: Alô, amor, mais um exercício pra fazer no seu aulão aí.
2: E o ouvinte, vem com a gente agora na balada também. Faça o seu mastiga. É. Manda mensagem no WhatsApp que a gente vai fazendo. Vamos pra loucura hoje, hein?
0: Bora.
2: Bora, tá pronto?
3: Pode ser agora?
0: Toca o dedo.
3: Soca o dedo.
4: DJ, DJ. Vinhetas BA. The number one.
2: Number one.
0: Nesse momento o Ronco vai estar aqui assim, ó.
2: É, aqui, ó.
4: The number one DJ Vinhetas Man.
2: Vamos lá então, gente.
0: Vai começar. Everybody, a grande. Vocês estão prontos, cambada de trouxa? 8, 7, 6, 5, 4, 3, 2, 1. Balada do Vinheta Volume 9. Vocês estão prontos? Eu estou. Diego também, Tadeu Correia, e você aí do outro lado.

0: agitou.
1: Mais um, mais um, mais um. A loucura, é loucura.
0: Bora, vamos mastigar.
1: Sexta-feira tem Brasil.

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1: Balada do Vinheta, sextou, meu povo.
2: Porque eu uso o clique e
1: a desculpa,
2: gente, só gente, todas as minhas tarefas.
3: O Diego não assina o YouTube.
1: É, daí você que bosta,
3: entrou propaganda no meio da balada.
4: Vamos esperar a propaganda. Já passou?
1: Acabou, passou.
0: Balada do Vinheta Volume 9. É por isso que a Band é diferente. É por isso que a Hora do Ronco é líder de audiência. É assim. Qual é a outra rádio que vai colocar algo no ar com a publicidade do YouTube? Por que não paga o premium? É assim que a gente gosta. Nós somos igual a você, ouvinte. A gente também erra.
1: A gente também peca. Não paga, YouTube.
0: A gente também não paga.
3: Antes de fechar, ô Diego, posso só testar uma coisa? Já que eu tô do seu lado, Vinheta?
1: Pode.
3: Quero testar sentar no teu colo.
1: Vai.
3: Eu vou sentar no teu colo.
4: Ah, então deixa rolar.
1: Sexta-feira.
3: Vamos lá, deixa então rolar. Peraí.
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1: A sentadinha.
3: É.
1: Vai agora, bandfm.com.br. Acompanha nas câmeras, tá eu sentando no colo do Vinheta.
3: Inha, inha, inha. Vou dar uma sentadinha. Inha, inha, inha. Vou dar uma sentadinha. Aqui, ó. Ó, vou quicar agora, ó.
4: Vai, vou quicar.
3: Ai, ai, ai. Parou aqui.
4: Corta tudo, aí parou.
3: Você tá com drops no bolso, Vinheta?
4: Oi?
3: Você tá com drops no bolso?
4: É, mas já tá chupado.
1: Meu Deus do céu.
3: Ai, que pena.
4: Tá pela metade, né?

0: Band FM, tá aí o belo reinventar. Esse é o Top 5 da Hora do Ronco e nós temos opiniões aqui em relação à seleção brasileira. Rufem-se as cornetas.
1: Ontem todo mundo ficou contente, o Brasil pegou uma seleçãozinha fraquinha, 3-0. Não pode esquecer que Escócia não é Haiti não, meu amigo. Tem que jogar melhor, porque se jogar igual jogou ontem contra a Escócia, não passa não, viu? Tá pensando que todo adversário é Haiti? Vai pensando, hein? Ali foi só pra iludir o torcedor, entendeu? Essa é a minha opinião. Tem que melhorar muito pra passar pra próxima fase, pra se quiser chegar à final. Um abraço, um ótimo dia pra todos.
0: Gente, o cara ficou bravo, hein? Mas eu concordo com você, amigo. Um abraço.
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3: O principal torneio de seleções do planeta está sendo marcado pela despedida de grandes craques no futebol mundial. Nomes como Lionel Messi e Cristiano Ronaldo devem encerrar ciclos por suas respectivas seleções nas próximas semanas, buscando um último título. No lado do Brasil, Neymar também vai ter sua última dança com a amarelinha ao lado desses craques.
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6: São 8h15, galera. Bom dia.

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0: Homem vinheta.
2: Segunda aula do inglês pra vocês.
3: Com o professor Pidôncio Pidunga da Silva.
4: Oi?
3: Oi?
4: Peraí, ele tá me perguntando um negócio. Fala que você não ouviu, tá com vergonha? Vem cá. Fala no meu ouvido, oi. Ah, não! Aí tá perguntando a família dos bonequinhos sem nome.
3: É, eles estão todos reunidos aqui.
4: Ah,
3: né?
4: Tá vendo? Um, dois, três, quatro, cinco, seis ali, sete, uh-huh. Oito, nove.
3: É, tem mais nove. Um aqui, não tem?
4: Não. Não, então são nove. Toda a família, nove. A mesma família, né?
3: É, todo mundo juntinho.
4: São gêmeos.
3: Bonitinhos, né? São. O nariz puxou um pouco pro lado do ronco, né?
4: É, verdade.
0: Mas tem orelha?
3: Não, aparentemente não.
4: É, não dá pra ver.
0: Então tem irmão.
3: Mas cada um tem um negócio. O olho é do Pidôncio ali. Cada um é. Tem. Alguém
4: do
3: tem
4: Pidôncio
3: alguma coisa.
4: É, mais, é que ele é bem esquisitinho, então
3: exatamente.
4: É mais o Pidôncio mesmo.
3: Puxou mais o Pidôncio.
4: A criança, né? Cada um quiser pegar um pode levar, não tem nome, tá?
3: Cala a boca! Vamos lá, Pidôncio, pra mais uma aula.
4: Aí as crianças batizam, pô.
3: É, também pode ser, pode ser. Pode ser um exercício aqui, né?
4: Né?
3: What's your name?
4: Só que eu quero nomes em inglês, tá? Pra eles.
3: É isso, né? Professor, vamos lá, porque a Andrea...
4: Indri,
3: quer saber a palavra, eu não consegui entender, desculpa. Me passa... Passa a cola aqui, ô. Ei!
4: Ela sabe.
3: Quem?
4: Vem cá!
3: A Ana?
4: Aninha sabe.
3: Então, Aninha, por favor, esse microfone aqui do lado do ronco, por gentileza.
4: Qual é a palavra em inglês pra eu poder explicar? Porque esse burro...
3: Não fala assim.
5: Ele não sabe falar a palavra. É copper.
3: Copper.
6: Olha que bonito.
4: Quem é?
3: Nós estamos aplaudindo a Ana. Ana aqui. A única pessoa inteligente nesse estúdio.
4: Peraí, posso falar? Aninha, qual o curso que você aprendeu? Pode falar.
5: Friends.
3: É uma série americana. Ela aprendeu assistindo Friends.
4: Obrigado. Pode sentar. A chance que você tinha pra ganhar um ponto comigo...
0: Ela é sincera, filho.
3: É copper, é isso? É isso? É. Como é que escreve, Ana? Não sei.
4: Mas é burro! Você sabia que a Aninha, você pode ver que era uma menina esguia, uma menina charmosa, né?
3: Linda,
4: menina,
3: maravilhosa.
4: Ela é diferenciada no sentido de estilosa e tal. Uhum. E pode ver que ela não se importa com o negócio de alimentação e mantém esse corpo esguio, porque faz copper.
3: Ah, meu.
4: Ah, vá tomar.
3: Você faz copper? Tem nada a ver com corrida.
0: Ela corre,
3: tem,
0: né?
3: Bom dia, Nelson. Tem nada a ver. Copper.
4: O Nelson não aguenta mais que ele tá dando bom dia pra ele nem meia hora.
3: Copper é cobre em inglês. Cobre.
4: Quem? Tá devendo pra quem?
3: Ah, vai tomar banho.
0: Eu faço teste de Copper.
3: Ah, faz sim, com certeza.

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2: Uma pessoa que não tem medo de ser feliz?
0: Quem?
2: Ela. Né? Ela.
0: Ela anda de mobilete. Curte a Grete. Gosta de chiclete e ama fazer uma bó? Com vocês, Paulette.
3: Bom dia! Oi, gente!
2: Pau!
3: Bom dia, gente!
2: Como é que você tá?
3: Tô toda encolhidinha.
2: Eu tô vendo, tá com friozinho, tá?
3: É, aqui onde a gente tá frio, né? Tem lugares que tá quente, tem lugares que tá
2: morno. Aqui na Bandilândia tá frio.
3: Bandilândia, é verdade. É o ar-condicionado, será?
2: Ah, eu já desliguei. Eu sabia que você ia vir.
0: Não, não é.
2: Que eu sei que os seus mamilos ficam muito durinhos, né? Quando frio.
3: Ai, que você sabe?
2: É, eu sei, eu te conheço.
0: Dá pra ver, né, Paulette?
2: Eu te conheço. Aí eu já desliguei o ar-condicionado, já.
3: É verdade. É porque eu não uso sutiã, né?
2: É.
3: Raramente.
2: Você não gosta mesmo de usar sutiã?
3: Só quando eu vou dormir. Porque aí você sustenta, né? Saber dessa que é legal.
2: Eu não sabia.
3: Aninha, você faz isso também quando vai dormir ou não? Sem? É. No meu caso, eu uso, sabe? Por causa do silicone, né, gente? Eu tenho que usar. Senão fica muito... Ele cai, porque eu... Imagina o seguinte, deitada de lado, ó. E o esquerdo cai em cima do direito. E o direito cai em cima do esquerdo.
2: Entendi.
3: Tá? Então eu uso o sutiã quando eu vou dormir pra ficar sustentado.
2: Olha, eu não sabia.
3: Mais do que nem agora, eu tô sem, ó.
0: É, dá pra ver, né, Paulette?
2: Dá pra ver que você...
0: Parece que tem dois dedinhos querendo sair.
3: Para, gente.
2: Fica durinho.
3: Eu tava ouvindo você... Eu tava ali fora agora, tomando café e ouvindo... Tem um rádio ali, não tem, na Band?
2: Tem,
3: ouvindo
2: tem,
3: vocês
2: tem.
3: Falar de... Que a gente tá sendo vigiado.
2: Então, menina... Você acredita? É isso a gente falando fora do ar, na verdade.
3: Ouvinte não sabe, idiota. Tá quieto. Deixa eu te contar.
2: Mas posso falar? Eu também tenho essa sensação, Paulette, de que as redes sociais, a internet, num contexto geral, tá vigiando a gente 24 horas.
0: Então, o que eu tava falando, Paulette, comigo aconteceu uma coisa muito particular dentro de casa, com fio elétrico. Eu abro o YouTube e estão ensinando realmente aquilo que quebrou.
3: Gente, aí eu fico louca, porque, sabe, eu tenho câmeras internas dentro da minha casa, né? Eu coloco, porque, né, segurança, gente. Será que eles estão vendo o que a gente tá fazendo?
2: Eu acho que sim, Paulette. Mas você não faz nada que deva comprometer. Digamos que vaze as imagens da sua casa. Tem alguma coisa que compromete você?
3: Gente, deixa eu falar uma coisa. Aquilo é uma coceira só que eu tenho.
4: A hora do ronco!
2: Peraí,
4: a hora do ronco!
2: Dá uma coceirinha que dá?
3: É, de vez em quando.

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1: FM, tá aí o Daniel, cabecinha no ombro. 8h27 agora, e você é chato com alguma coisa? O Carlos é, viu, gente? Foi assim que ele ganhou a segunda posição.
2: Pai da hora do ronco!
3: Bom dia, Pidoncio.
4: Fala, tranqueirinha, como é seu nome?
3: Carlos Alberto.
2: Carlos Alberto, bom dia, queridão.
3: Bom dia, Vinheta.
2: Bom dia pra ele, Diego. Tadeu.
5: E aí, Carlão, bom dia!
6: Carlos Alberto, como... praça!
7: Carlão, bom dia, tudo bem com você?
3: Tudo jóia, e aí, beleza?
7: Beleza, Carlão, você é muito chato, cara.
3: Sou, cara, sou um cara chato.
8: E eu também.
7: Ó, tá com quem que tá do teu lado aí? Eu ouvi uma voz masculina aí de fundo.
3: Quem
7: é?
3: Gerson Five.
7: Gerson Five.
3: Olá, bom dia, pessoal!
7: Muito bem. E você é chato com o quê?
3: Cara, eu sou chato, eu trabalho à noite. Eu sou chato quando me acorda, antes de eu acordar sozinho.
2: Ah, é ruim.
5: É ruim, né?
7: Você tirar do sono
5: aqueles
7: profundo.
5: Aqueles últimos minutinhos, que é o mais gostosinho. Nossa,
3: meu, nem rádio. Fala.
5: Né?
3: Mas um abraço aí pra todos os vigilantes do Brasil aí.
5: Os que... cochilantes.
2: Mais ou menos que horas, assim, te acordam que você não gosta? Umas 2 da manhã, 3?
3: Não, eu trabalho à noite, cara. Me acordo no meio-dia. Aí eu fico bravo.
2: Ah, você tá dormindo, te acorda e fica bravo.
3: Com certeza, Vinheta. É terrível.
2: Ah, mas fala pro Gerson, então, não te acordar.
7: Se for acordar, que seja com um beijinho.
2: É, meu, leva um café na cama, né, Gerson?
5: É, Gerson.

0: Band FM, Jorge Mateus, Paradigmas, aqui no Top 5 da Hora do Ronco, que continua. Já já tem a primeiríssima posição.
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15: Excelente final de semana pra você. A gente continua com o Top 5 da Hora do Ronco. Agora com o Momento Vamos Rir. 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
18: Senhoras e senhores. Ladies and gentlemen. Mascotinhos da Band. Todos vocês, Ana, Tadeu, Diego, Rafa, todos vocês, o menino da testa grande, todos, que prestem atenção, porque vem aí Pidôncio e o momento vou morrer.
19: Ô meu pequeno Rodrigo, deixa eu te falar.
20: Ele, na hora do bem bom, ele cortou o bem bom, né?
19: Não, mas sabe por quê? Eu deixo ele. Tá. Eu acho que tá legal. Eu tô. Você sabe que eu tô anotando tudo aqui, você tá?
15: Tá, eu tô vendo. Você tá anotando tudo.
19: Ontem eu tirei menos dois, lembra?
15: Caramba, é verdade.
20: Ah, hoje, anota hoje claramente.
19: No final, no final.
20: No final tem a nota do Diego.
19: Tá. Legal, não precisa ter o 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Que nem agora eu faço, eu conto a piada. Agora,
17: isso, é agora é isso.
20: Vai dirigindo ele,
17: Pedro. Vai me dirigindo, me ajuda aí.
19: Tá, aí tá tranquilo, tá?
17: Tá.
19: Vamos lá. O que eu faço agora?
20: Pera aí, pô. Você já pode falar.
19: Que diretor é esse?
17: É.
19: Meu, deixa eu falar uma coisa. A menina nova, novinha, tinha os seus... Agora o Jadeu vai mostrar o que ele faz. Tá. Uma menina nova tinha seus 22, 47, 39...
20: Ô, Pidoncio, a idade é importante pra entender a história?
19: É.
20: Então fala a idade dessa
19: 22
20: pessoa.
19: 22 anos.
17: 22, tá.
19: 22
17: tá.
19: Anos. Uhum. Aí, 22 anos, pegou e arrumou quem? Um velhinho de 75 anos.
17: Ah, nossa. tá na moda.
19: Aí ela foi pra um hotel com ele. Foi pro hotel mesmo. Hotel com H.
17: Uma com H.
19: Hotel, é como se fosse uma lua de mel, né? Eles estavam indo já pra lua de mel. É bonito. E ela toda empolgada. Pô, 75 anos.
17: Olha
19: o zoião dela, ó.
17: É, é.
19: Olha o zoião dela, é. Gente. Olha o zoião dela. Aí, a Aninha tá prestando atenção. Você pegaria um velho de 75?
17: Ela fez um sinalzinho com os dedinhos.
19: A menina pensou a mesma coisa.
20: Honestidade é tudo nessa vida.
19: Honestidade é tudo. Aí, o que que aconteceu? É. Foi pro quarto com ele. Gente do céu, esse velhinho. Castigou, hein?
17: Sério?
19: Pegou essa menina. Cama, mesa e banho.
20: É? O quê?
17: Nossa!
19: 75. Ia da cozinha, a mesa de estar, em cima da televisão, essas de televisão de plasma.
17: Sim.
19: É, de 4K.
17: Que isso?
19: Aquela fininha, ele se equilibrava em cima.
17: Que isso?
19: Ele era danado, velho. Mas
17: vem
19: o quê? Foram 5 horas ali.
17: É nada.
19: A menina desceu. Falou, eu vou tomar um negócio lá no barzinho do hotel. Chegou no barzinho do hotel. A menina tava até com o olho roxo, né? Parecia um panda. A menina tava até mole, assim,
17: desidratada. Ponta,
19: né?
17: Desidratada.
19: Foi pedir uma garrafinha d'água, começou a beber água. A menina, o garçonete falou assim, nossa, você tá mal, hein? Enquanto você briga alguma coisa. Aí a menina respirou, falou, não, é que eu tô com... Casei com um senhor de 75 anos. E ele falou pra mim que ele tava economizando muito. E eu besta achei que era dinheiro.
20: Foi nessa, né? Foi nessa.
17: Vai.
19: Se eu soubesse que a economia era essa. Você não entendeu? Não era dinheiro.
20: Era do
17: ronco. A gente entendeu.
21: Você já conhece todos os defeitos dela. 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
3: Olha, se teria uma coisa que eu gostaria de colocar do meu corpo no seguro, pra que tenha uma validade razoável, minhas pontes de safena e de mamária.
2: Ah, tem que colocar, viu, seu Pedro?
1: É. Hora do ronco.
2: Já tem um tempo, inclusive, né?
3: Um tempinho.

0: Band FM, Zezé de Camargo, irmão da Lua, amigo das estrelas, e a Hora do Ronco falou sobre desculpas esfarrapadas. A Mara contou a dela e levou aqui a medalha de ouro, a primeiríssima posição.
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2: Alô, bom dia.
3: Qual é o seu nome, gata?
2: É Mara.
3: Maravilhosa.
4: Nossa.
3: Dá bom dia pra ela, Tadeu.
5: Ô, Mara, um bom dia pra você.
2: Bom dia, Tadeu.
3: Dá bom dia.
4: Cadê meu bom dia, ô Mara?
2: Bom dia, Diego.
4: Oh. Nossa, seu... Bom dia,
5: Mara. E ele veio correndo.
2: Bom dia, Pidoncinho, delícia.
5: Bom dia, linda.
3: Ô, Mara, conta pra nós qual foi a desculpa esfarrapada que você deu.
2: Ah, então, né? Eu sou uma pessoa ótima em dar desculpa, né? Inclusive, eu tô fazendo curso, né? Vendendo desculpa pra quem quiser, né?
4: Boa! Curso de vender desculpa.
5: Cara. Então, conta.
2: Aí, né? Esses dias eu queria, né? Sair, né? Dar uma... Né? Sem meu filho ir atrás de mim, né? Aí, como ele morre de medo de cachorro, eu falei que eu ia na casa da minha vizinha e lá tinha um cachorrão enorme, grandão. E aí ele não foi comigo, né? Porque ele é muito fofoqueiro, né?
5: Tá, e, mas desculpa, era o cachorro?
3: E você...
2: Era.
3: E você encontrou com o cachorro?
2: Ai, nossa, que cachorro.
3: É. Então, late pra gente, late.
2: Oh.
3: Vai, late.
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0: Band FM, olha o Raça Negra aí, maravilha! Encerrando o nosso Top 5 da Hora do Ronco. Que beleza, obrigado viu gente, obrigado pela companhia, obrigado você que esteve com a gente, continue no final de semana da Band FM, porque aqui é bem melhor, é tudo de bom, é tudo de Band, tá chegando amanhã show, a Hora do Ronco retorna segunda-feira, às 6 da manhã aqui na Band FM, e a gente vai embora, a gente se despede com as histórias que a vida conta.
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4: Hoje falamos sobre seguro, parte do corpo, né?
5: É.
4: Aquela mulher era maravilhosa. Saiu do banheiro assim, o marido na cama, a porta pro banheiro aberta, e ela resmungando, chorando. Mas falou, que foi, querido? O que aconteceu? Ah, eu não sei. Meus seios são tão pequenos, eu não me conformo, meus seios pequenos, eu queria que meus seios fossem maiores, mas eu tenho medo de fazer uma cirurgia. Mas eu tenho a solução, é muito fácil. Ah, então me fala, qual é a solução? Pega papel higiênico, pega um bom pedaço de papel higiênico, esfrega nos seus seios que eles vão crescer. Ah, larga, tô te falando, querido, eu já menti pra você? Lógico que não, é mesmo. Vamos, experimenta. Pega bastante papel higiênico e passa nos dois seios. Pegou um monte de papel higiênico e começou a esfregar nos seios. Querido, não tá dando resultado. Na bunda deu.
5: Que caramba, meu.
6: O velório dele é amanhã, viu, gente? Ai.
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1: Oi, gente, bom dia, bom dia, bom dia, bom dia. Estamos chegando com a nossa mensagem do dia de hoje. Esta manhã de sábado, hoje, dia 20 de junho. Prazer estar aqui junto contigo. 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A nossa mensagem de hoje, ela fala sobre original ou cópia. Cada indivíduo precisa estar consciente, alerta, observador. Precisa fazer experiências com a vida e descobrir o que é bom para ele. Na existência não existe uma estrada já asfaltada e pronta. O caminho se faz ao caminhar. Quem anda sobre as pegadas dos outros não deixa a marca de sua passagem pelo mundo. Tudo o que lhe der paz, tudo o que deixar em estado de graça, tudo o que lhe der serenidade, tudo o que o aproximar da existência e de sua imensa harmonia será bom. E tudo o que cria conflito, infelicidade e sofrimento em você estará errado. Ninguém poderá decidir isso por você, porque cada indivíduo tem o seu próprio mundo, sua própria sensibilidade. Somos únicos. Assim, fórmulas não irão funcionar. Nunca pergunta a alguém o que é certo e o que é errado, pois esses conceitos são muito relativos. A vida é um experimento para descobrir o que é certo e o que é errado. Às vezes, você fará o errado, mas isso lhe proporcionará a experiência. Isso deixará consciente do que precisa ser evitado. Às vezes, você fará algo bom e será imensamente beneficiado. As recompensas não estão além desta vida, em outra dimensão, ou no céu ou no inferno. Elas estão aqui, agora. Cada ação traz seu resultado. E a eterna lei de causa e efeito. Pessoas maduras são aquelas que observam e descobrem por si mesmas o que é certo e o que é errado, o que é bom e o que é ruim. E pelo fato de descobrirem por si mesmas, elas têm uma imensa autoridade. O mundo inteiro pode dizer uma outra coisa, e isso não a faz diferente para elas. Elas têm suas próprias experiências para se orientarem, isso é o suficiente. Ser você mesmo lhe dará tudo o que você precisa para sentir-se pleno, tudo o que pode tornar sua vida significativa com sentido. Você nasceu com um original. Não morra como uma cópia. Bom dia.
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1: Oi, gente, bom dia, bom dia, bom dia, bom dia. Comissão todas e todas. Espero que todo mundo bem, né? Como é que tá o sabadão aí? Bora começar. Ontem deu Brasil, Brasil, Brasil, Brasil. Deu boa ontem, né? Que maravilha, o Brasil conseguiu a vitória espetacular pra cima do Haiti.
2: Brasil!
1: Bom demais, bom demais, bom demais. 3-0, líder do grupo. Pra cima, Brasil. É um passe cada vez. É difícil, claro que é difícil. Fosse fácil, rapaz. Se fosse fácil, rapaz, não é nada fácil não, hein? Copa do Mundo, os melhores. É um passinho de cada vez pra chegar no objetivo e oxalá que o Brasil consiga, né? Bora, bora pra cima! Tá começando a manhã mais gostosa no rádio, a manhã mais animada. 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
2: Ah, canção rei! 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
1: Essa música eu falo que ela foi feita numa escada, sentado na escada, nós três lá no fundo assim, tomando uma, ela com violão e a gente contando as coisas.

0: Uma salva de palmas para nossa eterna rainha Marília Mendonça.
1: Marília Manaíza de pertinho, né? Tocando pra gente aqui na nossa super manhã da Band FM. Você conectado com a gente. Teve no som aí, ó, do Wesley Safadão. Teve a Shakira com o Daidai no ritmo da nossa Copa do Mundo, Brasil. Vencendo ontem mais um super jogo, 9 horas e 13 minutos. Você ligadinho, conectado com a gente. 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Bacana! Fica ligadinho com a gente, curtindo aqui a nossa programação. Super sabadão, fim de semana, energia boa, alto astral.
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2: Áries.
1: Bora conversar com você então, Ariano. Atenção, Ariano, curioso, cuidados com a saúde, rotina, alimentação serão prioridade. Retome o treino, organize a casa e resolva tarefas básicas que ficaram pendentes. Uma conversa em família poderá facilitar um acordo financeiro e dar mais segurança. Fale com carinho e evite cobranças. À noite, o clima ficará mais leve no amor. Um programa improvisado vai esquentar o clima, tá bom, Ariano?
2: Touro.
1: Atenção, Touro, aproveite o sábado para resolver assuntos práticos. O prazer estará nas coisas simples, como cuidados com o jardim, arrumações na casa ou um almoço em família. Organize um espaço, prepare algo gostoso ou retome uma atividade que foi pausada. Filhos, paquera ou programas caseiros darão sabor ao dia. Pequenos gestos trarão boas surpresas, Touro.
2: Gêmeos.
1: Os gêmeos, assuntos da casa e da convivência pedirão atenção neste sábado. Resolva um conserto, reorganize seu espaço e puxe conversa com a família. Uma negociação de compra, venda ou mudança poderá avançar com os contatos certos. Dê uma virada positiva de vida e firme bons negócios. Parentes próximos trarão acolhimento e ótimas notícias.
2: Câncer.
1: Finalizando a primeira parte com Câncer, Mercúrio em seu signo favorecerá conversas carinhosas e acordos delicados. Ligue para alguém querido, esclareça um mal-entendido ou coloque sentimentos em palavras. Deslocamentos pelo bairro trarão bons achados e encontros agradáveis. Amigos poderão articular algo a seu favor. Anote uma ideia para ganhar grana, dinheiro. Finalize um ciclo, tá bom, Câncer? Daqui a pouco tem ainda a segunda e a terceira parte das previsões astrais aqui na manhã.
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1: A sua rádio no seu jeito, 9 horas e 18 minutos, 9 e 18. Vamos na sequência, vamos junto com você. Ó, não esqueça de mandar o teu WhatsApp pra gente participar. Registrar a tua audiência, o teu carinho. Manda pra gente 984020654, tá bom? 984020654 é o telefone que você participa, que você se pluga junto com a gente, se conecta. Eu daqui, você daí, todos nós juntos, né? Curtindo essa manhã cinzenta de sábado. Céu. Último dia do nosso outono brasileiro. Henrique Juliano, bom dia.

0: Bacana o som de Ana Castela tocando pra gente aqui na nossa manhã gostosa da Band FM, feita com todo carinho. Tamo junto, embalados nessa vibe gostosa, eu daqui, você daí, e a gente conectado, né? Trocando essa energia nesse sabadão, nesse último dia do nosso outono brasileiro. A partir de amanhã começa o inverno, e se prepare, viu, gente? Se prepare, por quê? Porque a meteorologia tá dizendo que vem um frio, inclusive. Ó, terça-feira tá marcando amanhecer aí de 2 graus, gente. Quarta-feira, 1 grau. Podendo ter temperatura negativa, né? Então, lembra aquele cartãozinho de visita? O inverno deu alguns dias atrás aí? Pois é. Agora ele chegando. Então, terça-feira, 2 graus. Quarta-feira, 1 grau. Já nos primeiros dias do nosso inverno brasileiro. Bom demais. 9 horas e 30 minutos. Ligado, conectado com a gente, fazendo parte aqui dessa manhã de sábado. Hora da informação agora? Bora informar o povo, então.
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0: 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O Tribunal de Justiça de Santa Catarina decidiu, por maioria, restringir a lei e o decreto que tratam sobre a proibição da criação de cães da raça Pitbull no estado. Os desembargadores entenderam que são inconstitucionais as medidas que impedem a criação, venda e circulação desses animais e também a que determina a castração obrigatória deles. Por nota, a Secretaria de Estado do Meio Ambiente e da Economia Verde informou que analisa a decisão para verificar os encaminhamentos que precisam ser feitos. O que o Tribunal de Justiça decidiu? A decisão dos desembargadores, publicada na quarta-feira, está relacionada a duas normas estaduais. Tem uma lei estadual 14.204/2007 e um decreto estadual 1047/2025 que regulamenta a lei. O relator da decisão foi o desembargador Ricardo da Luz Fontes. Ele argumentou no voto que as normas resultavam no impedimento de uma atividade profissional em Santa Catarina. A proibição de comercialização e criação, assim como a obrigatoriedade de esterilização dos cães, vai além e muito de uma contenção da eficácia do direito à liberdade de profissão. A legislação, nesse teor, acaba por findar uma atividade profissional por completo no nosso estado, escreveu o desembargador. Ele também destacou o fato de que somente Santa Catarina tinha uma lei nesse sentido. Num país da dimensão do Brasil, é uma afronta nítida ao sistema federativo a proibição de uma atividade comercial tão somente num único estado. Os entes possuem autonomia, é claro, mas a soberania, isso é a supremacia na ordem interna, é da República Federativa do Brasil. 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
1: Leão.
0: É, agora é a sua vez, Leão. As finanças pedirão atenção, faça boas escolhas neste sábado. Organize contas, planeje compras e valorize seus talentos. Um assunto de trabalho poderá se resolver e trazer alívio. Com Vênus em seu signo, charme, beleza e poder de atração estarão em destaque. Cuide da imagem, aceite convite, circule, confira as novidades e tendências. Tá bom, Leão?
1: Virgem.
0: Oi, Virgem, bom dia, bom dia, bom dia. Com a Lua em seu signo, conte com mais foco, disposição, poder de decisão e autoestima. Será um ótimo momento para se cuidar, resolver pendências da vida pessoal e renovar sua imagem. Um plano de viagem, curso ou projeto em grupo ganhará força em uma conversa com amigos. À noite, um gesto discreto trará carinho e acolhimento no amor.
1: Libra.
0: Oi, Libra. Sábado pedirá descanso e respeito aos seus limites. Cancele o que não for essencial e recupere energia sem culpa. Uma pendência de trabalho poderá se encaminhar com mais facilidade do que você pensava. Momentos de quietude ajudarão a organizar ideias e encontrar respostas. À noite, escolha bem as companhias e preserve o bem-estar.
1: Escorpião.
0: O Escorpião, encontro com amigos poderão abrir portas para projetos, parcerias e novas conexões. Um convite informal, café ou reunião descontraída trará boas propostas. Uma parceria favorecerá planos de viagem ou de estudo. Aproveite o clima positivo para acertar detalhes e fortalecer o vínculo. Circule nas rodas certas e receba convites especiais, tá bom, Escorpião? Daqui a pouco tem ainda a última parte das previsões astrais aqui na manhã.
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Bora, gente, bora, bora, sabadão, fim de semana, Alto Astral. Opa! Sobe, sobe pra cima, vai! Tamo junto, bebê! Vem junto com a gente! É muito, muito, muito, muito! A sua rádio do seu jeito, tamo junto, 9 horas e 38 minutos, seguimos por aqui nessa vibe, nesse clima, nesse sabadão, pra gente curtir, né? Você tá aí trabalhando, curtindo a gente, bom trabalho, tá de folga? Boa folga pra você! Tá andando no estradão aí? Boa viagem, vá com cuidado, tá? Bom dia!

0: família, esse é o som do talentoso Cristiano Araújo, com a participação do Zezé de Camargo, né? Diferença. Felizmente, né? Cristiano Araújo no auge, com seu grande talento, né? Que a vida é assim, né, gente? Tantos e tantos que já foram assim, né? Aí os últimos, a gente pode citar aí Cristiano Araújo, Marília Mendonça. Que loucura, né, rapaz? Que loucura! 9h41, por isso que a gente fala, né? Tem gente que às vezes foca naquele... Aquilo... Obviamente que o dinheiro é importante, claro que é importante pra vida da gente, né? Tem gente que foca às vezes muito nisso, né? E às vezes quando você tá focando muito nisso, acontece alguma coisa nesse sentido que, pô, o que valeu a pena eu, né? Um dia de cada vez, vamos vivendo, né? Aproveitando, usufruindo. E aí, com certeza, você vai... você vai, né? Ter histórias pra contar. Você vai ter, enfim, muita coisa de fato pra aproveitar. Obviamente, claro que não deixando, né? De almejar os seus objetivos, as suas escolhas. O dinheiro, que é importante. Claro, sem dinheiro você não faz nada, né? Mas não focando muito só nisso, né? Vamos botar um pezinho em cada balança aí pra coisa ser equilibrada. Bacana? 10 minutinhos, voltando pras 10. Bora fechar as previsões astrais, então?
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1: Sagitário.
0: Hora de conversar com você então, Sagitário. Mesmo no fim de semana, trabalho e negócios pedirão atenção. Anote ideias e responda mensagens importantes. Aproveite o sábado para planejar detalhes de uma mudança e formalizar uma parceria. Resolva assuntos práticos pela manhã e deixe espaço para o prazer à tarde. Amor com sabor de aventura e planos a dois. Casamento em alta, viu, Sagitário?
1: Capricórnio.
0: Oi, Capricórnio, aproveite o sábado para viajar, fazer um bate-volta com os filhos ou com o par em algum lugar bonito e inspirador, ou movimentar o corpo com atividade ao ar livre. Uma experiência diferente poderá se encaixar no orçamento com pequenos ajustes. O par apoiará seus sonhos e planos de futuro. À noite, nada melhor do que curtir as delícias da intimidade, tá bom, Capricórnio?
1: Aquário.
0: Oi, Aquário, finanças compartilhadas e assuntos íntimos pedirão organização neste sábado. Revise contas, acordos, dívidas ou recursos que envolvem outra pessoa. Uma conversa sincera poderá aliviar tensões e fortalecer a confiança. Aproveite também para descartar o que não usa, arrumar a casa e abrir espaço para o novo. No amor, harmonia e cumplicidade.
1: Peixes.
0: Fechando com peixes, os relacionamentos estarão em destaque neste sábado. O par, sócio ou uma pessoa próxima poderá precisar da sua atenção e trará apoio em troca. Assuntos de família ficarão mais claros, o sol iluminará o passado e fortalecerá sua base afetiva. Reúna pessoas queridas, se estiver só, repare em quem se aproxima com gestos prestativos. Amor em alta, tá bom? Beijos. Segunda-feira, voltam as previsões astrais aqui na Manhã da Band.
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0: Bora, gente. Bora. 5 minutinhos faltando para as 10 da manhã. Hoje até o meio-dia eu te faço companhia, né? É, sabadão. Diferente. Vamos até o meio-dia. Junto com você aqui na manhã. No último dia do nosso outono. 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Para você que tá aí curtindo com a gente, né? E aí, gente, ontem vitória do Brasil 3-0, a gente tá no clima, né? Tá no clima? Isso aqui é a música da Copa do Hexa do Brasil, hein? Bora curtir aí!
6: Brasil!

0: som do Ferrugem, Casal do Mal, tocando pra gente aqui na programação da manhã da Band FM. Tô com você curtindo aí o sabadão, fim de semana, energia boa, alto astral hoje, já 20 do 6, né, gente? 20, vamos pra última semana e depois tem mais uns diazinhos ali da outra semana pra gente fechar o mês de junho também, né? Ei, rapaz, a gente falou que o ano ia passar rápido, tá passando, junho, já estamos na segunda quinzena. E aí agora depois, rapaz, aí estamos ainda vivendo essa questão, vamos junho, julho, Copa, festividade junina, julina, tem gente que leva pra festividade agostina, vai embora, né? E aí daqui uns dias a gente começa a viver também o clima de eleição, enfim, rapaz, o ano vai, tá, não vai, tá, passando rápido demais. 10h03 da manhã.
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0: E um bom dia. A Karen tá ligadinha com a gente. Valeu, Karen. Obrigado, tamo junto. Bora curtir amanhã, bora curtir o sabadão. Também o um bom dia aqui do Nascimento. Ó, o seu Nascimento. O sargento Nascimento, aquele do filme Tropa de Elite. Ivone, bom dia pra você também. Obrigado pela companhia, tamo junto. Donizete, turma lá de Luzerna, fazendo parte aqui da nossa programação. O Eduardo ontem, ele botou um palpite aqui, 3-1 pro Brasil, né? Deu uma trave, viu? Deu uma trave, deu 3-0. Quase! Lúcia Carpejani já mandou um bom dia pra gente aqui. Bom dia pra você, Lúcia, também. Obrigado pela companhia. Cecília mandou um salve, um super bom dia pra gente. Então, ó, sintam-se todos beijados, abraçados sempre aqui na manhã mais gostosa no rádio da Band FM. Bom dia!
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0: A sua rádio do seu jeito, 10 horas 9 minutos. Seguimos por aqui. Manda mensagem pra gente, participa. Deixe o seu bom dia também aqui no 984020654. Quem é que mandou um bom dia? Só mandou um bom dia também aqui, né? Marilice, ô Marilice, bom dia. Bom dia pra você, obrigado pela companhia. Tamo junto, bora curtir amanhã. Chega mais, Mumuzinho, pra cantar aqui no sabadão, na manhã da Band.
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0: Eduardo Costa tocando pra gente, imagina eu, né? Imagina eu, bebê, tocando pra gente aqui na nossa Supermanha da Band FM. Como é que você tá aí? Como é que você tá curtindo o sabadão? Tá bom demais? Friozinho, né, gente? Friozinho vai esfriar mais semana que vem. Se prepara! Se você não tirou as mantas, blusa de lã, roupa térmica, aquele meião de lã, tira tudo. Tira tudo. Se prepara porque você vai... Luva, sim, se você tiver aí, se prepara que semana que vem você vai usar porque vai esfriar de verdade, tá bom? 10 horas 20 minutos, hora de festa!
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0: Bora, gente, com a turma, 10 horas e 21 minutos. 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Chover, chover, chover. Dia de quem hoje? Quem é que tá feliz da vida? Ah, Bituruna Gerson! Parabéns, parabéns, Bituruna! Só pra você, toda a felicidade do mundo, Ana Paula Feltrin! Também aniversariante do dia de hoje, Janice Gerson! É a Janice ou o Gerson? É um dos dois, né? Aniversário hoje! Gerson Marcos Velho, de aniversário hoje! É ele, né? Parabéns, então, receba todo o nosso carinho, tá bom? Pra você que tá feliz da vida hoje, 20 de junho, receba o nosso carinho, nosso sábado é seu dia. Aproveite a galera, o clima, e comemore. Parabéns, feliz aniversário!
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0: Bora, turma, 10h25. Tamo junto, né? Curtindo amanhã, o sabadão, fim de semana da Band FM, a maior rede de rádios de todo o Brasil. 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Bora curtir o sabadão. Você que tá aí andando, percorrendo. Pesado o friozinho, né? Pesado o friozinho, você tá aí. Tem gente que tem um sabadão aí pra literalmente dar aquela fugida, aquela escapada, comprar alguma coisinha, visitar algum comércio, enfim, tá aproveitando hoje. Apesar do frio, né? Mas faz parte, tá bom? Então bora curtir pra você que tá em casa, organizando a casa também. Vai devagar, pega leve, tá úmida a coisa aí. Fala pra fazer muita coisa não, né? Ó, semana que vem, apesar do frio, vai ter sol, viu? Sol forte aí, tá? Bora! E aí, você tá doido? Você tá doido, bebê?

Abastece as bombas, amigo. Abastece a bomba.

0: só a gente, né? É só não passar coisas ruins, né, pras pessoas, né? Você tem a obrigação de passar coisas boas.
1: Amor,
0: né? Se for ruim,
1: deixa pra lá.
0: Esconde.
1: É isso.
0: Camufla.
1: Ah.

0: Bacana, o som da Isa, né?
1: Notícia.
0: O Daniel.
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1: 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O Ministério da Integração e do Desenvolvimento vai acionar a Polícia Federal para investigar a suspeita de invasão ao sistema da Defesa Civil Nacional entre a noite de sexta-feira e o início da madrugada deste sábado. Moradores de 7 estados brasileiros receberam um alerta extremo da Defesa Civil Nacional com a palavra misantropia ou variações. A mensagem, no entanto, não estava ligada à situação real de risco. A suspeita, segundo o órgão, é que a plataforma de envio dos alertas, Defesa Civil Alerta, sofreu uma invasão. A mensagem foi disparada remotamente por alguém sem autorização e pode ter sido resultado de um ataque hacker. A plataforma de envios foi retirada do ar a 1h30 da madrugada deste sábado. O episódio foi relatado por moradores de cidades como Curitiba, São Paulo, Rio de Janeiro, Belo Horizonte, Brasília, Salvador e Campo Grande. 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
1: Muito bem, seguimos por aqui, 10 horas e 39 minutos, até o meio-dia hoje a gente faz companhia, né? Bom demais, sempre. 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Seguimos, né, gente? Bora curtir o sabadão. Bom fim de semana pra turma aí. Tá aí junto com a gente, conectado. Alô, Ivetinha! Chega mais, vai.

0: Maravilha, Simone Mendes, Cavalgada, tocando pra gente. Teve Henrique e Juliano também nesse bloco. E ainda o som da Ivetinha que tocou pra gente aqui na Super Manhã. São 10 horas e 51 minutos. 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

0: 54 minutos, vamos em frente por aqui nessa manhã gostosa, sabadão, fim de semana, energia boa, alto astral, pra você curtir junto com a gente, pra gente finalizar o fim de semana.
1: Sejam bem-vindos, galera!
0: Sejam bem-vindos, ó, últimas horas do nosso outono, amanhã começa o inverno!

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Bom dia, Wesley, ou melhor, o Kleber, aqui da Vila Pedrini. Toca música, A Culpa é Sua, do Daniel com Rick Renner. Oferece para minha esposa Marisa, meus filhos William, Wesley, Bruna. E bom dia a todos. Valeu, Clebão. 11 e 6. Bora curtir o som aí.

0: e bonito.
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1: Gente, olha só, não tava programado essa não.
2: Não, essa
1: aproveitar
2: é
1: que vocês estão aqui, vamos montar um pouco aqui, vamos fazer?
2: Não, saiba cantar.
1: Não, vai ser música que todo mundo sabe cantar.
3: Não, você sabe cantar.
1: Tá bom?
3: Uhum.
1: Então, beleza.
3: E é uma honra cantar com vocês dois, viu? Porque na verdade, em 2015, nós fizemos uma viagem junto pra Uberlândia.
2: Pô, nós cantamos juntos.
3: Jack West. A gente fez uma participação no show seus, que vocês deixaram. Muito custo, mas vocês deixaram.
1: Ô, Diego, essas duas é composição sua, né? É composição minha, você acredita?
3: Essa composição sua?
1: Todo mundo conheceu o Brasil com isso.
2: Isso aqui vocês vai dar um processo em cima desse menino depois.
3: Vamos assim, então.
1: Tô brincando.
3: Você tá doido, velho?
2: Você tá doido.

0: Becker e Gilmar, né? E só o Poporri, só o Modão tocando pra gente. Melhor do sertanejo pra gente curtir aqui na manhã, no sabadão, no fim de semana.
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0: Bora, turma, seguindo por aqui, 11 horas 28 minutos, até o meio-dia, né? Até o meio-dia a gente tá aqui fazendo companhia pra você na manhã da Band FM, a manhã mais gostosa do rádio. Prazer, Cristian Souto, animando aqui essa manhã, a sua manhã, o sabadão, último dia, últimas horas aí do nosso outono brasileiro. Lembrando que amanhã, hein? Amanhã começa oficialmente o inverno.

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0: Zélio Camargo e Luciano, pra fechar o nosso programa de hoje. Fechando aqui a nossa super manhã, gente, foi um prazer ter estado junto com você nesse sabadão, último dia aí do nosso outono brasileiro. É, amanhã começando oficialmente o inverno, tá? Então aproveite aí as últimas horas do outono e aí a gente ingressa amanhã de forma oficial na estação mais fria do ano. Bacana? 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Obrigado, foi um prazer ter estado junto com você. E amanhã eu tô de volta aqui no Tchibang, né? É, a partir das 9 da manhã, o melhor da música gaúcha, tchê. Tá bom? Abraço, gente, bom fim de semana. A gente se fala, tchau. Vamos curtir ainda Zezé de Camargo e Luciano, hein? Bora, bora, bora. Tchau.
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6: Muito bom dia pra você. E aí, muito prazer.

0: como é que tá o seu final de semana? Como é que tá o seu sabadão? Vou querer saber de tudo, hein? 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
0: Ai, que delícia ter você aqui com a gente na nossa tarde da Band FM. Bom, muita gente fala, não almocei ainda, bom dia. Já almocei, boa tarde. No sábado, geralmente, a gente demora um pouquinho mais pra almoçar, né? Mas não importa. O que importa é que você tá aqui, que você tá bem, que você é o nosso convidado, é a nossa convidada pra essa festa. A festa mais animada do Brasil. Com as melhores músicas pra gente sacudir os esqueletos, pra gente fazer nossa caminhada, academia, pra gente fazer nossa faxina, pra gente fazer o nosso esquenta pro final de semana. E conta aí, como é que tá o plano pra esse final de semana? O que você tá pensando em fazer, hein? Vai curtir em casa mesmo? Vai sair? Vai ter festa de São João? Como é que estão as cumilâncias por aí, minha gente? Me conta tudo, vai, quero saber, vai.
3: Bom dia, Milena, linda.
0: Oi, linda.
3: Padre, não sei se você vai ver aí o meu vídeo.
0: Ô, Sueli,
3: eu
0: vi seu vídeo.
3: Eu tô mandando um áudio pra confirmar que você vai ouvir meu áudio e vai falar que eu tô aqui feliz da vida com a vitória do nosso Brasil e na caminhada curtindo festa da Band. Feliz de Barueri.
0: Um beijo, Sueli, eu amei seu vídeo, obrigado pelo carinho. Amo como vocês mandam vídeos, aí vocês mandam fotos mostrando o que vocês estão fazendo, mas principalmente eu quero o seu áudio. Me fala aí, Omi, o meu plano pro final de semana é tal e tal. Lembrando que

0: 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Eu tô curtindo de muitão a festa da Band, a festa que nos contagia, que nos anima e que nos traz uma felicidade incrível. Tô aqui preparando o almoço do sábado. Vou trabalhar mais tarde, mas não largo mão da Band, assim.
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0: Band FM. Você curtiu Marília Mendonça, Bebi Liguei. Acontece, né, gente? A gente às vezes bebe uns negócios aí. Eita, nós. Tira o telefone de perto. E você, vai beber? Não vai beber? Como é que vai fazer no final de semana? Me conta aí, vai. 11 999 91 9197. Mi, vou beber um cafezinho, vou beber um chazinho, uma vitamina. Eu não é? Eu quero saber de você, hein?
1: Oi, Milene. Bom dia, Milena. Tudo bem com
0: Oi,
1: você?
0: Oi, minha
1: aqui é Francisca,
0: diva.
1: De Mogi das
0: Oi,
1: Cruzes.
0: Francisca.
1: Estou aqui curtindo a bandeira de cedo e ouvindo essas músicas lindas e maravilhosas.
0: Ah, que linda
1: eu
0: você.
1: Eu amo a Band FM. De segunda a sábado eu escuto a Band.
0: Isso
1: e principalmente
0: aí.
1: A história de 11 horas, que eu não perco um dia.
0: Ah,
1: coloco
0: que linda.
1: Meu fone de ouvido, vou
0: aí.
1: Trabalhando e ouvindo vocês.
0: Sensacional.
1: Um beijo, Milena. Tô aqui Mua. Trabalhando, mas às 13 horas vou embora, vou fazer unha.
0: Olha!
1: Ontem fiz cabelo, hoje é unha.
0: Uau!
1: E depois ver o que eu vou curtir da noitada.
0: Isso
1: beijo,
0: aí!
1: Milena. Beijo pra todos os ouvintes, bom final de semana. Uhul!
0: Uhul.
1: Agora é festa da banda.
0: Essa é das minhas.
2: Boa tarde, Band FM. Estou fazendo aplicativo pertinho da Band.
0: Ah, é?
2: E curtindo a programação.
0: Que legal.
2: Do prêmio da Band FM. E quero levar esse presentão pra casa.
0: Ah, que beijo, coisa Band. Linda. Um beijo pra você. Ó, você quer mesmo o presentão aqui da Band FM, Alexa? Quem participa do nosso combate, concorre. O combate tá começando pra você.
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0: Isso mesmo, são duas músicas e você escolhe a sua música preferida através do nosso Instagram, @BandFM. Você quer saber qual música que tá aqui hoje? Eu vou te mostrar então.
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0: Mariana Fagundes, Geninho, Pião todo tatuado, música 1.
4: Eu adoro.
5: Só questão de tempo pra nós.
0: Música 2, Danilo e Davi.
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0: Vai voar cadeira. E aí, qual que é a sua música preferida? Vem contar pra gente. Vem através do nosso Instagram, @BandFM. Você vota na sua música preferida e ela toca inteirinha duas vezes pra você. A primeira vez que ela toca é agora. Bora!
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0: Atlântia FM, é o Belo, com o Farol das Estrelas, não foi à toa na nossa festa da Band, sabadão, meio-dia 24, agora uma ótima tarde pra você, um ótimo final de semana e pelo 11999919197, você manda o seu boa tarde aqui pra
1: boa
0: gente.
1: Boa tarde, festa Band,
0: te
1: amo, sua linda.
0: Linda.
1: Amo as histórias, amo tudo, assisto o programa sempre que estou em casa.
0: Ah, muito obrigada.
1: Cheguei há pouco tempo do trabalho, como já falei ali em cima, eu quero não mexa nas minhas gavetas. Odeio que mexa nas minhas gavetas.
0: Ai,
1: essa é
0: ruim,
1: verdade,
0: né?
1: Mesmo. Essa música é bem certinha. Amo, Ângela Badec. Tudo de bom pra vocês. Muita
0: obrigada,
1: saúde.
0: Obrigada, sua linda.
1: Cheguei da UTI há pouco tempo, estou tomando meu chima e logo vou.
0: O quê?
1: Fazer faxina, né? Fazer o quê?
0: Essa é a nossa vida, né, minha amiga? Lembrando, viu, gente? Essa é a nossa ouvinte querida, tão amada, tão energia positiva, tão diva. Ela trabalha na UTI, tá bom? Por isso que ela chegou da UTI. Um beijo, boa faxina. Fica com a gente que a faxina fica mais leve. A gente pega a vassoura, a gente dança, a gente faz e acontece na nossa casa. Um ótimo final de semana. A recompensa é, né, gente? Tem nada melhor depois que acaba a faxina. A gente dá aquela sentada no sofá, aquele cheirinho de limpeza, aquela sensação de que concluí a minha semana.
2: Boa tarde, Band FM. Boa tarde, Mi, sua linda.
0: Oi, sua diva linda.
2: Eu moro aqui no Jardim Gá.
0: Tudo
2: eu também
0: bem.
2: Fiz um bolão ontem, só que eu marquei 3-1.
0: Ai, por um. Tá vendo?
2: Eu nunca torci tanto pro Haiti fazer um jogo que nem eu tava torcendo ontem pra mim ganhar um bolão.
0: Eu imagino,
2: mas
0: viu?
2: Tá bom. O importante é curtir, né?
0: Verdade.
2: Beijo, amo vocês.
0: Ah, que linda você. Gente, eu vou confessar um negócio aqui pra vocês. Eu posso estar errada, tá? Eu também torci contra o Brasil ontem, porque meu bolão foi 3-0, né? Eu fiz 3-0. Ai, meu Deus do céu. A hora que o Hendrick fez aquele gol, o último gol que tava impedindo, eu falei, perdi. Eu achei que eu fosse ganhar o bolão, porque foi quase no final, né, do segundo tempo. Mas aí foi impedido, eu falei, ufa, tô errada, né, gente? Tem que torcer pro Brasil, né? Mas a hora que terminou o jogo 3-0, eu ganhei no bolão. Gente que quase não ganha nada, né? Parece que não tem sorte. A hora que acerta, fala, ai, meu Deus. E você, como é que você tá hoje, nesse sabadão? Tá feliz? Tá animado pro final de semana? Tá trabalhando também? Manda aqui sua mensagem, manda. 11999919197. Eu vou ficar feliz da vida, sabe por quê? Com a sua mensagem. Claro, né?
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0: turma, aqui é Michel Teló. O sabadão fica bem melhor aqui na Band FM.
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0: Band FM, é o Michel Teló, exagerado. Eu adorei essa versão do Michel Teló. Você gostou? Como é que tá aí? Tá gostando do seu sábado? Tá tudo beleza? Manda aqui sua mensagem, vai. 11 999 91 9197.
1: Helena, tô aqui no meu trabalho, dando banho nos doguinhos, curtindo festa da Band. Eu tô falando aqui de São José do Rio Preto. Beijos, Milena.
0: Um beijo, sua linda. Obrigada pela companhia também no seu trabalho, viu? Bom final de semana. Beijo pros pets, coisa mais linda da Titi. Tia Mi?
2: Boa tarde, Milena.
0: Oi.
2: Pensa, tá aí na Band e tá aqui em casa também, ouvindo vocês e curtindo e fazendo faxina.
0: Ai, que coisa
2: e
0: boa.
2: E só ouvindo essas músicas maravilhosas.
0: Ô, Maria.
2: Boa tarde, bom final de semana pra você. Um beijo estralado.
0: Um beijo bem estralado no seu coração também, Maria. Muito obrigada pela sua companhia. Não tem coisa melhor do que fazer sua faxina ouvindo a Band FM, principalmente na festa da Band, que só tem música que são músicas que são feitas pra gente curtir, pra gente dançar, pra deixar tudo muito mais animado, né? Daquele, eu não sei você, mas eu amo ficar cantando, ficar dançando junto e fazendo a minha faxina. Parece que passa mais rápido, né? A gente tem que ter esses prazeres na vida, gente. Não tem que fazer faxina de cara fechada, não. Eu sei que muitas vezes a gente não quer, mas é tão bom a gente cuidar também do que é nosso. É ou não é verdade? E você, como é que você tá hoje? Já tá curtindo? Não, Mi, já não tô na faxina, não. Chega, já limpei, já fiz muita coisa, só tô curtindo, tô no churrasco. O que que você tá fazendo? Tá no trânsito? Tá no carro? Ó, se for mandar mensagem, dá uma paradinha, tá bom? Aí você grava a mensagem. Agora, se você não estiver dirigindo, manda com o carro andando mesmo, manda beijo pra todo mundo que tá no carro, me conta pra onde você tá indo, tá bom? Quero saber de tudo. Lembrando que tem Big Prêmio pra você, tá valendo uma Alexa, não precisa mandar no áudio o que você quer, eu já sei o que você quer. Combinadinho assim?
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4: Já deu!
5: Fala aí, Fidoncio!
4: A gente tava comentando aqui negócio de artistas, né? Que é, o mundo, ele é cercado de artistas e as pessoas idolatram eles,
5: idolatram, né?
4: Você sabe que às vezes, já deu, eu tô lá na vila e o pessoal passa por mim e fala, ô, você é o Fidoncio da Band FM? Eu acho que eles reconhecem pela minha voz, que minha voz é diferente.
5: Ah, mas com certeza, sua voz é, causa impacto, viu, Fidoncio?
4: É.
5: Causa impacto na vida das pessoas, inclusive.
4: E eu achei que as pessoas não iam me reconhecer pela voz, né?
5: Você vai no mercado, por exemplo?
4: Não, que, por exemplo, eu chego pra pedir pão, o homem dá um pão, cara. Ô, Pidoncio. E o engraçado, eu falo, como é que reconheceu,
5: né? Sua voz é marcante, cara.
4: Caramba, que legal, é bom saber que...
5: É bom saber, Cid Moreira passava a mesma coisa.
4: Vamos lá, vai.
5: É bom saber que o papai do céu me abençoou, né, Jadeu?
4: Não coloca Deus no meio. Ô, Jadeu. A amiga chegou pra outra e falou, ô, Lourdes, como é que eu faço pro meu marido, a gente tá 5 anos casados, como é que eu faço pro meu marido voltar a correr atrás de mim? Como é que eu faço? Ela falou, quando ele tiver com o celular na mão, pega e sai correndo.
5: Aí você vai ver. Daqui a pouco tem mais. Vamos rir.
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0: De semana, e aí, como é que você tá? Tudo jóia, né? Por aqui tá tudo maravilhoso, muito prazer, eu sou a Milena, sigo com você neste sabadão demais da conta, tá muito bom! Você quer aquela música pra animar o seu final de semana? Vem que tem! Aqui na sua rádio, do seu jeito, a nossa festa continua.

0: Oi, Band! Tô aqui curtindo a festa da Band, fazendo aquela faxina pra daqui a pouco ir pro mercado comprar aquela carninha pra fazer churrasco com os amigos e curtindo a festa da Band. Um beijo, Band. Paula aqui da Vila Sônia.
1: Mestre!

0: gente, aqui é o Wesley Safadão. A melhor festa é a festa da Band. Também estamos aqui ligadinhos, beijão.
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0: Bom
1: dia, Band. Eu sou Maria Lúcia, tá bom da Serra. Tô ligadona na festa da Band. Beijo.
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0: E aí, ouvinte do programa Festa da Band, aqui quem tá falando é o Bruno do Sorriso Maroto. Eu só tô aqui pra deixar um beijão pra vocês.
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0: FM. Sorriso Maroto com Thiaguinho Promessas. Aqui na nossa festa na Band, é sabadão, 1h26 agora. E aí, tudo bem? Tudo jóia? Tá curtindo a nossa festa aqui? Que bom! Fico muito feliz. E tudo que a gente faz é com carinho, com alegria, pensando em você. Oi, oi!
1: Bom dia, bom dia, bom dia, bom dia, lindona.
0: E aí,
1: eu sou a Gisele Parminondi, sou aqui de Jales, São Paulo.
0: E aí,
1: tô vindo a Band aqui fazendo um almoço muito gostoso. Beijo!
0: Que delícia, que gostoso! Ia ser bom, né, se o rádio tivesse cheiro, gente, pra sentir esse aroma aí da sua casa. Tenho certeza que tá assim, ó, dominando a vizinhança. É ou não é verdade? Um beijo pra você. Obrigada pela sua mensagem, viu?
2: Boa tarde, Milena e toda a Band FM.
0: Boa tarde.
2: JP do Camaçari, Bahia.
0: Fala aí, JP.
2: Tô aqui assistindo a festa da Band. Voto na música 1. Tudo de bom, Milena?
0: Tudo de bom pra você também. A música 1 do nosso combate, né? Você pode votar lá através do nosso Instagram, tá bom? É, o nosso arroba Band FM tá lá disponível pra foto. Já, já temos aqui o nosso resultado, combinado?
3: Boa tarde, Band. Eu sou a Joyce.
4: E eu sou a Lorena.
3: Estamos aqui curtindo a festa da Band. Beijo!
0: Ah, que coisa mais gostosa. Obrigada, gente. É muito bom saber que vocês estão em família, vocês estão entre amigos, curtindo a festa da Band. E você? Tá com quem? Tá sozinho? Tá fazendo companhia? Eu e você? Você e eu? Ah, me manda mensagem. 11 999919197, que a nossa festa continua.
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0: Muito bom dia, estou aqui ó, ligadinha na festa da Band e trabalhando, né? Tô diarista e hoje tô aqui ó, naquela faxina. E claro, né? A melhor companhia, curtindo festa na Band, Band FM.
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0: Band FM, que delícia, o João Gomes, gente. A música dele, né, do João Gomes aqui junto com a gente, com o Meu Pedaço de Pecado. É pra deixar o nosso sábado assim, muito mais gostoso, muito mais animado. Eu tô amando, e você, tá gostando também? Ah, que bom. Gente, vocês vão gostar ainda mais agora, sabe por quê? É hora do resultado do nosso combate.
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0: O Combate da Band, você já sabe, né? Funciona assim, a gente mostra aqui duas músicas pra você, dois trechos de música. Toca as duas músicas no primeiro bloco aqui do nosso festa, isso a gente já fez. E aí você vota pelo nosso Instagram, @BandFM. Vamos relembrar as músicas?
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0: É o Geninho! A Mariana Fagundes é o peão todo tatuado.
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0: É o Danilo e Davi na música 2.

0: Nós, sabe qual foi a música vencedora aqui pra gente dançar? Você que tá fazendo faxina agora, você que tá curtindo o churrasco agora, gente, você aumenta, você pega assim o volume e se aumenta com força, porque a gente vai dançar e vai curtir junto. Música vencedora com 60% dos votos é o Geninho, a Mariana Fagundes com Peão Todo Tatuado, e a gente ouve de novo agora.
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0: E aqui em saúde. Tamo aqui, trabalhando e curtindo Festa da Band. Vamos que vamos.
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1: Band FM, é o Luan Santana pra encerrar muito bem a nossa festa da Band. Gente, que gostosa essa festa, né? Eu não sei se foi por causa do negócio do Brasil, que tá todo mundo animado, muito mais... Vocês são animados, né, gente? Mas muito mais animado que o comum. Eu amei a companhia de vocês aqui hoje. Mas você quer saber o que você vai amar? Isso aqui, ó.
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1: Ah, vocês estavam esperando, achou que eu ia esquecer, né? Que nada. Vou dar aqui esse Big Prêmio agora. É uma Alexa, né? Você vai falar, tocar a Rádio Band e pronto. Ela vai tocar suas músicas preferidas. Quem tá levando essa Alexa é você. Breno Silva Paiva do Capão Redondo. Parabéns, Breno! Você levou a Alexa aqui do nosso Big Prêmio, da nossa festa da Band. Obrigado pelo carinho da sua participação. Eu agora vou sabadar, vou curtir o meu final de semana, minha folguinha. Estou de volta na segunda junto com você, tá bom? E ó, você que não me segue ainda lá, me segue lá. Postei um videozinho aqui da nossa manhã hoje, tá bom? Meu arroba é o Milena Barros, dois S no final, tá? Um grande beijo, Divo! Beijo, Diva!
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2: O principal torneio de seleções do planeta está sendo marcado pela despedida de grandes craques no futebol mundial. Nomes como Lionel Messi e Cristiano Ronaldo devem encerrar ciclos por suas respectivas seleções nas próximas semanas, buscando um último título. No lado do Brasil, Neymar também vai ter sua última dança com a amarelinha ao lado desses craques.
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0: Band FM, Zé Felipe com Ana Castela, Sua Boca Mente. Essa é a terceira música da Super 6. Ó, tá valendo aqui presentão, eu já falei, mas falo de novo. É o kit exclusivo da Torcida Brasil. Vem com a camiseta da Torcida Band FM e uma bandana pra você torcer pelo Hexa com estilo. É só você participar votando na sua música preferida através do 11 37 43 33, que é o telefone, ou também no WhatsApp 11 999 919197. Bora curtir a quarta música da Super 6? Felipe Rodrigo, ignora.
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Band FM Ferrugem, arrependidaço. Gente, daqui a pouquinho a gente confere a música vencedora e quem ganha o presentão aqui na Band. Porque agora eu vou falar sobre uma atuação histórica aí, né? Na estreia do Cabo Verde em Copas, né? Tá todo mundo sabendo, goleiro Vozinha, né? Apelido de Josimar Dias, que é o goleiro lá de Cabo Verde, né? É, ele virou um dos jogadores mais comentados na internet, continua sendo comentado até aqui, né? Desde o empate contra a favorita Espanha, o Vozinha ganhou aí mais de 13 milhões das redes sociais, aí ele de seguidores e tal, virou um fenômeno, né? Porém, a fama repentina trouxe outro detalhe. É, o Vozinha, ele passou a seguir mais de 2 mil mulheres. Nada bobo, menino, né? Olha lá. E não demorou pra galera ver isso, né? Notar essa curiosidade. Claro que virou um dos assuntos mais comentados da semana também, né? Um seguidor do Vozinha, inclusive, brincou com a situação, dizendo que o goleiro tava mais pra atacante. É, cara. E a expectativa tá grande agora, né? Ele que salvou o jogo contra a Espanha, parece que a Espanha chutou 27 vezes ao gol, e ele não deixou uma bola entrar lá no gol, rapaz. É, ficou 0-0 o placar, e agora tá todo mundo na expectativa de assistir a atuação do Cabo Verde, que vai ser contra o Uruguai amanhã a partir das 7 horas da noite. Será que ele vai ter a mesma atuação? Vamos ver, né? Vamos ver. Agora eu sei que o Cabo Verde, pra muita gente, é o segundo time do coração, pelo menos nessa Copa, né? Vamos ver como é que

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0: Primeiramente, muito obrigado a todo mundo que interagiu com a gente. Valeu a moral aí, tamo junto. E a partir de agora a gente descobre quem ganhou o presentão. Tava valendo aqui, kit exclusivo torcida Band FM. Vem com a camiseta da torcida Band FM e a bandana pra você torcer pelo Hexa com estilo. Parabéns, Amanda Pereira da Silva. É você, menina! Valeu a participação e agora bora curtir a música vencedora da Super 6.
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0: obrigado pelo carinho de vocês, Recife! Vocês são demais!
1: FM Edilcinho, 12 horas e refém, aqui na tarde da Band FM, agora 2 horas e 58 minutos. Tá de boa na Lagoa nesse sabadão? Ah, que bom saber, hein? Ó, a gente preparou aqui a tarde bem legal pra você. Daqui a pouquinho, a gente vai tocar muita música boa, porque a gente sabe que você gosta. Então a gente vem aí com uma hora só de músicas na programação da Band FM. É uma baita sequência aí que você vai curtir, tá? E depois, a gente vem com mais uma sequência legal, mas dessa vez vai ser com o da Play. E aí você que pede a sua programação, você que pede aquela música que você gosta. É, você vai trabalhar comigo hoje aqui, no sabadão. Mas calma, relaxa que você vai gostar. Você vai mandar o seu nome ali no WhatsApp, manda a sua mensagem de voz, fala o seu nome, a música que você quer ouvir, e deixa o seu beijo, deixa seu abraço. A gente comanda tudo aqui na programação, beleza? Então fique à vontade, já pode mandar a sua mensagem. Enquanto você vai participando com a gente, bora dar risada. Sim, agora tem o Vamos Rir. Ô, Pidoncio, não foge não. Vem cá, vem cá.

0: Ô, Pidoncio!
1: Oi!
0: Fim de semana da Band, você sabe, né?
2: Que tem bonitinho. Momento, vamos rir, tem alegria!
1: Tem alegria, tem a gente, né, Jadeu?
0: É isso aí.
1: Ô, Jadeu, eu queria que os ouvintes seguissem no Instagram. Como é que você tá lá?
0: É, sou o Tadeu no Instagram.
1: Ou é fácil, hein?
0: Você que tá ouvindo agora o Vamos Rir, vai na minha DM e fala, tô ouvindo, vamos rir.
1: Isso.
0: Tô ouvindo, vamos rir. Isso. Sou o Tadeu no Instagram.
1: E vai lá também, eu vou fazer pra ele aqui, tá? Pro Emerson Franca Oficial. Emerson Franca Oficial, vai lá também, escreve, idiota.
0: Não, não, pelo amor de Deus.
1: Na DM dele que fala?
0: É.
1: Fala, o Pidoncio pediu pra te chamar de idiota. Fala mesmo. Ô, Jadeu, e agora o que eu faço?
0: Agora, você conta a piada, não vamos rir?
1: Ô, Jadeu, o cara chegou, né, na fazenda, com dois caipiras, né? Bateu o palmo e nada do compadre sair. Ô, compadre! Aí ele foi entrando, né? Tem intimidade, né? Aí ele foi entrando, colocou a cabeça assim na janela da sala. Aí o compadre dele tava em televisão, né? Aí ele já foi direto. Ô, compadre, firme! Aí ele falou, não, jogo do Brasil!
0: É melhor ver firme!
1: É melhor!
2: Daqui a pouco tem mais! Vamos rir! 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
12: Turma, é o seguinte, a partir de agora, como a gente prometeu, né? Vamos curtir uma hora só de músicas na hora cheia e eu quero a sua participação também. É claro, lógico, manda sua mensagem no WhatsApp, tá? 5,90, fala o seu nome, pede a sua música e manda beijo, abraço, faz o que você quiser, beleza? 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
12: É isso, minha gente, a partir de agora, uma hora só de músicas na programação da Band FM. E aí, como eu disse, você pode participar aqui no nosso WhatsApp, 11 99991-9197. Você vai dizer o seu nome, vai pedir a sua música, fala o que você tá fazendo de bom, qual é a boa de hoje, tá no clima da Copa, como é que foi o jogo ontem, quer pedir uma música pra seleção. Aí é tudo nosso, tá bom? É só você participar que automaticamente você concorre o Big Prêmio. Hoje a gente tem aqui a máquina de cortar cabelo pra você sair com o corte em dia. Olha que beleza! Você tá afim? Manda a sua mensagem que automaticamente você concorre, beleza? E a gente começa aqui uma hora só de músicas com Luan Santana. Olho Marrom, agora 3 horas e 5 minutos. E anuncia excelente tarde pra você que tá junto com a gente aqui na Band. Bora lá, bora começar.
15: O que?

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0: Thiaguinho, pé na areia, aqui na hora cheia, uma hora só de músicas na programação da Band FM. E é claro que você pode mandar aquele beijo, claro que você pode mandar aquele abraço, fique à vontade. Aliás, deixa eu te explicar uma coisa. Daqui a pouquinho a gente vai ter o Da Play. O Da Play é aquele programa que você pede a sua música. Então você já pode começar a pedir a partir de agora. Vou selecionar aqui as melhores participações. É a participação mais animada, aquela música legal. Aí você pode fazer o seguinte, você manda sua mensagem de voz, falando o seu nome, a música que você quer ouvir, e aí deixa o seu recado, o seu beijo, o seu abraço, aquele salve pra galera, fala o que você tá fazendo de bom, que automaticamente você participa do Da Play e concorre o Big Prêmio também. Beleza? E agora aqui na hora cheia, a gente vai relembrar uma música bem legal, uma música do Leonardo, gente. Aliás, uma não, três, uma atrás da outra. Vamos relembrar. Presta atenção, Sonho com Sonho, Desculpe, mas eu vou chorar. Lembra dessa? E Paz na Cama também. Lembra dessa aqui, ó?
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0: sim.
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0: Grande FM Sorriso Maroto com Dilcinho, 50 vezes pra fechar aqui, hora cheia, uma hora só de músicas na programação da Band FM. E olha, daqui a pouquinho vai começar o da Play, hein? Opa, é você que indica aqui a música que a gente vai tocar, você que manda. Você pode participar através do nosso WhatsApp no 11 999919197. Quero te avisar que tá valendo o Big Prêmio. É lógico, e você mandando mensagem, você concorre. Hoje a gente tem aqui a máquina de cortar cabelos pra você sair com o corte em dia. Hã? Que tal? Você tá afim? Manda a sua mensagem, fala o seu nome, pede a sua música e diz aí o que você tá fazendo de bom nesse sabadão, beleza? Participa aí, daqui a pouco eu coloco essa mensagem ao vivo.
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0: Fala, meu povo! Tudo bem? Tudo certinho? Uma ótima tarde de sabadão pra você que tá junto com a gente aqui na Band aqui. Agora você que manda, hein? É. Agora você vai virar chefia aqui da Band. Você vai falar pra mim a música que eu devo tocar, beleza? A sua rádio do seu jeito.
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0: Na Band FM. E aí, qual é a boa? Qual é a música que tá no clima desse sabadão? Fala pra gente aí. É lógico, você que vai mandar. É o Da Play que está no ar. 11999919197. Você manda uma mensagem de voz. Tem que ser mensagem de voz. Não vale de texto, não. A gente quer te ouvir aqui, né? Então aí você tem que falar o seu nome, a música que você quer ouvir aqui na Band FM. E aí você fala aí como é que estão as coisas. É, fala como, o que você vai fazer de bom nesse sabadão. Vai assistir algum jogo da Copa ou não vai? Como é que foi o jogo ontem da Copa? Ficou nervoso? Ficou nervosa? Curtiu ou não curtiu? É? Vai, então manda sua mensagem e participa, beleza? Tem gente que até perdeu a voz, mas não deixou de participar aqui do nosso Da Play, quer ver? Ó.
11: Oi,
0: Fê. Oi, olha a voz dela.
11: Pouquinha por causa de Copa, de jogo.
0: Tô vendo.
11: Ouvi pela Band, trabalhando até o final do jogo. É. Motorista de aplicativo não tem jeito, né?
0: Ah, não, tem que estar rodando o tempo todo.
11: Fifo, toca aí pra gente qualquer música do Pixote.
0: Aqui, ó, ó, ó.
11: Tá bom?
0: Tá bom.
11: Um beijo, bom final de semana pra todo mundo.
0: Pra todos nós, um beijo, valeu, boa rodagem, minha querida. Ai, cuida dessa voz aí, vai ficar bem.

0: ia ficar assim.
1: Band FM Ferrugem, me bloqueia aqui no nosso da Play, 4 horas e 15 minutos e a galera tá mandando muito bem. Oi!
2: Boa tarde.
1: Fala aí.
2: FN, boa tarde, Fefuxo.
1: Oh, meu querido.
2: Fala, Edivaldo.
1: Fala, Edivaldo. Vou
2: precisar de apitudo.
1: Boa.
2: Dá play nessa música aí, ô, Fernando. Eu não sei o nome, não, mas o refrão dele é assim. Pião todo tatuado.
1: Tô ligado.
2: Vamos embora.
1: É Geninho.
2: Clima de Copa.
1: É o Geninho.
2: Clima de festa junina, julina, sei lá que mais. E festa de peão. Vamos que vamos.
1: É nóis, meu querido. Tá aqui, ó. É essa, né?
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0: Jorge
1: Matheus! Matheus e Cauã!
2: Band FM, Matheus e Cauã, com Jorge Matheus, quarta cadeira, aqui no nosso Da Play, agora 4 horas 25 minutos. E aí, qual é a música que você quer ouvir aqui na Band FM? Qual é a música que te representa agora? Eu quero saber, claro. Lógico, vai depender do que você tá fazendo, né? De repente você tá num churrascão, quer pedir uma música aí pra fazer o clima do churrasco? Pô, manda aí o seu pedido. Tá no seu trabalho? Tá na sua casa? Quer recordar uma música? Quer colocar aquela música que quando a gente toca aqui você já levanta e sai dançando? Que nem um doido, que nem uma doida. Então fica à vontade, manda sua mensagem aí. 11 999 919197.
3: Não saia daí, já já tem muito mais músicas aqui na Band FM. 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

0: sua rádio do seu jeito. Esse é o nosso da Play. E lógico, é sempre você mandando a sua mensagem, sempre você participando com a gente. Fique à vontade. Você que não mandou mensagem ainda, ó, manda a sua participação aí através do 11 999919197. Oi!
1: Boa tarde, Band FM.
0: Boa tarde.
1: Meu nome é Val São José do Rio Preto.
0: E aí?
1: Tô aqui trabalhando, ligadinha na Band, louquinha pra chegar em casa, tomar um banho, assistir um filme, largada no sofá. Toca aí pra nós o Murilo Rufo, só com ela, aquele Murilo lindo. Beijo, Daval, dá play aí.
0: Pô, oh, legal, legal, claro, pô, você que manda, é lógico. Aliás, você que não mandou mensagem ainda, fique à vontade pra participar e fazer igual ela. Manda mensagem que você concorre presentão aqui na Band FM.
2: Mateuzinho, só maior, por gentileza, bebê, vai. A partir de agora começa o Ao Vivão. E se você saiu de casa na intenção de tomar uma,

0: Grande FM, tá aí o Belo com Transas, aqui no Da Play, 4 horas 43 minutos, 4h43. Temos mais mensagens aqui. Olá, olá.
1: Boa tarde, Fernando.
0: Boa tarde.
1: Boa tarde a todos os ouvintes, eu sou a Thaís. Tô aqui na Paulista trabalhando ligada na Band, né? Pra trabalhar melhor.
0: Ah, legal, legal.
1: E eu quero ouvir Gustavo Lima, Retrovisor.
0: Opa, você mandou, então é.

0: Band FM, tá aí Felipe Araújo, estranho de novo. Aqui ó, que beleza, e a tarde da Band FM muito mais agitada, com presente, com a sua participação, com o seu pedido musical. É claro, você pode mandar sua mensagem, pode pedir a sua música, 11 99991 9197. Daqui a pouquinho eu coloco sua música aqui, hein? Que tal, que tal? Hã? Hã? Hã?
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2: Vai, Jadu. Sou eu? Sou eu ou é você? Sou eu ou é você que está aqui na Band? Você viu como tudo da música, né, Jair?
3: Exatamente. Somos muito musicais, né, Pidoncio?
2: É legal a gente poder ter essa musicalidade, né?
3: É, que por exemplo, eu agora vou chamar você pra contar uma piada cantando. Como se a nossa vida fosse um musical, né?
2: Você vai chamar cantando?
3: Exatamente.
2: Então vai.
3: Pidoncio, conta uma piada.
2: Deixa que eu conto.
3: Caramba, nem
2: cantar, não. Pelo amor de Deus. Já deu, amiga, chegou pra outra e falou: amiga, eu fiquei sabendo, hein, sua danadinha? Eu fiquei sabendo que você saiu ao mesmo tempo com aqueles gêmeos, hein? Eu fiquei sabendo. E aí, foi bom? A amiga falou sim e não.
1: Né? Daqui a pouco tem mais. Vamos rir. 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
0: que estamos aí nesse sabadão tudo tranquilo, né? Eu sou o Fernando César e a gente continua com o Da Play. E você pede a sua música. Mensagem de voz, falar o seu nome, pede essa música e manda beijo pra quem você quiser. A sua rádio do seu jeito. Vamos lá? Então é o seguinte, bora continuar o nosso Da Play. Galera tá mandando mensagem e é assim que a gente gosta. Fala aí, meu querido.
15: Fala, Band FM, eu quero pedir a música do Périx, um final de tarde, que é Rodrigo, motorista de aplicativo de Santo André. Bora na Band.
0: Bora.

0: FM, Bruno Diegues com Sorriso Maroto Clique. Aqui no Da Play, a galera tá pedindo e a gente vai colocar mais uma música aqui. Quer ver, ó? Oi, fala aí.
1: Tudo bom, Fefo? Boa tarde, Fefo.
0: Boa tarde, você parecendo o Salsicha do Scooby-Doo.
1: Ô, Fefo.
0: Oi.
1: Eu sou o Marcelo, Fefo.
0: Ô, Salsicha.
1: Dilcinho. Refém.
0: Dilcinho Refém, tá bom.
1: Sabe aquela música do Refém?
0: Sei,
1: Dilcinho,
0: sei.
1: Eu queria ouvir, Fefo.
0: Sei, sei, sei, a gente tem aqui.
1: Ô, Fefo. Oi. Dá pra ir pra nós, Fefo.
0: Eu vou dar,
1: Fefo. Isso aqui é um fofo, Fefo.
0: Tá bom, eu coloquei, já coloquei. Para de falar assim. Para de falar assim. Dilcinho, Refém aqui na Band.

0: Tô com você. Band FM, Bruno e Marrone na conta da loucura. É o que a gente curtiu aqui nessa tarde de sabadão na Band FM. Deixa eu te lembrar, tem o Big Prêmio na roda, meu povo. Sim, máquina de cortar cabelo pra você sair com corte em dia. Hein? Que tal? Daqui a pouco tem resultado, tá? Você pode participar através do nosso WhatsApp, 11 99991-9197. E agora estamos no momento do Da Play. Você pode pedir a sua música aqui na programação da Band FM. Olha que beleza.
1: Ô, Band, dá play aí na música aí.
0: Opa, você que manda. Qual dela?
1: Do Zeca Pagodinho. Oh. Qualquer música do Zeca Pagodinho, cara, aí, fazendo um favor. Aqui é o Lucinei de Franco da Rocha.
0: Cara, veja bem, eu vou dar play numa música do Zeca Pagodinho e todo mundo vai falar assim: nossa, quanto tempo que eu não escuto essa música. Quer ver, ó? E nos primeiros acordes você já vai saber qual música é. Se liga só, peraí, tira a trilha aqui, ó. Ó, no 3, hein? 1, 2, 3. Zeca Pagodinho, Caviar. Ó. Bora curtir aqui na tarde de sabadão.

0: Band FM, Fred e Fabrício, te amar é meu talento. Aquilo da Play, sim, sim, sim. A galera manda mensagem, a galera participa. O pessoal tá empolgado nesse sabadão. E ó, a gente vai relembrar uma música bem legal agora, hein? Mas eu não vou falar nada, não vou dar spoiler, não. Ó, tem gente que mandou mensagem aqui, vamos ouvir, quer ver, ó? Oi.
1: Alô, galera da Band FM, aqui quem tá falando é a Suzy.
0: Oi, Carlos Suzy.
1: De Iguaçu,
0: legal.
1: Santa Catarina.
0: Uhum.
1: E eu gostaria de ouvir a música...
0: Qual?
1: Do Thierry.
0: Do Thierry, qual?
1: Rita.
0: Rita?
1: Né? Não sei se o nome é esse.
0: Não, é Rita mesmo, é Rita.
1: Mas, ô, Rita, volta desgramada, ele perdeu a facada, tá?
0: Ó, a parte que ela lembra da música, né?
1: E o que eu tô fazendo, rapaz, tá um frio tremendo aqui, tá? Não tô fazendo nada, ouvindo a Band e procurando o que fazer. É isso aí. Toca a minha música. Quero participar desse... desse sorteio.
0: Não, beleza. Beijo. Já tá participando aqui. Ô, oh, Rita, volta desgramada. Foi a única parte que ela lembrou da música. Mas beleza. Mas bora curtir. Faz tempo que a gente não escuta essa música aqui, né? Então bora lá. É só aumentar o volume e entrar no clima da sofrência.

0: Band FM, Wesley Safadão com Anitta, romance com safadeza. Eita, da Play! É isso. É você mandando a sua mensagem na programação da Band FM. Aliás, deixa eu mandar um abraço aqui. Estou sabendo que o tio Beto tá com a gente aí. É, o Humberto, a Ju e a pequena Manu. Estão escutando a gente aqui na tarde da Band FM. Que legal, tô curtindo aí o final de semana. Que beleza. Chama os amigos também, pô. Chama os amigos aí pra sair junto, né? É, gente, é isso. E você tá fazendo o quê? Você saiu com os amigos também? Ou não, tá de boa em casa? Ou teve que trabalhar também? Oh, céus, ó, vida. Teve que trabalhar nesse sábado? Então me dê a mãozinha aqui. Isso, pronto. Tá todo mundo junto. Tá vendo que beleza? Ó. A galera tá participando aqui no nosso WhatsApp pedindo música, tá? 11 99991-9197. Hoje temos aqui a máquina de cortar cabelo. Vai cortar o bebelo. Olha que beleza. É, você quer participar? Manda a sua mensagem. Aí você vai falar o seu nome, vai pedir a sua música e vai mandar beijo pra quem você quiser. Beleza? Deixa eu ver aqui mais uma mensagem. Oi!
1: Boa tarde, Band FM. Aqui é a Denise e eu quero ouvir Olhos Marrom do Luan Santana.
0: Certo.
1: E como tá o sábado de vocês?
0: Ah, tranquilo.
1: Qual é a programação?
0: Nenhuma,
1: ficar
0: às vezes,
1: ouvindo,
0: né?
1: A Band FM, tomando uma caipirinha, tomando um vinho quente.
0: Olha, chama nós aí.
1: Bom final de semana pra todos. Beijo, tchau.
0: Um beijo, ela pediu, a gente vai tocar. Luan Santana, Olho Marrom, aqui no finzinho de tarde da Band FM. 5:42. E aí, você já pediu a sua música também?
2: A mãozinha
0: fique à vontade. Ó, mãozinha pro céu agora, mãozinha pro céu. Luan Santana aqui na Band.

0: Kennedy, e Vitor Hugo, Tubarões, pra fechar o da Play, gente, acabou, acabou. Ah, que peninha, cadê? Cadê o choro, gente? Cadê o choro? Ah, bom. Ah, acabou. Que pedia, gente, terminou, é verdade, é, acabou, uma pena, né, mas tudo bem, sabe por quê? O da Play tem amanhã também, a partir das 3 horas da tarde, aliás, das 4 horas da tarde, você vai participar com a gente também, belê? Agora, não fique tristinho, não fique tristinha, porque se você participou com a gente, você tá concorrendo no Big Prêmio, e hoje a gente tem máquina de cortar cabelo pra você, e o melhor de tudo, é que daqui a pouquinho, tem o resultado, é no final do Band ao Vivo, que começa daqui a pouquinho. Começa daqui a pouco, porque agora a gente vai dar risada com o Vamos Rir. Ô, Pidoncio, vem cá que é a sua vez. Não foge, não. Vem cá.
1: Na hora. Vamos rir, vamos rir. É hora de dar risada na Band FM. Vamos
2: rir. Opa!
1: O que foi, Pidoncio?
2: Que legal, chegou o final de semana e a gente poder, né, Jadeu, trazer o Vamos Rir. Porque, ó, você que tá ouvindo agora, preste atenção. Não sei se você sabe. De segunda a sexta, às 5 da manhã, alguns lugares é um pouco mais cedo e tal, mas às 5 da manhã tem um Band Bom Dia, né, Jadeu?
1: É isso, hora de Brasília. Você quer deixar um horário fixo, Pidão? Você fala hora de Brasília. 5 horas da manhã, hora de Brasília.
2: Não vou falar hora de Brasília.
1: Por quê?
2: Por que não pode ser de Opala? Por que não pode ser de Fusca? Engraçado, isso é algum preconceito?
1: Não, 5 da manhã,
2: preconceito.
1: Tem Band Bom Dia pra você ouvir com a gente, tá? É isso.
2: Ô, Jadeu, dois amigos foram pescar. Aí ele tava lá, falou, ô, Paulo, deixa eu fazer uma pergunta, o que é isso nessa sacola aí? Ele falou, isso aqui é pinga, né? Ele falou, mas pra quê, meu? Você é louco, a gente vai beber, pra não pescar, depois a gente fica chapado. Ele falou, não, mas eu tô levando a pinga, caso tenha uma cobra, cobra pica, aí a gente tem a pinga aqui, né? Ah, tá. E aí, isso aí na outra sacola? Ele falou, na outra sacola é a cobra, vai que não tem.
1: Já tá garantido, né? Já tá garantido. Daqui a pouco tem mais. Vamos rir.
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6: Olá, ouvinte, tudo bem? Eu sou o Cadu Reis, repórter da Rede de Notícias Acaerte. E nesta semana vamos ouvir o secretário de Estado da Segurança Pública, Coronel Flávio Graf. A pasta foi recriada no atual governo de Santa Catarina e tem como missão prestar serviços que promovam ambientes seguros para a proteção da vida, patrimônio, meio ambiente e das liberdades individuais e coletivas. Secretário, quais as principais atribuições da SSP?
7: Será interlocutora com a União, então todos os recursos, todas as tratativas com o governo federal passam pela Secretaria de Segurança Pública. Também tem como responsabilidade o ditame das políticas públicas no nosso estado, então todas as ideias, todas as inovações partem da Secretaria de Segurança Pública, evidentemente em conjunto com as forças de segurança. Em terceiro ponto que eu destacaria também, promover a integração entre as forças de segurança e o preparo técnico que as instituições têm, na sua totalidade, representar o que nós temos aí de entregas à população.
6: De que forma é realizada a coordenação rotineira entre os líderes das forças de segurança pública no estado, secretário?
7: Nós trocamos mensagens praticamente diariamente, mas reiteradamente nós conversamos para analisar o contexto como está no nosso estado. E aí trabalhamos com muita assertividade a partir dos dados que nos são fornecidos, da forte integração entre as agências de inteligência que monitoram essa massa criminal, digamos assim, conjuntamente com a Secretaria de Justiça e Reintegração Social, onde estão aqueles que já cometeram algum tipo de crime e estão apenados pela justiça. E aí nós conversamos e trocamos as informações necessárias para estarmos atuando de modo integrado nos principais problemas que identificamos.
6: Secretário, como o senhor analisa os resultados obtidos através deste modelo de atuação?
7: Nós acreditamos que venha dando certo, porque recentemente foi divulgado o Atlas da Violência deste ano, referentes ao ano de 2024, Santa Catarina como sendo o estado mais seguro do país, com uma taxa de 8,8 homicídios a cada 100 mil habitantes. O Brasil, só para se ter uma ideia, a média nacional é de 23,4 homicídios a cada 100 mil habitantes. E nós temos nas cidades mais seguras do país, a capital mais segura, que é Florianópolis, com 9,7 homicídios a cada 100 mil habitantes, seguido aí de Jaraguá do Sul, de Brusque, de Tubarão, de Blumenau, todos eles municípios que estão ranqueados entre os mais seguros do nosso país.
6: Este é o secretário de Estado da Segurança Pública, Coronel Flávio Graf. Ficamos por aqui com o Minuto de Santa Catarina desta semana. Até logo.
0: Esse sabadão tá de boa? Vai ficar ainda melhor, porque a partir de agora tem Band ao vivo. Sim, bora curtir, Lodi. É, a partir de agora o clima de show aqui na Band FM. A sua rádio do seu jeito.
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9: Ao vivo, né, gente?
0: Sejam todos bem-vindos ao show.
10: Pra começar bem, a gente vai começar assim, ó.
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11: Enquanto isso, nós vamos cantando e vamos dançando em ritmo de festa, meu povo.
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0: Eita, meu povo! A partir de agora você vai curtir as músicas que você gosta de ouvir aqui na Band FM, só que na versão ao vivo, aquela adrenalina de show. A partir de agora, aqui na Band FM. Sim, você pode pedir a sua música, não só pode, como deve. Ó, participa em 11 999 919197. Posso falar um segredinho? Fica só entre nós, tá? Não fala pra ninguém. Você não fala pra ninguém? É, tenho aqui... Gente, ó, máquina de cortar cabelo. Sim, e eu digo mais, hein? No final do Band ao Vivo tem resultado. Lógico. Agora, a minha pergunta é o seguinte: você já participou com a gente? Já mandou mensagem no nosso WhatsApp aqui? Se não mandou, fica difícil, fica difícil. Manda sua mensagem no WhatsApp 11 999 919197, que automaticamente você concorre o Big Prêmio. No final do Band ao Vivo a gente descobre quem ganhou, beleza? Bora começar? Então tem Panda, Eu Te Seguro, aquela música lá. 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

0: FM Ferrugem, arrependidaço, gente, acabou! Acabou! Valeu, valeu, valeu, gente, terminou, terminou, terminou o nosso Band ao vivo.
1: Fiquei com Deus, até a próxima!
0: Tchau!
1: Tchau!
0: Band ao vivo volta amanhã, a partir das 9 horas da manhã. Deixa eu segurar ele na coleira aqui. Então, segura ele, pega a corrente, pega a corrente. Tá aí o belga, tá aí. Tá aí ele, tá aí ele.
2: Tchau, tchau, tchau, tchau.
0: Valeu, Band FM. Segura o menino, segura o menino. Tchau, tchau, tchau, tchau, tchau, tchau, tchau. Muito bem. O que, que é isso, cara? Big prêmio, big prêmio.
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0: Marcelo Café.
4: Falou em coleira, a gente sai latindo, só pra ficar no clima da. Fernandinho.
0: Gostei do uivo. Eita, que beleza.
4: Vou uivar hoje à noite no seu rádio.
0: Olha só que. Nossa, que nossa senhora. Maravilha. Não precisava disso, né, não, gente? Vamos não. Combinar, vamos combinar. Não. Mas tudo bem.
4: Cheguei.
0: Sábado à noite vale tudo também, né? Tem essa, né? Ainda mais no clima de Copa.
5: Mais ou menos.
0: Aliás, Copa do Mundo, como é que foi ontem, hein?
4: Cara,
0: ficou no clima, curtiu, não curtiu?
4: Eu acho que o Brasil fez a lição de casa.
0: Fez a lição?
4: Que era ganhar.
0: Sim.
4: Agora, daí a...
0: Agora a pergunta é, convenceu?
4: Então, isso que eu ia falar. Daí a ser convincente. Tudo bem, ganhamos lá do Tahiti e tal. Agora tem Escócia. Tudo bem, daqui a pouco vem pela frente as grandes.
0: Aí
4: e aí
0: tá
4: a mata-mata.
0: Aí que tá o problema. Aí o cara vai ficar fazendo aqui, aquela dancinha aqui assim, ó. Aí eu quero ver.
4: Eu também quero ver.
0: Então, é difícil, mas vamos lá.
4: Vamos lá. Ver. Vamos acreditar, né?
0: Fé, fé, fé. Muito bem. Ó, a gente tem aqui a máquina de cortar cabelo pra você deixar o seu corte em dia.
4: Eu achei que era uma vinheta, velho.
0: O quê?
4: Juro por Deus.
0: O quê?
4: Eu. Fé, fé, fé, fé. Falei, pô, uma vinheta nova, cara. É você falando da seleção. Fé.
0: Não,
4: fé.
0: Mas com muito fervor, inclusive, aqui, né? Muito bem.
4: Desculpa, desculpa.
0: É o Big Prêmio que a gente falou aqui a tarde inteira. Temos aqui a máquina de cortar cabelo que vai para as mãos do meu querido Vitor Marques da Costa.
4: Aê, Vitão.
0: Ô, Vitão, valeu a participação, um abraço. E agora Marcelo Café está falando com a gente, já olhando para a tela.
4: Foi gol da Alemanha.
0: Foi gol da Alemanha?
4: Nos acréscimos.
0: Agora tá 2-1.
4: Costa do Marfim estava ganhando. Quase marcou o gol agora.
0: Confirma aí, é isso mesmo?
4: Perderam o gol e agora tô vendo os alemães aqui comemorando.
0: De virada, hein? De virada.
4: Ah, velho, não é possível, cara.
0: Não acredito, cara.
4: Não é possível.
0: E eles estavam jogando bem, hein? Mas é isso. É. Bom, então, enfim, ficou o desabafo.
4: Falou muito.
0: Vamos embora, gente.
4: Dois.
0: Tchau, pessoal. Tchau. Tchau.

0: vamos rir se ouvir a musiquinha. 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
1: Saúde, saúde.
0: Saúde. Tô brindando saúde. Aqui um copo de água com Pidoncio.
1: Saúde.
0: Saúde. Raro ter água aqui no estúdio, hein? Tem que aproveitar.
1: Fala que eu tô bebendo.
0: Ele tá bebendo, gente. Tá bebendo água aqui. Terminou de beber?
1: Oi?
0: Terminou? Tá pronto?
1: Não vou beber mais.
0: Meu Deus do céu, gente. Ele tá bebendo mais água. Terminou de beber?
1: Molhando as palavras e lubrificando essa gargantinha que papai do céu abençoou.
0: Não coloca Deus no meio dessas coisas.
1: Vá.
0: Vamos ouvir, vai.
1: Você é inveja, né, Jadeu?
0: Não é, não.
1: Ah, pelo amor de Deus.
0: Eu admiro.
1: Eu tenho a voz diferenciada, cara.
0: Sim, eu queria ter a sua voz, sabia?
1: Sério?
0: Sério.
1: Eu já não queria ter a sua, sabia? Ô, Jadeu. É engraçado, falam que baiano é preguiçoso. Uma mania, né?
0: Isso não existe, viu, gente? Um abraço pra Salvador, a Band de Salvador. Vitória da Conquista.
1: É a Band de Salvador.
0: É a Band de Salvador. Paquerei, paqueiro.
1: Aí os dois baianos conversando. Aí ô, bichinho, deixa eu falar uma coisa pra tu. Fale. Você tá com o zíper aberto? Falou, não, vou deixar aberto. Falou, por quê? Que amanhã eu vou fazer xixi.
0: Meu Deus. Já deixa pronto,
1: já
0: né?
1: Deixa.
0: Eu sou assim. Daqui a pouco tem mais. Vamos rir. 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
9: Marcelo Café, final de semana, Band FM, hoje é sabadão, dia 20 de junho, são 7 horas, mais 3 minutos.
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9: Como é que vocês estão? Tudo bem? Como é que tá o final de semana? Seu sábado tá indo tudo bem? Tá se preparando para sair? Vai fazer o que neste sabadão? Juízo nessa cabecinha, hein? Como é que foi o jogo ontem? Gostou? Vibrou? Torceu? Xingou? Fez tudo que você tinha direito? Então tá bom, ganhamos, é o que importa. Então, neste clima de Copa, a gente vai dar na Super 6 o kit exclusivo torcida Band FM. Pronto, você vai ver o próximo jogo do Brasil com a camiseta da torcida Band FM e uma bandana do Brasil. Pra você ganhar, você tem que participar da Super 6. Vamos às músicas. Número 1, Ana Castela, Solteiro Forçado. Aí vem a 2, Gustavo Mioto. Pedido de Socorro. A terceira, João Gomes. I Love You Baby, Vou Te Procurar. Número 4, Simone Mendes, Direitos Iguais. Aí cantam Henrique e Juliano, Seja Ex. E a gente fecha com o Thiaguinho, Pensamentos Intrusivos. Agora tá contigo aí, ó. Pode ligar e votar 11-3743-1313. Vale também pelo WhatsApp da Band FM. 7 horas 4 minutos, então começou!
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0: Obrigado.
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0: FM, João Gomes, I Love You Baby. Vou te procurar a música número 3 da Super 6 dessa noite de sabadão. Hoje tem kit exclusivo Torcida Band FM. Minha camiseta era Torcida Band FM e uma bandana tudo do Brasil, claro, pra você curtir essa Copa. E essa camiseta é bem legal. A gente mandou fazer pra você pra essa Copa. É da Torcida Band FM. Quer? Ligue e vota 11-3743-1313. Vale também no WhatsApp. Tá bom? Agora às 7 horas 15 minutos, é o número 4, Simone Mendes, Direitos Iguais.
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0: Tarde FM, a Super 6, a música 3, com 6, né? Com o Thiaguinho, pensamentos intrusivos. Pronto, foi a sexta música, já ouviu todas elas. A Super 6 continua com a votação aberta. Hoje tem o kit exclusivo torcida Band FM. O que, que vem no kit? A camiseta da torcida da Band FM e uma bandana do Brasil. E vai, Brasil! Foi uma vitória, né, gente? Que seja assim nos próximos jogos até chegar lá no Hexa. Na última terça-feira, falando em Copa, a Argentina venceu a Argélia por 3-0 na sua estreia na Copa do Mundo com o show do Messi. Todo mundo viu. Se tornou o maior artilheiro da história das Copas, ao lado do Klose, o alemão, né? Porém, antes do apito inicial, antes de começar o jogo, a torcida das duas equipes, não sei se você viu isso, já estavam protagonizando uma das famosas cenas lamentáveis. Quando saíram no tapa, em plena Times Square, em Nova York. As imagens circularam nas redes sociais e mostraram um princípio de discussão e troca de socos e chutes entre os dois grupos, com latinha de cerveja voando na Times Square. A polícia de Nova York agiu para separar os grupos. Não houve registro de feridos graves. Eu estava acompanhando... não era nem para rir, mas eu estava acompanhando isso no Instagram do Celso Portioli, né, no dia lá. Ele está em Nova York, inclusive. Aí na hora da briga ele saiu correndo, gritando: "O pau torou! O pau torou!" Um abraço pro Celso.
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0: Muita gente esperando o resultado, o kit exclusivo Torcida Band FM. Vai, Brasil. Tem a camiseta da Torcida Band FM, uma bandana do Brasil. Quem ganhou? Quem ganhou? Amanda Silva Andrade. Aê, Amandinha. Parabéns. Vai tudo pra você. Vai, Brasil. Super 6 dessa noite de sábado que ficou assim, ó. Terceira mais votada por vocês, Gustavo Mioto. A segunda, João Gomes. E a campeã da Super 6 da Band FM, nós vamos tocar de novo quem?
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0: FM, agora 7h43.
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0: FM Sorriso Maroto, boa noite. Dois minutinhos faltando para as oito. Olha quem chegou.
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0: Chegou o Big Prêmio da sua noite de sabadão. E olha, o kit personalizado, hein, gente? João Bosco e Vinícius, Band FM. O que tem no kit? Big copo térmico para manter a temperatura ideal do seu líquido preferido. Ou aquele que você leva para tomar uma aguinha, que seja. O chaveiro com abridor de bebidas. O suporte de celular e uma bolsa térmica. Tudo leva a marca João Bosco e Vinícius e Band FM. Você tem essa noite aí até meia-noite para participar, mandando mensagem para gente. O resultado vai sair pertinho da meia-noite. Boa sorte! Vem aí o Hora Cheia. Aumente seu rádio, hein? Aumente seu volume, seu aplicativo, sua televisão.

0: pra nós, hein, Jadeu?
1: Pois é, Pidoncio, não vamos rir hoje. A gente tem uma especialidade da casa, que é água. Finalmente água pros artistas, né, Pidoncio?
0: É, e nós somos artistas, desculpa, moléstia à parte.
1: Pera só um minutinho. Que foi a produção?
0: Já tá gravando.
1: É pra dupla que vai vir gravar aqui, é isso?
0: Ah, não é pra nós. Ixi.
1: Ah, não é pra gente? Mas já abri a garrafa aqui.
0: Não, agora eu cuspi. Já devolvi, tá?
1: Vamos rir, vai.
0: Ô, meu Deus do céu, a gente é fogo também, Jadeu. Ô, Jadeu. O louco. O louco pegou, pulou do segundo andar, caiu no chão. Só que ele não morreu, né? Caiu no chão, ele ficou estatalado lá. Aí chegaram os outros loucos em volta, tudo correndo. Aí falou, cara, meu, o que que foi? Aconteceu? Ele falou, não sei, acabei de chegar.
1: Oh, meu Deus. Daqui a pouco tem mais. Vamos rir. 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
3: O principal torneio de seleções do planeta está sendo marcado pela despedida de grandes craques no futebol mundial. Nomes como Lionel Messi e Cristiano Ronaldo devem encerrar ciclos por suas respectivas seleções nas próximas semanas, buscando um último título. No lado do Brasil, Neymar também vai ter sua última dança com a amarelinha ao lado desses craques.
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13: Oi, daqui o Marcelo Café, final de semana, Band FM, hoje é sabadão, dia 20 de junho.

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1: 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Pra começar tem Zé Felipe na Castela. Sua boca mente.

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FM, hora cheia, tá no ar, Ferrugem, só música boa do Ferrugem pra você. Agora são 8h30, como tá sua noite de sábado, tudo bem? Tem muita coisa boa pra acontecer aqui na programação da Band nessa noite. Tem Big Prêmio que tá rolando, daqui a pouco às 9 tem Pista da Band, às 10 tem Super 6 do Pista. Então manda áudio pra gente, lá na praça.

0: Band FM, 19 para as 9. Boa noite.
1: Boa noite, Band FM. Aqui é o Marcos da Zona Leste.
0: Oi, Marcão.
1: Tô trabalhando dentro do carro.
0: Boa.
1: Fazendo a ronda, que eu sou

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0: Tarde FM, 8 minutos para as 9 horas.
1: Boa noite, Marcelo Café, aqui é o Diego aqui de São João da Barra, no Rio de Janeiro.
0: Boa noite, amigo.
1: Tô aqui em casa, vamos acender agora a churrasqueira.
0: Boa.
1: E fazer aquele churrasquinho curtindo
0: é
1: a melhor rádio do Brasil. Um forte abraço.

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0: Fernando Mioto, Jorge Matheus, o Anti-Amor, pra fechar a hora cheia da sua noite de sábado, 2 minutos e meio, faltando pras 9 horas, e vai começar, já tem pista, é o Pista da Band, estão preparados? Vai dançar pra caramba, vai cantar pra caramba, já começa já, e já no próximo bloco a gente rola essa aqui também, ó.
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